0: às humilhações públicas de seres humanos difundidas em vídeo.
1: Ontem mesmo visionámos humilhações públicas de seres humanos e tratamentos indignos que merecem total repúdio e condenação. Países que foram berço de direitos humanos avançam por caminhos que contradizem a obra que edificaram, que ignoram os seus valores fundacionais, que se deixam contagiar por tentações populistas, discriminatórias e persecutórias da dignidade humana. Em casos extremos, violam as regras de modo assumido, sem qualquer pudor, ridicularizando as organizações internacionais que zelam pela sua aplicação e das quais foram eles próprios fundadores.
0: O Presidente da República sobre os detidos pelo exército israelita, os dois ativistas portugueses, Beatriz Bartilotti Matos e Gonçalo Reis Dias, estão neste momento em Istambul e prevê-se a chegada ao Porto já esta manhã. Depois do PS anunciar o chumbo da proposta de reforma laboral no Parlamento, José Luís Carneiro insiste nas críticas ao documento. O secretário-geral dos socialistas anuncia que o partido vai avançar com uma proposta alternativa já na próxima semana.
2: Votaremos contra, de forma fundamentada e convictamente, estas propostas que mais não são do que uma contrarreforma laboral que o Governo, de modo insensível e despodoradamente, desconsiderando os parceiros sociais, levou à Assembleia da República. Procurarei dar o meu contributo para relançar o diálogo social, apresentando durante a próxima semana uma proposta relativa às condições para a competitividade da economia portuguesa e, simultaneamente, para a valorização dos salários e para a formação e a requalificação dos trabalhadores.
0: José Luís Carneiro, numa conferência de imprensa na sede nacional do PS em Lisboa, onde disse já ter começado as reuniões com vários representantes dos patrões e dos trabalhadores. Durão Barroso defende que a Europa deve falar diretamente com Vladimir Putin sobre a Ucrânia. Em entrevista à Renascença e à SIC, feita em Estrasburgo, o antigo primeiro-ministro disse que a Europa cometeu um erro ao deixar de falar com a Rússia sobre a entrada da Ucrânia na União Europeia. Durão Barroso defende que Kiev pode começar a ser integrada de forma informal, mas sem aligeirar as exigências de um processo de adesão.
3: Pode haver formas transitórias, criativas, com imaginação. Pode, por exemplo, desde já, mesmo sem direito a voto, convidar-se a Ucrânia para reuniões do Conselho, como às vezes acontece. Ou até, porque não, ter alguém convidado na Comissão Europeia. Agora, eu defendo que a União Europeia não deve baixar os seus standards, os seus níveis, mas temos ao mesmo tempo de dar uns sinais concretos à Ucrânia que isto não é uma promessa vaga, que é uma promessa real e que se vai realizar.
0: Durão Barroso em entrevista conjunta à Renascença e à SIC. Está tudo em rr.pt.
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5: Olá, muito boa noite, uma ótima sexta-feira com a Renascença. Eu sou Carlos Bastos, trouxe a Taylor Swift para o início desta hora. The Fate of Ophelia. E já a seguir passa por cá também o Nuno Ribeiro.

Chama-se Saloia. O Nuno Ribeiro na Renascença. Sexta-feira costuma ser aquele dia em que muita gente já começa a pensar em desligar um bocadinho da semana. E nos últimos dias chamou-me a atenção uma ideia curiosa na Dinamarca. Há empresas que começaram a oferecer pequenas pausas criativas durante o dia. Aos empregados, claro. Com puzzles, Lego, desenho, jogos rápidos, lógica. Não para aumentar a produtividade, mas simplesmente para ajudar as pessoas a descansar a cabeça durante alguns minutos. Há patrões que levam o bem-estar muito a sério. Em muitos casos, os próprios trabalhadores dizem que acabaram por voltar ao trabalho mais leves e com menos stress acumulado. Lá está. E talvez isso explique porque é que tanta gente sente falta de pequenas distrações simples no meio de dias cada vez mais acelerados e às vezes com trabalhos monótonos e repetitivos. Portanto, não é perder tempo. Os patrões dizem que não é ganhar produtividade, mas eu acho que é. Acho que é. A Renascença Beyoncé, Starlights.

0: Daqui a pouco vai ouvir a Camila Cabello e o Ed Sheeran aqui na Renascença. A Camila Cabello e o Ed Sheeran já se conheciam há bastante tempo e tinham uma amizade muito mais discreta do que muita gente imaginava. Aliás, o Ed Sheeran tem fama de guardar ideias de músicas durante anos, às vezes, até encontrar a pessoa certa para as cantar. E foi precisamente isso que aconteceu aqui.
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2: Eu depois de um período bastante exposto da vida pessoal dela. Toca agora na Renascença. Camila Cabello e Ed Sheeran. Bam, bam.

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One Night Love Affair de Bryan Adams. Muito boa noite, eu sou Carlos Bastos e agora vamos até 1987. Foi o ano em que os CDs começaram finalmente a ganhar espaço nas lojas de música, quando a ideia de som digital parecia quase ficção científica para muita gente. Ao mesmo tempo, os sintetizadores também dominavam a pop britânica e bandas como os Pet Shop Boys ajudavam a criar aquele ambiente sofisticado e muito ligado à noite dos anos 80. E foi aí que eles lançaram Always On My Mind. A versão dos Pet Shop Boys também transformou completamente a música original de Elvis Presley numa canção muito ligada ao ambiente mais sofisticado dos anos 80. Always On My Mind já era um clássico associado ao Elvis, mas os Pet Shop Boys conseguiram dar-lhe uma vida nova para uma geração completamente diferente e acabou por se tornar um dos maiores sucessos da carreira desta dupla britânica. Sempre sofisticada, nunca igual, esta é a sua renascença.

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Vamos ter um fim de semana muito bom, aliás, hoje já está espetacular. Sol em praticamente todo o país, máximas hoje de 24 graus para o Porto, 27 para Lisboa. Lisboa deve chegar aos 29. Notícias às 2 na Renascença.

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4: Boa noite, são 2:01 nos Açores. As notícias na Renascença, destaques a esta hora.
5: O Presidente da República condena as humilhações públicas dos membros da flotilha detidos. O PS anuncia proposta alternativa à reforma laboral do governo. O Presidente da República saúda o regresso dos dois médicos portugueses detidos por Israel que seguiam na flotilha humanitária. António José Seguro condena as humilhações públicas de seres humanos difundidas em vídeo.
6: Ontem mesmo visionámos humilhações públicas de seres humanos e tratamentos indignos que merecem total repúdio e condenação. Países que foram berço de direitos humanos avançam por caminhos que contradizem a obra que edificaram. Que ignoram os seus valores fundacionais, que se deixam contagiar por tentações populistas, discriminatórias e persecutórias da dignidade humana. Em casos extremos, violam as regras de modo assumido, sem qualquer pudor, ridicularizando as organizações internacionais que zelam pela sua aplicação e das quais foram eles próprios fundadores.
5: O Presidente da República sobre os detidos pelo exército israelita. Os dois ativistas portugueses, Beatriz Bartilotti Matos e Gonçalo Reis Dias, estão neste momento em Istambul e prevê-se a chegada a Portugal esta manhã no aeroporto do Porto. O secretário-geral do PS vai avançar com uma proposta alternativa à reforma laboral do governo. O anúncio é feito depois de o PS anunciar que vai chumbar o documento no Parlamento. Numa conferência de imprensa, José Luís Carneiro diz que a proposta do PS quer relançar o diálogo social.
7: Procurarei dar o meu contributo para relançar o diálogo social, apresentando durante a próxima semana uma proposta relativa às condições para a competitividade da economia portuguesa e, simultaneamente, para a valorização dos salários e para a formação e a requalificação dos trabalhadores.
5: O secretário-geral do PS, ouvido na sede do partido em Lisboa, o líder socialista garante já ter começado as reuniões com os vários representantes dos patrões e dos trabalhadores. A mãe e o padrasto das duas crianças francesas abandonadas na zona de Alcácer do Sal foram detidos em Fátima, na sequência da denúncia de um popular que os viu num café e avisou a GNR. As duas crianças estiveram auto-hospitalar de Setúbal e foram entregues a uma família de acolhimento e, segundo a ministra da Justiça, já haverá um pedido de regresso das duas crianças à França. Os dois suspeitos são hoje presentes a um juiz de instrução criminal em Santarém. Ouvido pela Renascença, o advogado Paulo Sai Cunha considera que pode até estar em causa uma tentativa de homicídio.
8: Pode haver um abandono em circunstâncias tais em que é plausível que seja prestado socorro às pessoas abandonadas e que, portanto, não aconteça nada de mal, não é? No entanto, se o abandono é feito com a intenção de matar e em circunstâncias que revelam essa intenção de matar, se por alguma razão a vítima é a salva, haverá tentativa de homicídio e não exposição ao abandono.
5: O advogado Paulo Sai Cunha, em declarações à jornalista Fátima Casanova, o profissional diz ainda que os suspeitos vão ser julgados em Portugal, de acordo com o que prevê a lei. Está tudo em rr.pt.
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4: Uma ótima quinta-feira com a Renascença. Sou o Oscar Daniel. Estou consigo até às 5. Começamos bem com Karol G.
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Mantém-se tempo de calor, máximas de 28 graus para o Porto, 29 para Faro, 34 para Lisboa. Nas ilhas, conto com a máxima de 19 para Ponta Delgada e 24 para o Funchal. A achada é para ouvir depois de Tomadel. Ana Tala, tenha uma ótima noite. Boa noite de trabalho, se está a trabalhar. Para si que está em viagem, uma boa viagem.

0: Está com Renascença, sempre, nunca igual. Vem três músicas seguidas com Amaro, Luís Capaldi, entre aspas.
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Novo episódio já disponível. Wish You Were Here, são os Pink Floyd. Boa noite.

me. So Easy, To Fall in Love com Olivia Dean. 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Desejo-lhe uma boa noite. Boa viagem se está a viajar. The Weasel, dialetos da Torneira.

Pá, com a Renascença sempre, nunca igual. Eu sou o Oscar Daniel, estamos juntos aqui na rádio até às 5 da manhã. Vem aí as notícias agora às 3.

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2: Boa noite, são 3 horas, 2 horas nos Açores. As notícias na Renascença, destaques esta hora.
3: O Presidente da República condena as humilhações públicas dos membros da flotilha detidos. Mais de 30 anos depois, chega ao fim o programa norte-americano The Late Show. O Presidente da República saúda o regresso dos dois médicos portugueses detidos por Israel que seguiam na flotilha humanitária. António José Seguro condena as humilhações públicas e os tratamentos indignos por parte do Ministro da Segurança israelita depois de atos de violência terem sido divulgados em vídeo.
4: Ontem mesmo visionámos humilhações públicas de seres humanos e tratamentos indignos que merecem total repúdio e condenação. Países que foram berço de direitos humanos avançam por caminhos que contradizem a obra que edificaram, que ignoram os seus valores fundacionais, que se deixam contagiar por tentações populistas, discriminatórias e persecutórias da dignidade humana. Em casos extremos, violam as regras de modo assumido, sem qualquer pudor, ridicularizando as organizações internacionais que zelam pela sua aplicação e das quais foram eles próprios fundadores.
3: O Presidente da República sobre os detidos pelo exército israelita que seguiam a bordo da flotilha. Os dois ativistas portugueses, Beatriz Bartilotti Matos e Gonçalo Reis Dias, estão neste momento em Istambul e prevê-se a chegada a Portugal esta manhã no aeroporto do Porto. O secretário-geral do PS vai avançar com uma proposta alternativa à reforma laboral do governo. O anúncio é feito depois do PS anunciar que vai chumbar o documento no Parlamento. Numa conferência de imprensa, José Luís Carneiro diz que a contraproposta do PS quer relançar o diálogo social.
5: Procurarei dar o meu contributo para relançar o diálogo social, apresentando durante a próxima semana uma proposta relativa às condições para a competitividade da economia portuguesa e, simultaneamente, para a valorização dos salários e para a formação e a requalificação dos trabalhadores.
3: O secretário-geral do PS, ouvido na sede do partido, o líder socialista, garante já ter começado as reuniões com os vários representantes dos patrões e dos trabalhadores. 33 anos depois, chega ao fim o The Late Show da CBS, um programa de referência da televisão norte-americana que se estreou em 1993 com David Letterman no comando. O talk show era atualmente conduzido por Steve Colbert, muito crítico da administração Trump. A emissora garante que a decisão de acabar com o The Late Show foi puramente financeira e que não houve pressões por parte da Casa Branca, um argumento que não convence Nilton, um dos apresentadores do 5 para a meia-noite, o talk show da RTP.
6: O programa é vítima de pressão política. Foi a primeira pessoa em quem o Trump, contra quem o Trump começou a disparar, mal entrou na Casa Branca. Aliás, até eu acho estranho que tens pessoas mais radicais, eles tentaram esta polémica, Trump, conseguiram com o Colbert, não conseguiram com o Jimmy Kimmel, possivelmente teve mais força para travar, com os patrões, com a Disney, com isso. Talvez o Steve Colbert fosse um alvo mais fácil, mas para mim é uma tristeza porque talvez seja dos humoristas mais consensuais e mais equilibrados. E, no entanto, conseguiram tirá-lo do ar.
3: O humorista e apresentador Nilton, ouvido pela Renascença, o último episódio do The Late Show foi transmitido esta madrugada. Está tudo em rr.pt.
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2: A informação está em permanência no site da Renascença e na aplicação. Evanescence, Bring Me to Life. Eu sou o Oscar Daniel, vou estar consigo até às 5 aqui na Renascença.

Calor com máxima de 28 graus para o Porto, 29 para Faro, 34 para Lisboa, nas Ilhas 19 de máxima para Ponta Delgada, 24 para o Funchal. Ordinary com Lex Warren.

0: Das Doce está com a Renascença, sempre no que igual vem Ed Sheeran, Irina Barros e Michael Jackson. Tenha uma boa viagem.
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Jim Class Heroes, Adam Levine, Stereo Hearts.

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Grande canção de Bruce Springsteen, I'm on Fire.

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4: Boa noite, são 4 horas 3 nos Açores. As notícias na Renascença, destaques a esta hora.
5: Martins da Cruz condena a ação de Israel, mas admite que os ativistas não merecem simpatia europeia. Durão Barroso diz que a Europa cometeu um erro ao deixar de falar com a Rússia sobre a Ucrânia. Os ativistas portugueses detidos por Israel, que seguiam a bordo da flotilha, regressam a Portugal esta manhã, depois de terem sido recebidos em Istambul esta quinta-feira. António José Seguro condenou as humilhações públicas e os tratamentos indignos, depois de terem sido divulgadas imagens do ministro da Segurança israelita a maltratar os ativistas detidos. Ouvido pela Renascença, o antigo ministro dos Negócios Estrangeiros, Martins da Cruz, considera que a atuação de Israel é condenável, mas diz que os ativistas não merecem simpatia por parte da Europa.
6: Os líderes europeus não condenaram o Irão como condenaram Israel. Estou a dizer que há um tratamento diferente no que diz respeito a Israel e, porventura, com razão, porque Israel é uma democracia. Nós não devemos ter nenhuma atitude, nem nenhum gesto de simpatia para com os integrantes destas flotilhas falsas. E eles sabem perfeitamente que vão ser presos, sabem perfeitamente que vão ser detidos e querem-se fazer de vítimas. O que é de condenar foi a atitude do ministro da Segurança de Israel.
5: António Martins da Cruz, ex-ministro dos Negócios Estrangeiros, no programa Escala Global, moderado pelo jornalista Alexandre Abrantes Neves. Durão Barroso defende que a Europa deve falar diretamente com Vladimir Putin sobre a Ucrânia. O antigo presidente da Comissão Europeia argumenta que é para isso que serve a diplomacia. Em entrevista à Renascença e à SIC, o antigo primeiro-ministro diz que a Europa cometeu um erro ao deixar de falar com a Rússia.
7: Havia quem pensasse, provavelmente ainda há, que estar a falar com a Rússia era dar uma recompensa, digamos, ao agressor. Eu compreendo a posição que levou a essa decisão, mas não estou de acordo com ela. Eu acho que é nos momentos, precisamente nos momentos como este, que é preciso manter os canais de contacto e de informação. É isso que faz a diplomacia. A diplomacia é falar muitas vezes com quem nós, de quem nós discordamos profundamente.
5: Durão Barroso em entrevista conjunta à Renascença e à SIC. E por cá, o secretário-geral do PS vai avançar com uma proposta alternativa à reforma laboral do governo. O anúncio é feito depois do PS anunciar que vai chumbar o documento no Parlamento. Numa conferência de imprensa, José Luís Carneiro diz que a contraproposta do PS quer relançar o diálogo social.
8: Procurarei dar o meu contributo para relançar o diálogo social, apresentando durante a próxima semana uma proposta relativa às condições para a competitividade da economia portuguesa e, simultaneamente, para a valorização dos salários e para a formação e a requalificação dos trabalhadores.
5: Secretário-Geral do PS, ouvido na sede do partido, depois do voto contra do PS, o Conselho Nacional do Chega propôs também rejeitar a reforma laboral e a reforma do Estado apresentadas pelo Governo. A posição é conhecida através de um comunicado citado pela Lusa. O Chega considera que as alterações à lei laboral refletem um ataque aos trabalhadores e às mães trabalhadoras. Sobre a reforma do Estado, o Conselho Nacional do Partido acusa de facilitar a corrupção. Está tudo em rr.pt.
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4: Boa sexta-feira, deixo já também um bom fim de semana. Sou o Vasco Cardenal. Estou consigo até às 5. Agora David Guetta, Teddy Sims.

Calor com máximas de 28 graus para o Porto, 29 para Faro e 34 para Lisboa. Nas ilhas, 19 de máxima para Ponta Delgada e 24 para o Funchal.

0: com Renascença, sempre, nunca igual. Vem aí Kalema, Ed Sheeran e Chris Isaac. Tenha uma boa noite, boa viagem.
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Ana Castela é a Agroplay.

Paradise de Coldplay. Vem aí Paulinho Coelho e Sandra Torres. Desejo-lhe a continuação de uma ótima sexta-feira. Bom fim de semana. Já sabe, encontro marcado a qualquer instante aqui na Renascença.

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1: Bom dia, são 5 horas 4 nos Açores.
2: E vamos saber quais as notícias que marcam a atualidade nesta manhã de sexta-feira. Bom dia.
3: Bom dia. Ativistas da flotilha não merecem simpatia da Europa, defende ex-ministro António Martins da Cruz. O PS anuncia proposta alternativa à reforma laboral do governo. Os ativistas portugueses detidos por Israel, que seguiam a bordo da flotilha, regressam a Portugal já esta manhã, depois de terem sido recebidos em Istambul. António José Seguro condenou esta quinta-feira as humilhações públicas e os tratamentos indignos, depois de terem sido divulgadas imagens do ministro da Segurança israelita a maltratar os ativistas detidos. Ouvido pela Renascença, o antigo ministro dos Negócios Estrangeiros, António Martins da Cruz, considera que a atuação israelita é condenável, mas diz que os ativistas não merecem simpatia por parte da Europa.
4: Os líderes europeus não condenaram o Irão como condenaram Israel. Estou a dizer que há um tratamento diferente no que diz respeito a Israel e, porventura, com razão, porque Israel é uma democracia. Nós não devemos ter nenhuma atitude, nem nenhum gesto de simpatia para com os integrantes destas flotilhas falsas. E eles sabem perfeitamente que vão ser presos. Sabem perfeitamente que vão ser detidos e querem-se fazer de vítimas. O que é de condenar foi a atitude do ministro da Segurança de Israel.
3: António Martins da Cruz, ex-ministro dos Negócios Estrangeiros, no programa Escala Global, moderado por Alexandre Abrantes Neves. O secretário-geral do PS vai avançar com uma proposta alternativa à reforma laboral do governo. O anúncio é feito depois do PS anunciar que vai chumbar o documento no Parlamento. Numa conferência de imprensa, José Luís Carneiro diz que a contraproposta do PS é apresentada já na próxima semana.
5: Procurarei dar o meu contributo para relançar o diálogo social, apresentando durante a próxima semana uma proposta relativa às condições para a competitividade da economia portuguesa e, simultaneamente, para a valorização dos salários e para a formação e a requalificação dos trabalhadores.
3: O secretário-geral do PS, ouvido na sede do partido, depois do voto contra do PS, o Conselho Nacional do Chega propôs rejeitar a reforma laboral e a reforma do Estado apresentadas pelo governo. Citado pela Luz, o Chega considera que as alterações à lei laboral refletem um ataque aos trabalhadores e às mães trabalhadoras. São hoje presentes a juiz de instrução criminal, a mãe e o padrasto das duas crianças francesas abandonadas na zona de Alcácer do Sal. Os suspeitos foram detidos esta quinta-feira em Fátima, depois da denúncia de um popular. As duas crianças foram entregues a uma família de acolhimento depois de alta hospitalar. Sobre o alegado crime, o advogado Paulo Sai Cunha considera que pode até estar em causa uma tentativa de homicídio.
6: Pode haver um abandono em circunstâncias tais em que é plausível que seja prestado socorro às pessoas abandonadas e que, portanto, não aconteça nada de mal, não é? No entanto, se o abandono é feito com a intenção de matar e em circunstâncias que revelam essa intenção de matar, se por alguma razão a vítima é a salva, haverá tentativa de homicídio e não exposição ao abandono.
3: O advogado Paulo Sai Cunha, em declarações à jornalista Fátima Casanova. Está tudo em rr.pt. Notícias na próxima hora com o jornalista Sérgio Costa.
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1: Muito bom dia, tenha uma ótima sexta-feira. Bom fim de semana, bom dia, Sandra.
2: Bom dia, Paulinho, boa sexta-feira.
1: Olha, hoje vou falar. Eu tenho uma teoria. que tem a ver com férias e o que pode substituir as férias, que até pode fazer melhor.
8: Okay.
1: Se está confuso, eu também estou. Mas a verdade é que eu tenho, ao longo destes últimos anos, experimentado sem querer fazer isso e está a acontecer.
8: E tem resultado. Olha, vai ser bom ouvir a tua teoria, porque o tempo melhorou e muito. O verão parece estar cada vez mais perto e já muita gente começa a pensar em férias. Por isso vou ficar para ouvir essa tua teoria e saber o que nos trazes.
1: Exatamente. E atenção à banda sonora quando vai fazer exercício,
8: que também conta muito. Ai, é tão importante. Olha, é fundamental. E por falar em banda sonora, esta que ouvimos agora é de Katy Perry, ela que vai estar no Rock in Rio Lisboa. E estamos tão pertinho, contagem decrescente para o Rock in Rio 2026.

0: E sexta-feira traz mais sol, temperaturas a subir, mas atenção, no interior norte e centro ainda pode haver alguma chuva durante a tarde.
1: E no sábado o cenário repete-se, sobretudo no interior, e domingo já parece mais tranquilo, embora o litoral acorde um pouco mais fresquinho.

0: Há mais música já a seguir na Renascença. Bom dia.
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0: Muito bom dia, bom fim de semana, Sandra. Temos aqui a banda sonora perfeita para começar o fim de semana, não é?
4: Ah, pois temos a banda sonora perfeita e esperamos que continue desse lado connosco. Sandra Torres e Paulino Coelho até às 7, aqui na Renascença.

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0: Olha, Sandra, então falemos da minha teoria. Eu tenho uma teoria. Acho que os portugueses descobriram finalmente uma coisa. Às vezes não é preciso uma semana de férias. Bastam, por exemplo, 2 dias bem escolhidos.
1: Ora, lá está. A famosa escapadinha de fim de semana que faz tão bem.
0: Exatamente. Há uma nova tendência entre os portugueses e o Alentejo está no centro dessa tendência. Segundo um estudo sobre turismo na região, cada vez mais pessoas, sobretudo da Grande Lisboa, estão a fazer escapadinhas curtas para descansar, para desligar da correria e para carregar baterias, obviamente. Em média, ficam 2 noites.
1: Olha, vou aqui confessar que eu faço parte dessas pessoas. Quando é para fugir, é para o Alentejo. E há qualquer coisa. O ritmo abranda imediatamente e é aquele sítio onde conseguimos mesmo renovar a energia.
0: Mas é mesmo, é mesmo. As pessoas dizem que vão sobretudo à procura de tranquilidade, da natureza, boa comida, claro, segurança e experiências mais autênticas. Ou seja, menos filas, menos stress, mais tempo para almoçar sem olhar para o relógio e mais. Muita gente vai pela primeira vez e já diz que quer voltar. E na época mais fria, o que é que procuram? Monumentos, gastronomia, claro, não pode faltar. Quando chega o calor, entram então as praias alentejanas em cena, claro.
1: Bem, estás aqui a dar ótimas sugestões para o fim de semana que se aproxima.
0: Exatamente. Olha, e a questão é esta. Precisa mesmo de férias longas ou só de um fim de semana com tempo, silêncio e já agora uma boa açorda, não é?
1: Ai, que bom. Migas de espargos, adoro.

0: E Sandra, a brincar, a Feira do Livro está quase aí, não é?
1: É verdade, a Feira do Livro de Lisboa está de volta ao Parque Eduardo VII já na próxima semana. Começa na quarta-feira, dia 27 de maio, e estão previstas mais de 2.200 atividades, concertos, cinema ao ar livre e até sessões de leitura silenciosa. Ou seja, vamos poder colocar uns fones, uns auscultadores e ficar a ler calmamente com a paisagem do Parque Eduardo VII sem qualquer ruído. Portanto, vai ser assim uma experiência certamente interessante também para os visitantes. Estão garantidos 350 pavilhões, centenas de editoras, e a organização garante também que vai manter a popular Hora H, que é aquela hora em que temos direito a descontos mínimos de 50%
0: Maravilha.
1: Em imensos livros. É sempre assim um momento alto da Feira do Livro. E a edição de 2026 é já a 96ª edição da Feira do Livro. É impressionante, estamos a falar de uma das feiras do livro mais antigas da Europa e que é sem dúvida um ponto de encontro cultural da cidade para todas as idades. É um evento ao qual eu não gosto de faltar. Religiosamente vou à Feira do Livro de Lisboa. É de facto um evento extraordinário e é a não perder, de 27 de maio a 14 de junho. Deixar só aqui a nota que Portugal não é só Lisboa e que há muitas feiras do livro pelo país fora que valem muito a pena, com muitos programas culturais também muito interessantes. É só procurar e visitar.
0: Bem observado.

0: Sandra, deixa-me fazer-te uma pergunta muito direta. Já te aconteceu estares a fazer exercício e de repente entrar aquela música certa e parecer que ganhas energia assim do nada?
1: Ai, completamente. Eu acho que em todos os treinos há uma música, aquela que nos empurra e nos dá ali uma motivação extra, que é sempre tão necessária.
0: Pois, e afinal, isso pode não ser só impressão tua, porque há um estudo a mostrar uma coisa muito curiosa. A playlist certa pode fazer-nos aguentar mais tempo no exercício físico. Ou seja, se calhar o problema do ginásio não é o treino, é a música mesmo.
1: Olha, isso parece uma excelente desculpa.
0: Mas olha, faz sentido, porque os investigadores neste estudo perceberam que as pessoas a treinar com música escolhida por elas próprias conseguiram aguentar exercícios intensos durante mais tempo do que quem treinava em silêncio. E o mais curioso é isto: o corpo cansava praticamente igual, batimentos cardíacos, esforço, tudo parecido. A diferença estava mesmo na cabeça. A música fazia o cérebro focar menos no desconforto e mais no ritmo, na emoção, naquela sensação de vá, só mais um bocadinho.
1: Ou seja, o segredo às vezes está naquele refrão certo, naquelas notas que nos dão ali o ritmo.
0: Exatamente. Aliás, os cientistas dizem que há músicas quase perfeitas para treinar, muito por causa do ritmo. Mas eu vou confessar uma coisa, eu acredito mesmo nisso. Eu tenho várias playlists feitas no Spotify, feitas por mim, precisamente para dar aquele empurrão. Porque há músicas que entram no momento certo e parece que até respiramos melhor. E vou-te dizer, nas minhas caminhadas, às vezes quando me está a custar um bocadinho mais, tenho uma playlist para me puxar por mim, que é só rock. Só rock mesmo. E aí confirma-se tudo o que diz este estudo.
1: Sim, e eu acho que devemos aqui então privilegiar essa playlist que nos empurra para o exercício e nos dá ritmo extra, e deixar de fora aquelas músicas que nos dão vontade de ir embora.
0: As chamadas nhonhocas, pois.
1: Sim, exato.
0: E no fundo a conclusão é muito gira, porque às vezes a diferença entre desistir e continuar não está na forma física. Lá está o exemplo que dei, está mesmo no ambiente que nós criamos. Portanto, com amigos, uma boa playlist ou aquela canção certa no momento certo. Olha que funciona.
1: Olha, descobri há duas semanas uma música espetacular para treinar. Foi por acaso. Pesquisei assim no Spotify músicas para treinar. Olha, não decorei, mas tenho aqui na minha lista e aqui nas minhas notas. Eu já te vou dizer qual é. Pode ser?
0: Pode
1: ser. Vou aqui procurar.
0: Senhora.

0: Descansar. Bom, depois das 6 eu vou falar de uma coisa que a Inês Lopes Gonçalves falou ontem nas 3 da manhã, que são burlas relacionadas com as coleções de cromos e sobretudo com esta coleção de cromos do Mundial. É preciso ter muito, muito cuidado.
1: Sim, fazes muito bem porque é sempre um alerta muito importante. Olha, e vamos também falar aqui de uma aplicação gratuita que foi criada por um jovem do Leiria. Uma aplicação onde podemos conhecer os arraiais, os festivais, os concertos que temos perto de nós. Isto porque junho está aí à porta e há muito para festejar.
0: E eu devo lá estar de certeza absoluta, porque olha, dia 6 de junho vou estar no Arraial dos Navegantes, no Parque das Nações. Dia 6 não, acho que é dia 5. Dia 5, exatamente. E depois no dia 12 vou estar no Arraial da Ajuda.
1: Olha, então já vamos descobrir esta aplicação e quem a criou.

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1: Bom dia, são 6:05 nos Açores.
2: E vamos saber quais as notícias que marcam a atualidade. Sérgio Costa, bom dia.
3: Bom dia. Caso das crianças abandonadas, casal francês vai ser ouvido em tribunal. Pode estar em causa uma tentativa de homicídio. Portugueses detidos por Israel regressam hoje a Portugal.
2: Manhã de sexta-feira, vamos então às notícias, edição das 6 com Sérgio Costa.
3: São hoje presentes a um juiz de instrução criminal, a mãe e o padrasto das duas crianças francesas abandonadas na zona de Alcácer do Sal. Os suspeitos foram detidos esta quinta-feira em Fátima, depois de uma denúncia de um popular. As duas crianças foram entregues a uma família de acolhimento depois da alta hospitalar. Sobre o alegado crime, o advogado Paulo Saia Cunha considera que pode estar em causa uma tentativa de homicídio.
4: Pode haver um abandono em circunstâncias tais em que é plausível que seja prestado socorro às pessoas abandonadas e que, portanto, não aconteça nada de mal, não é? No entanto, se o abandono é feito com a intenção de matar e em circunstâncias que revelam essa intenção de matar, se por alguma razão a vítima é a salva, haverá tentativa de homicídio e não exposição ao abandono.
3: O advogado Paulo Saia Cunha, em declarações a Fátima Casanova. Regressam a Portugal esta manhã os portugueses que seguiam numa flotilha para Gaza e foram detidos por Israel, um caso que ganhou mediatismo após o vídeo de detenção divulgado pelo ministro israelita da Segurança Nacional, onde os integrantes da flotilha são humilhados pelas autoridades de Israel. Entretanto, o Presidente da República já condenou esses tratamentos indignos. Já o antigo Ministro dos Negócios Estrangeiros, Martins da Cruz, considera que a atuação israelita é condenável, mas acrescenta que os ativistas não merecem simpatia por parte da Europa.
5: Estou a dizer que há um tratamento diferente no que diz respeito a Israel e, porventura, com razão, porque Israel é uma democracia. Nós não devemos ter nenhuma atitude, nem nenhum gesto de simpatia para com os integrantes destas flotilhas falsas. Sabem perfeitamente que vão ser detidos e querem-se fazer de vítimas. O que é de condenar foi a atitude do Ministro da Segurança de Israel.
3: Martins da Cruz, ex-ministro dos Negócios Estrangeiros, no programa Escala Global, moderado por Alexandre Abrantes Neves. O PS vai avançar com uma proposta alternativa à reforma laboral do governo. Anúncio feito depois de o Partido Socialista anunciar que vai chumbar o documento. Em conferência de imprensa, José Luís Carneiro afirmou que a contraproposta socialista será apresentada já na próxima semana.
6: Procurarei dar o meu contributo para relançar o diálogo social, apresentando durante a próxima semana uma proposta relativa às condições para a competitividade da economia portuguesa e, simultaneamente, para a valorização dos salários e para a formação e a requalificação dos trabalhadores.
3: O secretário-geral do PS, José Luís Carneiro. Entretanto, o Conselho Nacional do Chega propõe a rejeição da reforma laboral e a reforma do Estado apresentadas pelo Governo. Ao fim de vários anos na Arábia Saudita, Cristiano Ronaldo é finalmente campeão no país. O Al Nassr, que conta ainda com João Félix, é treinado por Jorge Jesus, alcançou o título na última jornada ao vencer o Damac por 4-1. Dois golos foram apontados por Cristiano Ronaldo. O primeiro, de livre, foi relatado assim. Bom, enfim, pouco se percebe do que está este narrador a dizer. Dá pelo menos para entender, Sandra e Paulino, o entusiasmo com o gol de Cristiano Ronaldo. Finalmente campeão, ao fim de vários anos, Cristiano Ronaldo somou mais um troféu.
7: Sim, e olha, apesar do entusiasmo, não concordo nada com o que disse o narrador. Sinceramente.
3: eu não posso discordar, porque eu, sinceramente, a única coisa que eu percebi foi Cristiano Ronaldo. Acredito que também tenha gritado golo. Mas de facto, não, o resto não consigo entender. De facto.
7: Finalmente é campeão Cristiano Ronaldo e mais o João Félix também. Exatamente. E o Jorge Jesus também. Obrigado, Sérgio. Até já.
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7: E agora são 6 e 4. Muito bom dia, bom fim de semana. E Sandra, cuidado com quem. Ou cuidado, não são as pessoas que estão a fazer coleções de cromos. As pessoas que estão a fazer coleção de cromos do Mundial têm que ter muito cuidado. Há para aí burlas e não são poucas.
2: É verdade, são muitos os alertas e daqui a pouco vais precisamente falar sobre isso. Olha, Paulino, porque estamos também em maio, muito pertinho do mês de junho, vão começar as festas, os arraiais. E, portanto, eu tenho aqui uma sugestão de uma aplicação que foi criada por um jovem que é natural de Leiria, neste momento vive em Lisboa e decidiu criar uma aplicação para concentrar toda a informação que importa.
7: Maravilha.
2: Sobre festas e arraiais. Já vamos conhecê-lo.
7: Maravilha. Para já, os Earth, Wind & Fire, a seguir a música na Renascença, este After the Love Has Gone.

0: maravilhoso este After the Love Has Gone dos Earth, Wind and Fire. E o calorzinho que já está a esta hora, 6:10 da manhã, não é?
1: É verdade, 18 graus já em Lisboa e pelo país fora, imagino também que temperatura bem agradável, até porque vamos ter uma sexta-feira com sol, temperaturas a subir, mas atenção, no interior norte e centro ainda pode haver alguma chuva durante a tarde.
0: É, e amanhã o cenário repete-se, sobretudo no interior, e domingo já parece mais tranquilo, embora o litoral acorde um bocadinho mais fresco. Hoje vamos ter máximas de 19 graus em Ponta Delgada, 21 no Funchal, Viana do Castelo e Guarda vão chegar aos 27 graus, Aveiro, Porto e Faro aos 29 e depois para cima de 30. Aveiro, aliás, já disse, Viseu, Coimbra e Leiria vão ter máxima de 31 graus, Braga, Vila Real e Lisboa 32, Bragança e Porto Alegre 33, 34 graus para Setúbal e Santarém, 35 para Castelo Branco, 36 para Beja, mas calma que ainda não é tudo. A temperatura mais alta vai para Évora, com uns respeitáveis 38 graus de máxima.
1: As temperaturas vão mesmo subir nesta sexta-feira e neste momento estão já 14 graus em Bragança, 15 no Funchal, em Braga e em Viseu, 16 é neste momento a temperatura em Setúbal, Leiria, Beja, Évora, Beja já disse, e Santarém, 17 graus
0: não
1: em Ponta Delgada
0: nada.
1: E no Porto não posso ouvir nada. E estou aqui com a cabeça no Alentejo e neste calorzinho bom. E como dizia há pouco, estão 18 graus neste momento em Lisboa, é sexta-feira, esperamos que aproveite este dia muito bem.
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0: Mars na Renascença, 6h17. Sandra, estou muito curioso com essa aplicação das festas populares.
1: Atenção, atenção, porque já existe um GPS, um Google Maps, que nos leva às festas, aos arraiais, perto de nós. E esta aplicação foi criada pelo Stefan Duarte, um jovem que é engenheiro de software, está ligado à área da informática, e que decidiu então criar aqui uma aplicação que nos diz quais as festas, os arraiais, os concertos que temos perto de nós.
0: Maravilha.
1: Informação concentrada num só local, e hoje o Stefano está aqui connosco para nos explicar como é que surgiu esta ideia.
2: Bom dia, Sandra. Bom dia, Paulino.
0: Bom dia.
2: A aplicação das festas populares começou no ano passado como uma brincadeira e um projeto pessoal meu para os Santos Populares de Lisboa. E o objetivo era que toda a gente soubesse o que é que estava a acontecer perto delas, onde é que eram os arraiais, que artistas é que iam estar em palco, a que horas e tudo isso. O que eu não esperava foi o que aconteceu depois, porque na minha inocência eu fiz um vídeo para as redes sociais a divulgar o projeto e só ali no início do mês a aplicação foi usada por quase 10 mil pessoas. Ora, sendo que eu sou um grande fã de festa e tendo esta gigante aprovação de toda a gente, não consegui ficar quieto, obviamente, e continuei este projeto ao longo do ano a preparar-me para este verão. Neste momento, o que é que a aplicação tem? A aplicação divulga todos os arraiais de Lisboa que começam já este mês, mas também muitas das festas da aldeia que acontecem pelo país fora. O objetivo é que se torne uma espécie de comunidade para a qual todos podemos contribuir a divulgar as festas que existem perto de nós, que neste momento estão muito limitadas à divulgação em cartazes na rua ou então em posts nas redes sociais. Pessoalmente, eu gostava muito, muito, muito que chegássemos aos 50 mil utilizadores e é por isso que eu convido todos os ouvintes a irem à loja de aplicações dos telemóveis e descarregarem a aplicação Festas Populares. Grande beijinho e um bom dia para todos.
1: Obrigada, Stefano. Um beijinho também. E parabéns por esta iniciativa. Resumidamente, uma aplicação gratuita que se chama Festas Populares permite descobrir festas, arraiais, festivais, concertos, não só nas cidades, mas também nas aldeias, o que é uma coisa espetacular. Podemos consultar os eventos num mapa interativo e também colaborar enviando cartazes e sugerindo eventos para que sejam incluídos nesta plataforma. Fica a sugestão.
0: Muito bem, obrigado, Stefano. Olha, e já agora, se estiveres por cá, por Lisboa, no dia 5 vou estar no Arraial dos Navegantes, no Parque das Nações, e dia 12 no Arraial da Ajuda. Se quiseres, aparece por lá.

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2: Agora são 6:30.
3: E Teresa Almeida, vamos saber quais as notícias que marcam a atualidade. Muito bom dia.
4: Muito bom dia. São as presentes a um juiz de instrução criminal, a mãe e o padrasto das duas crianças francesas abandonadas na zona de Alcácer do Sal. Os suspeitos foram detidos esta quinta-feira em Fátima. As duas crianças foram entregues a uma família de acolhimento depois de terem tido alta hospitalar. Aterram no aeroporto do Porto. Regressam esta manhã os portugueses que seguiam numa flotilha para Gaza, que foram detidos por Israel e humilhados pelas forças israelitas. Um caso também já condenado pelo Presidente da República, António José Seguro, fala em tratamentos indignos. O chumbo está anunciado pelos socialistas no Parlamento. O PS vai avançar com uma proposta alternativa à reforma laboral do Governo. Em conferência de imprensa, José Luís Carneiro diz que a contraproposta socialista será apresentada já na próxima semana. Entretanto, o Conselho Nacional do Chega propôs a rejeição da reforma laboral e a reforma do Estado apresentados pelo Governo. O partido de André Ventura considera que as alterações à lei laboral refletem um ataque aos trabalhadores.
2: Obrigado, Teresa. Até já. E agora vamos ao desporto e à bola branca. Bom dia, Rui Viegas.
5: Olá, viva. Bom dia. Ronaldo, finalmente campeão na Arábia Saudita, tal como o Félix, e ao lado de Jorge Jesus. O Al Nassr venceu o Damac ontem por 4-1 e ergueu o troféu. Jesus abandona a Arábia Saudita, já o comunicou. Outro técnico também vai embora. Pedro Emanuel deixa o comando do Al Faia. Fim de semana de final de Taça de Portugal. Sporting Torriense no próximo domingo. Yulman de continuou-se a treinar nos Leões no dia de ontem. A equipa do Oeste, recorde, está entretanto a meio do play-off com 0-0 perante o Casa Pia no acesso à Primeira Liga. Já amanhã outro play-off da Segunda Liga com a Liga 3, Farense-Bolonenses, marcado para as 20:30 no Estádio São Luís.
2: Obrigado, Rui. Até já.
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2: E hoje vamos ter um autêntico dia de verão. Aliás, ontem à noite estava, quem dera, termos noites assim no verão, não é? Muito,
3: sim,
2: muito, muito calor.
3: Muito, muito boa. Uma temperatura ótima, de facto, de verão.
2: Hoje, sol na maioria do país, embora à tarde apareçam mais nuvens no norte e no centro. No interior do norte e centro, ainda pode cair alguma chuva e até haver trovoada. As temperaturas é que voltam a subir um bocadinho no sul, e atenção às poeiras no ar. Daqui nota-se perfeitamente que o que eu tenho aqui mesmo por cima não são nuvens, é mesmo poeiras.
3: No fim de semana, o cenário não muda muito. Amanhã vamos ter muito sol, mas no interior norte e centro pode ainda aparecer alguma chuva durante a tarde, também com possibilidade de trovoada. No domingo, o tempo fica mais estável. Embora no litoral oeste o dia possa começar com mais nuvens e aí a temperatura desce um bocadinho. Para hoje, máximas de 19 graus para Ponta Delgada, 21 para o Funchal, 27 para Viana do Castelo e para a Guarda, 29 para Aveiro, para o Porto e para Faro, 31 é a máxima prevista para Viseu, Coimbra e Leiria, 32 para Braga, Vila Real e Lisboa, 33 para Bragança e Porto Alegre, 34 para Setúbal e Santarém, 35 para Castelo Branco, 36 para Beja e 38 é a máxima prevista para Évora.
2: E nesta altura estão 16 graus no Porto, 18 em Lisboa e 20 em Faro.

0: Os Alfa Romeo na Renascença. E agora, para quem está a fazer coleções de cromos, muita atenção, porque a febre dos cromos do Mundial está enorme e já há burlas à mistura. Há pessoas a aproveitar a loucura da caderneta para criar sites falsos e enganar colecionadores. Segundo o Portal da Caixa, estão a aparecer páginas que parecem oficiais, com kits imperdíveis, promoções enormes e preços muito abaixo do normal. As pessoas fazem o pagamento por MBWay ou referência de multibanco e depois os cromos simplesmente nunca chegam. E em muitos casos os pagamentos aparecem associados a nomes estranhos ou empresas sem ligação à Panini e os consumidores só percebem tarde demais que foram enganados. Portanto, muito cuidado.
1: Portanto, é preciso mesmo cuidado, porque andam para aí imensas burlas e agora, ainda bem que a informação chega, não é? E que nos últimos dias temos tido aqui muitos alertas e fica aqui, de facto, mais um que é importantíssimo.
0: É, e os alertas são muito simples, na verdade. Desconfiar de descontos absurdos, quando a esmola é grande, o pobre desconfia, como se costuma dizer. Confirmar sempre se está no site oficial. Evitar links estranhos nas redes sociais e ter atenção se o pagamento vai para nomes que não fazem sentido, porque nesta altura há muita gente a tentar completar a coleção rapidamente e é precisamente aí que aparecem os oportunistas, não é?
1: Claro, e portanto é preciso ter muita atenção à febre dos cromos. Uma coisa é gastar dinheiro em repetidos, outra é ficar sem dinheiro e sem cromos.
0: Exatamente. Bom, no fundo fica então a regra de ouro. Se parece demasiado bom para ser verdade, provavelmente merece 2 minutos de desconfiança.
1: Lá está.

0: Os tribalistas, o supergrupo brasileiro de Marisa Monte, Carlinhos Brown e Arnaldo Antunes. Arnaldo Antunes, que vai estar no dia 30 de junho no Festival Jardins do Marquês Oeiras Valley, a Renascença é a rádio oficial. Nesse dia atuam também os Raimundos. Faltam 19 minutos para as 7 da manhã e Sérgio Costa, na informação da manhã, vamos ficar a saber o número de candidatos a agentes da PSP excluídos após avaliação psicológica.
1: Mais de 630 nos últimos 3 anos. É, indicação, é verdade. A indicação ganha relevo após terem sido conhecidos, por exemplo, casos de alegada violência e tortura na Esquadra do Rato em Lisboa. A maioria dos candidatos é afastada por questões de desobediência a regras e radicalismo. É uma revelação feita em entrevista exclusiva à Renascença pelo diretor do Departamento de Formação da Direção Nacional da PSP, Nuno Poiares, que vamos ouvir esta manhã.
2: E a marcar a atualidade, o caso das crianças francesas abandonadas em Alcácer do Sal.
1: Sim, são hoje presentes a um juiz de instrução criminal, a mãe e o padrasto dos dois menores. Os suspeitos foram detidos em Fátima após denúncia de um popular. As crianças foram entregues já a uma família de acolhimento. E esta manhã vamos ouvir o advogado Paulo Sai Cunha considerar que pode estar em causa uma tentativa de homicídio e, claro, um crime de abandono. Paulo Sai Cunha esclarece ainda a moldura penal prevista para este tipo de casos. É um tema, claro, em destaque esta manhã.
0: Quanto mais detalhes vamos conhecendo, mais horrível se vai tornando a história. Bom, e hoje regressam os dois portugueses que seguiam numa flotilha para Gaza e foram detidos por Israel.
1: A chegada prevista para esta manhã, a momento que vamos acompanhar. Sobre este caso, o Presidente da República já condenou a divulgação de imagens em que os chamados ativistas são humilhados pelas autoridades de Israel. Vamos ainda ouvir o ex-ministro dos Negócios Estrangeiros, Martins da Cruz, também condenar a divulgação do vídeo, a atuação de Israel, mas a dizer ainda que este tipo de ativismo não deve merecer simpatia europeia.
2: E por falarem em ex-ministro dos Negócios Estrangeiros, hoje transmitimos a segunda parte de uma entrevista a Durão Barroso.
1: Durão Barroso, que defende que a Europa deve falar diretamente com Vladimir Putin sobre a Ucrânia. O também antigo presidente da Comissão Europeia argumenta que é para isto que serve a diplomacia. Em entrevista à Renascença e à SIC, Durão Barroso diz que a Europa cometeu um erro ao deixar de falar com a Rússia.
0: E esta manhã vamos ainda abordar a forma como o Partido Chega ganhou dimensão à boleia da comunicação social. Sim. Como assim, Sérgio?
1: Está tudo num trabalho do jornalista João Carlos Malta, que olhou para este fenómeno e tem números que revelam uma atenção desproporcional dos órgãos de comunicação social a André Ventura. Esta manhã vamos ainda ouvir, por outro lado, a reportagem sobre um projeto de 5 jovens do Patriarcado de Lisboa que passaram quase 2 meses em missão num bairro social, um trabalho de Ana Catarina André, e destaque ainda, claro, para a conquista, ao fim de tantos anos, conquista do Campeonato Saudita por Cristiano Ronaldo, João Félix e Jorge Jesus, um dos destaques da informação desportiva. Esta manhã com o Rui Viegas.
0: Despedida em beleza de Jorge Jesus da Arábia Saudita, não é?
1: Exatamente.
0: Ouvi dizer, sim, atenção, sim, que ele vai ser o próximo treinador da seleção. Ouvi dizer só, mais nada.
1: Ok.
0: Obrigado, Sérgio.
1: Nós ficamos com essa nota de Paulino Coelho, que é sempre credível.
2: Aguardar confirmação.
1: Claro.
0: Ouvi dizer. Lá vai o Ruca.
1: Mas que ficariam a correr, isso é verdade.
0: É, até já,
1: obrigado.

0: Agora faltam 3 minutos para as 7 da manhã. Depois das notícias, à hora certa, vêm aí as 3 da manhã. Hoje, como é que vai ser, Sandra?
1: Paulinho, destaque para Buraca Radio Show. A qualquer momento podemos ser invadidos por esta rádio, que é sempre imprevisível. E hoje temos também um convidado. É eurodeputado, chama-se Bruno Gonçalves. Criou o movimento Bora. E o objetivo é criar espaços de debate entre os mais jovens para combater aqui algum ódio que existe, sobretudo nas redes sociais.
0: Então bora.
1: Vamos aí.

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0: Curar feridas é trabalho difícil. É preciso desinfetar bem. E as feridas que não se veem precisam de maior cuidado. Pedro tinha negado Jesus 3 vezes. 3 medos, 3 quedas, 3 silêncios diante da verdade. E talvez por isso Jesus lhe pergunte também 3 vezes: amas-me? Não para humilhar Pedro, mas para o reconstruir por dentro. Cada pergunta é como uma ferida tocada com ternura. Cada resposta é um passo de regresso ao coração de Deus. Jesus não pergunta a Pedro por que falhaste, nem por que me traíste. Pergunta apenas: amas-me? Porque para Deus o amor é sempre maior do que o fracasso. Pedro abandona-se à verdade humilde: Senhor, tu sabes tudo, bem sabes que te amo. É fé de quem caiu e aprendeu que a santidade não nasce da perfeição, mas da confiança. Dizia Santo Agostinho: Deus ama cada um de nós como se fôssemos únicos. Talvez nós precisemos de ouvir esta pergunta de Jesus: tu amas-me? Porque a vida cristã não é um exame sem falhas, é uma relação que recomeça. O amor verdadeiro não ignora as quedas, mas transforma-as em lugar de encontro. E com Deus, quem ama, mesmo ferido, pode sempre recomeçar. Escreve-nos São João: quando Jesus se manifestou aos seus discípulos junto ao mar de Tiberíades, depois de comerem, perguntou a Simão Pedro: Simão, filho de João, amas-me tu mais do que estes? Ele respondeu-lhe: sim, Senhor, tu sabes que te amo. Disse-lhe Jesus: apascenta os meus cordeiros. Voltou a perguntar-lhe segunda vez: Simão, filho de João, tu amas-me? Ele respondeu-lhe: sim, Senhor, tu sabes que te amo. Disse-lhe Jesus: apascenta as minhas ovelhas. Perguntou-lhe pela terceira vez: Simão, filho de João, tu amas-me? Pedro entristeceu-se por Jesus lhe ter perguntado pela terceira vez se o amava e respondeu-lhe: Senhor, tu sabes tudo, bem sabes que te amo. Disse-lhe Jesus: apascenta as minhas ovelhas. Sou o Padre Vítor Gonçalves, consigo a olhar o dia.
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2: Muito bom dia, boa sexta-feira. São 7:06 nos Açores. Aqui estamos consigo para lhe contar que notícias marcam a atualidade. Olá, Sérgio Costa.
3: Bom dia.
2: Bom dia, boa sexta-feira. O que é que está em destaque nesta manhã?
3: Vão ser presentes a tribunal a mãe e o padrasto das 2 crianças francesas abandonadas. Pode estar em causa um crime de tentativa de homicídio. Mais de 630 candidatos a agentes da PSP afastados por razões psicológicas nos últimos 3 anos.
2: E no desporto, Rui Viegas, bom dia.
4: Olá, bom dia. Ronaldo, finalmente campeão na Arábia Saudita, de onde vai embora Jorge Jesus.
2: Estão nesta altura 18 graus em Lisboa, 17 no Porto, em Faro 20, um sol esplêndido e lindo que já se pode ver e que vai aquecer esta sexta-feira. Vamos às notícias com Sérgio Costa.
3: Esta manhã revelamos que mais de 630 candidatos a agentes da polícia foram afastados nos últimos 3 anos pela avaliação psicológica da PSP. Desobediência a regras e radicalismo estão entre as principais razões. A revelação é feita em entrevista exclusiva à Renascença pelo diretor do Departamento de Formação da direção da PSP, o superintendente Nuno Poiares. Quase um quarto dos candidatos afastados nos últimos 3 anos.
5: Em média, eu tenho aqui dos últimos 3 anos, foram eliminados 636 candidatos na avaliação psicológica, num universo de 2.747, portanto são 3 concursos, o que representa uma média de eliminação de 23% do universo. Quer dizer que nas provas psicotécnicas, no último foram 25%, portanto daqueles candidatos que chegam às provas psicotécnicas, em média são 23% que não avançam para a etapa seguinte.
3: Só no ano passado foram mais de 80 os candidatos afastados por revelarem intolerância e extremismo. A questão ganha relevo após casos conhecidos, como por exemplo na Esquadra do Rato, em Lisboa, onde alegadamente várias pessoas sofreram violência e foram mesmo torturadas. É uma entrevista que vamos ouvir com mais detalhe ao longo da manhã aqui na Renascença. São hoje presentes a juiz de instrução criminal, a mãe e o padrasto das 2 crianças francesas abandonadas na zona de Alcácer do Sal. Os suspeitos foram detidos esta quinta-feira em Fátima, depois de denúncia de um popular. As 2 crianças foram entregues a uma família de acolhimento, depois de alta hospitalar. Sobre o alegado crime, o advogado Paulo Sai Cunha considera que pode até estar em causa uma tentativa de homicídio.
6: Pode haver um abandono em circunstâncias tais em que é plausível que seja prestado socorro às pessoas abandonadas e que, portanto, não aconteça nada de mal, não é? No entanto, se o abandono é feito com a intenção de matar e em circunstâncias que revelam essa intenção de matar, se por alguma razão a vítima é a salva, haverá tentativa de homicídio e não exposição ao abandono.
3: O advogado Paulo Sai Cunha, em declarações à jornalista Fátima Casanova, o casal suspeito de ter abandonado duas crianças na zona de Alcácer do Sal será hoje presente em tribunal. O crime de violência doméstica representa quase 60% das pulseiras eletrónicas, é o que indica o relatório estatístico da Direção-Geral de Reinserção e Serviços Prisionais. Em 10 anos, o número de pulseiras eletrónicas no âmbito da violência doméstica aumentou, ou mais do que duplicou. O relatório acrescenta que em 2016 existiam em Portugal 513 pulseiras eletrónicas. No final de 2025, o número subiu para mais de 1.600. Regressam a Portugal esta manhã os portugueses que seguiam numa flotilha para Gaza e foram detidos por Israel, um caso que ganhou mediatismo após o vídeo de detenção divulgado pelo ministro israelita da Segurança Nacional, onde os integrantes da flotilha são humilhados. Entretanto, o presidente da República, António José Seguro, já condenou os tratamentos indignos. E a Europa cometeu um erro ao deixar de falar com a Rússia. A tese é de Durão Barroso, em entrevista conjunta à Renascença e à SIC. O antigo presidente da Comissão Europeia defende que a Europa deve falar diretamente com Vladimir Putin sobre a Ucrânia. Considera um erro a Europa ter abandonado o diálogo com Moscovo.
7: Não devíamos ter deixado de falar, a meu ver, com a Rússia. Foi um erro deixarmos de falar com a Rússia. Havia quem pensasse, provavelmente ainda há, que estar a falar com a Rússia era dar uma recompensa, digamos, ao agressor. Eu compreendo a posição, mas não estou de acordo com ela. É precisamente nos momentos como este que é preciso manter os canais de contacto e de informação. É isso que faz a diplomacia. A diplomacia é falar muitas vezes com quem nós, de quem nós discordamos profundamente.
3: Durão Barroso, antigo presidente da Comissão Europeia, numa entrevista conjunta à Renascença e à SIC, disponível no site rr.pt. Agora ao desporto, a Rui Vegas, destaque. Finalmente, Cristiano Ronaldo, campeão na Arábia Saudita.
4: Finalmente, tal como o Félix e ao lado de Jorge Jesus, o Al Nassr venceu ontem o Damak por 4-1 e ergueu o troféu. Jesus volta a ganhar o campeonato saudita depois do título de 23-24, então no Al Hilal, e já tomou uma decisão em relação ao seu futuro.
8: É o último jogo que eu fiz no Al Nassr.
4: Segue seu regresso ao Brasil de férias, antes de um eventual regresso onde foi meio feliz.
8: O único país onde eu não fui campeão, mas ganhei a Copa, foi no Fenerbahçe. Tenho uma história ainda para acabar, se calhar, no Fenerbahçe.
9: Ser o seu futuro?
8: É uma das possibilidades que eu tenho. Vou pensar, vou a Portugal passar três dias de férias. E depois penso ir para o Brasil, passar uns dias e para o ano logo vamos ver para onde é que eu vou cair.
4: Entretanto, outro português abandona a Arábia Saudita. Pedro Emanuel deixa o comando técnico do Al Fayha.
2: As notícias do desporto com Rui Viegas. E Sérgio, agora vamos olhar para um projeto de 5 jovens do Patriarcado de Lisboa que passaram quase 2 meses em missão num bairro social.
3: Mudaram-se no início de abril, ficam até ao próximo domingo, dia de Pentecostes. O objetivo é que o projeto se repita todos os anos. A reportagem é de Ana Catarina André.
10: Posso começar a ter um saquinho?
11: Hugo Falcão Ramos vai ajudando. Os utentes de uma das lojas sociais do Centro Social e Paroquial São Maximiliano Kolbe, em Chelas, Lisboa, a arrumar os bens alimentares que levam para casa.
10: No fundo, as pessoas que são registadas nas lojas sociais têm um valor de crédito que foi dado no nome de spots. Todos os meses é renovado. Pronto, depois vão usando consoante aquilo que precisam, mais massas, mais arrozes, mais feijões e outras conservas.
11: Não se trata de uma forma comum de voluntariado. No início de abril, Hugo Falcão Ramos e outros 4 jovens mudaram-se para a mesma casa, no bairro de Chelas, na zona oriental da capital, no âmbito da Missão Agora, um projeto do Patriarcado de Lisboa, que depois de alguns meses de formação, os levou ao terreno.
10: Senti que era um bocadinho também um chamamento, sem saber um bocadinho o que é que vinha, porque isto às vezes é um conceito que nós temos estado a explicar às pessoas, que é um bocadinho estranho de compreender, como é que 5 jovens do nada juntou-se numa casa e dizem que vêm fazer missão para o meio de Lisboa.
11: A ideia nasceu em 2023, na sequência da visita do Papa Francisco a Portugal. como recorda Maria Menezes, da equipa organizadora.
9: A missão surgiu no decorrer das jornadas e o Patriarca desafiou também a manter a missão, ou seja, criar jovens missionários na nossa diocese, e acabou por ser um projeto discernido desse resultado pela pastoral juvenil e das vocações e da juventude, para dar também essa oportunidade de missão e de continuação do espírito das jornadas aos jovens aqui também na nossa diocese.
11: Rezam juntos, dividem as tarefas de casa e dedicam parte do dia às atividades da paróquia e às instituições sociais da zona, numa missão de esperança num dos bairros sociais da capital.
3: Reportagem de Ana Catarina André, com sonorização de Paulo Teixeira, que pode ser lida no site da Renascença, neste que é um dia, já dizias, Ana, de sol. Vai estar calor, mais uma vez.
2: Vai estar, sim, senhora. A Inês também já nos conta das temperaturas, mas há um solão.
5: Solão?
2: É um sim, solão. Quando vejo, pelo menos eu, quando vim na estrada aqui para a rádio, no horizonte é uma bola redonda, amarela, linda.
3: Essa expressão, está um solão.
2: Um solaço.
5: Mas acho que também esta questão das poeiras, deixa assim uma espécie de película em frente ao sol, também faz... Acho que contribui para esse efeito, mas que sei eu.
2: Mas está belíssimo.
5: Está
2: assim uma belíssima bola de amarela. Até já, Sérgio. Mais notícias no site da Renascença, 7 e 8. Bom dia.
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2: E opa, não é possível.
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13: Ah, pois é, pois é.
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2: Olá, bom dia. Então, como está? Olá, muito bom dia. Como estás, Inês?
5: Bem, e tu?
2: Também muito bem. Hoje é sexta-feira. Yes. E vai ser o primeiro fim de semana de calor, mesmo calor.
3: Verdade.
2: Isso também é para celebrar. Praia, vais à praia.
3: Espero que sim. Arranjar um tempinho para dar um mergulho que ainda não dei.
2: Bem, ontem.
5: O problema é se toda a gente tiver a mesma ideia.
3: E vai ter.
5: Mas não quero estar aqui a destruir os sonhos.
2: Não, mas temos praias suficientes, caramba. Verdade. Para toda a gente e água para toda a gente. Ontem estive numa fila ao calor e eu queria explicar daqui a nada o que é que fui fazer. E apanha para aí uma hora de caloraça na cabeça.
5: Apanhaste sol
2: chapéu, não estava à espera. Mas fui visitar a linda terra de Torres Vedras.
5: Se tu à sombra já és assim, imagina ela apanhar sol na moleirinha.
2: Olá, Paulo Soares.
3: Alô, bom
2: dia.
3: Então,
2: como está o trânsito?
3: Já trânsito lento em Lisboa, ainda não está muito complicado a esta hora. O IC19 tem resistência entre Terceira e Amadora. Na A2, a fila está entre as duas pontes do Feijó. No Porto, ainda tudo a andar sem dificuldades. Linha verde, 850-50-10.
5: Obrigada, Paulo Soares, e até já. Até quanto já. Ao tempo para hoje, eu peço calma, por favor, porque... vai estar mesmo muito calor. Até agora havia algumas cidades, sobretudo a norte, em que as temperaturas ainda andavam ali pelos 23, 24. Hoje não. A temperatura mais fresca, com muitas aspas, é 27 graus e é em Viana do Castelo e na Guarda. A partir daqui é sempre a subir. Temos 29 para o Porto e também para Aveiro, 31 em Coimbra, temos 32 em Lisboa e também em Braga, 33 para Porto Alegre, 34 em Setúbal e Santarém, 35 para Castelo Branco, 36 em Beja e 38 de máxima em Évora. Está mesmo muito quente. Saltei aqui Faro, que vai chegar aos 29. Temos depois 19 para Ponta Delgada e o Funchal com 21.
2: Então aqui estamos consigo, temos muita coisa aqui no menu de sexta-feira. Para já temos as aventuras dos 5, mais à frente.
5: Temos também o nosso recomendo imenso, como todos os dias neste mês de maio.
2: Ah, pois é, e estamos quase no fim, porque é só até ao final de maio. Temos mais uma semanita de recomendações. E depois hoje também vamos conhecer o movimento Bora.
5: Exatamente, e temos claro também depois das 9, o Já Cozido e o Buraca Radio Show.
2: Yeah! Bom dia!
5: Se não está aqui um belo cardápio, hein?

0: Este é o Benson Boone, toca na Renascença, são 7h14.
1: Desculpa, já vamos à palavrinha.
0: Sim.
1: Mas tenho aqui uma dúvida.
0: Qual é?
1: Acabei de descascar um ovo cozido.
0: Sim.
1: Que está cozido no meu frigorífico, está conservado no frigorífico há uma semana, penso eu.
0: Ai, meu Deus.
1: Talvez, estou aqui com a sensação, mas posso estar sugestionada, que ele possa já não estar no máximo esplendor.
0: Olha, a Sandra Torres, da produção, vem a correr. Diz lá.
1: Ela vai me dizer, não,
0: tu não achas, peraí, tu não achas que ela não deve comer?
2: Nem pensar.
0: Mas é muito tempo. Ela, diz lá, leste um artigo na...
1: Não foi um artigo.
0: Então do quê?
1: Pus na net assim, ovo cozido uma semana. E diz aqui que o ovo cozido pode ser armazenado até 7 dias, mantendo a segurança e a qualidade.
0: Pode, não é uma certeza. Pode, é assim,
1: cheira a isto, Sandra. A mim cheira-me assim, está um bocado esquisito.
2: Não.
0: Ela vai, eu também acho, eu concordo contigo, Sandra, ainda bem. Porque eu pensei, se ela não vem de segunda, é melhor os ouvintes saberem porquê.
1: Pronto.
0: Não é? Ainda bem que contaste a história.
1: Mas agora assim nunca vamos saber.
0: Mas a questão é... Tu não queres saber com coisas que não
1: pois
0: te fazem
1: não,
0: assim
1: não,
0: tão
1: não,
0: mal.
1: Não
0: agora
1: pagar
0: com
1: para
0: um
1: ver.
0: Ovo.
1: Mas olha, tem muita graça porque a nossa palavrinha de hoje
0: tem a ver com isso.
1: Mais ou menos.
0: Deixa ver.
3: Posso dar-lhe uma palavrinha?
1: Ai, nem de propósito. José Maciel, nosso ouvinte que me manda imensas palavrinhas e obrigada por isso, e que me escreveu a dizer assim: Olá Inês, a sugestão não é propriamente de uma palavra nova, é antes uma utilização nova para mim de uma palavra que usamos habitualmente num contexto escatológico. Deparei-me com ela nas palavras cruzadas. Portanto, o José Maciel é cá dos meus, também gosta das palavras cruzadas. Então, qual era a pista das palavras cruzadas que o José apanhou? Fezes que o vinho e outros líquidos deixam aderentes ao fundo das vasilhas. Continuação de boa disposição e bom programa. Ora então, fezes toda a gente sabe o que é,
0: sim,
1: não é? Eu não preciso estar aqui a dizer, a explicar o que
0: é. Por exemplo,
1: o
0: fezes sem conta. É uma pessoa que fala assim e diz.
1: Mas eu conhecia um outro significado da palavra fezes, e que o meu pai usa muitas vezes assim a brincar, mas que não é brincadeira nenhuma, no Alentejo usa-se mesmo. Quando tu dizes que estou aqui em fezes para saber se a encomenda chega hoje ou não, significa que estás com uma preocupação, com uma relação, estar em fezes.
0: Ai, não fazia ideia.
1: Sim, senhora, é estar aqui com
0: cuidados.
1: Estar em cuidados, precisamente. Agora, o que o José descobriu, e eu também estou a descobrir neste momento, descobri agora, é que também se chama fezes às partículas, portanto, às borras ou ao sedimento de um líquido. Portanto, aquelas coisas que ficam nas garrafas, quando se separam do líquido, que acontece, por exemplo, ou no café ou no vinho, também se chamam fezes. Já agora também se aplica aos metais. Na fusão dos metais, as partículas que se separam são fezes.
0: Ok, daí estar colado às vasilhas.
1: Nem tudo é cocó.
0: Pois é, já. Isso é um bom ensinamento para a vida.
1: Desculpem falar disto tão cedo. Mas dá a ver como estava relacionado com...
0: É verdade, com aquilo que podia ter acontecido. Se tivesse consumido aquele ovo.
1: A Sandra estava em fezes comigo, para eu não consumir aquele ovo. E
0: depois fazer
1: daqui.
0: Fezes sem parar.
1: Pronto.
0: Desculpa,
1: Ana.
0: Mas é o
1: às
0: que
1: vezes,
0: é
1: assim, há uma linha, não é? E você às vezes pode, pronto, não precisa de ultrapassar.
0: São 7h17. Ontem eu saí daqui da rádio e fui até Torres Vedras, porque eu quero muito estar no final da taça. Eu sou sportinguista, sim, mas pensei, não só eu, como algumas pessoas da minha família pensámos, se queremos ver o final da taça, isso é que é a magia da taça, que é uma grande equipa, poder estar numa final com uma equipa que não está na primeira liga.
1: Sim, Ana, continua a dar desculpas para teres feito sócia de um clube.
0: Fiz-me, não é o teu! Vergonha! Não é nada vergonha. É assim, eu fiz-me sócia do Torriense. É verdade. E vou ver a final da taça pelo
1: Esta
0: Torriense.
1: Gente não tem princípios.
0: E vou dizer-te uma coisa. Eu acho que o Torriense, graças a esta final da taça e aos sportinguistas que vão ver pelo lado do Torriense, que vá, pode ser porque é difícil arranjar bilhetes pelo lado do Sporting, estou a encaixar dinheiro. Não estão?
1: A audácia destes espanhóis que vêm para aqui, que vivem aqui, não é? E depois ainda se fazem. Como é que é?
0: Então,

0: Ontem, digamos que ao final da manhã, passei bastante tempo numa fila para trocar uns vouchers por bilhetes para o final da taça no estádio de Torres Vedras, no Torriense, que estava cheio de pessoas naquela fila, porque toda a gente quer ver a final do clube, sejam pessoas do Torriense, como muitos sportinguistas, que é o meu caso, que optaram por comprar bilhetes. E para comprar os bilhetes foi obrigatório eu fazer-me e toda a gente se fazer sócia do Torriense, senão não podias comprar bilhetes. Pois, então imagina, de repente, o Torriense é a quantidade de sócios que tens e é obrigatório tu seres sócia durante um ano. Portanto, eu até agosto do ano que vem sou sócia do Torriense, como
1: claro,
0: muita como gente.
1: Desde pequenina, claro.
0: Agora, desde...
1: E espero bem que ao longo deste ano vás, sempre que possível, sempre que o Torriense jogar em casa, te deslogues a Torres Vedras para apoiar o teu novo clube.
0: Olha, porque não? Olha que sou pessoa para isso. Mas fui lá para a fila, porque o que se recebe por mail são uns vouchers, não os bilhetes, que é obrigatório depois ir trocar por bilhetes.
1: Certo.
0: Fiquei cerca de uma hora e tal na fila à Torreira do Sol, mas muito curiosa a ver as pessoas todas e a pensar, isto é um fenómeno incrível, porque a verdade é que grande parte de nós não falava do Torriense habitualmente, não é? Porque é um clube de futebol que não joga na Primeira Liga e que, tirando as pessoas que lá vivem e que são do seu clube, não costuma aparecer assim em finais desta maneira, pelo menos nos últimos anos. E, de repente, tem tido um percurso brilhante nos últimos 4 anos, o Torriense. E eu fiquei espantadíssima em ver tanta gente com muita vontade de ver o seu clube na final e percebi que atrás de mim havia um senhor à espera também de trocar o seu bilhete e percebi que este senhor, que depois percebi, que perguntando-lhe que se chamava Miguel, conhecia meio mundo do clube, porque toda a gente falava com ele, com o Miguel. E então, depois de trocar o bilhete, decidi falar um bocadinho com ele para saber o que é que se passava, se estavam felizes, como é que estava a ser a vida do Torriense nesta altura em que vão à final da taça. E eis a conversa com o Miguel. Olá, bom dia, Miguel. Isto foi alucinante logo para começar, tem de ter tanta gente interessada em ver o clube.
2: Nada, é um jovem de 60 anos que desde 2017 vem ao Torriense. Comecei a ver com um grupo de amigos e é o bichinho que vem crescendo desde essa altura e que agora não falhamos um jogo aqui na nossa terra. E todos os sábados ou todos os domingos também é uma forma de estar com os amigos.
0: Há alguma coisa que tenha acontecido este ano no Torriense? Porque não só estão muito bem em masculinos, como em femininos também. Houve alguma mudança no clube?
2: Houve. Há cerca de 4, 5 anos houve uma mudança radical no clube. Houve uma empresa local que pegou no clube, nomeadamente o administrador dessa empresa, e que catapultou o Torriense para uma outra esfera. Portanto, era quase que um clube de terceira divisão e nos últimos anos, graças a Deus, tem dado fruto. Pronto.
0: Mas em Torres Vedras as pessoas estão contentes, suponho?
2: Estão. Quer dizer, há 4, 5 anos não havia assim o fluxo de pessoas que está a haver hoje, não é? Daí o próprio número de sócios tem vindo a crescer exponencialmente nos últimos anos.
0: Mas, por exemplo, num sábado normal de jogo, quanta gente há a ver o Torriense? Mais ou menos?
2: Mil e poucas. Por exemplo, ontem o jogo teve 2.200 pessoas. No sábado teve 2.100 pessoas.
0: Com o que é que o Sporting tem que ter medo?
2: Eu penso que o meio-campo. O meio-campo é muito forte, é muito estável. Infelizmente temos o Manu lesionado, mas... Há de haver outro qualquer que o vai substituir. Mas eu acho que a vontade dos jogadores

0: Claro.
1: E esta é a magia da taça. Acho muito melhor uma taça com o Sporting Torriense ou um Porto com outra equipa,
0: claro,
1: do que um Porto Sporting. Acho,
0: claro,
1: que a magia da taça
0: que se fez
1: é esta,
0: a taça de,
1: sim,
0: Portugal. E é extraordinário que eles tenham feito este percurso até aqui.
1: Agora, incrível, sim.
0: Espero que não só fizeste sócio, portanto deste dinheiro ao clube, de certa forma,
1: sim,
0: mas acho que podes perfeitamente adquirir uma camisola, um cachecol.
1: Pois, com certeza.
0: Podes perfeitamente e trazer para aqui como prova, se faz favor.
1: Vou ter que fazer domingo, lá estamos, e o farei. Vou comprar
0: muito
1: uma
0: bem
1: camisola e
0: isso,
1: um cachecol do Torriense.
0: Linda, linda menina.
1: A final da taça é já domingo.
0: Exatamente, eu estou muito contente porque lá em casa vão todos à final da taça, menos eu. Portanto, vou ter um santo domingo.
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1: 7h26.
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7: 28 para as 8 da manhã agora. Muito bom dia e seja bem-vindo. Boa sexta-feira, Teresa Almeida. Temos aqui notícias de que mais que duplicou o número de pulseiras eletrónicas no âmbito de violência doméstica.
8: É um crime que representa mais de metade das pulseiras eletrónicas no país, 60%. Em 10 anos, o número de pulseiras eletrónicas passou de 513 para mais de 1.600 só no caso da violência doméstica. São dados da Direção-Geral de Reinserção e Serviços Prisionais. Nos últimos 3 anos, mais de 630 candidatos a agentes de polícia foram afastados pela avaliação psicológica na PSP. Só no ano passado foram mais de 80. Revelaram intolerância e extremismo. A revelação é feita à Renascença pelo diretor do Departamento de Formação da Direção Nacional da PSP, o superintendente Nuno Poiares. São hoje presentes um juiz de instrução criminal, a mãe e o padrasto das duas crianças francesas abandonadas na zona de Alcácer do Sal. As duas crianças foram já entregues a uma família de acolhimento depois de terem tido alta hospitalar. O fogo está confinado. Há um incêndio ativo numa empresa de reciclagem de plásticos em Coimbra. Não há registro de feridos. Aterram no aeroporto do Porto ainda esta manhã. Estão de regresso a casa aos portugueses que seguiam na flotilha para Gaza e que foram detidos e humilhados pelas autoridades israelitas.
7: E Rui Viegas, temos fim da taça já domingo.
9: Exatamente, fim de semana de final da chamada Prova Rainha, não é, Ana? Entre Sporting e Torriense, domingo às 17h15 no Jamor. E atenção, nos Leões, Hulmand continuou ontem sem treinar. A equipa do Oeste, recorde-se, está a meio do play-off com 0-0 perante o Casa Pia no acesso à Primeira Liga. Roberto Martínez confirma que António Silva divulgou o 11 no Euro 2024 sem autorização. Tal como o canal Now avançar esta semana, o selecionador assegura, no entanto, que este episódio faz parte do passado e não teve influência na decisão de deixar o central de fora do Campeonato do Mundo das Américas.
7: Bem, estava a falar há bocadinho aqui, Rui, a contar que me fiz sócia do Torriense para estar na final e li esta notícia de que fomos muitos a fazer isto. Há notícia do Record que diz chuva de sócios no Torriense. Houve sportinguistas a pagarem um ano de quotas para irem ao Jamor, porque era obrigatório para te fazer sócio.
9: E portanto, ganharam os dois, ganharam os adeptos do Sporting
7: que vão ver a final.
9: Vão ver a final com um bilhete comprado junto ao Torriense e eventualmente o Torriense ganhou também aqui uma chuva de sócios.
7: Eu acho
9: mas
7: que é
9: agora
7: bom,
9: já sabes, é para manter.
7: É para manter, claro, mas isto encaixa dinheiro, não é? Para a equipa de Torres Vedras.
9: Sim, sim.
7: É bom. Até já, Rui, bola branca de volta, não tarda nada.
10: Bola branca.
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0: vícios que os pais não podem combater. É impossível combater.
1: Ah, é? Daquelas assim que arrumam mesmo?
0: Arrumam logo.
1: Muito bem. Aventuras dos 5, portanto.
0: Sim.
1: Ok. E eu estou na sala de espera.
0: Como assim?
1: Já vais perceber.
0: Está bem. É daqui a nada. Agora vamos ao explicador, Sérgio, com o tema do momento.
2: Sim.
0: E o caso que está a chocar o país todo. Este caso de duas crianças francesas que foram encontradas, estavam sozinhas numa estrada em Alcácer do Sal. Entretanto, a mãe já foi localizada ontem e detida pela GNR, estava em Fátima. O que é que sabemos nesta altura?
2: Vamos então recuperar o essencial. Uhum. Portanto, duas crianças são francesas, irmãos, encontradas por populares a vaguear junto à estrada, perdidas e a chamar pelo pai. Tinham apenas uma garrafa de água e uma peça de fruta na mochila. Dado o alerta às autoridades, a GNR deslocou-se ao local, garantiu proteção antes de serem observadas no hospital. Entretanto, a mãe, que é uma mulher francesa de 41 anos, e o padrasto de 65 anos foram localizados e detidos pela GNR em Fátima. O inquérito está nesta altura a ser conduzido pelo Ministério Público com apoio da GNR e encontra-se nesta altura em segredo de justiça.
1: E de que crimes são suspeitos?
2: Violência doméstica e exposição ou abandono de menores. No Código Penal, o crime da exposição ou abandono prevê, em regra, uma pena de 1 a 5 anos de prisão. Se for praticado por um ascendente, como pode estar em causa com a mãe, a moldura penal sobe para 2 a 5 anos. Já no crime de violência doméstica, a pena base é de 1 a 5 anos, mas se o facto for praticado contra a menor, a pena agrava-se também para 2 a 5 anos. Isto são os prazos que a lei determina, a lei portuguesa, e se forem julgados, digamos assim, cometido em território nacional, estão sujeitos à lei portuguesa. Caso haja uma acusação e condenação posterior, a pena exata vai depender do que for provado em tribunal.
1: Tinha curiosidade para perceber se na questão do ascendente, o facto de ser a mãe ou o pai
0: pesa
1: nessa questão, mas não estamos aqui para falar disso. Bom.
0: Mas já agora, queremos perceber também se este caso fica só em Portugal ou, sendo que estamos a falar de
1: crianças francesas,
0: se envolve autoridades de França.
2: Também envolve autoridades francesas, até porque este caso começa justamente com uma queixa de rapto apresentada pelo pai das crianças na Procuradoria de Colmar, no nordeste de França. De imediato, as autoridades francesas emitiram um pedido de tentar perceber o paradeiro da mãe e dos filhos e decorre um inquérito judicial em França. Em Portugal, o caso está no Departamento de Investigação e Ação Penal de Grândola. Portanto, o que está em causa agora é perceber como aconteceu o abandono em território português, mas também reconstituir todo o trajeto anterior.
1: Certo,
2: portanto, este caso vem já de França, exatamente.
1: De trás. Com quem estão as crianças neste momento, Sérgio?
2: Temporariamente numa família de acolhimento. A medida foi aplicada pelo Tribunal de Família e Menores de Santiago do Cacém. O Ministério Público acrescenta que os dois irmãos receberam já assistência médica, tiveram alta hospitalar, estão aparentemente bem, ou seja, nesta altura a prioridade é garantir a segurança, estabilidade e proteção imediata dos menores.
0: Uhum. E o que é que acontece a seguir? As crianças, o que é que acontece às crianças, à mãe ou ao padrasto?
2: Bom, no que toca às crianças, a Ministra da Justiça já veio dizer que as autoridades francesas pediram o retorno dos menores e esse pedido deverá seguir os trâmites legais normais, em articulação com os tribunais dos dois países. Quanto à mãe e ao padrasto, os dois foram, como dizia, detidos em Fátima, vão ser presentes agora a um juiz de instrução criminal para primeiro interrogatório e eventual aplicação de medidas de coação. Poderão eventualmente ficar em prisão preventiva, não se sabe, será determinado pelo juiz, mas a serem julgados, serão julgados pelas leis portuguesas.
0: Muito bem, que história, não é? Que horror, que coitadinhos destes meninos.
2: Sozinhos junto a uma estrada em Alcácer do Sal. Enfim.
0: Sim. Até já, Sérgio. O explicador fica no site da Renascença. Vamos agora espreitar o trânsito. Paulo Soares.
3: Bom dia.
0: Bom dia, ajuda-nos aqui. Como é que estão as coisas?
3: Agora um acidente, em Via Longa, no sentido norte-sul. Corte à direita, fila quase a chegar às portagens da Alverca. Há filas também no IC19, desde Terceira, na A5, à passagem pelo estádio, e na A2, a chegar à Baixa de Corroios, no Porto. Com mais trânsito na VSAI, à demora de Bom Joia A3 e do final da 1 ao Nó de Francos. Linha Verde, 850-50-10.
1: Obrigada, Paulo Soares, e até já.
0: Até já.
1: Ora, hoje, sexta-feira, temos um dia tão quente, tão quente. Hoje, a temperatura mais fresca é 27 graus, só para terem ideia. A partir daqui é sempre a subir. E esses 27 registam-se, será a máxima para Viana do Castelo e também para a Guarda. 31 a máxima em Coimbra, 33 em Bragança, 32 em Braga, 34 para Santarém, de Castelo Branco com 35, 36 a máxima para Beja, e a cidade mais quente é Évora, muito quente, 38 de máxima. O Porto com 29, Lisboa 32 e Faro 29.
0: Aventuras dos 5, neste caso dos 3, porque há 2 que nos faltam. Os da Joaninha vai ser já a seguir. Agora.
1: Será para sempre a tua canção com Santana Lopes.
0: Pois é. Olha, vou estar a morrer e vou-me lembrar.
1: E ele também.

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6: Esta semana estes dois podem estar descansados porque a Joana não conta. Não conta isto lá na rádio.
7: Pois é.
6: Estão a salvo, pequenos Xavier e Nicolau.
7: Como mas o Manuel, há queres que eu comece?
6: Ah, pode ser. Não sei como quiseres. Posso contar? Posso começar?
7: Quero muito saber do Manuel e Sebastião.
6: Não. Tu queres saber de mim. Tu queres é saber de mim.
7: É claro.
6: Percebes? É sempre as crianças.
7: Era isso que eu queria dizer.
6: Pergunta
7: era
6: como
7: isso.
6: É que estão as mães.
7: Mãe, como está a mãe?
6: A mãe está sentada na sala de espera. E para quê? À espera da adolescência. Eu sinto que ela está a chegar.
7: Está a bater à porta.
6: Estou sentada, paciente, a ler uma revista. Mas começam a aparecer assim uns sinais. Nomeadamente, noto que a palavra tipo aparece cada vez mais em casa.
7: É tipo para tudo,
6: tipo,
7: não é?
6: Tipo. E pronto, tento não me enervar. Também já fui esta pessoa. Mas ela está a chegar. E esta semana aconteceu uma coisa que me partiu o coração. Não sei se está-me até entre partir o coração e a desfaçatez destas crianças. Que foi, estávamos a fazer umas manualidades quaisquer lá em casa e uma pessoa não, está assim a cantarolar uma coisa qualquer. E eu já nem sei o que é que estava a cantar. E eu só ouço assim: isso já não está na moda.
7: Não posso. E sabes que as coisas passam de moda uma semana depois.
6: Uma semana, deve ser 15 minutos depois. Portanto, é nisto que vivemos agora. E eu sinto que isto está só a começar, não é?
7: Então vá. Está só a começar e a viagem é intensa.
6: É, não é?
7: É muito intensa.
6: Ai, meu Deus, Deus me dê...
7: Força
6: e coragem.
7: Força nisso. Olha, aproveita isto. Os resquícios de pequenez dos teus filhos, aproveita-os como a última gota de água no deserto.
6: Sinto que estou a viver
7: Bebe isso tudo.
6: Estamos a 2 semanas de fazer 11 anos e eu sinto que estou claramente a viver aquela transição em que tenho que aproveitar muito bem esses últimos resquícios de bebezice.
7: E última pergunta, a voz deles mudou já?
6: Não.
7: Ah,
6: não,
7: tá
6: não. Isso ainda tem uma
7: eu
6: voz muito fofinha.
7: Tão querido,
6: muito
7: sim.
6: Muito querida.
7: Olhem, eu estou aqui com uma dificuldade em combater algo que agora o Pedro está a usar para não fazer as coisas que é devido.
6: É assim, eu não sei o que é, mas em princípio não acredites nisso, que ele está-te a dar a volta. É o quê?
7: Por acaso acho que desta feita estou a estudar. O Pedro tem agora testes e exames importantes, que está no 11º, e está a estudar muito. Ele está a estudar o que eu não estudei.
6: Muito bem.
7: Estudou. Está a estudar o é que eu estuda muito mais do que eu estudei alguma
6: mas é assim,
7: vez na vida.
6: Dá-me a ideia que também não é muito difícil estudar mais do que tu estudaste, porque tu não estudavas nada.
7: Muito pouco. E então, se eu bato à porta e digo, Pedro, vai pôr a mesa, estou a estudar. Pedro, este quarto, arruma o quarto, estou a estudar. Vem comigo às compras para me ajudar, estou a estudar. E o que é que tu fazes? Como é que uma mãe combate a responsabilidade de um filho? Ele está a ser responsável.
6: Esse argumento é muito conveniente.
7: E ele, de facto, está a estudar. Eu vejo-o a estudar.
6: Pronto, era isso. As notas têm revelado que ele, de facto, está a estudar?
7: Ele está bem, pronto. De facto. Agora, vêm aí estes bons testes e grandes e ele não me está a servir de nada como filho. A não ser estar a estudar.
6: Não serve para nada.
7: Mas há aqui um lado de falar a sério, de admiração, porque ele está a estudar o que eu não estudei.
6: Muito bem.
7: E eu estou a achar fantástico.
6: Pedro,
7: portanto, boa sorte.
6: Exemplar.
7: Ele hoje tem um teste de matemática difícil para o qual esteve a estudar e não me ajudou nas coisas que devia ter ajudado. Portanto, é bom que tire uma boa nota.
6: Sim, sim. Boa sorte, Pedro.
7: Boa sorte.
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7: 9 para as 8. Hoje temos Buraca Radio Show.
6: Exatamente, é depois das 9 da manhã. Não é nada depois das 9.
7: Não, é às 8h30.
6: Exatamente, é às 8h30.
7: É às 8h30 da manhã.
6: Não me liguem ao que eu digo. Depois das 8h30, somos aqui tomados por um locutor e toda uma equipa muito surpreendente e que é sempre muito bom aqui à sexta-feira.
7: É muito bom. Já a seguir, dentro de 5 minutos, vamos contar-lhe qual vai ser o recomendo imenso de hoje, sexta-feira.
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7: Estamos a 3 minutos para as 8
6: e estamos a um dia de um fim de semana espetacular.
7: Pois estamos.
6: Pelo que...
7: Sim.
6: Hoje vamos recomendar imenso acessórios de praia.
7: Está bem.
6: Pode ser?
7: Pode ser. Pode ser, amiga. Vamos. Então, eu recomendo imenso, que é às 8h15, e a recomendação é: qual é o melhor acessório de praia?
6: E hoje há coisas tão boas para uma pessoa vá para a praia. Há pessoas que não passam sem, por exemplo, aqueles carrinhos de mão, sabes, que levam, às vezes até levam as crianças lá dentro, põem lá.
7: Nunca vi.
6: Lá...
7: Vocês sabem de coisas de praia que eu nunca usei na vida.
6: Sim, são uma espécie de carrinhos de mão muito jeitosos, que, onde se põe a tralha toda. Eu vejo isso muito com famílias grandes, famílias numerosas. E às vezes até os miúdos vão lá para o meio. Ele é muito jeitoso, porque aquilo vai ali pelo areal, assim com os pneus bons e pronto. Eu já usei, por exemplo, um carrinho de compras, daqueles de rodas,
7: tá,
6: sabes?
7: Bem, sim.
6: Aquele onde levas os vegetais e a fruta, também já usei.
7: Olha, o melhor para mim é aquele tornado de plástico que se usa para fazer o buraco onde depois vais encaixar o guarda-sol.
6: Perfeitamente.
7: É mágico. É o melhor para mim.
6: Uma belíssima invenção, porque assim faz com que não aconteça aquele grande flagelo da praia, que é os chapéus de sol a voar. E é uma coisa pequena,
7: sim,
6: leve. Levas num saco qualquer, porque eu também percebo que há pessoas que não gostam de ir pesadas para a praia, eu também entendo isso. Por exemplo, eu vou recomendar o meu acessório favorito, entrou na minha vida o verão passado e já não passo sem ele, que é uma tenda espetacular que se sustenta em sacos de areia. Portanto, ela vai muito levezinha para a praia, eu chego lá e o sítio onde ela fica presa são sacos que eu encho com a areia da praia. E depois, despejo e volto e fica assim um toldozinho, já não vou com chapéus, não vou com nada, gosto muito, cabemos todos lá de baixo. E aprecio muito.
7: Então,
6: é uma cadeira, conte-nos.
7: Qual é o melhor? As cadeiras são mágicas. Eu descobri a magia da cadeira há pouco tempo.
6: Cadeira é a melhor coisa de sempre.
7: Qual é o melhor acessório de praia? 962-007-500. Esta é a sua mensagem para hoje, sexta-feira. Bom fim de semana.
0: Bom dia. Celebra-se hoje a memória de Santa Rita, religiosa italiana que morreu no dia 22 de maio de 1457. Casada e mãe de dois filhos, tem uma história de vida marcada pelo sofrimento e pela paciência. Ficou viúva e, após ter perdido os filhos, ingressou num mosteiro de irmãs agostinianas. Já muito doente, num dia de inverno em que um manto de neve cobria tudo, Santa Rita desejou ver uma rosa. E, para grande surpresa, foi encontrada uma belíssima rosa no jardim da sua antiga casa, que lhe foi prontamente entregue. Por esta razão, neste dia, muitas rosas são levadas às igrejas onde se venera a imagem de Santa Rita de Cássia. Considerada como advogada das causas perdidas e a santa do impossível, Santa Rita tem devotos por todo o mundo. Em Ermesinde, o Santuário de Santa Rita é lugar de peregrinação para milhares de devotos desta mulher extraordinária.
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7: Muito bom dia, são 8, são 7 nos Açores. Seja bem-vindo, olá, Sérgio Costa.
2: Bom dia.
7: Bom dia, sexta-feira, 22 de maio, 8 da manhã, o que é que marca a atualidade?
2: Caso das crianças abandonadas, casal francês será presente a tribunal. Pode estar em causa um crime de tentativa de homicídio. Por desobediência e radicalismo, mais de 630 candidatos a agentes da PSP afastados nos últimos 3 anos.
7: Olá, Rui Viegas, e no desporto, o que é que nos contas?
3: Olá, bom dia. Em Itália, Afonso Eulálio não larga a rosa.
7: Olha que bem, para Afonso Eulálio e para nós portugueses. Estão agora 19 graus em Lisboa, 18 no Porto, 21 em Faro. As notícias na Renascença, à edição de Sérgio Costa.
2: Já lá vamos esse número, mais de 630 candidatos a agentes da PSP afastados por desobediência e radicalismo nos últimos 3 anos. Para já, outro número. 430 detidos por violência doméstica nos primeiros 3 meses do ano. São dados também da PSP, divulgados esta manhã, e que revelam um ligeiro aumento em relação ao igual período de 2025. Em comunicado, a Polícia de Segurança Pública diz ter registado mais de 3.700 ocorrências de violência doméstica nos primeiros 3 meses de 2026, mais 104 do que em igual período de 2025. A nota da PSP acrescenta ainda que apreendeu 99 armas em contexto de violência doméstica. E o crime de violência doméstica representa quase 60% das pulseiras eletrónicas. É também o que indica o relatório estatístico da Direção-Geral de Reinserção e Serviços Prisionais. São hoje presentes a um juiz de instrução criminal criminal, a mãe e o padrasto das duas crianças francesas abandonadas na zona de Alcácer do Sal. Os suspeitos foram detidos em Fátima depois da denúncia de um popular. As duas crianças foram entregues a uma família de acolhimento após alta hospitalar. Sobre o alegado crime, o advogado Paulo Sai Cunha considera que pode estar em causa uma tentativa de homicídio.
4: Pode haver um abandono em circunstâncias tais em que é plausível que seja prestado socorro às pessoas abandonadas e que, portanto, não aconteça nada de mal, não é? No entanto, se o abandono é feito com a intenção de matar e em circunstâncias que revelam essa intenção de matar, se por alguma razão a vítima é a salva, haverá tentativa de homicídio e não exposição ao abandono.
2: O advogado Paulo Sai Cunha, em causa está ainda o crime de violência doméstica e a exposição ou abandono de menores. No Código Penal, o crime de exposição ou abandono prevê, em regra, uma pena de 1 a 5 anos de prisão se for praticado por um ascendente, como pode estar em causa com a mãe das crianças. A moldura penal sobe para 2 a 5 anos. Durão Barroso defende que a Europa deve falar diretamente com Vladimir Putin sobre a Ucrânia. Em entrevista à Renascença e à SIC, o antigo presidente da Comissão Europeia considera que a Europa cometeu um erro ao deixar de dialogar com Moscovo e acredita que os europeus não precisam da América para falar com a Rússia. Ainda assim, Barroso evita dizer se as negociações europeias com Putin devem ser feitas por um mediador especial ou um chefe de governo.
5: Se não vou entrar nisso, não, nessa especulação, o que interessa é que a Europa diretamente não precisa de intermediários para falar com a Rússia. Seria, não faz sentido, não é? Nem os americanos querem fazer esse papel, e sobretudo não são aqueles dois senhores que vão lá de vez em quando aos Estados, vão à Rússia, vão também ao Médio Oriente, vão também ao Paquistão, não são aqueles senhores que vão falar em nosso nome.
2: Durão Barroso, antigo presidente da Comissão Europeia, em entrevista conjunta à Renascença e SIC. E os Estados Unidos e o Irão podem estar mais perto de um entendimento, é o que revela esta manhã a estação Al Jazeera, que cita um alto funcionário iraniano. Ainda assim, continuam por resolver divergências relevantes, sobretudo no que toca ao enriquecimento do urânio por parte do regime de Teherão. Na política nacional, o PS vai avançar com uma proposta alternativa à reforma laboral do governo. O anúncio é feito depois de o PS anunciar que vai chumbar o documento no Parlamento, anúncio feito na última noite por José Luís Carneiro. Entretanto, o Conselho Nacional do Chega propôs a rejeição da reforma laboral e a reforma do Estado apresentadas pelo governo. No desporto, Rui Viegas, na volta à Itália, há um português que continua na liderança.
3: Afonso Eulálio não larga a camisola rosa, continuou ontem como líder do Giro e aumentou mesmo a vantagem na geral. Pedala hoje com 33 segundos de vantagem para Jonas Vingegaard, o segundo classificado desta volta à Itália.
8: É impossível não estar feliz com esta camisola vestida. Hoje foi perfeito, mas é como digo, vamos um dia de cada vez.
3: E a 13ª etapa com 189 quilómetros arranca hoje às nossas 11h55, ligando Alexandria a Verbania.
7: As notícias do desporto com Rui Viegas. E, Sérgio, temos em destaque esta manhã a revelação de que mais de 630 candidatos a agentes da polícia foram afastados nos últimos 3 anos após avaliação psicológica na PSP.
2: É verdade, desobediência a regras e radicalismo estão entre as principais razões para esse afastamento. A revelação é feita em entrevista exclusiva à Renascença pelo diretor do Departamento de Formação da Direção Nacional da PSP, o superintendente Nuno Apoiares. Quase um quarto dos candidatos foram afastados.
9: Em média, eu tenho aqui dos últimos 3 anos, foram eliminados 636 candidatos na avaliação psicológica, no universo de 2.747, portanto são 3 concursos, o que representa uma média de eliminação de 23% do universo. Quer dizer que nas provas psicotécnicas, no último foram 25%, portanto daqueles candidatos que chegam às provas psicotécnicas, em média são 23% que não avançam para a etapa seguinte.
2: Esta questão ganha relevo após o caso conhecido na esquadra do Rato, em Lisboa, onde alegadamente várias pessoas sofreram violência, foram alvo de tortura. Só no ano passado foram 85 os candidatos afastados justamente por revelarem intolerância e extremismo.
9: Que é o ano de 2025 em que, do total de 201 candidatos que foram eliminados pelos psicotécnicos, 85 exclusões estavam relacionadas justamente com estes sinais que se procurou com alteração ao abrigo do Plano de Prevenção de Manifestações de Discriminação das Forças de Serviços de Segurança. Portanto, questões de radicalização, de extremismo, portanto, em torno de agressividade exacerbada, posturas radicais, violentas, intolerantes. Portanto, dos 201 candidatos que foram eliminados em 2025 pelas provas psicotécnicas, 85 foram justamente por causa deste indicador.
2: Estes são dados, Ana, revelados pelo Superintendente Nuno Paiares numa entrevista exclusiva à Renascença.
7: Mas já agora, Sérgio, como é que é feita essa avaliação?
2: Bom, durante a formação, os futuros agentes são sujeitos à avaliação psicológica duas vezes, através de testes e de entrevista, mas já em funções, a aposta é agora começar também a fazer chegar aos polícias essa avaliação psicológica, que Nuno Paiares reconhece ser ainda insuficiente.
9: O ideal era que todos os polícias anualmente tivessem um contacto com a Divisão de Psicologia. E, portanto, este ano já conseguimos, o ano passado, 5.250, que já foi um número superior aos anos anteriores, e todo o esforço com a nova chefia da Divisão de Psicologia leva comigo estas bandeiras no sentido de tentar, de facto, deixar as coisas um bocadinho melhores.
2: Nuno Paiares, da PSP, entrevista à Liliana Monteiro, disponível no site da Renascença. A fechar, elas andam aí e
7: quem?
2: Vão continuar as poeiras. Pelo menos até sábado continuam as poeiras provenientes do norte da África. Situação associada às temperaturas acima da média, situação que justifica um alerta da Direção-Geral da Saúde, recomenda a crianças, idosos e pessoas com problemas respiratórios e cardiovasculares que permaneçam em casa sempre que possível por causa das poeiras provenientes de África.
7: E já lhe vamos contar as temperaturas máximas para hoje. Até já, Sérgio. Mais notícias no site da Renascença. Bom dia.
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7: Então, hoje no Recomendo Imenso, vamos celebrar que temos aí um fim de semana de calor.
12: Isso. E não sabemos se ele vem para ficar, senão, portanto, o melhor é aproveitar. Muita gente certamente irá pôr um pezinho na praia. Aliás, Paulo Soares, já que o disse, que pretende fazer isso mesmo. E, portanto, vamos falar dos melhores acessórios que há para levar para a praia. Paulo Soares, tu és um tipo minimalista na praia?
13: Não,
12: ou,
13: nada.
12: Ou levas todos os tarecos que tens em casa?
13: Levo tudo e estava a dizer ali fora, a melhor coisa para levar para a praia, descobri há uns tempos, é uma tenda de praia. Porque aumenta o espaço de sombra.
12: Dá cá 5, Paulo Soares.
13: Pois tu tens crianças, portanto dá jeito.
12: Perfeito, é aquela que tu enches,
13: mas é para mim só.
12: Enches um saquinho de areia e ela fica sustentada ou não?
13: Sim, há várias. Há vários tipos de tenda de praia. A minha é daquelas que se manda ao ar e monta-se sozinha.
12: Ah, mas isso é horrível depois para desmontar.
13: Não, é fácil. Se fizeres muitas vezes, habituas.
12: Eu sou muito minimalista, eu vou com uma toalha, se tiver toalha.
13: Então eu guardo só.
12: Às vezes não. Mas para mim o melhor acessório de praia são os chinelos.
14: Pronto.
12: É
14: assim, o melhor acessório de praia é protetor solar, nunca se esqueçam disso, está bem?
12: Sim, sim, sim.
14: Pronto, mas se têm outro que recomendam imenso, até porque vou aqui tomar nota, até para depois quem sabe adquirir, 962-007-500 e contem-nos qual é o acessório de praia que recomendam imenso. É um puff. É
12: uma tenda. Uma vez ofereceram-me num aniversário.
14: Os puffs são super confortáveis.
12: Ofereceram-me no aniversário uma almofadita para se pôr a cabeça, que tem por cima um toldo. Ou seja, é um acessório, é como se fosse um triângulo com nada por dentro, para não te dar sol na cara, sabes?
14: Usaste
12: uma almofada com toldo.
14: Usaste quantas vezes?
12: Zero.
14: Pronto.
12: Qual é o melhor acessório?
13: Tens de trazer isso.
12: Tem que vos oferecer a vocês.
13: Claro que sim.
12: Levam tudo e mais alguma coisa para a praia. Como é que estamos de trânsito?
13: Mantém-se o acidente na 1 em Via Longa, no sentido norte-sul. Corte via direita, fila nas portagens da Alverca. De resto, não está muito complicado. Hoje, o IC19 está lento desde que é luz. Há 5 na área de serviço e há 2 com paragens na Baixa de Corroios, no Porto. Trânsito lento na VCI, à demora do Freixo A3 e de Coimbrões na 1 ao Nó de Francos. Linha verde para troca de informações é 850-50-10.
12: Obrigada, Paulo Soares. E até já. Quanto ao tempo para hoje, temos um dia de muito sol e muito calor, com temperaturas que vão chegar aos 29 graus no Porto, aos 32 em Lisboa e aos 29 em Faro, mas isto não é nada comparados, por exemplo, com os 38 de máxima em Évora, os, por exemplo, 34 em Santarém. A cidade mais fria hoje, só para terem ideia, é Viana do Castelo e chega aos 27. Só, mais fresquinho, só mesmo se forem, somos para as ilhas, 19 em Ponta Delgada e 21 no Funchal.
7: Caramba! Vocês falaram aqui há umas semanas de puffs de praia. Eu nunca tinha ouvido falar na vida.
14: É a melhor coisa de sempre. Tem umas alças, levas tipo mochila, sim, são levesíssimos. E é um conforto máximo.
7: Não fazia ideia que havia uma ouvinte nossa. Temos ouvintes geniais. Há uma ouvinte que se chama Bárbara, que ouvindo que eu nunca tinha visto isto, cozeu um, fez um com as próprias mãos. Ela tem uma empresa, está a dedicar-se agora a trabalhos de costura. Chama-se Coisas de Tecido e fez-me um puff.
14: Então, olha,
7: que
14: é
7: querida
14: que uses,
7: Bárbara, obrigada.
14: Se não usares, dá-me que eu uso.
7: Está bem, está combinado. Primeiro vou testar, assim se é tão muito espetacular bem, como vocês bem. Dizem, que é Bee Gees para ouvir, You Win Again, e depois recomendo imenso com os melhores acessórios de praia.

0: Son 8:15. Que nos vamos a la playa.
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4: Ora então, vamos lá começar com... Já estou aqui com a caneta, que é para fazer uma lista de melhores acessórios de praia. Começamos pela Maria João. Bom dia.
5: A melhor acessório de praia, sem dúvida, o meu puff da Banana Split.
4: Lá está.
5: Ai, adoro. Posso não levar mais nada. Vou na minha bike, para a minha bela praia, com o meu belo puff.
1: Mas é muita coisa.
4: Fazia um anúncio.
1: A pessoa não era feliz com uma toalha apenas e um fato de banho.
4: É assim, a minha senhora, claro que era, mas também podias dormir no chão. Mas com um colchão é melhor, não é?
1: Sim.
4: Pedro, bom dia.
6: Sem dúvida que a melhor... acessório de praia é a cadeirinha, pá.
4: Cadeira,
6: só, mas só se começa a dar valor à cadeirinha a partir dos 40.
4: Ora,
6: dos 40
4: bem.
6: Para a frente é que começamos a dar valor à cadeirinha e a ter a capacidade de a levar, porque sabemos que nos vai fazer falta.
1: Cadeira, claro.
4: É
1: boa.
4: É assim, é mal jeitosa de levar. Não há ninguém que possa dizer o contrário. É uma coisa mal jeitosa de levar.
1: E magoa, porque é
4: isso.
1: Mas compensa.
4: Mas depois compensa tudo. Eu ano passado ganhei nos meus anos das minhas amigas uma cadeira que é um Rolls Royce das cadeiras. Porque aquilo deita completamente. Tem um sítio para pôr...
1: O comando da televisão. Ah, não.
4: Quase, praticamente. É espetacular. E tem a particularidade de, se eu me quiser deitar de barriga para baixo, tem uma abertura tipo marquesa para ficar com a carinha para fora. Que reparem nisto.
1: Olá, Felipe.
7: Bom dia, 3 da manhã. Então, o melhor acessório para a praia que eu recomendo é o chá.
4: Chá?
7: O chapéu. Dá para pendurar as t-shirts e as tralhas todas que levamos. Ainda nos protege do sol. Bom dia. Obrigado.
1: Ai,
7: e bom verão.
1: O chapéu.
4: É um clássico de praia, entalar a t-shirt naquelas varetas do chapéu de sol.
1: Claro que sim, aquelas penduradinhas.
4: Mafalda, bom dia.
8: O chapéu é absolutamente indispensável, mas aquilo que eu não dispenso mesmo é a cadeira.
4: Cá está.
8: Bom dia, beijinhos.
1: A cadeira vai ser vencedora.
4: Dois pontos para a cadeira.
1: Sim.
4: Será que vem mais uma cadeira? Madalena.
9: Bom dia, queridas 3 da manhã. É difícil escolher o melhor acessório de praia, ainda mais quando se tem crianças, porque os brinquedos têm que ir, as raquetes. Mas se calhar para 5 minutos de toalha eu diria um baralho de cartas.
1: Ah,
9: beijinhos.
1: Boa. É verdade.
4: Sim, senhora.
1: Não bom para se está vento.
4: Estávamos a priorizar muito o conforto e pouco o entretenimento.
1: Sim. É assim, raquetes. Não,
4: sim,
1: é o melhor acessório de praia do mundo.
4: Um disco, um frisbee.
1: Eu prefiro raquetes.
4: Eu gosto mais do disco.
1: O frisbee pode cortar pescoço.
4: É o que disparate.
1: É verdade.
4: Que exagero.
1: Já levei com dedos na perna.
4: Mas
1: desculpa.
4: Há discos moles. Há frisbees daqueles que se dobram todos. Não corta o pescoço a ninguém.
1: Olá, Renata.
10: Melhor acessório de praia de sempre. Não há quem bata. O que bata é cadeira. Claro.
1: Cá está.
4: Mais
10: um
4: ponto.
10: Bom dia. Um beijinho para todos.
4: Mais um ponto para a cadeira. Ora bem, vamos. Temos mais? Não temos mais. Eu quero recomendar um acessório de praia. Não é bem um acessório no sentido de conforto, mas dá muito conforto aos pais. Os pais têm que levar muita tralha para a praia. Este é só mais um, peço
1: trela.
4: Desculpa. Não, podia ser, mas não. Às vezes faz falta. Então, imaginem um bebê na praia que vem de lá todo coberto de areia, tipo croquete. Pó de talco faz milagres. É um bocadinho de pó de talco, areia sai assim por magia.
1: A sério?
4: Se não sabiam esta dica,
1: não fazia ideia.
4: Aqui ficam com ela.
1: Bom acessório de praia também são sapatos para água. Para andares aqueles, sobretudo em zonas
4: sobretudo porque também dão muita sensualidade à pessoa.
1: Então não dá.
4: Uma pessoa fica irresistível.
1: Eu acho que sim. Ficas sexy.
4: Claro.
1: Sapatos de plástico. 962007500. Qual é o melhor acessório de praia?
2: Recomendo imenso.
3: Recomendo imenso.
1: Olha, um cinzeirinho para se levar. Que é para as pessoas que fumam na praia.
4: Sim.
1: Não sujarem o
4: entorno. Não há qualquer razão, explicação, não, desculpa, não há para deixarem uma beata na praia.
1: Não há.
4: Nem uma beata, nem nada. Está bem?
1: Tá.
4: Pronto.
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0: Calma, Joe Cocker.
1: 8h22.
0: Ora então, temos destacadíssimo, líder destacadíssimo no ranking dos acessórios de praia, a cadeira, com muita gente a recomendar cadeiras como o melhor acessório de praia. Vamos ver se continuamos a angariar mais votos. Com a Marta, bom dia.
2: Bom dia, 3 da manhã, daqui fala a Marta. De praia é o chapéu, como alguém já disse, é ótimo para pendurar a roupa, mas vê-se mesmo que não fazem praia no Oeste. Senhores, o paravento, sem dúvida alguma.
1: Pois,
2: beijinhos, bem. Bom trabalho por aí.
0: Como beijinhos. É que nos estava a faltar um paravento? O paravento pode ser a diferença entre um péssimo e um ótimo dia de praia. E para quem faz praia nas praias do Casaquinho, sabemos bem como pode ser importante. Sofia.
3: Bom dia, 3 da manhã. Daqui é a Sofia. O melhor adereço de praia é um jogo de petanca. É
0: okay,
3: faz um sucesso com toda a gente. E eu ganho às vezes. Não é, meninos?
4: Sim.
0: Sim, sim.
1: Mas isso é
0: nem
1: muito
0: vou contrariar a mãe.
1: Jogo de petanca.
0: Petanca.
1: E por que não bowling?
0: Não, mas a petanca é super amiga da praia. E é uma coisa muito... Arruma-se muito bem. Vai assim no aquele quicinho de bolas.
1: Sei,
0: e é muito, muito tranquilo. Ana, olá.
5: Olá, bom dia, 3 da manhã. Aqui é a Ana de Olhão. Algarve, calor, praia, muita praia. O melhor acessório de praia é a minha geleirazinha, onde eu levo umas Summersby, uma aguinha, uma fruta. E aí já posso passar o dia na praia descansada. Beijinhos, bom fim de semana a todas.
0: Olha,
1: beijinhos.
0: Boa dica também, ainda ninguém tinha aqui falado. Eu agora já não uso aquelas geleiras assim à antiga, sabem, aquela da
1: sim,
0: tampa azul, que a pessoa tinha que pôr a alça para um lado para conseguir abrir a caixa, que faz, e são muito pesadas e muito mal jeitosas. Tenho uma mochila térmica, a melhor coisa que há, vai,
1: claro,
0: às costas e está a andar.
1: Mas eu estou a adorar estas, eu adorava fazer praia com vocês, que vocês levam tudo. Eu sou daquelas pessoas que não levam nada e depois se arrima a quem leva tudo.
0: Não, se arrima, olha,
1: sim,
0: que giro, não é uma expressão comum. Ao Pedro, eu prezo muito o conforto na praia, se vieres comigo à praia nada te faltará.
1: Ai, que bom. Olá, Paula.
6: Para mim, o melhor acessório de praia em aquele carrinho que dá para carregar a tralha.
0: Os carrinhos, estás a ver?
1: Pois.
0: É ótimo. Espetacular. Bem, tenho aqui uma rica lista. Falámos de puffs, de cadeiras, de chapéus várias vezes, baralhos de cartas, de petanca, de tendas, de paraventos, muita coisa. Muito obrigada.
1: Mas ganhou
0: uma rica lista.
1: Ganhou de longe.
0: A cadeira,
1: a cadeira
0: é a vencedora.
1: De praia,
0: parabéns,
1: sim,
0: à cadeira.
1: Parabéns. Venceu.
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9: Muito obrigada a todas, um bom dia.
10: Um beijo muito grande às 3 da manhã, que nos fazem companhia todos os dias.
11: Olha, olha, um carrinho cheio de coisinhas boas. E olha, vai pagar só isso. Olha, obrigadinha. Olha, assim também eu.

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16: 8:30 da manhã, bom dia e uma ótima sexta-feira. Teresa Almeida, sabemos que o voo dos portugueses que estavam na flotilha de Gaza vai chegar em breve, não é?
17: É isso, o avião que os traz de Israel deve aterrar no aeroporto do Porto por volta das 9:20 desta manhã, ou seja, cerca de uma hora a partir deste momento. A Renascença vai lá estar. Nos últimos 3 anos, a PSP afastou mais de 600 candidatos nas avaliações psicológicas. Só no ano passado, 85 candidatos foram excluídos por sinais de radicalismo, agressividade ou intolerância. São dados avançados à Renascença pelo diretor de formação da polícia. Violência doméstica, estão a aumentar as detenções e também o uso de pulseiras eletrónicas. A PSP registou mais de 3.700 denúncias de violência doméstica nos primeiros 3 meses do ano. Ao todo foram detidas 433 pessoas, mais de 30 face ao mesmo período do ano passado. Já o número de pulseiras eletrónicas também duplicou. Vai ser preciso alterar o código da estrada. O PSD quer o uso obrigatório de capacete e equipamento refletor nas trotinetes e bicicletas elétricas. O projeto de lei vai ser apresentado esta sexta-feira. As multas podem variar entre os 30 e os 150 euros.
16: Até já, Teresa. E Rui Viegas, no desporto, voltamos a Mourinho. Sempre vai para Madrid.
18: É que amanhã se saberá se Florentino Pérez terá concorrente ou não para a liderança do Real. Tudo indica que sim, e isso influencia a eventual ida de José Mourinho.

0: Sporting para o Real Madrid. Uma confirmação do empresário Henrique Riquelme, que obrigará ao ato eleitoral merengue e deixará no impasse a anunciada chegada de José Mourinho, quiçá até final de junho, quando a ideia inicial era que a mudança técnica no Bernabéu e no Benfica estivesse concluída na próxima semana, isto quando se sabe que Marco Silva continua a ser apontado como o número um à sucessão de José Mourinho no Benfica.
1: Até já, Rui Viegas.
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1: Ai, vamos ter daqui a nada que nos sintonizar à nossa rádio favorita, The Buraca Radio Show. Não tarda nada, estamos agora 27 para as 9 da manhã.

0: minuto, não só do Buraca Radio Show, mas os minutos que antecedem a rádio que escutamos, porque envolve toda a equipa.
1: Uma grande azáfama.
0: Parece o teatro antes da peça acontecer, não é?
1: Completamente.
0: Toda a gente a correr e a preparar-se. Então, é dentro de minutos. Agora, Paulo Soares, espreitamos o trânsito contigo. Como é que estamos?
2: Ainda o acidente, não. Em Via Longa, sentido norte-sul, corte à direita, fila nas portagens de Alverca. Há trânsito lento também no IC19, desde que a luz. Na A5, em Porto Salvo, nos dois sentidos da segunda circular, em direção ao Campo Grande. E na A2, desde a segunda Ponto Feijó, no Porto. Trânsito lento na VCI, da Ponto Freixa A3 e de Coimbrões, na A1, ao Norte Francos. Linha verde, 850-50-10.
3: Obrigada, Paulo Soares. Até já. Quanto tempo para esta sexta-feira?
0: Está
3: um calor que não se pode.
0: Temos hoje, está bom, está
3: 29
0: ótimo.
3: De máxima para o Porto, 32 em Lisboa e 29 em Faro, mas isto é para meninos. Malta de Évora, coragem. Hoje estão 38 de máxima, 36 para Beja, por exemplo, 34 em Santarém, 33 em Porto Alegre, temos 31 para Coimbra e 29 em Aveiro. A cidade mais fresquinha, com aspas, é Viana do Castelo, que chega aos 27 hoje.
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0: Ora bem, estamos a 20 minutos para as 9. Muito bom dia. Daqui a pouco, dentro de uma hora mais ou menos, vamos conhecer um projeto chamado Bora, que é muito interessante porque anda pelas escolas a ensinar que não nos devemos zangar tanto como nos zangamos neste tempo de polarização.
3: Exatamente.
0: E de opiniões tão contrárias.
3: É um projeto do eurodeputado Bruno Gonçalves, que vai estar connosco depois das 9h30 para nos falar então desta ideia tão linda. Que parece tão óbvio, mas ao mesmo tempo tão difícil, que é conversarmos com quem pensa de uma forma diferente da nossa.
0: Então já vamos ao Buraca Radio Show.
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0: Aí vamos nós para outro universo.
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7: Bom dia, está no Buraca Radio Show. Eu sou o Bruno Rodrigues. A temperatura máxima para hoje é de um bafo do caraças. E já estamos aqui todos de calções e alguns em tronco nu. Parece um episódio do Marés Vivas em que os nadadores salvadores pagaram o ginásio, mas esqueceram-se de lá ir. São neste momento algumas horas e bastantes minutos. Vamos ao desporto com Branco Ramírez e o seu espaço Não Percebes de Bola, Branco.
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7: O que é que se passou esta semana, Branco Ramírez?
9: Bate bola, Bruno.
7: Bate bota, Branco.
9: Não, bate bota, exato, Bruno. Bate bota na sueca. Faleceu o Tobias Macedo, o melhor jogador de sueca do Alto do Moinho, vítima de ataque cardíaco. Ah. Atenção, hein? O Tobias começou a sentir-se, como é que eu hei de dizer, mal num jogo e bateu com a mão no peito, mas como esse era o sinal para ter o ás de copas, o seu parceiro Jaime, em vez de o ajudar, jogou a manilha.
7: E tens finalmente notícias do futebol, Branco?
9: Sim.
7: Ah, finalmente!
9: De futebol humano, Bernarda, no futebol humano.
7: Bernarda, Branco.
9: Bernarda, Bruno. O Estrela de Alfragide passou à meia-final do torneio de futebol humano da Buraca após vitória por 1-0 com um penalti muito polémico. O jogador Zé Milho tocou com o braço nas partes íntimas de um adversário que só tinha um testículo. E o árbitro marcou o penalti por mão na bola.
7: Obrigado, Branco. Mas e no futebol? O teu Aston Villa conquistou a Liga Europa, o que pode ajudar o Sporting a chegar à fase de grupos da Liga dos Campeões, não é?
9: Não, não sei, eu não ligo muito a futebol.
7: Mas estás vestido com uma camisola do Aston Villa, Branco.
9: Ah, porque eu vi uma promoção. Ah. Uma promoção. E eu sou maluco por descontos. Também não vejo telenovelas e comprei uma t-shirt a dizer Floribela, sou rica em sonhos.
7: Ah, está bem. Obrigado, Branco.
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13: E hoje temos em estúdio as finalistas do 7º concurso de improviso poesia. Tenho dúvidas. Poemas improvisados, perdão, por pessoas que não sei bem se foram à escola. Temos já a primeira finalista, é a Bruna Galvão. Estás pronta, Bruna?
0: Sim.
13: Muito bem, Bruna. Entra a música e um poema sobre os Lusíadas.
0: Posso?
13: Sim.
0: Posso. Os Lusíadas. Todos dizem que os Lusíadas é uma obra sem igual, é ímpar em todo o mundo. Mas ontem fui ao Hospital da Luz e também não achei nada mal. Tinha bons telhados e tudo.
13: Júri, quão idiota é este poema de 0 a 10?
3: Ora, este poema é um 7.
13: Um 7! Excelente pontuação, palmas!
0: Obrigada! Muito obrigada!
13: E agora a segunda finalista, Bianca Gonçalves. Estás pronta,
14: Olá,
13: Bianca?
14: Sim, sim.
13: Bianca, entre música e um poema sobre Gil Vicente.
14: Gil Vicente. Queria gostar de Gil Vicente. Dizem que tem muita comicidade. E deram na escola quando eu era cachopa. Mas fiquei triste com o Gil Vicente quando perdeu em Alvalade e o Benfica foi parar à Liga Europa.
13: Ah, júri, quão idiota é este poema?
3: Este poema é...
13: São...
3: Um 8.
13: Um 8! Entra a música! Não, entra Samba de Janeiro, porque Bianca és a vencedora do 7º concurso Poesia Tem Dúvidas. Bianca, ganhas a medalha de mérito Burra da Buraca e uma viagem à Biblioteca da Reboleira para ver se começas a ler.
14: Eu estava a tentar participar há tanto tempo. Obrigada, obrigada, estou tão feliz.
0: Parabéns, és mesmo burra.
14: Não, mas tu também és bem burra. Merecias o prémio.
0: Não sou nada, ao pé de ti sou uma Sofia de Melbrainer. Tu és mesmo, mas é que és mesmo burra. Ai, é que és mesmo burra.
14: És muito gentil, estou tão contente.
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13: Isto está cada vez pior.
3: Melhor, eu diria, isto melhor.
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0: O stand,
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0: Novo.
3: A descer. 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
0: O Barato Sai Caro. Que bom.

0: Cá estamos de volta na Renascença, depois de termos estado em direto com o The Buraca Radio Show. E é uma coisa que prometemos que vai acontecer nos espetáculos dos Coliseus.
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1: Exatamente.
0: Vai acontecer.
1: Então, dois espetáculos no Coliseu de Lisboa a 23 de outubro e no Coliseu do Porto AGAs a 20 de novembro. Portanto, corram para comprar os vossos bilhetes, que ainda há, sim, mas já não há assim todos. Portanto, apressem-se. 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
0: E suplementos, Iana, porque não há idade para nos mexermos sem limites. E vá lá que estamos muito, muito empolgados aqui, porque finalmente vamos estar a uma hora decente, vai ser à noite, com tudo o que acontece nas 3 da manhã, só que nos Coliseus.
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2: Cá estamos consigo. Bom dia. Somos a Inês.
1: Somos a Inês.
2: E somos a Ana.
1: E somos a Ana também.
2: É verdade, somos todos. Cá estamos consigo. Então, daqui a nada temos Hoje Há Cozido.
1: Exatamente, sempre à sexta-feira, 9h15 aqui na Renascença. Hoje Há Cozido, uma rubrica que fala sobre comida. E hoje vamos falar sobre esse grande monumento, essa grande
2: que
1: instituição,
2: é?
1: Esse grande legado da humanidade, que é o churrasco.
2: Ah, até porque domingo vamos ter
1: muitos e variados. Como tu sabes, domingo é dia de final da taça, portanto hoje dedicamos este espaço a churrasco.
2: É às 9h15.
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2: Aqui estamos consigo, ainda não são 9 da manhã, faltam 30 segundos. Eu quero ser exata aqui no que toca às horas. Estou nesta altura 21 graus em Lisboa, no Porto 22, 22 em Faro. Vamos ter muito calor hoje, sexta-feira, Guarda com 22 graus por esta altura. Temos 17 no Funchal, 22 em Portimão, onde vão ter um fim de semana. Pessoal do Algarve, 23 em Beja, também muito calor na zona do Alentejo. E nesta altura 23 em Castelo Branco. Já a seguir vamos contar-lhe que notícias marcam a atualidade nesta sexta-feira, 22 de maio, e agora sim posso dizer com exatidão que são 9 da manhã, 8 nos Açores. Sérgio Costa, bom dia.
23: Bom dia.
2: Que notícias destacas?
23: Portugueses deportados de Israel chegam nos próximos minutos a Portugal. Como os média fizeram crescer o Chega? Nesta edição destacamos um estudo com essa conclusão.
2: Então e no desporto, Rui Viegas, o que é que nos vens contar?
24: O mercado de transferências cá dentro e lá fora.
2: São as notícias das 9 na Renascença, a edição de Sérgio Costa.
23: Prevista para os próximos minutos a chegada dos dois portugueses que foram detidos por Israel e que integravam a flotilha para Gaza. O voo proveniente da Turquia deverá aterrar no Porto já nos próximos minutos. Junta-se a esta edição o repórter Jaime Dantas, que está no aeroporto Francisco Sá Carneiro. Há certamente expectativa, os dois portugueses ainda não chegaram, Jaime.
25: Para já ainda não chegaram os familiares e amigos dos dois portugueses da flotilha que foram deportados por Israel. O voo chega mais cedo do que o previsto, aqui ao aeroporto Francisco Sá Carneiro, aterra pelas 9h20, o horário original era às 9h40, mas sabemos que depois seguem outros trâmites que podem atrasar a chegada aqui ao átrio do aeroporto. Talvez por isso seja ainda muito cedo para que seja formada essa comitiva para receber os portugueses.
23: Obrigado, Jaime Dantas, em direto do aeroporto Francisco Sá Carneiro. E o antigo ministro dos Negócios Estrangeiros, Martins da Cruz, repudia o comportamento de Israel para com os elementos da flotilha. Ainda assim, deixa críticas aos países europeus e aos próprios ativistas que, segundo diz, não merecem simpatia da Europa.
26: Nós não devemos ter nenhuma atitude, nem nenhum gesto de simpatia para com os integrantes destas flotilhas falsas. E eles sabem perfeitamente que vão ser detidos e querem-se fazer de vítimas. O que é de condenar foi a atitude do ministro da Segurança de Israel.
23: António Martins da Cruz, antigo ministro dos Negócios Estrangeiros no programa Escala Global da Renascença. São hoje presentes um juiz de instrução criminal, a mãe e o padrasto das duas crianças francesas abandonadas na zona de Alcácer do Sal. Os suspeitos foram detidos esta quinta-feira em Fátima, depois da denúncia de um popular. As duas crianças foram entregues a uma família de acolhimento depois de alta hospitalar. Mais de 630 candidatos a agentes da polícia foram afastados nos últimos 3 anos pela avaliação psicológica na PSP. Desobediência a regras e também radicalismo estão entre as principais razões. A revelação é feita em entrevista exclusiva à Renascença pelo diretor do Departamento de Formação da Direção Nacional da PSP, o superintendente Nuno Poiares. Só no último ano, mais de 80 foram afastados por estes motivos. Está tudo no site da Renascença. Alexandra Leitão pede total esclarecimento sobre o caso da venda de cursos em escolas públicas. Em entrevista à Renascença, durante o programa São Bento à Sexta, antiga ministra do PS, vereadora socialista em Lisboa, assinala que, ao estar dentro de portas, os pais podem ser levados ao engano. Pede, por isso, um esclarecimento sobre este caso que foi noticiado pela Renascença.
0: Ao estarem no recinto da escola, traduzir ou poder levar os pais a ter a ideia de que há aqui algum tipo de calcionamento por parte da escola. E, portanto, é preciso ter muito... Exatamente, eu acho que isso não devia ser permitido. E depois também, em geral, a quem vai falar, a quem vai estar em contacto dentro de uma escola, porque exatamente goza de uma certa credibilidade do contexto escolar, eu não posso deixar de falar dos influenciadores da chamada manosfera.
23: Alexandra Leitão. No desporto, Rui Viegas, falamos do mercado de transferências. Quais são as novidades?
1: Issa Dumbiá, médio do Veneza, deverá ser anunciado em breve no Sporting. Do Porto, no mercado também, a Roma pondera avançar por PP, tendo já sondado o empresário do extremo brasileiro, segundo a imprensa italiana. Em Braga, o médio adaptado à defesa Gabriel Moscardo é para ficar. Os minhotos negociam com o PSG um novo empréstimo do Internacional Sub-20 pelo Brasil. Por fim, lá fora, Bernardo Silva, que já anunciou a saída do Manchester City, é hipótese para o Atlético de Madrid. A notícia é adiantada hoje pelo Diário AS.
2: O desporto na Renascença com Rui Viegas. Desproporcional. A atenção mediática ao Chega foi 2 ou 3 vezes superior a outros partidos, com a mesma representação parlamentar em 2019. Sérgio, esta é a conclusão de um estudo já divulgado.
23: Desproporção mediática que até podemos ilustrar assim.
3: Hoje é a vez de assim que receber o presidente do Chega.
4: André Ventura, muito obrigado por vir à RTP.
5: Em estúdio no Grande Jornal, André Ventura, presidente do partido Chega.
6: Convidado neste jornal, André Ventura, presidente do Chega.
9: É o deputado e líder do Chega, André Ventura.
23: Há um ano, o partido de André Ventura elegia 60 deputados, rompia com o bipartidarismo. Quanto desta ascensão se explica com a atenção da comunicação social? João Carlos Malta, bom dia. Olhaste para este fenómeno, tens números que revelam uma atenção desproporcional e também histórias que o comprovam.
27: Bom dia, Sérgio. Sim, e vamos começar exatamente com uma história que começa nas redes sociais e foi revelada no podcast do humorístico Jovem Conservador de Direita. Na época da Covid-19, Sérgio Duarte criou uma página fictícia do Chega Vila Real no Facebook e, sem contar, enganou os mídia e também o próprio partido. Numa publicação que depois se tornou viral, criava a teoria da conspiração de que Ventura poderia ser morto ao ser vacinado. Usou até a imagem da Nossa Senhora de Fátima e quase instantaneamente chegou às notícias. O humorista iliba ainda assim os jornalistas por darem esta notícia falsa. O partido acabou por a confirmar oficialmente.
28: No próprio dia contactaram a assessora de comunicação do Chega, que agora é deputada, Patrícia Carvalho, penso eu, e ela dizia que era uma página mesmo, que era a página oficial do Chega Vila Real. E no dia seguinte... O André Ventura responde, aproveita a onda da viralidade do post, não se refere exatamente ao Chega Vila Real, mas diz qualquer coisa do tipo, ah, sim, é verdade, querem matar-me.
27: Televisões, jornais, sites, muitos meios de comunicação reproduziram esta notícia com origem numa fonte que hoje sabemos falsa.
23: Mas no que diz respeito ao jornalismo, João, o setor assume alguma responsabilidade?
27: Bom, se no início pode ter havido um fator surpresa e de desconhecimento do fenómeno, neste momento e com poucas exceções, os mídias são cooperantes e um elemento da estratégia do Chega. É o que defende Miguel Carvalho, autor do livro Por Dentro do Chega, ex-jornalista da Visão e quem melhor conhece este fenómeno do Chega desde que ainda não era um partido.
29: Se numa fase, como eu disse, há alguma ingenuidade, algum amadorismo, algum desconhecimento, que é perfeitamente compreensível, eu acho que continua Quer dizer, o patamar que atingimos hoje é quase de total complicidade com a promoção e a propulsão deste fenómeno.
23: Ouvimos aqui Miguel Carvalho, João, involuntariamente ou não, há estudos que comprovam de facto e efetivamente uma desproporção na exposição do Chega no espaço mediático.
27: Exatamente, e considerando o peso eleitoral que tinha em 2019 um deputado, houve um estudo de 5 investigadores portugueses, publicado este ano numa revista internacional da especialidade, que revela 2 a 3 vezes mais cobertura mediática do que o Livre e a Iniciativa Liberal, que também se estrearam naquela altura no Parlamento, como nos explica aqui a investigadora Susana Nina.
7: A presença do líder do Chega das notícias, em que muitas das vezes chegava a dominar 50% das notícias e estar presente em 90% das notícias sobre o Chega, e quando comparávamos também com a Iniciativa Liberal ou com o Livre, em que verificámos que era muito mais saliente o Chega.
27: E nota, Sérgio, esta desproporção não aconteceu de igual modo em Espanha, por exemplo, com o Vox, uma realidade que é comparada neste estudo.
23: Obrigado, João, com este dado, com outros detalhes, inclusive sobre essa história do jovem conservador de direita. É um trabalho do João Carlos Malta, que está também disponível para ler no site da Renascença.
2: Até já, Sérgio. 9:08, mais notícias no site da Renascença, inclusivamente esta reportagem que ouvimos agora.
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2: Muito bom dia.
15: Olá.
2: É sexta-feira.
16: Está calor, vai estar um fim de semana espetacular.
2: Vai estar.
16: Olha só coisas boas.
2: É verdade, fim de semana. Porquê que depois de ter aberto uma caixa com as fitas que estavam pregadas à caixa com agrafos, estás a fazer uma bandolete de cabelo, Inês?
16: Porque sou uma criança.
2: Pois já percebi. Já percebemos. Mas olha, fica muito bem.
17: Fica ótimo.
16: A minha mãe fazia muitas vezes isto. Às vezes com fitas, que já tenho aqui a sair.
2: Deixa ver.
16: De
2: está incrível,
16: assim.
2: Parece um marciano assim. Que aterraste no
16: Sim,
2: planeta
16: fazia
2: Terra.
16: Fazia pequenas bandoletes.
2: Tem antenas. Como é que está o trânsito, Paulo Soares?
17: Por resolver ainda o acidente, não, em Via Longa, corte via direita, em Norte-Sul, fila nas portagens de Alverca. Há demora ainda no IC19, em Pina-Manique, na A5, na descida do Monsanto, e na A2, bem melhor agora, na primeira ponto Feijó, no Porto. Trânsito lento ainda na via saída de Bonjóia à Via Norte e de Coimbrões não ao Nó de Francos. Linha verde para troca de informações é o 850-50-10.
2: Obrigada, Paulo Soares. Até já.
16: Até já. Ora então, como dizíamos, temos aqui um dia de muito, muito calor e hoje está especialmente quente. Só para terem ideia, Évora hoje chega a uma máxima de 38 graus, temos 36 em Beja, Santarém com 34, 33 a máxima para Porto Alegre, temos Coimbra com 31, a cidade mais fresquinha hoje, as cidades Viana do Castelo e a Guarda, e mesmo assim chegam aos 27. O Porto com 29, Lisboa 32 e Faro com 29.
2: Está a acontecer uma coisa que detesto e que de vez em quando acontece, que é quando aparece no nosso mail... Pode perder o acesso aos seus 20 anos de histórico do Gmail. É que atinge ali o coração, os 20 anos, as memórias, a nostalgia.
16: Aconteceu-me esta semana.
2: Ah, porque temos...
16: Sabes porquê? Tens que pagar. Tens que pagar aquela... Mas eu já pago o mínimo, mas recuso-me a pagar mais.
2: Eu não pago nada. Acontece que tu podes perder porque estás a encher.
16: Tenho
2: isto.
16: Uma dica para ti.
2: Mas espera, vou perder porquê?
16: Perdes porque estás a chegar ao limite de... Estás a chegar ao limite da capacidade, provavelmente.
2: Ah, então é apagar mails, é isso? Sim. Tem que apagar coisas.
16: Mas eu vou dizer o que é que vais apagar. Eu vou-te facilitar a vida.
2: Diz.
16: Vais à pesquisa, não é? Nos e-mails.
2: Sim.
16: E escreves Joana Marques.
2: Ah, são os mails maiores dela. Tens Sim. razão, porque ela mandava com os anexos do extremamente desagradável.
16: Portanto,
2: muito
16: tens
2: obrigada.
16: O teu e-mail cheio de certeza, cheio de mails da Joana, que se apagares, ficas logo muito mais leve.
2: Pois, nós aqui sentimos, nestas semanas, muito mais leves.
16: Polémico.
2: Já a seguir temos hoje já cozido.
16: Yes.
2: E de que é que vamos falar?
16: Hoje está mesmo cozido porque está muito calor. Vamos falar de churrasco.
2: Ui.

0: Vésperas de taça, que é já no domingo, e tu vais falar desse clássico que é o churrasco.
1: Isso.
0: Vamos a isso.
2: Eu não pus farinha nem fermento no bolo.
1: Com sementes de mostarda, cominhos e um bocadinho de açafrão.
2: Como dizer?
0: Bom, já cozido! E este domingo temos final da Taça de Portugal e isso parece uma ocasião perfeita para homenagear e celebrar mesmo essa instituição da humanidade que é... O churrasco. E porquê? Porque no domingo o que acontece é mais do que uma mera final da taça, é a festa da taça, como lhe chamam. E desde que a final acontece no estádio do Jamor, já agora desde a época de 1946, portanto este ano celebram 80 anos, que 90 minutos de jogo se transformaram numa romaria de dia inteiro, com grandes tainadas e ricos piqueniques ali à volta. São literalmente 80 anos a virar frangos. E quem diz frango diz porco, vaca e outras carnuças boas de levar à grelha, e eu sinto que Ana Galvão não sobrevive muito mais tempo a esta rubrica. Bom, o churrasco é, acho que todos concordamos, um acontecimento de grande beleza. E arrisco dizer, sem qualquer base, atenção científica que sustente esta minha teoria, que deve ser a mais antiga prática de cozinha do mundo, não é? Porque imaginem vocês a satisfação do Homo erectus ou do Homo habilis, ou lá qual deles é que foi, que um dia olhou para um naco de carne e para a fogueirinha que ele tinha acabado de fazer e pensou assim: peraí, tu queres ver que... Pumba, e voilá, inaugurou-se o verbo grelhar. Ora, churrasco, seja ele de maiores dimensões ou mais pequenito, precisa de, em primeiro lugar, de 5 pessoas para acontecer um churrasco. Uma que vai ficar na grelha e 4 que vão dar palpites sobre como é que se faz o lume. Abana mais assim, não, tens que fazer uma cabaninha, não, tens que pôr isso assim no montinho, não, põe jornal, não, tem que ser o Expresso, não pode ser o Diário de Notícias. Todos vão ter palpites sempre. Agora, eu quero destacar aqui uma pessoa em particular, que é a pessoa que eventualmente acaba por ficar na grelha. No fundo, esta crónica hoje é uma homenagem a esse sujeito ou a essa sujeita. Há sempre essa pessoa em todos os grupos, o fascinado do lume. É um desígnio e nós temos que deixar acontecer, porque a grelha, reparem, a grelha não é para todos. A grelha é para os pacientes que vão comer no fim de todos. Mas se forem espertos vão comendo durante, não é? Já agora. A grelha é para os estoicos que vão ouvir 32 vezes: já a picanha? Podes passar mais esta maminha que está em sangue? Aguçá-la é depois, não é agora? E vão responder a tudo com um sorriso, enquanto os seus olhos inflamados e vermelhos ardem como tudo. A grelha é para os abnegados que sabem que vão chegar ao fim do dia a parecer um mineiro, não é? No fim de um dia de trabalho, a cheirar a mil fogueiras, a cheirar a escoteiro e com as unhas a parecer que fez uma manicure francesa só que em preto.
3: Sim, sim.
0: Não é? Por isso... Deixem-nos trabalhar. Deixem as pessoas da grelha trabalhar. Abasteçam-no de cerveja ou o que quer que seja que ele está a beber.
3: Mimem o pessoal da grelha.
0: Levem-lhe as travessas de que ele precisa e façam-lhe todas as vontades. Porque estamos aqui, meus amigos, a falar de heróis. E quando digo deixem-nos trabalhar, não me estou a incluir de forma nenhuma nesta parte, porque eu sou da equipa, eu faço a salada. Eu nunca vou para a grelha, sou dos outros que ficam sentados a comer. Ora, o que é mágico sobre o churrasco é o quê? É que é das coisas mais democráticas que há, na minha opinião. Do subúrbio até ao ajuntamento mais chique, não há no mundo quem não goste de um churrasquinho. E há muitos churrasquinhos pelo mundo. Claro que há aqueles assim armados em sofisticados, tipo os americanos que, como eles acham um bocado, têm o rei na barriga. Inventaram o seu próprio churrasco e chamaram-lhe barbecue. E o barbecue deles leva horas e horas, porque depois marinam a carne em 35 ingredientes e depois fumam a carne, o que é uma pervice. Se é para fumar, fuma cigarros, claro. Não fumes carne, que é esquisito.
3: Tipo, porque é muito grosso para pôr na algibeira.
0: Assim, um cheiro de... Bom, no capítulo internacional, para mim, se houvesse assim um top, argentinos e brasileiros em execo levam a taça de melhor carnucha e melhores técnicas. Já nós, em Portugal, somos assim mais do improviso, não é? A malta faz um churrasco com uma grelha que foi comprada, sabe-se lá onde, está assim meia podre, mas ainda dá. Vai comprar carvão, qual carvão? Sei lá, um carvão qualquer, vai ao supermercado e compra carvão. Ninguém está a ver marcas de carvão,
3: traz,
0: não é?
3: Traz o cover.
0: E, exatamente. E com mais, menos molho, o churrasco é espetacular. Eu acho que esta característica aqui é, tu podes decidir às 10 para a 1 de um sábado que queres ter 20 pessoas a comer no teu jardim e não precisa, não tens de pensar imenso sobre isso. O churrasco é a arte de não ter planos e, de repente, monta-se ali uma festa. É a prova de que a melhor refeição da semana pode ser feita com o mínimo esforço e o máximo de barulho, meus amigos.
3: Bravo, sim senhora. Gostei muito. Até eu, que não sou cliente, a não ser porque há bons churrascos. As pessoas que adoram churrasco odeiam isto. Mas há bons churrascos vegetarianos,
0: claro,
3: não é verdade?
0: Sim. E legumes.
3: Os legumes
0: é espetacular. Uns pimentinhos assados numa grelha. É incrível. Domingo, prevê-se que muita gente continue a fazer isto.
3: Tanta.
0: E se desloque para a Mata do Jamor. com várias
3: com família,
0: com grandes
3: com amigos,
0: piqueniques e churrasco.
3: O que me fascina do churrasco também, para além de tudo isso que tu disseste, e essa homenagem à pessoa que fica na grelha a olhar para as chamas, como se estivesse a ver uma novela, não é? Fica ali a olhar, fica
4: mas
3: agarrado.
4: Quem está, quer estar.
3: Sim, é os sítios mais alucinantes onde eu já vi grelhas, nomeadamente em varandas mínimas, em Massamá, onde a pessoa consegue encaixar uma grelha para churrasco.
4: Não há limites.
3: Bravo a isso.
4: Nada se põe entre um humano e a sua vontade de grelhar carne.
5: Hoje há cozido!
3: 9 horas, 20 minutos. Bom dia.

0: Ora, que quer combater a polarização e o discurso de ódio, sobretudo no digital, já lá vamos ter aqui...
1: Uma missão arriscadíssima,
0: pois
1: dias
0: é,
1: que correm.
0: Um eurodeputado socialista, chama-se Bruno Gonçalves. Vamos falar com ele depois das 9:30 da manhã.
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0: Agora com Henrique Raposo. Olá, Henrique, bom
4: Olá,
0: dia.
4: Bom dia.
5: Olá, Henrique, bora lá ao comentário.
4: Vamos
5: falar de uma notícia que lançamos hoje. Mais de 630 agentes, candidatos a agentes da PSP foram afastados, grande parte por desobediência a regras e sinais de radicalismo. Isto ganha relevo numa altura em que temos notícias como, por exemplo, a da esquadra do Rato.
4: Claro. E vamos lá ver, eu acho que temos um problema sério com a polícia em Portugal e é preciso falar assim de maneira clara, porque sim, é verdade que nem todos os polícias são radicais e violentos, aliás a maioria dos polícias são obviamente pessoas decentes, etc, etc, etc, mas há aqui um problema.
5: Que é?
4: E que já tínhamos detectado esse problema em dois pontos. Há uma clara inclinação... Tu sentes isso dos polícias para votarem no Chega, e é por isso que o Ventura se comporta como uma espécie de Mário Nogueira dos polícias, é o sindicalista-mor dos polícias, que a semana passada, ou há 15 dias, até parecia que não se tinha passado nada na escroada do Rato. O que é curioso, quando um cidadão que por acaso é cigano comete um crime, o Ventura generaliza logo para a comunidade inteira, neste caso não, nem sequer se pode dizer que há um problema naquela esquadra. Este é o primeiro ponto. Há uma clara inclinação cultural, política, que nós sentimos para os polícias votarem no Chega. Primeiro ponto. Segundo ponto é o caso gravíssimo, que eu acho que nem sequer está a ter o destaque que merecia, que é o da Esquadra do Rato. O que se passou na Esquadra do Rato é de uma gravidade extrema, porque envolve 15 a 20 pessoas, o que revela que há uma questão cultural. Não foi um gajo que se passou naquele dia. Há ali conivências culturais entre aquelas
5: pessoas.
4: Até pela
5: própria omissão do caso,
4: tudo,
5: alegadamente.
4: Tudo.
5: Bem, sim.
4: E agora tens esta peça que tens passado hoje, que cerca de 25% dos candidatos à polícia, já numa fase adiantada...
5: Já na formação.
4: Já na formação. Atenção, já estás a falar na formação. Quando eles... As candidaturas iniciais, hoje em dia, estás a falar de 6 mil, 5 mil pessoas... que depois, na fase adiantada, ou neste caso, entre estás a falar de 636 pessoas, são 23% dos polícias que já estavam em formação.
5: Mais de 2.100, exato.
4: Ah, em
5: isto revela o quê? Que poderá não haver um filtro inicial para...
4: Revela que a pessoa que foi entrevistada tem que... contratar mais pessoas, mais psicólogos...
5: E ele reconhece o diretor...
4: Mais pessoas para filtrarmos, porque eu estou desconfiado que há mais pessoas a passar nesse filtro.
5: Aliás, nesta entrevista ele reconhece, o responsável da PSP reconhece que a avaliação psicológica já a posteriori também é insuficiente.
4: Claro.
5: Na PSP.
4: Repara, o ano passado, em 200 eliminados, 85 era por visões extremistas, política,
5: exatamente.

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4: Da 27 para as 10. Bom dia. Teresa Almeida, sabemos que por esta hora já estão em Portugal os dois portugueses da flotilha de Gaza.
5: É isso mesmo, o avião que os trouxe de Israel tocou o solo português precisamente à hora prevista, há cerca de 10 minutos, são alguns os que o esperam no aeroporto do Porto. Teremos reportagem no noticiário das 10. Nos últimos 3 anos, a PSP afastou mais de 600 candidatos nas avaliações psicológicas. Só no ano passado, 85 foram excluídos por sinais de radicalismo e agressividade. São dados avançados à Renascença pelo diretor de formação da polícia. Durão Barroso defende que a Europa deve voltar a falar diretamente com Vladimir Putin sobre a guerra da Ucrânia. Em entrevista à Renascença e à SIC, o antigo presidente da Comissão Europeia considera que a Europa errou ao deixar de dialogar com Moscovo e acredita que os europeus não precisam dos Estados Unidos para negociar com a Rússia. A NATO saúda o envio de 5 mil soldados norte-americanos para a Polónia em reação de Mark Rutte ao anúncio feito por Donald Trump nas redes sociais. Rutte sublinha, no entanto, que o objetivo da Europa é tornar-se forte e menos dependente dos Estados Unidos para se defender.
6: Obrigada, Teresa, e bom fim de semana. E de Rui Viegas, domingo temos Taça de Portugal.
7: Temos, sim, senhor. Domingo às 5:15 da tarde, fim de semana de final da chamada Prova Rainha entre Sporting e Torriense. E atenção, os Leões. Hulmand continuou ontem sem treinar. A equipa do Oeste, por sua vez, está a meio recorte do play-off com 0-0 perante o Casa Pia de acesso à Primeira Liga. Já amanhã, outro play-off da Segunda Liga com a Liga 3, Farense-Bolonenses, às 20h30 da noite no Estádio São Luís, em Faro. Os algarvios acabaram o segundo escalão no 16º posto. Os azuis do Restelo foram terceiros da fase de apuramento de campeão da Liga 3.
4: Adeus, Rui Viegas. Bom fim de semana. Temos versão alargada da Bola Branca ao 12:45.
8: Bola Branca.
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4: E não é que há um eurodeputado que anda pelas escolas a ensinar aos jovens que o discurso radical e de ódio não nos leva a lado nenhum?
6: Imaginem vocês.
4: É o que faz.
6: Isso, Bruno Gonçalves, eurodeputado do PS, que lançou este movimento, criou este movimento que é o Bora, e que nas escolas tem feito o Bora Conversar, em que promove debates nas escolas. E eu tenho muita curiosidade para perceber o que é que mais tem surpreendido o Bruno e como é que ele tem sentido os jovens por esse país.
4: Sim, e no momento que corre, como é que se ensina isto? De saber dialogar.
6: De debater civilizadamente dentro, sim, dos limites da urbanidade, não é?
4: Falamos com o Bruno Jaski.

0: nasceu.
1: 20 para as 10. Muito bom dia, seja bem-vindo. Então, já vamos falar comprometido com Bruno Gonçalves. Já lá vamos. Agora, Paulo Soares, como está o trânsito a esta hora?
2: Ainda por resolver o acidente, não, em Via Longa, sentido norte-sul, fila desde as portagens de Alverca. De resto, já tudo mais calmo e C19 com paragens apenas em Pinamanica, a 5 na descida do Monsanto, e eixo norte-sul com fila de Telheiras a 7 Rios no Porto. Trânsito lento ainda na VSAI de Bonjóia a 3 e do final da 1 ao Norte Francos. Linha Verde, 850-50-10.
1: Obrigada, Paulo Soares, e bom fim
2: bom...
1: de semana.
2: Adeus,
1: para esta sexta-feira. Temos um dia muito, muito quente, com temperaturas a chegarem aos 29 graus no Porto, aos 32 em Lisboa, 29 a máxima também para Faro, mas muito mais calor ainda no Alentejo, onde as temperaturas vão chegar aos 36 em Beja e aos 38 em Évora. Quero agora dizer-vos como é que vai estar o tempo para o fim de semana e vai manter-se o tempo quente. Atenção só que no sábado está previsto, são previstos alguns aguaceiros no norte do país. No domingo mantém-se um pouco também de chuva e nuvens mais cinzentas, mas as temperaturas continuam lá para cima.
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1: Muito bom dia, vamos conhecer este movimento Bora, do eurodeputado Bruno Gonçalves. Tem 29 anos, está aqui connosco. Bruno, o que se passa que isto está impossível, impossível conversar a tal ponto que tu crias este movimento Bora? O que é que se passa?
6: Antes de mais, a minha solidariedade para toda a gente que está na A1. E que também gostava que a autoestrada pudesse avançar um pouco mais depressa. Está impossível, tem-me lá. Bora, nasce daquilo que nós acho que todos percebemos. É que isto ficou mesmo insuportável nos últimos anos. Há um crescente clima de ódio. E eu não quero sequer partir para uma atribuição de culpa, mas a verdade é que nós conseguimos conversar pior, nós temos menor capacidade até de tempo, não é, de ouvir o outro. E de aí para partir para a ação. E portanto eu acho que nós fomos quase todos compartimentando em várias caixinhas, em que a partir de qualquer momento que aquela caixa não seja exatamente igual à nossa, nós começamos a afastar-nos do outro.
1: Mas pergunto-te, Bruno, qual é então o esforço que é exigido ou que tu achas que devia acontecer? Porque muitas vezes o que tem acontecido, e já todos nós ouvimos, não sei o quê, no Natal ou no almoço, não sei o quê, eu nem falo com aquele meu não sei o quê, com o meu tio ou com não sei o quê, porque com ele não vale a pena conversar. Tu achas que vale sempre a pena conversar, mesmo quando as pessoas estão nos antípodas daquilo que nós pensamos?
6: Eu acho que vale sempre a pena ter a iniciativa de conversar e conversar. Por várias razões. Primeiro porque a sociedade e a comunidade, desde o início, nem nos tempos modernos, nos tempos mais longínquos, existe precisamente isso. Aliás, nós ocupamos o mundo todo enquanto ser humano, enquanto a espécie que somos, porque fomos, através da conversa, divergindo e criando novas tribos, ocupando o mundo e a partir daí depois unindo em várias comunidades. O que eu gostava de evitar, e essa é uma reflexão provavelmente a mais importante, que é, mas então se as pessoas são tendencialmente diferentes de nós, e se temos em algumas matérias, nas matérias fraturantes, opiniões completamente distintas, imaginemos sobre o respeito ao outro, sobre podemos conversar com essa pessoa, e a minha resposta é que eu acho que nós devemos procurar as forças. Porquê? Porque provavelmente aqueles que têm o intuito, o mau intuito de nos dividir, aquilo que querem é evitar a conversa, é evitar o diálogo. E nós temos percebido uma coisa, eu pelo menos percebi uma coisa em todas as escolas do país, que é muito simples. Vocês já notaram que há uma tendência muito grande para nós começarmos a discutir quando não estamos cara a cara com outra pessoa? Mas claro, depois, provavelmente, quando nos sentamos, a conversa é completamente diferente.
1: Claro, éramos incapazes de escalar, que as coisas escalassem daquela maneira. E não só, tu falas com a cara e com os olhos.
6: Dizer-me
1: ou seja, a intuação com que dizes algo, claro, pode ser interpretada como agressiva quando não é.
5: E pessoalmente, exato, e pessoalmente as coisas tendem a ser muito mais calmas. Mas eu também acho que às vezes há um bocadinho esta ideia de... É bora conversar ou é bora convencer-te de que eu é que estou certo?
6: Não, é bora conversar, até porque eu aprendi, o movimento primeiro nasce da ideia de conversar, mas nasce da ideia sobretudo de diminuir esta crispação, este cenário de crispação em que vivemos, de ansiedade. E a partir daí a ideia foi, ok, vamos juntar pessoas que pensam coisas diferentes, pessoas que têm ideologias diferentes, pessoas que têm áreas de atuação completamente diferentes, os nossos embaixadores, quer dizer, temos pessoas na música, na cozinha, pessoas que já tiveram no teatro, pessoas que estão na política, portanto, pessoas de ramos completamente diferentes. Mas o objetivo era simples, era procurar pessoas que saibam conversar com os mais jovens e que os mais jovens se interessem pelo trabalho deles. E a partir daqui fomos dissecando um conjunto de temas. Fomos falando das relações, fomos falando do espaço online, da liberdade de expressão.
1: E que parecem os jovens que encontras nas escolas? De que idade são, já agora?
6: Estamos a falar de jovens que estão no ensino secundário, portanto, entre os 15 e os 17, 18 anos.
1: E que panorama encontras?
6: Bem, eu aqui acho que não vou dar nenhuma novidade aos pais.
1: Mais otimista ou mais em baixo?
6: Não vou dar nenhuma novidade aos pais que nos ouvem. Eu venho otimista, mas é porque eu sou otimista. E portanto, eu acho que nós aqui, quando nós isolamos as emoções da razão, nós entramos sempre em discussão, porque tudo é muito racional. Mas quando colocamos as emoções, nós conseguimos olhar para aquelas, para aqueles jovens e perceber algumas coisas. O que é que eu percebi? Um, esta é uma geração... E provavelmente eu vou dizer isto tudo e vão interpretar que eu sou um pessimista sobre o futuro, mas okay, depois explicarei porquê.
1: Prometemos não.
6: Prometemos não. Então bora. Primeiro, eu acho que é uma geração ansiosa. É uma geração... eu perguntava, mas então, vocês têm estes sintomas? Isto é, vocês conseguem ouvir o outro ou sentem sintomas que geralmente são até associados a ataques de ansiedade? E era chocante ver alunos de 15 anos a dizer-me que quase todos abanar com a cabeça a dizer que sim. Depois, tempo de telemóvel, tempo de ecrã, médias de 7, 8 horas diárias. Tivemos uma jovem em Tomar que tinha uma média diária de 15 horas por dia.
1: Ah, quando é o dia tem 24 horas. O tempo que está acordada está o telemóvel.
6: Está o telemóvel e ouvia os áudios em vezes 2. E eu perguntava, mas no meio disto vocês não dormem 8 horas? Os meus pais diziam-me que eu deveria dormir 8 horas. Não. E 7, também não. E 6, sim. E 5, sim. Ou seja, são pessoas que dormem pouco e, portanto, a ansiedade cresce também. Isto já nos 15 anos, quer dizer, aquilo que provavelmente nós sentimos já numa idade mais tardia. Segundo, uma geração pressionada. Sentem pressão dos pais, sentem pressão comparativa com os irmãos, com as irmãs. E terceiro, a pressão, que eu acho que é mais fundamental, que é do julgamento. É uma geração que tem medo de ser julgada.
1: Então, se tu tivesses que deixar aqui um bom truque para os pais falarem com os filhos, para suavizarem este tipo de discurso mais radical, o que é que tu dirias?
6: Primeiro, conversem com eles. Segundo, percebam que eles são mesmo uma geração mais consciente que nós já tivemos. Pelo menos do ponto de vista digital. Eles têm a conta primária, depois têm a conta secundária, depois têm o close da conta secundária, ainda têm a conta terciária sem... Portanto, eles sabem perfeitamente que há riscos
1: aqui,
6: online brutal.
1: A Maria Castelo Branco dizia, na lei da paridade, dizia que há esta ideia que se diz muito, que é, os jovens não ligam nada à política e se calhar são mais politizados do que nunca, não é? Porque toda a existência deles é quase se prende com atos políticos.
6: É porque,
1: não é?
6: Depois eles sentem que estão num fórum permanente, porque
1: certo,
6: toda a gente ouve o que eles dizem. Eu acho que pode haver um problema nisso, que é, se nós não tivermos no espaço online, e a ideia do Bora é isso, é nós podermos conversar, mas nós podemos ter baliza disto, é de respeito pelo próximo. Dás a tua opinião, mas não tens de ter medo de ser cancelado ou de ser julgado negativamente. Aquilo que tem acontecido nas redes sociais é exatamente o contrário.
1: Certo.
6: É que as pessoas já deixam de dar a sua opinião com medo daquilo que passa.
1: Portanto, o Bora Conversar também é um bocadinho um apelo, um Bora Conversar, se calhar, cara a cara, e não necessariamente só online.
6: Não, ao contrário. O movimento de Bora é precisamente levar para online aquilo que acontece no espaço real.
1: Okay.
6: E, portanto, nós queremos nós aquilo que fizemos na escola foi pegar nos nossos embaixadores, no Agir, na Benedita Pereira, no Kiko Isote, na
1: certo,
6: Maria Castelo Branco,
1: na
6: Eva Cruzeiro, no Tomás da Borda, na Eva Brás Pinho, no Rui Paula. E fazer o quê? A partir das escolas, nós vamos gravar estas conversas. Pedimos autorização aos alunos, às escolas, aos pais. E depois de gravar estas conversas, nós vamos publicá-las.
1: Okay. E, portanto, onde se encontram?
6: E vamos encontrá-los a partir do dia 7 de junho no YouTube e no Spotify, a versão integral.
1: Okay.
6: E vamos encontrar os cortes a Instagram e TikTok.
1: Sim, e podem seguir-vos nas redes sociais em...
6: Movimento Bora. Movimento Bora.
1: Então, 7 de junho no YouTube, Movimento Bora, para ouvir estas conversas. Muito obrigada, Bruno, por
6: obrigado,
1: estares aqui, pelo que fazes também.
6: E obrigado a vocês pelo vosso trabalho e por animarem também quem está no trânsito e quem está fora dele.
1: Nós, por acaso, aqui discutimos imenso, mas conseguimos conversar.
0: Sim, conseguem. É verdade. Agora, discussões.
6: E online também.
1: No fim do dia também ficamos.
6: Já discutaram alguma coisa errada? Num grupo do WhatsApp?
1: Muitas vezes. Bom fim de semana, Bruno.
6: Bom fim de semana.
1: Este é Miley Cyrus, que ouvimos agora na Renascença.

0: sabe o que é que temos aqui às 9h15, sempre à quinta-feira?
1: É a nossa riquinha tia Bli, com as pessoas que têm que se acalmar imediatamente, sempre com ótimos conselhos de vida para que servem a toda a gente. 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
0: Eu no início implicava um bocadinho com a tia Bli, porque somos muito diferentes. Ela chama-me muitas vezes de pessoa simples.
1: Diz que tu és simples.
0: E é
1: para não dizer pior.
0: Pronto, mas estou a aprender a gostar de tia Bli, na verdade. Ora bem, o que é que vais fazer neste fim de semana?
1: Ora então, pela primeira vez em muito tempo, tenho um fim de semana em que não tenho absolutamente nada.
0: Não é verdade.
1: Para
0: eu
1: fazer.
0: Aposto aqui agora contigo e os ouvintes estão do meu lado.
1: É assim.
0: Que segunda-feira tu vais contar todas as coisas
1: eu
0: que fizeste no fim de semana. Isso não existe.
1: Vou corrigir então. Eu não tenho nada marcado.
0: Ah,
1: é isso que eu quero dizer.
0: Tá bem.
1: Coisas para fazer arranjam-se sempre. Aliás, tenho um plano de passar o sábado. Sei que vai estar bom tempo, que se calhar era bom ir para a praia, mas vou finalmente dar um pouco de vida à minha... Ele chama terraço, parece-me um exagero. Minha varandinha, que merece. Há três verões que eu digo assim: não, tenho é que pôr aqui não sei o quê. E então este sábado é o dia.
0: Ok.
1: Depois convido para ir lá.
0: Posta foto.
1: Está bem.
0: Olha, eu vou descer mais uma vez o Rio Almonda este sábado.
1: Ai,
0: desta
1: bom.
0: Vez não é para apanhar lixo, é mesmo uma descida. E vou levar o Pedro, consegui arrancá-lo de casa.
1: Ah,
0: ele vem comigo. Ele e o meu sobrinho Henrique vamos descer com mais pessoas.
1: Sim. O teu fim de semana vai ser muito mais animado que o meu, porque descida de Rio e depois final da Taça de Portugal,
0: sim, é
1: tu
0: verdade,
1: segunda-feira vens estourada mesmo.
0: Já viste. Bom, hoje aqui, nas 3 da manhã.
1: Foi como?
0: Foi assim.
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0: Hoje é sexta-feira.
1: Acabei de descascar um ovo cozido.
0: Sim.
1: Que está conservado no frigorífico há uma semana, penso eu.
0: Ai meu Deus.
1: Talvez.
0: Olha, a Sandra Torres da produção veio a correr. Diz lá.
1: Ela vai meter. Não,
0: tu não achas, que ela não deve comer?
3: Nem
0: pensar.
1: Mas é
0: muito tempo.
1: Cheira lá isto, Sandra. A mim cheira-me assim, está um bocado esquisito.
0: Não,
1: ela vai.
0: Eu também acho, eu concordo contigo, Sandra, ainda bem.
1: Sim, Ana, continua a dar desculpas para teres feito sócia de um clube.
0: Fiz-me, não é o teu! Vergonha! Não é nada vergonha. É sim, eu fiz-me sócia do Torriense. É verdade. E vou ver a final da taça pelo
1: Esta
0: Torriense.
1: Gente não tem princípio!
0: E vou dizer
1: tipo. E pronto.
0: Ele não me está a servir de nada como filho. A não ser estar a estudar.
1: Não serve para nada.
0: Mas há aqui um lado de falar a sério, de admiração. Porque ele está a estudar porque eu não estudei.
1: Muito bem.
0: E eu estou a achar fantástico.
1: Pedro,
0: portanto, boa sorte.
1: Exemplar.
0: Ele hoje tem um teste de matemática difícil para o qual esteve a estudar e não me ajudou nas coisas que devia ter ajudado. Portanto, é bom que tire uma boa nota.
1: Sim, sim. Boa sorte, Pedro.
0: Boa sorte.
1: Já estou aqui com a caneta, que é para fazer uma lista de melhores acessórios de praia.
4: O melhor acessório para a praia que eu recomendo é o chá.
1: Chá.
4: O chapéu, dá para pendurar as t-shirts e as tralhas todas que levamos, ainda nos protege do sol.
5: Bernarda Bruno, o estrela de Alfragide, passou à meia-final do torneio de futebol Humano da Buraca após vitória por 1-0 com um penalti muito polémico. O jogador Zé Milho tocou com o braço nas partes íntimas de um adversário que só tinha um testículo e o árbitro marcou o penalti por mão na bola.
1: A grelha é para os abnegados que sabem que vão chegar ao fim do dia a parecer um mineiro, a cheirar a mil fogueiras, a cheirar a escoteiro e com as unhas a parecer que fez uma manicure francesa só que em preto.
0: Sim, sim.
1: Não é? Por isso, deixem-nos trabalhar.
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1: Olha, na Renascença. Bons churrascos este fim de semana.
0: Bom fim de semana, até segunda.
1: Beijinhos.
0: Adeus, Inês, beijinhos.
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6: Muito bom dia, são 10 horas, 9 nos Açores. Bom dia, Teresa Almeida.
0: Muito bom dia.
6: Vamos aos destaques desta edição.
0: Vamos a isso. Já aterraram no Porto os portugueses da flotilha de Gaza. Mais de 1 milhão de portugueses continua sem médico de família.
6: As máximas previstas para hoje. O Porto hoje à espera de 29 graus, Lisboa 32, Faro 29 graus de máxima também. Depois nas ilhas, Ponta Delgada 19, Funchal 21 graus. Agora, a edição das 10.
0: À hora marcada, o avião que transportava os dois portugueses da flotilha de Gaza detidos em Israel pousava no aeroporto do Porto por volta das 9h20. Jaime Silva, bom dia. Já se ouve? Os ativistas já falaram com os jornalistas?
27: Neste momento, a Beatriz Bartioli está a falar. Teresa, proponho que ouçamos esta ativista que acaba de chegar.
28: Fomos espancados sistematicamente, fomos obrigados a estar de joelhos durante horas. Houve pessoas no barco de prisão que eu estava que foram alvejadas. É o que eu digo, pessoas com membros partidos. Eu, apesar de tudo, tive sorte que não levei nenhum tiro e não parti nenhum braço, mas tivemos
1: Muito obrigada. Obrigada.
2: Vamos entrar agora em direto. Pode só pedir.
27: Fica aqui o resumo de Beatriz Bartilotti, uma das ativistas que, conjuntamente com outro colega, o Gonçalo Dias, que também chegou há pouco, descreveu este mesmo cenário que a ativista portuguesa médica pela Palestina, que foi deputados por Israel, relatam aqui maus tratos das autoridades israelitas, chegaram há pouco. Como de resto imagino que seja possível ouvir, há aqui um enchente de pessoas, muitos deles ativistas pela Palestina, mas também a família destes ativistas, que gritam liberdade pela Palestina. São passagens que, com certeza, teremos a oportunidade de ouvir em próximos serviços noticiosos.
3: É isso mesmo, Jaime Silva, o repórter da Renascença no aeroporto do Porto, onde chegaram na última hora os dois portugueses que integravam a flotilha de Gaza e que estavam detidos em Israel. Ainda não foram ouvidos, mas espera-se para esta sexta-feira. São hoje presentes um juiz de instrução criminal, a mãe e o padrasto das duas crianças francesas abandonadas na zona de Alcácer do Sal. Os suspeitos foram detidos esta quinta-feira em Fátima. As duas crianças foram entregues a uma família de acolhimento depois de terem tido alta hospitalar. Os centros de saúde fizeram menos quase 800 mil consultas presenciais no ano passado. Os dados são da Entidade Reguladora de Saúde, que aponta para uma reconfiguração da atividade com mais consultas não presenciais e ao domicílio. O mesmo relatório diz ainda que mais de 1 milhão de utentes continuam sem médico de família em Portugal. Mais de 14% dos utentes inscritos nos cuidados de saúde primários continuam sem médico de família no final do ano passado. Os dados da ERS mostram também que existem grandes diferenças entre regiões. Há unidades locais de saúde com apenas 53% dos utentes com médico de família atribuído. Promete ser longo o combate ao incêndio numa empresa de reciclagem de plásticos em Taveiro, no distrito de Coimbra. As chamas deflagraram depois das 3 da madrugada e continuam ativas. Não há, no entanto, o registro de vítimas e o fogo está confinado a um pavilhão. A fechar, a indicação de que a Flixbus passa a operar no terminal de Sete Rios, em Lisboa. O terminal da capital, que é gerido pela rede Expresso, já comunicou à empresa alemã os horários disponíveis para a sua operação. A rede Expresso lembra, no entanto, que a capacidade operativa continua a ser limitada.
4: Ok, foi a edição das 10 com a Teresa Almeida. Bom fim de semana, Teresa.
3: Obrigada.
4: A seguir, Earth, Wind and Fire.
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4: Então vamos lá, bom fim de semana, eu sou José Coimbra, boa sexta-feira. Hoje é feriado em Leiria, o fim de semana começou mais cedo por lá. Bom dia, Leiria. Mas para si, que ainda não está de fim de semana, eu preparei aqui uma grande manhã para o ajudar a enfrentar o último dia da semana. Está quase. A seguir, uma viagem épica até um dos tempos mais espetaculares que o país já viveu, 1998. Já lá vamos.

Esta música é tão gira, não é? O Tiago Bittencourt, nem tudo é mágoa. Bom dia, bom fim de semana. Hoje faz anos que abriu a Expo 98, também calhou numa sexta-feira de calor. As portas abriram por esta hora, às 10 da manhã, e ao meio-dia já tinham entrado quase 10 mil pessoas. O sítio onde todos queriam ir era o Oceanário, na altura uma novidade, claro, mas havia pavilhões incríveis na Expo 98 e a exposição atraiu cerca de 11 milhões de visitantes, transformou também a cidade para sempre. A verdade é que isto foi há 28 anos. Quantas pessoas não fazem ideia do que é que eu estou a falar? Algumas, não é? Provavelmente. Quem tem menos de 35 anos não se deve lembrar de grande coisa. Então, quer partilhar a sua história na Expo? Se foi, dizer aos mais novos o que foi a Expo, o que eram os olharapos, o que se fazia na Praça Sony, o que era o pavilhão da utopia. E havia um que era espetacular, que era o pavilhão da realidade virtual, que era o único pavilhão onde se pagava a entrada, mas acabou por ser um dos mais visitados e tinha filas de 4 horas, média de 4 horas de espera. Eu quero muito ouvir a sua experiência na Expo hoje. Envie o áudio para o 962007500. Sempre coisa curtinha, uma história resumida, que é para conseguirmos ouvir todos, está bem? Então vá, 962007500. Expo 98, 28 anos hoje. Give it away, Red Hot.

0: Nossa, bicha, Sara Correia com Escalema. Eu adoro esta música. Respirar, bom dia, bom fim de semana. 10 horas 22 minutos, estamos a viajar até 1998 e tenho aqui uma mensagem da Maria Carvalho que conta bem o que foi a Expo 98, faz hoje 28 anos.
1: E a minha experiência da Expo 98 foi apenas um dia de visita. Fui selecionada entre os meninos com melhores notas para ir gratuitamente. E na altura estava no 6º ano de escolaridade.
0: Sim.
1: Fomos de autocarro, dormimos numas camaradas de um quartel, não faço a mínima ideia como foi.
0: Uhum.
1: E passámos um dia dentro da Expo. Os olharapos eram muito engraçados, porque eram aqueles bonecos todos malucos, assim, muito diferentes, é isso que eu me recordo.
0: Uhum,
1: não consegui ir ao cenário na altura, só depois, muitos anos depois, quando fui viver para Lisboa e trabalhar, é que fui visitar o cenário, e entretanto já lá fui algumas vezes, e já com os meus filhos, que é muito giro. O meu pavilhão preferido foi, sem dúvida, o pavilhão de Andorra, porque apesar de ser muito pequenino, muito simples, nós entrávamos dentro de uma, parecia tipo dentro de uma cabina,
0: uhum.
1: E tínhamos a experiência de realidade virtual de estarmos a fazer esqui.
0: Espetacular.
1: Gostei muito por causa disso, foi uma experiência totalmente diferente de tudo o que tinha feito até aquela altura e foi o meu pavilhão preferido. Parabéns, Expo 98. E quem não conhece, os meninos pequeninos que não conhecem, olha, lamentamos.
0: Pode ser que haja
1: muito.
0: Pode ser que haja uns vídeos no YouTube sobre a Expo 98. Bom, muito obrigado pela partilha, Maria Carvalho, grande testemunha aqui. E é uma grande viagem até 1998. A cidade de Lisboa ficou diferente, pelo menos aquela parte oriental da cidade. A Expo transformou toda aquela zona de Lisboa. Era um local onde antes havia contentores, espaços abandonados, refinarias, havia muita, muita terra. A zona que conhecemos hoje como Parque das Nações era antes da Expo um sítio muito, muito feio e também com muitas partes abandonadas. Se quiser partilhar a sua experiência na Expo, 962-007-500, WhatsApp da Renascença. Tenho aqui mais mensagens a chegar, já vamos conferir. Daqui a pouco, Harry Styles.
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4: Bom dia, Porto, bom fim de semana, 10h30 da manhã. Já vamos voltar aqui às mensagens sobre a Expo 98. Daqui a pouco vamos falar de autoestima. Há pessoas com autoestima e depois há Jorge Jesus. Já vamos falar disso. Para já, bom dia, Vicente.
5: Bom dia, José Coimbra, daqui Vicente. É impressionante que já se tenham passado 28 anos da Expo 98. Eu, por acaso, na altura, fui nos primeiros dias com a minha ex-mulher e o meu filho mais velho, tinha 5 anos na altura. Como estava meio chuvoso nesse dia de manhã, conseguimos visitar tudo sem muitas esperas.
4: Okay,
5: no pavilhão da realidade virtual também fomos, não tivemos que esperar muito tempo, meia hora se tanto. Foi muito giro, foi muito, muito engraçado. O meu filho adorou. Aquele espetáculo todo organizado por eles, os vulcões, aquela coisa toda, foi muito engraçado. Bom fim de semana.
4: Muito obrigado. E assim se passaram 28 anos, não é, Vicente? Muito obrigado pela partilha. Bom dia, bom fim de semana. Agora, Falling, Harry Styles, na Renascença.

0: One More Time. Daft Punk na Renascença, 22 minutos para as 11. Bom dia, bom fim de semana. Já vamos voltar às mensagens da Expo 98. Tenho aqui testemunhos ótimos. Faz uns 28 anos que a exposição abriu. Vamos falar de autoestima agora. Há pessoas com autoestima e depois há pessoas que acordam de manhã, olham para o espelho e o espelho pede um autógrafo. O problema do excesso de autoestima é quando a pessoa passa aquela linha entre acreditar em si próprio e achar que o planeta gira porque a pessoa se mexeu. Bom, ontem tivemos aqui um momento histórico, eu adorei. Depois de ganhar o campeonato da Arábia Saudita, senhoras e senhores, declarações de Jorge Jesus.
1: Ontem também se dizia que o seu sucessor aqui poderia ser o Guardiola. Se for substituído por Guardiola, é também motivo de orgulho?
2: Não, porque ele é que tem que ter orgulho em vir me substituir a mim, não sou eu.
0: Mais nada! Aplausos de pé aqui para Jorge Jesus. Muito bom. Neste momento, Guardiola, que é só o treinador, a minha piedade, mais titulado do mundo, deve estar em casa a pensar, meu Deus, será que eu estou à altura do JJ? Mas eu gostei. Sinceramente, acho que é este espírito. Devemos sair de casa assim com esta confiança. Viva o JJ. Parabéns pela vitória no Campeonato Saudita. Bom dia.

0: Chasing Cars, Snow Patrol. 15 minutos para as ondas, está com a Renascença. Muito obrigado por isso. Bom dia, bom fim de semana. Vamos até à Expo com o Simão. Olá, Simão.
1: Olá, Zé. Bom dia.
0: Bom dia, bom dia. Tudo bem?
1: Quando foi a Expo 98, eu já tinha 24 anos e estava a estudar Engenharia Civil e, por isso, estar debaixo da pala do Pavilhão de Portugal, calculada pelo engenheiro Secadés Tavares, foi uma emoção. E vi quase tudo. Só acho que não vi o Pavilhão da Realidade Virtual porque... Feliz ou infelizmente, não sou muito dado às tecnologias, mas lembro-me perfeitamente também do pavilhão de Espanha. Para mim, os pavilhões de Portugal e de Espanha foram o melhor que podia vir a ver e fiquei surpreendido com a capacidade de realização de conteúdos tão, tão bons. Obrigado, Zé, por me obrigares a lembrar disto.
0: Está a ser um belo exercício de memórias, ir buscar estas memórias todas de há 28 anos. Vamos ouvir aqui a mensagem do André, porque ela é muito especial. Olá, André, bom dia.
2: Olá, o meu nome é André Santos. E eu, assim como a Expo 98, também faço anos hoje. Uhum. Só que eu faço 46.
0: Parabéns.
2: E a minha experiência da Expo é magnífica, porque a organização ofereceu-me um bilhete para todos os dias da Expo 98,
0: todos
2: que eu pude usufruir. Todos até ao fim, uhum, e tudo sempre de graça, como um cartão VIP, acedia tudo e via a maior exposição que Portugal já teve neste país. E foi muito bom, e ainda hoje recordo todos os dias passados, os concertos, os pavilhões, e o pavilhão da realidade virtual era sem dúvida fantástico.
0: Agora começou a fazer. Ok, muito obrigado. Obrigado pela partilha, foi excelente. E muitos parabéns também, parabéns. Agora 14 minutos para as 11 da manhã. Luís Capaldi.

Já, e with a smile, Bruno Mars e Lady Gaga na Renascença, a 7 minutos das 11, daqui a pouco temos aí as notícias e passámos aqui uma bela hora, aqui com umas boas memórias de 98, foi muito giro, muito obrigado a todos pela partilha. 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Hoje temos aí um dia ótimo, está bom tempo para a praia. O nosso Manuel Cabral já pegou na toalha e nos calções. Este ano há 73 praias classificadas com zero poluição. Parece bastante, mas são menos 8 que o ano passado. E esta tarde o Manuel Cabral, repórter da Renascença, vai até uma delas, a São Lourenço, em Mafra, para ver como está a praia e se já há muita gente por lá. Pode ouvi-lo aqui depois das 4 na Renascença com a Inês Nogueira e o Daniel Leitão. A Inês e o Daniel em estúdio, se calhar com um bocadinho de inveja. E o Manel na praia, na praia de São Lourenço. Mafra, diga-lhe olá que ele fica todo contente. 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
9: Muito bom dia, são 11 horas 10 nos Açores. Bom dia, Vítor Mesquita.
10: Bom dia, Zé.
9: Vamos aos títulos desta edição.
10: Ministro da Economia reconhece que preços dos alimentos estão mais altos, mas lembra a subida dos salários acima da inflação. Secretário de Estado norte-americano diz haver algum progresso nas negociações de paz com o Irão.
9: Temos um dia de sol e calor. Lisboa hoje à espera de 32 graus. Porto e Faro, 29 graus de máxima. Nas ilhas, Ponta Delgada, 19. Funchal, 21 graus. Agora a edição das 11.
10: Haverá um ligeiro progresso nas negociações de paz com o Irão, indicação deixada esta manhã pelo secretário de Estado norte-americano, Marco Rubio, diz não querer sobreestimar o grau de probabilidade de uma possível conclusão favorável das negociações. Sublinha, contudo, que tem havido algum movimento e isso é positivo. Na Suécia, durante uma reunião dos líderes da diplomacia dos Estados-membros da NATO, Rubio revelou alguma decepção com alguns aliados pela forma como têm participado ou não participado no esforço de evitar que o Irão venha a ter armas nucleares. Com relatos de agressões físicas e psicológicas, os dois portugueses detidos por Israel a bordo da flotilha para Gaza aterraram esta manhã no aeroporto do Porto. Aos jornalistas, o médico Gonçalo Reis Dias descreve momentos de tensão e violência após as detenções.
11: Agressões físicas, cotoveladas, joelhadas, batiam várias vezes com o cano das armas às pessoas. Houve duas pessoas que foram baleadas no nosso barco, havia dois barcos de prisão. O médico estava lá da flotilha, contou cerca de 35 costelas partidas, outros membros partidos também.
10: O relato de Gonçalo Reis Dias, que juntamente com Maria Beatriz Bartilotti Matos aterraram esta manhã no aeroporto do Porto depois da deportação de Israel. Ainda não foram ouvidos, mas deverão ser hoje presentes a um juiz de instrução criminal, a mãe e o padrasto das duas crianças francesas aparentemente abandonadas na zona de Alcácer do Sal. Deverão ser ouvidos depois do almoço. Os suspeitos foram detidos esta quinta-feira em Fátima. As duas crianças foram entregues a uma família de acolhimento depois de alta hospitalar. O Ministro da Economia reconhece que os preços dos bens alimentares estão a subir, mas os salários, mínimo e médio, subiram 3 vezes face à inflação. Manuel Castro Almeida está a ser ouvido no Parlamento. Perante o plenário, disse que Portugal foi dos países da OCDE que mais subiu os salários em 2024-2025.
12: Há uma forma de subir e de medir a subida de preços, é a inflação. E os últimos dados o que mostram é que o último, primeiro trimestre deste ano, comparado com o primeiro trimestre do ano anterior, os salários cresceram 6,6%. E a inflação, o ano passado, foi de 2,3%, o que quer dizer um crescimento de salários 3 vezes superior à inflação.
10: Na resposta ao Livre sobre a gestão do PRR, Castro Almeida garantiu ainda que o programa não está atrasado e que nenhum euro deixará de ser investido. A GNR encerrou um lar ilegal em Pinhal Novo, ou no Pinhal Novo, no concelho de Palmela, onde estavam 13 idosos. De acordo com as autoridades, o espaço funcionava sem licença, não tinha condições adequadas de higiene, segurança e acompanhamento. Os idosos foram encaminhados para familiares ou alternativas encontradas pela Segurança Social. Promete ser longo o combate ao incêndio numa empresa de reciclagem de plásticos em Taveiro, no distrito de Coimbra. As chamas deflagraram depois das 3 da madrugada, continuam ativas, não há registro de vítimas, o fogo está confinado a um pavilhão. O comandante dos bombeiros sapadores de Coimbra, Paulo Palrilha, admite muito trabalho ao longo do dia.
13: Trata-se de um armazém de resíduos de plásticos. Os trabalhos são muito demorados para a extinção do incêndio. Estamos a avançar progressivamente e está a ceder aos meios, mas vai ser muito demoroso o seu combate.
10: O comandante dos bombeiros sapadores de Coimbra, Paulo Palrilha, aqui no registro da RTP. Tudo para conferir, Zé, no site da Renascença.
9: Ok, foi a edição das 11 com o Vítor Mesquita.
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9: Vamos lá, bom dia, boa sexta-feira, eu sou o José Coimbra, como é que está? Tudo bem aí? De 0 a 10, como é que está? De 0 a 10. Daqui a pouco temos o Fact or Fake, jogamos às 11h30 e hoje vai ser... Ontem foi difícil, mas hoje ainda vai ser mais.

Irina Barros. Ela vai cantar no Joaquim do Rio Lisboa, último dia 28 de junho. E amanhã, às 7h30 da tarde, eu vou receber aqui na Renascença uma mítica banda portuguesa, uma banda lisboeta, o Estar Perdida. Eles vão falar sobre o regresso deles ao Joaquim do Rio Lisboa, num dia que já está escutado, é o dia do Linkin Park. Amanhã, às 7h30, aqui na Renascença, Estar Perdida. Esta semana tivemos novidades sobre o plano de transportes para o festival e durante os dias do Joaquim do Rio, atenção a isto, o trânsito vai estar, claro, muito, mas muito condicionado nas ruas junto ao festival, ou seja, não será possível chegar de carro ao Joaquim do Rio, ok? Não vale a pena tentar, isto é muito importante. Mas há transportes como nunca, os transportes públicos são aqui a melhor opção para chegar à cidade do Rock e é a maior operação de mobilidade na história do Joaquim do Rio em Portugal. E tem o apoio da Renascença desde a primeira edição.

0: Barbecue é já na Renascença, 11 e 18. Boa sexta-feira, bom fim de semana. A seguir vamos dar os parabéns a uma lenda da música. Faz anos hoje.
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0: Ui, 11h22, bom dia, bom fim de semana. Daqui a pouco jogamos o facto ou fake. Quero aqui o seu palpite. Hoje vai ser difícil, eu admito. Facto ou fake daqui a pouco. Para já damos os parabéns a Morrissey. Foi o vocalista dos Smiths. Vai cantar no Porto a 1 de agosto. Vai ser o primeiro concerto de Morrissey em Portugal desde 2014. Nos últimos anos, Morrissey tem sido muitas vezes notícia pelo cancelamento de alguns concertos. Só este ano já cancelou 6. Mas não vamos falar disso, que é para não estar a agueirar. E vamos ouvir Morrissey, que é uma lenda. Aqui está ele.

0: Inclusive é uma comédia. Ela é amiga da minha mulher, é o Seu Jorge. 27 minutos para o meio-dia, está na hora, vamos jogar Facto ou Fake. Eu quero saber aqui o seu palpite.
1: É facto ou é fake? Deixa com o Zé Coimbra.
0: Hoje, talvez seja o mais difícil de todos até agora. Facto ou fake? Isaltino Moraes publicou um vídeo a passear uma cabra com uma trela. Facto ou fake? Envie o palpite agora, 962-007-500. Isaltino Moraes publicou um vídeo no Instagram a passear uma cabra com uma trela. Acha que é facto ou acha que é fake?

0: Lima. Agora é tarde, 20 minutos para o meio-dia. Então é hora de sabermos se é facto ou se é fake. Eu se calhar achava que ia ser difícil e afinal não foi, não sei. Exaltino Moraes publicou um vídeo a passear uma cabra com uma trela. Facto ou fake?
1: Como diz Zé Coimbra, fala António Jordão. Realmente é facto. Aquilo não era uma cabra. Eu não vi, era, acho que era mais uma motosserra, penso
0: eu. Bom dia. Ok, obrigado António.
2: Bom dia.
0: Sim,
2: bom dia. É um facto.
0: Ok, é um facto. Está tudo a apostar no facto.
3: Bom dia, Rádio Renascença. Daqui é o José Sá, de Santa Maria de Lamas.
0: Olá, José.
3: Essa notícia é verdadeira. Eu vi o Sr. Exaltino numa reportagem a passear realmente os animais no jardim. Um abraço, bom fim de semana.
0: Tenho aqui mais mensagens a apostarem no facto. O Dinis Couto, o Carlos Rolindo, também a Carla Gírio. A Carla diz, é tão estrambólico que deve ser facto.
4: Bom dia, com toda a certeza, é facto.
0: Facto, ok.
4: Martino Moraes passeou a cabra com uma trela para fins de trabalho.
0: Ok, então vamos ouvir aqui essa parte do vídeo, ouvir aqui uma pequena parte e tentar perceber o que é que se passou afinal, se é facto ou se é fake.
5: Sabe o que é que eu estou a fazer aqui com esta cabrinha? Hein? Esta cabrinha, olha para ali para o filme. Ó, cabrinha, olha para ali. Esta cabrinha está aqui no Lagoas Parque, mas atenção, é para eu levar para a Marginal, que é para ele comer as ervas que as infraestruturas de Portugal não são capazes de limpar. E a cabra vai comer as ervas todas. Vai comer as ervas todas. Está encontrada a solução.
0: Está encontrada a solução, exatamente. Então eu vou explicar. Acho que se percebeu. O Presidente da Câmara de Oeiras, Exaltino Moraes, partilhou este vídeo no Instagram, onde está, de facto, a passear uma cabrinha, de facto, é uma pequena cabra, com uma trela. E andam ali no jardim e a cabra vai comendo as ervinhas e não sei o quê. E isto foi tudo uma crítica à infraestruturas de Portugal por, diz Exaltino, não limpar as ervas da Avenida Marginal. Pronto, então Exaltino diz que a cabra vai ser a solução para acabar com as ervas na Marginal. Ora, era facto.

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Entretanto, tenho aqui uma sugestão para o fim de semana. Hoje estreia no Porto a peça Dona Flor e seus dois maridos, hoje e amanhã no Coliseu, e é uma peça, enfim, muito conhecida, é inspirada na obra de Jorge Amado. Esta comédia é sobre a história de Flor, uma mulher dividida entre dois maridos, um vivo e um fantasma. É uma peça com Sofia Ribeiro, Bruno Cabrarizo e Vítor Hugo. Sexta e sábado, hoje e amanhã, no Coliseu Porto AGAs, com o apoio da Renascença. Até às notícias do meio-dia. Adele.

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1: Depois do meio-dia tenho aqui umas músicas espetaculares a caminho da hora do almoço.
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1: Muito boa tarde, é meio-dia, 11 horas nos Açores.
21: Rainha do céu, alegrai-vos. Aleluia.
22: Porque aquele que merecestes trazer em vosso seio, aleluia,
21: ressuscitou, como disse, aleluia.
22: Rogai a Deus por nós, aleluia.
21: Exultai e alegrai-vos, ó Virgem Maria, aleluia.
22: Porque o Senhor ressuscitou verdadeiramente, aleluia.
21: Oremos. Ó Deus, que vos dignastes alegrar o mundo com a ressurreição do vosso Filho Jesus Cristo, Senhor nosso, concedei-nos, vos suplicamos, que por sua Mãe, a Virgem Maria, alcancemos as alegrias da vida eterna. Por Cristo, Senhor nosso.
22: Amém.
21: Glória ao Pai, e ao Filho, e ao Espírito Santo.
22: Como era no princípio, agora e sempre. Amém.
21: Glória ao Pai, e ao Filho, e ao Espírito Santo.
22: Como era no princípio, agora e sempre. Amém.
21: Glória ao Pai, e ao Filho, e ao Espírito Santo.
22: Como era no princípio, agora e sempre. Amém.

0: Passam 2 minutos do meio-dia. Vamos aos títulos desta edição. Vítor Mesquita.
1: Acesso indevido a processos clínicos de crianças. Ordem dos médicos alerta para possível falha de cibersegurança. Combustíveis com subida ligeira na próxima semana.
0: Está no ar a edição do meio-dia.
1: Haverá fecheiros clínicos de crianças a serem acedidos de forma indevida em todo o país. A Ordem dos Médicos diz ter recebido dezenas de queixas relativas a uma alegada consulta de processos de crianças por parte de um médico da ULS Alto Minho, com a ordem a apontar para um possível caso de falha de cibersegurança no SNS. A agência Lusa, o bastonário Carlos Cortes, refere que a ordem enviou ofícios ao Ministério Público, aos serviços partilhados do Ministério da Saúde, também à ULS do Alto Minho, onde o médico exerce, e aguarda o apuramento dos factos. Nas redes sociais, vários utentes relataram alegados acessos indevidos a processos clínicos de crianças através do SNS 24, com notificações a indicar consultas aos registros médicos em diferentes locais. A Renascença recebeu também alguns testemunhos. Já questionamos a Polícia Judiciária, também o Ministério Público. Aguardamos esclarecimentos. É um tema que está também desenvolvido em rr.pt. O pai biológico das duas crianças francesas, aparentemente abandonadas na zona de Alcácer do Sal, tinha direito de visita limitado e supervisionado. É uma informação avançada pelo Tribunal de Setúbal. A mãe e o padrasto deverão ser presentes esta tarde a um juiz de instrução criminal. Os suspeitos foram detidos esta quinta-feira em Fátima. As duas crianças foram entregues a uma família de acolhimento depois de alta hospitalar. Subida dos preços dos combustíveis da próxima semana. De acordo com a Associação de Revendedores, os litros de gasóleo e gasolina deverão subir 1,5 cêntimos. É uma tendência de ligeira subida na próxima semana. E o secretário de Estado norte-americano diz haver um ligeiro progresso nas negociações de paz com o Irão, apesar de não querer sobreestimar o grau de probabilidade de um possível desfecho positivo nas negociações. Marco Rubio sublinha que tem havido algum movimento, e isso, diz, é positivo. Na Suécia, para uma reunião dos líderes da diplomacia dos Estados-membros da NATO, Rubio revelou ainda alguma decepção com alguns aliados pela forma como têm participado ou não têm participado no esforço de evitar que o Irão venha a ter armas nucleares. O Ministro da Economia reconhece que os preços dos bens alimentares estão a subir, mas os salários mínimo e médio subiram 3 vezes face à inflação. Manuel Castro Almeida está a ser ouvido no Parlamento. Perante o plenário, disse que Portugal foi dos países da OCDE que mais subiu os salários em 2024 2025.
2: Há uma forma de subir e de medir a subida de preços. É a inflação. E os últimos dados o que mostram é que o último, primeiro trimestre deste ano, comparado com o primeiro trimestre do ano anterior, os salários cresceram 6,6%. E a inflação, o ano passado, foi de 2,3%. O que quer dizer um crescimento de salários 3 vezes superior à inflação.
1: Na resposta ao Livre sobre a gestão do PRR, Castro Almeida garantiu ainda que o programa não está atrasado e que nenhum euro deixará de ser investido. É oficial, Pep Guardiola vai deixar o Manchester City. Chegou ao fim uma ligação de 10 anos em que o clube inglês conquistou 20 troféus, incluindo uma Liga dos Campeões. É ao fim de uma era em Manchester.
0: Mas nada que se compare com o JJ.
1: Não é comparável.
0: Não brinquemos, não brinquemos com coisas sérias. Bom fim de semana, Vítor.
1: Bom fim de semana.
0: Meio-dia e 5 agora.
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0: Eu sou José Coimbra, bom fim de semana com a Renascença.

Chuva de Amor, Calema na Renascença, cantam no primeiro dia do Rock in Rio Lisboa, 20 de junho, que foi da Renascença. 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

0: Lana Del Rey na Renascença. Daqui a pouco, amanhã é sempre longe demais. 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

É a marcha da Bárbara Bandeira na Renascença. Daqui a pouco temos aí as notícias do desporto na Bola Branca. 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

0: para você, é o Maninho, a 16 minutos da uma, está na hora, vamos às notícias do desporto, já a seguir na Bola Branca.
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0: Vamos agora conhecer os títulos desta edição. Rui Viegas.
4: Nesta Bola Branca, a conexão Benfica-Mourinho-Real Madrid, ou ainda a segurança da final da taça, ou a segurança de Eulálio na frente do Giro.
0: Está no ar a Bola Branca.
4: Boa tarde. José Mourinho ficou surpreendido com a possibilidade do empresário Henrique Riquelme poder vir a disputar a presidência do Real Madrid com Florentino Pérez. Segundo o diário espanhol AS, o treinador esperava ser apresentado no Bernabéu na próxima semana, mas vê-se agora perante um impasse e uma incerteza. No melhor dos casos, Florentino vence, mas no pior, se o alicantino surpreender nas urnas, Mourinho terá que procurar outro destino. Ainda de acordo com informações com origem em Espanha, Riquelme procura nesta altura cumprir com o prazo até amanhã para montar a equipa e apresentar o aval exigido. Todavía já fala como candidato à presidência do Real Madrid.
5: Tenho trabalhado 24 sobre 7. A continuar assim, expulsou-me de casa. Mas vamos ver se podemos propor algo entusiasmante. Se não der para ganhar, que acolham algumas das nossas ideias para melhorar a qualidade do Real Madrid.
4: Confirmando-se, a Junta Eleitoral do Real deve marcar as eleições para os próximos 10 dias, ou seja, até domingo, dia 7 de junho, o que abre outro problema. A cláusula que permitiria a Mourinho sair da luz por 7 milhões de euros já teria expirado nessa data. Portanto, o Real Madrid seria obrigado a negociar com o Benfica por outros valores. Tudo isto quando a ideia inicial, tal como a Bola Branca adiantou já esta semana, era que a mudança técnica no Bernabéu e na Luz estivesse concluída na próxima semana. Em simultâneo, Marco Silva continua a ser apontado como o número um à sucessão de Mourinho nos encarnados. Marco Silva, que é um dos convidados da 4ª Conferência Bola Branca, no dia 28, sob o tema Excelência no Futebol, algo que é personificado pelo treinador basco Unai Emery, que acaba de vencer a sua 5ª Liga Europa.
6: Volta a demonstrar uma enorme capacidade de liderança, de gestão emocional e preparação estratégica para este tipo de competição. O que mais impressiona no Unai não é só o treinador, é a pessoa. Transmite muita humildade e muita confiança aos jogadores e ao staff.
4: Patrícia Rodrigues, optometrista desportiva que colaborou com Emery e com o Aston Villa e esteve mesmo na final recente de Istambul. A conferência Bola Branca no auditório da Renascença está marcada para a próxima quinta-feira. Saiba tudo em rr.pt. A polícia está a par dos sportinguistas que compraram bilhetes para a final da Taça de Portugal, fazendo-se sócios do Torriense. A operação de segurança do jogo de domingo foi explicada há pouco. A reportagem do João Felipe Cruz.
7: Em pleno relvado do Jamor, a PSP deixou o mote para a final de domingo.
8: A PSP deseja que seja um espetáculo desportivo. Em festa.
7: A polícia está preparada mesmo para os adeptos do Sporting que podem preencher parte da bancada reservada para o apoio ao Torriense. É o que explica a intendente Carla Duarte, comandante da divisão de Oeiras.
8: A PSP recolhe toda a informação útil para garantir a segurança no estádio dos adeptos, quer do Torriense, quer do lado do Sporting.
7: Final da Prova Rainha marcada para domingo entre Sporting e Torriense.
4: E mais logo às 19, a conferência de imprensa da equipa de arbitragem da final, liderada por António Nobre. Amanhã o Sporting fará ao meio-dia em Alcochete a divisão do encontro. Hjulmand é neste momento a dúvida maior para o desafio. Já o Torriense irá também este sábado falar às 16h30 no Estádio Nacional, seguindo-se o treino oficial às 5 da tarde. A equipa do Oeste, que disputa o troféu da Prova Rainha, a meio do play-off de acesso à Primeira Liga com o Casa Pia. A decisão viaja de Torres Vedras para Rio Maior na próxima quinta-feira, empatada a zero. Já amanhã, outro play-off, o da Segunda Liga com a Liga 3, Farense-Bolonenses, às 20h30 no São Luís.
9: Em play-offs ou em eliminatórias, o favoritismo é sempre muito relativo. São duas equipas que têm muita qualidade, nenhuma delas até deveria estar nesta situação, mas é o que é.
4: João Rodrigues, o presidente do Emblema Algarvio, que terminou o campeonato do segundo escalão no 16º posto, espera um bom desempenho das três equipas.
9: Infelizmente, o Farense, ao longo de uns tempos, tem tido, de alguma forma, certas dificuldades nessa área, apesar de eu ter uma enorme consideração e reconhecimento pelo trabalho que o Presidente do Conselho de Arbitragem tem feito.
4: Já os Azuis do Restelo, presididos por Patrick Moraes de Carvalho, foram terceiros da fase de apuramento de campeão da Liga 3.
10: Francamente, eu acho que não há favoritismo. Isto são finais e são coisas que decidem detalhes, em pormenores, e tem muito a ver com quem quer mais e com a atitude dos jogadores e do grupo de trabalho. Eu penso que isso aí não nos vai faltar.
4: E esta é uma etapa de uma meta mais ambiciosa a longo prazo para o Bolonenses.
10: Quase um direito natural do Bolonenses estar na Primeira Liga. Não nos podemos esquecer que ainda há 8 anos atrás estávamos na 7ª divisão. É disso que estamos a falar. E, portanto, temos feito este caminho. Não é um caminho fácil, mas uma grande alegria para mim e para todos os bolonenses conseguirmos colocar de novo o Bolonenses na Primeira Liga. É esse o grande objetivo e está escrito nas estrelas.
4: Segunda mão deste play-off no dia 30 no estádio do Restelo. Lá fora, Bernardo Silva é hipótese para o Atlético de Madrid, segundo o AS. Entretanto, o City confirmou esta manhã que Pep Guardiola vai embora. Em Inglaterra ainda há a revolução de Tuchel. O selecionador da Inglaterra surpreende com a lista para o Mundial e deixa de fora nomes como Phil Foden, Cole Palmer, Alexander Arnold ou Maguire. E César Azpilicueta retira-se do futebol aos 36 anos. O lateral ex-Chelsea ou Atlético de Madrid acaba a carreira no Sevilha, onde só disputou 16 jogos devido a uma sucessão de lesões. No pós-final feminina da taça, há uma mãe orgulhosa. Lúcia Matos é a mãe da melhor em campo no triunfo benfiquista contra o Porto, Lúcia Alves, e é também protagonista do mais recente episódio do Olha a Bola Maria, o podcast sobre futebol feminino na Renascença.
11: A Lúcia está feliz. É entrar em campo e ver a felicidade dela e ver este carinho todo que os adeptos têm por ela, que é maravilhoso para uma mãe, não é?
12: E a melhor jogadora do Benfica!
11: Para a mãe, para o padrinho.
4: Para ouvir nas plataformas digitais da Renascença. No ciclismo, Afonso Eulálio pedala esta hora de rosa vestido na 13ª etapa da Volta à Itália. O português da Bahrein tem 33 segundos de vantagem sobre o Jonas Vingegaard, numa liderança que surpreende e é já um dos feitos do nosso ciclismo, segundo o especialista Olivier Bonamici.
13: Mais de uma semana de camisola rosa, líder da Volta à Itália, é uma das grandes histórias do desporto português, sem dúvida nenhuma. Até quando Afonso, o rei, Afonso Conquistadora, vai ficar com a camisola rosa e vamos torcer para que o Afonso Ural mantenha este sonho o mais longe possível.
4: A ligação desta sexta-feira, neste giro de 2026 entre Alexandria e Verbania, tem 189 quilómetros. Por cá, fica tudo em rr.pt. Para todos, muito boa tarde.
0: Obrigado, Rui. Foi a Bola Branca, edição de Rui Viegas. Agora 8 minutos para a 1 da tarde.
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0: Eu vou de fim de semana, mas fica muito bem entregue já com o Paulo Fragoso.
15: Já casou.
0: Olá,
15: bom fim de semana.
0: Obrigado. Fica Six Seasons de Noah Kahan agora.

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14: Boa tarde, é 1 hora, meio-dia, nos Açores. Vamos atualizar as notícias na Renascença. Vítor Mesquita, boa tarde.
15: Boa tarde, Paulo.
14: O que há a destacar a esta hora?
15: Acesso indevido a processos clínicos de crianças. Ordem dos médicos alerta para possível falha de cibersegurança. 177 mortes por suspeitas de ébola. Números atualizados pela OMS.
14: Quanto a temperaturas, a esta hora o Porto está com 24 graus. Lisboa, Faro e Chaves, 28. Beja, 32. As notícias, o país e o resto do mundo em destaque na Renascença com o Vítor Mesquita.
15: Haverá fecheiros clínicos de crianças a serem cedidos de forma indevida em todo o país. A Ordem dos Médicos diz ter recebido dezenas de queixas relativas a uma alegada consulta de processos clínicos de crianças por parte de um médico da ULS Alto Minho, com a ordem a apontar para um possível caso de falha de cibersegurança no Serviço Nacional de Saúde. A agência Lusa, o bastonário Carlos Cortes, refere que a ordem enviou ofícios ao Ministério Público, aos serviços partilhados do Ministério da Saúde, também à ULS, onde o médico exerce e aguarda o apuramento dos factos nas redes sociais. Vários utentes relataram alegados acessos indevidos a processos clínicos de crianças através do SNS 24, com notificações a indicar consultas acesso aos registros médicos em diferentes locais. A Renascença recebeu também alguns testemunhos. É o caso de Catarina Dias, que conta que tomou conhecimento da situação através de um grupo de WhatsApp de pais da escola das filhas.
9: Consultei das minhas duas filhas primeiro, não tinha nada, e depois consultei do mais novo. E aí sim, do mais novo apareceu que esse médico acedeu à meia-noite e 57 do dia 21 ao processo clínico. Pronto, depois em conversa com outros pais também reparamos que estavam a aparecer cada vez mais casos. O que eu fiz foi fazer queixa na Comissão Nacional de Proteção de Dados online e hoje de manhã dirigi-me à esquadra.
15: O testemunho de Catarina Dias sobre o alegado ou alegada consulta indevida de fecheiros clínicos de um dos filhos. A Renascença contactou a Polícia Judiciária, também a Procuradoria-Geral da República e aguarda mais esclarecimentos. É um tema que está também desenvolvido em rr.pt. O pai biológico das duas crianças francesas aparentemente abandonadas na zona de Alcácer do Sal tinha direito de visita limitado e supervisionado, é uma informação avançada pelo Tribunal de Setúbal. Já quanto à mãe e ao padrasto, deverão ser presentes esta tarde a um juiz de instrução criminal. Os suspeitos foram detidos esta quinta-feira em Fátima. As duas crianças foram entregues a uma família de acolhimento depois de alta hospitalar. É o reconhecimento do trabalho de recrutamento da PSP. São palavras do Ministro da Administração Interna, que comenta os números avançados esta manhã pela Renascença. Mais de 630 candidatos a agentes da polícia foram afastados nos últimos 3 anos pela avaliação psicológica na Polícia de Segurança Pública. Desobediência a regras e radicalismo estão entre as principais razões. Só no ano passado foram mais de 80 os candidatos afastados por revelarem intolerância e extremismo. O ministro Luís Neves registra a relevância dos números.
11: A mensagem que passa é uma dupla mensagem. Em primeiro lugar, é de reconhecimento pelo trabalho de seriação e de recrutamento que as forças de segurança fazem. Portanto, fazem esse grande investimento para precocemente detectarem casos desviantes e que são pessoas que não fazem falta às forças de segurança. Portanto, apraz-me registar essa questão. A outra é uma questão de preocupação também pelos índices de violência e de radicalização e muitas vezes estribados nos crimes de ódio que pululam, infelizmente, sobretudo nos meios digitais e que nos deve deixar uma palavra de profunda reflexão.
15: O Ministro da Administração Interna, Luís Neves, aqui no registro da RTP. Este é um tema a que voltaremos mais à frente nesta edição. É a primeira viagem conjunta ao estrangeiro. O Presidente da República e o Primeiro-Ministro vão deslocar-se ao Luxemburgo para a comemoração do Dia de Portugal, de Camões e das comunidades portuguesas, um programa que inclui uma visita oficial ao país. As celebrações fora de Portugal, do dia 10 de junho, terão este ano lugar no Luxemburgo. O Presidente da República vai reunir com a comunidade portuguesa, vista como importante no fortalecimento das relações entre os dois países. É mais recente estimativa da Organização Mundial da Saúde, sobe para 177 o número de mortos por suspeitas de ébola e para 750 o número de casos. Citado pela Reuters, o diretor-geral da OMS, Tedros Ghebreyesus, refere que por agora estão apenas confirmados 82 casos e 7 mortes devido à pandemia. Mais equipas da OMS estão a caminho de Ituri, na República Democrática do Congo, o epicentro do novo surto que se tem espalhado pelo continente africano. De acordo com o diretor-geral da OMS, há 2 casos e 1 morte confirmados no Uganda, mas a situação no país é, nesta altura, considerada estável.
14: E Vitor, a Renascença revela esta sexta-feira que mais de 630 candidatos a agentes da polícia foram afastados nos últimos 3 anos após avaliação psicológica na PSP.
15: Desobediência a regras e radicalismo estão entre as principais razões. Revelação feita em entrevista exclusiva à Renascença pelo diretor do Departamento de Formação da Direção Nacional da Polícia de Segurança Pública, o Superintendente Nuno Poiares. Quase 1/4 dos candidatos foram afastados.
16: Em média, eu tenho aqui dos últimos 3 anos, foram eliminados 636 candidatos na avaliação psicológica, num universo de 2.747, portanto são 3 concursos, o que representa uma média de eliminação de 23% do universo. Quer dizer que nas provas psicotécnicas, no último foram 25%, portanto daqueles candidatos que chegam às provas psicotécnicas, em média são 23% que não avançam para a etapa seguinte.
15: A questão ganha relevo após o caso conhecido na Esquadra do Rato em Lisboa, onde alegadamente várias pessoas sofreram violência e foram mesmo torturadas. Só no ano passado foram mais de 80 os afastados por revelarem intolerância e extremismo. É perante este quadro que os agentes que terminarem o curso de formação no final do mês vão ter um mentor que os vai acompanhar de forma individual no primeiro ano de trabalho. A medida já foi publicada e está prestes a ser aplicada.
16: Portanto, que é um despacho que altera e torna muito mais robusto o despacho do período experimental, porque tem várias dimensões. Um deles que é a mentoria, que era algo que não existia. Portanto, neste momento, vai haver o agente que terminar agora o curso no fim de maio, neste mês, vai ser envolvido numa equipa em que vai ter um mentor chamado mentor operacional, que há de ser alguém com mais experiência, que tem a obrigação durante um ano acompanhá-lo. Pronto, essa é uma dimensão. Depois há outra dimensão, que é justamente aferir, porque depois isto vai resultar num relatório que, no limite, a pessoa pode depois sair da instituição. Pode acontecer no fim do ano.
15: E a atual conjuntura dita que este ano a formação de polícia já no ativo versa sobre extremismos e gestão de redes sociais.
16: Nós temos o chamado programa de formação anual, em que todos os polícias têm que o frequentar. São 2 dias e meio por ano. São nestes 2 dias e meio que eles têm que fazer o plano de formação de tiro, que todos têm que fazer por ano, uma vez por ano. Temos uma componente teórica, que é uma manhã, em que os temas vão variando, consoante depois aquilo que são as opções estratégicas da Direção Nacional. E este ano, para 2026, é o chamado Programa de Formação Anual 2026, o tema é, justamente por causa da atual conjuntura, prevenção da discriminação, extremismo, radicalismo e gestão de redes sociais.
15: O diretor do Departamento de Formação da Direção Nacional da PSP, o superintendente Nuno Poiares, numa entrevista exclusiva à jornalista Liliana Monteiro. Tudo para ler, ver e ouvir Paulo no site da Renascença.
14: Muito bem, encontro marcado novamente aqui a menos demora. Até já, Vítor.
15: Até já.
14: Música na Renascença. De seguida entrega Kelly Clarkson.
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14: Olha, quanto assim, não sei, mas olha que eu não me esqueci que hoje.
19: É sexta-feira.
14: Yeah. Oh yeah! Vamos lá então, rumo ao fim de semana, na companhia da Renascença. Já cá estou consigo, sempre no seu arranque de tarde. Eu sou o Paulo Fragoso. Bom final de semana. 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

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Sabia que o ZABA primeiro tinha o título da canção e só depois disso é que criavam a música? É verdade, e esta claro que não fugiu à regra. É sobre alguém que foi enganado no amor, termina a relação, mas não consegue seguir em frente. Está apaixonado, mas acho que esta parte acho que já sabia, não é? Porque esta é sem dúvida uma das canções mais conhecidas da história. É do ZABA, Mamma Mia.

0: Que se façam mais músicas como esta. Incrível, Salvador Sobral na Renascença, Amar pelos Dois. Boa sexta-feira, bom final de semana com a Renascença, sempre nunca igual. Eu sou o Paulo Fragoso, daqui a pouco trago-lhe Sabrina Carpenter e os Expensive Soul.
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Agora cantou aqui para si. Não.

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14: Boa tarde, são 2 horas menos 1 hora nos Açores. Vamos ao encontro das notícias, já cá está o Vítor Mesquita. Vítor, mais uma vez, boa tarde.
15: Boa tarde, Paulo.
14: Títulos desta edição.
15: Acesso indevido a dados de utentes do SNS, Polícia Judiciária abre investigação. Proposta de lei sobre o Tribunal de Contas, aprovada na Generalidade com abstenção do Partido Socialista.
14: Quanto a temperaturas a esta hora, o Funchal com 22 graus, o Porto 25, o Faro registra 28, Lisboa está com 30, a Marleja 35. As notícias, o país e o resto do mundo em destaque, à hora certa na Renascença com o Vítor Mesquita.
15: A Polícia Judiciária confirma à Renascença a abertura de uma investigação ao alegado acesso ilegítimo às credenciais de um profissional do Serviço Nacional de Saúde. É uma investigação que surge na sequência de denúncias de alegados acessos indevidos a processos clínicos de crianças. Fonte da Polícia Judiciária revela à Renascença que o processo foi aberto já nesta quinta-feira. Entretanto, a Unidade Local de Saúde esclarece que os acessos a registro de utentes terão resultado da utilização das credenciais de um médico por terceiros. Afasta a responsabilidade do profissional. Numa resposta à Renascença, a ULS explica que ouviu um médico em causa. Terá havido acesso indevido a registros administrativos não clínicos de diversos utentes, entre os quais crianças. A Unidade Local de Saúde do Alto Minho esclarece ainda que informou as entidades competentes. Contactados pela Renascença, os serviços partilhados do Ministério da Saúde dizem não comentar casos concretos relacionados com matérias de segurança ou cibersegurança. Garantem garantem, contudo, que todas as comunicações de possíveis incidentes são analisadas em permanente articulação com as autoridades competentes. A Ordem dos Médicos tomou conhecimento do caso esta quinta-feira, denunciou de imediato a situação ao Ministério da Saúde, aos serviços partilhados também ao Ministério Público. Ouvido pela Renascença, o bastonário Carlos Cortes diz que o médico em causa está destroçado com a situação, garante que o alegado acesso aos dados dos utentes foi feito por meio de credenciais que já não deveriam existir.
16: O médico está destroçado com a situação, está extremamente preocupado porque vê o nome dele a ser divulgado por toda a comunicação social e nas redes sociais, numa situação em que ele afirma nada ter a ver porque nunca entrou naqueles processos e não usou, sobretudo, credenciais de um local de trabalho no qual ele já não trabalha há 7 ou 8 anos. Portanto, eram credenciais que já nem sequer deviam estar ativas, já não deviam de existir, porque o médico já não trabalha naquele local, trabalha neste momento na ULS do Alto Minho.
15: Ouvido pela jornalista Anabela Góis, o bastonário esclarece que uma vez que não está em causa uma situação de má conduta, o processo de averiguações compete ao Ministério Público e ao Ministério da Saúde e não à Ordem dos Médicos. Nas redes sociais, vários utentes relataram alegados acessos indevidos a processos clínicos de crianças através do SNS 24, com notificações a indicar consultas aos registros médicos em diferentes locais. A Renascença recebeu também alguns testemunhos. Já aqui escutamos um caso, está tudo em rr.pt. Deverão ser ouvidos esta tarde mãe e padrasto das duas crianças francesas aparentemente abandonadas na zona de Alcácer do Sal. Informação confirmada à Renascença por fonte judicial. Os suspeitos foram detidos esta quinta-feira. As duas crianças entregues a uma família de acolhimento depois de alta hospitalar. A proposta de lei do Governo sobre a nova organização e processo do Tribunal de Contas foi hoje aprovada com votos de PSD, CDS e Iniciativa Liberal, abstenções de PS e JPP, Chega, Bloco, Livre, PAN e o deputado socialista Pedro Vaz votaram contra. O projeto baixa à 13ª Comissão. Está confirmado o novo caso de antivírus nos Países Baixos. De acordo com a Organização Mundial da Saúde, trata-se de um elemento da tripulação do navio onde o surto foi inicialmente detectado. A vítima deixou a embarcação em Tenerife, viajou depois para o país de origem, onde se encontra em isolamento. Tudo para conferir, Paulo, no site da Renascença.
14: Muito bem, até já, Vitor. Até já. Quanto à música na Renascença, daqui a pouco, Imagine Dragons. E também São Pedro.
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14: E todos nós bem sabemos que com o stress do dia-a-dia muitas vezes andamos à nora sem saber a quantas andamos, mas para o caso de andar um bocadinho perdido, hoje...
19: É sexta-feira, yeah.
14: Mas eu acho que sabia, não sabia? Então aproveito bem, bom final de semana, bom descanso com a Renascença. You know.

Renascença, lembra certamente de ouvir falar nas notícias do IRA, sim, o Exército Republicano Irlandês, autor de muitos atentados por terras de Sua Majestade. Factos que inspiraram muitas músicas que todos nós bem conhecemos. Esta é, sem dúvida, uma delas. Os Cranberries, da falecida Dolores O'Riordan, inspirou-se na morte de duas crianças, no caso, uma de 12 e de 3 anos, vítimas de duas bombas colocadas exatamente pelo IRA numa área comercial de uma cidade de Inglaterra. Um ataque que teve também mais de 50 pessoas feridas. É disso que se fala neste Zombie.

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Já a pensar em ir molhar o pezinho no fim de semana, não é? Aproveite. Bom descanso com a Renascença. Bom final de semana. 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

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Lembra-se do que aconteceu neste dia 22 de maio, mas há 28 anos? Se calhar nem se lembra do que é que almoçou hoje, quanto mais o que aconteceu há 28 anos, não é? Pois eu digo-lhe. Digo-lhe não aquilo que almoçou, isso é lá consigo. Mas o que aconteceu há 28 anos neste dia foi a abertura de portas da grande exposição mundial, a Expo 98. É verdade. Certamente guardará boas memórias. Tem o passaporte todo canibado ou não conseguiu? Era uma das coisas que todos nós queríamos fazer, não é? Na Expo 98. Ah, foi há 28 anos.

Ainda há pouco falei-lhe que foi neste dia 22 de maio, há 28 anos, que se abriram as portas da Expo 98. Já faz 28 anos e as memórias são mais que muitas nos milhares de portugueses que a visitaram. Pois claro, aqui o João Tomás fala, por exemplo, das horas intermináveis nas filas para entrar nos pavilhões, para canibar o respectivo passaporte. Mas dizem muito bem, valeu muito a pena. Diz que foi por lá algumas 7 ou 8 vezes, já não se lembra bem. Foi muitas vezes, apesar dos bilhetes não serem assim tão baratos quanto isso. Memórias da Expo 98, foi há 28 anos que se abriram as portas.

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11: São 3 horas, 2 horas nos Açores. Vamos ao encontro das notícias na Renascença. Já cá está o Vítor Mesquita. Vítor, boa tarde mais uma vez.
12: Boa tarde, Paulo.
11: Títulos em destaque.
12: O Ministério Público confirma a abertura de inquérito a possível acesso indevido a dados de utentes do SNS. Cimeira NATO na Suécia. Paulo Rangel garante compromisso firme dos Estados Unidos para com a Aliança.
11: É uma tarde quentinha esta de sexta-feira. 29 graus no Porto e em Faro. Lisboa, 31. Alcobaça está com 33. Reguengos de Monsaraz com 36. Vamos às notícias na Renascença com o Vítor Mesquita.
12: Confirmada pela Procuradoria-Geral da República a abertura de um inquérito ao caso do alegado acesso ilegítimo às credenciais de um profissional do Serviço Nacional de Saúde, decisão confirmada por fonte da Procuradoria à Renascença, um inquérito na sequência das denúncias de alegados acessos indevidos a processos clínicos de utentes, incluindo crianças, que a Judiciária está a investigar. Portanto, o Saúde esclarece que acessos a registros de utentes terão resultado da utilização das credenciais de um médico por terceiros, afasta a responsabilidade do profissional. Numa resposta à Renascença, o LS explica que ouviu o médico em causa, terá havido acesso indevido a registros administrativos não clínicos de diversos utentes, entre os quais crianças. A Unidade Local de Saúde do Alto Minho esclarece ainda que informou as entidades competentes. A Ordem dos Médicos tomou conhecimento do caso esta quinta-feira, denunciou de imediato a situação ao Ministério da Saúde, aos serviços partilhados do Ministério, também ao Ministério Público. Ouvido pela Renascença, num registro que já aqui escutamos, o bastonário Carlos Cortes diz que o médico, aliás, está destroçado com a situação, garante que o alegado acesso a dados dos utentes foi feito por meio de credenciais que já não deveriam existir, relativas a outro local de trabalho do profissional. Nas redes sociais, vários utentes relataram alegados acessos indevidos a processos clínicos de crianças através do SNS 24, com notificações a indicar consultas aos registros médicos em diferentes locais. A Renascença recebeu também alguns testemunhos. É o caso de Inês Miranda, que apresentou queixa na PSP e conta à Renascença que tomou conhecimento da situação através de um grupo de WhatsApp de pais.
13: Hoje de manhã, no grupo do WhatsApp da escola, disseram-me para ir ao portal da Saúde 24 e ver se os dados dos nossos filhos tinham sido consultados. Vou ao perfil do meu filho e vejo que os dados do meu filho, tanto clinicamente como pessoais, morada, telefone, foram consultados por um médico que não desconheço, não teve permissão para utilizar os meus dados. Um médico de Miranda do Corvo. Reportei logo ao centro de saúde e ao hospital da minha localidade, Pedro Espano, e também me informaram, o Pedro Espano também me informou para vir à polícia. Fiz a participação, tinha aqui muitas pessoas.
12: Nestas declarações ao jornalista Jaime Dantas, esta mãe de 35 anos, admite que o caso prejudicou a confiança nos serviços públicos. Deverão ser ouvidos esta tarde mãe e padrasto das duas crianças francesas aparentemente abandonadas na zona de Alcácer do Sal, informação confirmada à Renascença por fonte judicial. Os suspeitos foram detidos esta quinta-feira. As duas crianças entregues a uma família de acolhimento depois de alta hospitalar. Ainda a Polícia Judiciária, que durante a designada Operação Expresso das Ondas apreendeu 9 embarcações de alta velocidade usadas para o transporte de droga, deteve ainda um suspeito que estava na posse de cerca de 400 doses de cocaína, de acordo com a Judiciária, a investigação prossegue. Apesar de Marco Rubio ter voltado a manifestar desilusão, o ministro português dos Negócios Estrangeiros defende que os Estados Unidos mantêm um compromisso firme com a NATO. Na Suécia, Paulo Rangel diz não subscrever as leituras de instabilidade quanto à participação norte-americana na Aliança Atlântica e justifica a posição com os desenvolvimentos dos últimos dias em que os Estados Unidos anunciaram a retirada de tropas da Europa e depois o envio de militares para a Polónia como questões operacionais. Tudo para conferir Paulo, no site da Renascença.
14: Muito bem, quanto a nós, bom fim de semana, Vitor.
12: Bom fim de semana.
14: Um abraço. Mais música na sua Renascença, exatamente rumo ao seu fim de semana com Tom Walker e Eros Ramazzotti.
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14: Já com um pezinho no fim de semana? Atenção que ainda falta o outro pezinho. Deixe-se levar pela sua Renascença, até porque não vai de fim de semana sem daqui a pouco responder à pergunta. Qual é a música? Qual é ela, claro?

0: Também se pode dizer que é uma coisa da sua vida. Sim, jogar o qual é a música, qual é ela, aqui de segunda a sexta na sua renascença, e o que seria deixá-lo ir de fim de semana sem pôr a sua memória auditiva a funcionar. O que seria?
1: Qual é a música, qual é ela?
0: Vamos lá então fechar a semana em grande. Se é complicadinha ou não, a semana foi complicadinha. Isso já está mais que garantido. Agora, se hoje vai ser assim ou não, você me dirá. 962-007-500. Já conhece o WhatsApp Renascença, não é? Diga-me lá qual é a música, qual é ela. Oh, não vai dizer que isto é complicado. Vai? Não sei. Diga-me coisas. Estou à espera. 962-007-500. E já agora, se tem alguma memória...

0: Ir ao Paulo, passem lá outra vez a música que eu quero ouvir com mais atenção, pois, que não seja por isso, cá está, qual é a música, qual é ela? Ora, o que é que pensa disto, Carolina? Não estamos a ouvir a Carolina por um motivo, porque eu não lancei aqui o botão como deve ser e agora é que vai ser, agora é que é, Carolina.
1: Pensei que ia descomplicar, mas não, sempre a complicar, nem a terminar a semana, saiu uma música fácil.
0: Oh, Carolina, não me deixe assim com remorsos, que seria, ou se calhar não, não fico, não é? Cláudio, o que tem a dizer?
2: A música de hoje é a Paixão dos Heróis do Mar, é uma música impressionante, intemporal.
0: Sim?
2: E que sabe sempre ouvir, sempre.
0: Sabe sempre bem, não é? Se for essa, Cláudia, se for essa que está hoje em jogo, tem assim tanta certeza, não sei não. O Zé Preto, o que me diz?
3: Breakout, se é chique. Breakout, se é chique. Olá, Paulo Fragoso.
0: Olá.
3: Já há muito tempo que eu não ligava, mas hoje, como o Torriense domingo vai ganhar a taça, quis fazer já a festa antes.
0: Já tivemos
3: acho
0: a conversar
3: que
0: melhor.
3: O chique com Lee Freak.
0: Não tire foguetes antes da festa, meu amigo Zé Preto. Obrigado pelo palpite, não sei se é esse. Outra vez, é melhor ouvir outra vez, não é? 962-007-500, daqui a pouco, na Renascença, Dua Lipa e Rui Veloso.
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0: qual ela. Quem diria que isto estava complicadinho. Pedro Filipe, que memórias tem com esta música? Afinal de contas, vamos lá saber.
1: Tenho memória da música de hoje. A memória que eu tenho é que não tenho memória. Hoje está complicadinho. Um abraço, bom fim de semana.
0: Um abraço, Pedro. Complicadinho, Ana, acha?
2: E esta, acho
0: não é
2: acho
0: Ana,
2: que
0: é o Diogo.
2: Esta é dos Le Chic, Say Freak.
0: Obrigado, Diogo. Obrigado. Será isso? Não sei. Ana, complicadinho ou não?
3: Continua complicadinho, digo. Eu nem gostei fim de semana. Mas a mim parece-me aquela qualquer coisa. Say Chic. Agora, não faço a mínima ideia quem seja. Mas pronto, mais ou menos isso. Olha, um grande beijinho e um bom fim de semana. Chique.
0: Bom fim de semana, Ana. Chique ou não, não interessa, que tenha um bom fim de semana com a Renascença. Ainda aqui a Kina. Olá, Kina.
4: Le Freak, sei chique.
0: É, eu também.
4: Por acaso tenho que boas que memórias dessa música que quando isto acho que é 79-80 e quando cheguei a Portugal dava aulas de ginástica na Casa do Povo da Aldeia, onde eu cresci, e por acaso era uma das músicas usadas pelo professor da altura. E para além disso, claro, de ouvir na rádio e de dançar. Este disco é um som maravilhoso.
0: É incrível como o poder da música é tão forte, não é? As memórias que se têm com certa e determinada música. Agora, se é essa que está em jogo, não sei, não lhe vou dizer nada por enquanto. Qual é a música, qual é ela hoje? É esta? 962-007-500.

0: sabia.
1: Dá sempre a Azua boas memórias, sem dúvida. Qual é a música, qual é ela aqui diariamente em jogo na Renascença? Isto é, quando se sabe exatamente qual é a música, não é verdade, Michel?
2: Como sempre, esta semana complicadinho.
1: Pois,
2: não imagino quem é que seja, mas passei para dar um abraço, vocês são um espetáculo. Um grande abraço, amigo Paulo. Bom fim de semana.
1: Obrigado, Michel. Também vale o WhatsApp para isto, para desejar bom fim de semana, para dizer que está aí desse lado comigo. Não sei o que é que tem a dizer a Lúcia.
3: Esta hoje é muito fácil. Ei. Chique. Le Pop. Bom fim de semana. Tenho certeza.
1: De certeza, Lúcia. É que é assim, o tom, o desplante com que disse que é fácil a tirar-me em cara que, ai tal, é complicadinho, Paulo. Não é, não, isto é bem fácil. Mas obrigado, Lúcia. Obrigado aí pela companhia, pelo palpite. Já vamos saber se é. Ora, o que diz aí, Elisa?
4: Aqui de São Miguel, Açores. A música é Freak Out, do Chic Sea Freak. Freak out! Beijinhos!
1: Obrigado, um grande alô para os Açores. Bom fim de semana, obrigado aí pela companhia. Ainda aqui o Raul!
5: É fácil.
1: É fácil.
5: E eu, de facto, não me lembro quem canta, mas é o Le Fique Se Chique. Tinha eu para aí uns 20 anos, pelo menos. Bom fim de semana.
1: Obrigado, bom fim de semana. Por última vez, hoje, qual é a música e qual é ela? 962-007-500.

0: Muito bem, 16h no relógio da Renascença. Vamos lá então saber, tirar o tira-teimas de vez. João, qual é a música? Qual é ela?
1: Hoje não é difícil, não. Para mim também. Acho que é o Le Freak, se chique.
0: Não sei não. Francisco, onde é que está o Francisco? Está aqui.
2: Posso estar errado que não estou.
0: Não?
2: É dos Le Pop, Le Freak, se chique. Freak out, Le Freak, se chique.
0: Muito bem. Obrigado por esse pequenino karaoke que foi mesmo a calhar. Ora, deixe-me cá levá-lo até um tempo em que eu, criança, como era nesta altura, estava sempre à espera que a RTP começasse as emissões de semana, assim ao final da tarde, ao fim de semana, um pouco antes da hora do almoço. A RTP que transmitiu uma série que deixou todos agarrados ao ecrã. Também pouco mais havia para fazer, diga-se a verdade. Uma série que contava a história de um homem que conseguia respirar debaixo d'água, que nadava estilo sereia, mais rápido que um golfinho, até porque tinha membranas entre os dedos das mãos e dos pés. Ele dizia ser o homem da Atlântida.
3: Though allowed to return to his ocean existence, Mark decides to help us further our exploration of the oceans and wants to gain knowledge about his human friends.
4: I have not learned enough.
0: Era o ator Patrick Duffy, que depois teve outro personagem famoso, Bobby Ewing, do Dallas, o bonzinho da família Ewing. Eram os tempos em que só bebia leite vindo diretamente da leitaria, que ia buscar com a minha mãe, naquelas latas de alumínio, que eu só levava quando ia, que era quando estava vazia, porque senão no regresso, quando estavam cheias, metade do leite perdia-se pelo caminho com a brincadeira. Claro que só aconteceu uma vez. Mas depois o leite tinha de se ferver, e era eu que ficava a tomar conta, ou seja, era eu que desligava o botão do fogão, quando as natas começavam a subir no fervedor e ameaçavam ali espalhar-se, não é? Muitas vezes ouvidas boas por estar distraído. Mas também, caramba, eu tinha 7, 8 anos na altura, não é? E lembro-me que o fogão lá de casa era desta marca e se calhar o dos seus pais ou avós também.
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0: Ah, e o que dizer dos cigarros de chocolate, que até vinham numa embalagem que imitava um maço de tabaco. Aqueles rolinhos de chocolate até eram em mesma quantidade que um maço de cigarros normal e cada um estava envolto assim numa folha de papel de seda que dava um efeito muito parecido ao da mortalha de um cigarro verdadeiro. E o que é que acontecia? Antes de comer o chocolatinho, imitava o meu pai a fumar e só depois é que desembrulhava e comia. Se fosse hoje, era o bom e o bonito, não é? Bom, costuma dizer-se que a primeira vez nunca se esquece, seja do que for, atenção. Eu lembro-me, como se fosse hoje, que foi neste ano que fui pela primeira vez ao cinema. E até lhe digo onde foi. Na Sociedade Filarmónica Operária Amorense, na Amora, margem sul, para o caso de não conhecer. O filme era um que tinha uma menina de 9 anos, de cabelo ruivo, tranças, sardas, meias altas, coloridas. Era muito traquinas, rica, muito forte, ao ponto de levantar acima da cabeça os meninos que não se portavam bem. Não me vai dizer que não se lembra da pipi das meias altas.
7: Pipi!

Que memórias de 1978, quando um grupo usou toda a sua raiva por não ter tido autorização de entrar na discoteca da moda em Nova York, de seu nome Studio 54, onde todos os famosos iam para fazer este hit em que a palavra freak out inicialmente era outra, bem mais insultuosa e asneirenta, que em inglês também começa por F, mas que eu não vou pronunciar aqui, já que os meus pais até me educaram muito bem, graças a Deus. Estou a falar dos Chic. Qual é a música? Qual ela? Le Freak. Na Renascença.

0: Gostei-te de te ver e apanhar o ritmo, Inês Nogueira. Gostas
1: sempre
0: disto?
1: Sempre no ritmo, Paulo, sempre.
0: Inês Nogueira na Renascença já de seguida, com o Takeaway. Eu sou o Paulo Fragoso. Bom fim de semana.

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9: Boa tarde, são agora 4 horas 3 nos Açores, à altura de atualizarmos toda a informação com o Miguel Coelho. Boa tarde.
16: Olá Inês, boa tarde.
9: O que é que há a destacar a esta hora, Miguel?
16: A entidade reguladora da saúde abriu processo sobre o caso do acesso indevido a dados de utentes do SNS. Casal suspeito do abandono de crianças francesas está a caminho do Tribunal de Setúbal.
9: Vamos então à edição das 4 com o Miguel Coelho.
16: Devem ser ouvidos ainda esta tarde a mãe e o padrasto das duas crianças francesas encontradas sozinhas esta semana na zona de Alcácer do Sal. Os suspeitos foram detidos ontem em Fátima e as duas crianças entregues a uma família de acolhimento. Há pouco o casal saiu da GNR de Palmela numa carrinha celular em direção ao Tribunal de Setúbal, onde vão ser ouvidos pelo juiz de instrução. A entidade reguladora da saúde é a mais recente entidade a abrir um processo sobre o caso do alegado acesso indevido a dados pessoais de utentes do SNS, incluindo crianças. Em comunicado, a ERS indica ainda que os utentes afetados podem comunicar os factos online. Também a Procuradoria-Geral da República já anunciou a abertura de um inquérito a este caso, que está a ser investigado pela Polícia Judiciária. A Ordem dos Médicos, por seu lado, confirma ter recebido dezenas de queixas relacionadas com acessos a dados de utentes, alegadamente através das credenciais de um médico atualmente colocado na Unidade Local de Saúde do Alto Minho. O bastonário admite a possibilidade de uma falha de cibersegurança no SNS. O LS do Alto Minho adianta que terá havido utilização das credenciais de um médico por terceiros para aceder a registros administrativos não clínicos de diversos utentes. Admite-se assim um cenário de pirataria informática. Diversos utentes apresentaram já queixa na polícia. É o caso de Inês Miranda. Relatou à Renascença que tomou conhecimento da situação através de um grupo de pais no WhatsApp.
17: Hoje de manhã, no grupo do WhatsApp da escola, disseram-me para ir ao portal da Saúde 24 e ver se os dados dos nossos filhos tinham sido consultados. Vou ao perfil do meu filho e vejo que os dados do meu filho, tanto clinicamente como pessoais, morada, telefone, foram consultados por um médico que não desconheço, não teve permissão para utilizar os meus dados. Um médico de Miranda do Corvo. Reportei logo ao centro de saúde e ao hospital da minha localidade, Pedro Espano, e também me informaram, o Pedro Espano também me informou para vir à polícia. Fiz a participação, tinha aqui muitas pessoas.
16: Nestas declarações ao repórter Jaime Dantas, junto à esquadra de custóias em Matosinhos, esta mãe de 35 anos admitiu que este caso afeta a confiança nos serviços públicos. É um tema que está desenvolvido em rr.pt. Foi aprovada a proposta de lei do Governo sobre a nova organização e processo do Tribunal de Contas. O diploma passou na Generalidade com os votos de PSD, CDS e Iniciativa Liberal e abstenções de PS, JPP, Chega, Bloco de Esquerda, Livre, PAN e o deputado do PS, Pedro Vaz. Votaram contra. O projeto baixa agora à comissão. O Sindicato dos Trabalhadores dos Registros e Notariado avança para uma nova greve nacional. O sindicato acusa o governo de manter uma situação considerada ilegal e insustentável no setor dos registros, que o sindicato garante estar à beira do colapso. Afirma que faltam perto de 300 conservadores e mais de 2.700 oficiais de registro em relação ao efetivo necessário para o cumprimento da missão e que se aposentam em média 30 profissionais por mês que não são substituídos. A greve está marcada para entre 8 e 13 de junho. E a União Europeia aprovou, Inês, novas regras para cães e gatos de companhia. Passa a ser obrigatório identificar os animais com microchip e registro nacional. Os criadores deixam também de poder cruzar animais da mesma família ou criar raças com características que prejudiquem a saúde dos animais.
9: E muito bem, tudo a pensar no bem-estar de todos. Obrigada, Miguel, e até já.
16: Até já.
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9: Boa viagem, uma ótima tarde nesta sexta-feira com a Renascença. Começa agora o seu takeaway de serviço comigo, Inês Nogueira, e também Daniel Leitão. E sim, é sexta-feira, fim de semana mesmo aí a chegar. E atenção, não vai ser um fim de semana à partida, depende de si, nem de sofá, nem de séries, não é? Porque com o bom tempo que se vai fazer sentir, acho que planos não podem faltar para pelo menos dar um pulinho a uma praia. E por isso mesmo é que temos de falar sobre praias hoje e atenção com novidades daquelas que se calhar não está à espera. Mas para já, há música aqui na Renascença e deixe-te ficar que o programa de hoje promete. Para já, Hard to Say I'm Sorry.

0: Há 21.111 euros à sua espera no grandioso jogo da mala e sou eu que lhe estou a dizer. 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Inês Nogueira consigo até às 7 da tarde e atenção, este dinheiro todo pode ser seu já na próxima quarta-feira. 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Portanto, vale a pena tentar. Para já, vale a pena ouvir, Karol G.
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0: 4h17 na Renascença, boa viagem com este takeaway comigo, Inês Nogueira e também Daniel Deitão.
1: Boa tarde.
0: E deixa-me dizer-te que a minha manhã hoje foi muito animada.
1: Foi animada?
0: Foi, sim, senhora.
1: Então, o que é que fizeste hoje de manhã?
0: Inspeção ao carro.
1: Ah, eu vi!
0: Ai, senhor!
1: Eu vi. E então, mas o carro ontem teve a estudar. Tiveste a estudar de noite.
0: Mas tu achas? Aquele carro está sempre perfeito. Não tem a mínima hipótese de ser chumbado.
1: É engraçado que eu cheguei aqui à rádio e mesmo que não soubesse qual é o carro de Inês, era fácil de perceber.
0: Porquê?
1: Porque é o que tem uma ventosa no meio do vidro da frente para ela pôr o telefone.
0: É verdade.
1: Entendem? Porque às vezes eu penso, estou a falar com a Inês e a Inês responde sempre com pequenos vídeos ou pequenas fotos. Eu penso, mas ela disse que estava a caminho da rádio, como é que ela faz isto? E agora já percebi.
0: Porque tem um suporte todo XPTO.
1: Mas faz só quando está parado em semáforos e por aí fora.
0: Exatamente. Atenção, polícia, por favor. Não
1: polícia e pessoas.
0: Valor,
1: não, e pessoas. Não sejam
0: sim,
1: Inês
0: sim, sim,
1: no mau
0: sim,
1: sentido.
0: Não sejam Inês. A Inês faz tudo dentro da conformidade e das leis. Mas aquele suporte é de facto maravilhoso. Gostavas de ser um daqueles?
1: Mas eu não faço antes agora, já fiz em fevereiro.
0: Está bem, mas eu só te perguntei se gostavas de ter um daqueles.
1: Não sei, eu vou pensar bem numa coisa que
0: com
1: eu quero mesmo.
0: Me responder.
1: Não, vou pensar uma coisa. Imagina, de repente queres-me fazer uma surpresa. Eu vou pensar uma coisa que eu quero realmente
0: eu
1: mesmo.
0: Eu já sei
1: muito.
0: A surpresa que tu vou fazer, não te preocupes.
1: Já sabes?
0: Não, sim.
1: Ai, dias.
0: Eu adoro que ele fica nervoso com estas coisas.
1: Bem,
0: mas estava eu a dizer, fui fazer a inspeção ao carro.
1: Sim.
0: E de facto, há uma coisa que eu me custa muito a admitir, mas que às vezes dá jeito. Dá muito jeito os homens acharem sempre que as mulheres não percebem nada de carros e tentam-me sempre passar um atestado de estupidez e eu a pensar, eu sei mais do que o senhor.
1: E tu pensas assim, eu por mim tudo bem, desde que me passes o carro, não é?
0: Exatamente, desde que me passes, eu vou continuar a ser super...
1: Então, mas ele foi condescendente contigo em que aspecto? Em que pormenor ou em que questão?
0: Naquela questão do sabe onde é que são os máximos. Eu não, vai-me ensinar, quero.
1: Okay, pois é.
0: Sim, aí irritou.
1: Imagina.
0: Abrir o capô e eu, mas é um teste, está-me a testar
1: atenção,
0: a ver se eu sei.
1: Mas atenção, isso pode ser um problema. Imagina, o capô não é uma coisa que tu abres todos os dias.
0: Isso tens não, mas eu tens a partir da meta água dentro do para-brisas.
1: Quanto tempo, não é? Às vezes, imagina, eu acho que já tive anos sem pôr água no guicho, porque imagina, de repente não uso
0: no
1: muito. De repente não uso muito e quando o carro vai à revisão eles enchem sempre.
0: Não usas muito?
1: Não.
0: Não usas muito o para-brisas?
1: Não, para-brisas usa
0: não,
1: usa
0: os vidros, os guichos. Agora não usa os vidros.
1: Não,
0: se
1: o vidro. Só quando está sujo, só quando está mesmo muito sujo.
0: E não costuma estar?
1: Não. Mas por não é assim o banho. Mas também o quê? Dá cara?
0: Não, mas aquilo fica lá muita porcaria acumulada.
1: Ah, está bem, mas disseste tu que não é.
0: Não, agora
1: não,
0: com o carro tens, em garagem tens, já não suja tanto,
1: não
0: já percebi o teu ponto.
1: Não tens estigmatismo, portanto.
0: Tenho. É que eu
1: ia dizer,
0: não tenho miopia.
1: É que eu como não vejo bem, mesmo a sujidade eu não vejo, portanto.
0: Não, mas eu tenho. Tenho
1: que pensar, repara, estamos a dizer que a Inês anda ao telefone a conduzir e que eu não vejo, mas a conduz à mesma.
0: Bem, mas tudo pronto. Acontece aqui. 4h20, aí a chegar está Álvaro da Luna, portanto não sai daí.
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0: Eu gostava só de relembrar que hoje é sexta-feira. Fim de semana aí à porta, fim de semana com bom tempo. E por isso mesmo é que temos a partilhar consigo que saiu a lista de praias consideradas zero poluição. Este ano são 73 praias portuguesas nesta lista. E para percebermos o que é isto da zero poluição nas praias, não é? Pedimos então ao Manuel Cabral para ir a uma destas praias desta lista. Portanto, vamos falar com ele. Manel?
1: Olá Inês, boa tarde.
0: Olá Manel, conta-nos tudo, onde é que tu andas?
1: Eu estou na zona de Mafra, numa praia chamada São Lourenço, e eu assim que aqui cheguei percebi porque é que é considerada uma praia de zero poluição.
0: Porquê?
1: A areia está limpíssima, não se encontra um vestígio de lixo. Ainda por cima é daquelas areias boas que não se agarram às pernas, é uma areia mais grossa. O mar também está limpo. Está aqui um dia fantástico e esta praia é considerada zero poluição porque já há 3 anos que, quando são feitos testes, não se encontra aqui nenhum vestígio daquelas matérias que são consideradas poluentes. Portanto, é uma excelente, excelente praia. Eu estou a adorar estar aqui.
2: Olha que bem, e diz-me uma coisa, está muita gente na praia ou não?
1: Já está bastante gente na praia, já se vê algumas famílias com crianças pequenas e comigo até tenho aqui dois praiantes. Olá, boa tarde. Posso-vos perguntar se esta praia ser zero poluição influencia no momento da escolha da praia?
3: Sim, eu posso dizer que sim. Não que eu tivesse essa informação diretamente, mas sente-se. E, portanto, é por essa razão que escolhemos esta praia várias vezes para vir aqui.
1: Já tem vindo aqui outras vezes. Acha que esta praia tem vindo a melhorar ou a piorar ao longo dos anos?
3: Eu acho que tem vindo a melhorar. Mas tem conseguido já há vários anos que sentimos que é uma praia que mantém sempre o mesmo registro e isso agrada.
1: Qual é que acha que é o segredo desta praia para se manter com zero poluição?
3: Não sei qual é o segredo. Sei que é uma praia que consegue manter um ótimo ambiente, adoro a areia. Há poucas praias, na minha opinião, em Portugal, eu sou uma amante de praia, conheço muitas. Há poucas praias que têm uma areia desta, que não se agarra, que faz cócegas nos pés, é ótimo. Pronto, é a envolvência, é a natureza, é o mar, a forma, o mar bruto, não é? O som do mar, é uma praia que tem um som diferente. O barzinho de apoio também é ótimo, super limpo, pessoas super simpáticas.
1: É tudo bom.
3: É tudo bom, é tudo.
1: Então, já agora deixa-me perguntar-lhe qual é que é o seu segredo para estar na praia numa sexta-feira às 4 da tarde. Isso é que eu quero saber para fazer igual.
3: Isso é uma longa caminhada, mas é uma questão de equilíbrio.

0: na vida.
1: Muito bem, muito obrigado. Inês e Daniel, se vocês puderem, deviam vir aqui até São Lourenço, porque realmente é uma praia incrível.
2: Eu, por acaso, tenho duas perguntas para ti, Manel. A primeira é...
1: Faz.
2: E tu, qual é que é o teu segredo para estar às 4 da tarde numa sexta-feira na praia?
1: Imaginava que essa pergunta vinha aí. É ser repórter, que é provavelmente a melhor profissão do mundo.
3: Okay. Andas aí a passear, a saber o que é bom.
2: Exato, claro. Exato. Só para, medir, só para ter uma noção de quão empenhado ou quão a trabalhar é que tu estás. Estás com assim t-shirt?
1: Eu ainda tenho a minha camisa posta, mas estou muito arrependido de não ter trazido os calções.
3: Não, calma, ele disse ainda.
2: Ainda.
3: O que claro, quer dizer ainda. Que é, assim que terminar esta reportagem...
2: E está de calças, está, isto vai acabar com o Manel de calças, só de calças, em tronco nu e em cima de um cavalo, a cavalgar pelo areal da praia, não é? Exatamente. Olha, diz-me uma coisa que também interessa a toda a gente. A água, como é que está?
1: Ainda não fui, queres que eu vá lá a correr?
2: Vai lá correr.
3: Agora, neste
1: estou
3: instante,
1: a correr até ao mar.
3: Molhar o pezinho.
2: Cuidado, não tropeço num caranguejo.
1: Não vou. Estou agora a descer uma duna, sou capaz de dar uma cambalhota.
2: Uma duna? Mas estás a um nó na estrada cá em cima.
1: Isto é grande.
3: Uma cambalhota.
1: Isto é um ótimo areal. Estamos aqui a chegar ao mar, já se houve arrebentação. E...
3: Tu és um surfista de banheiro ou não, Manel?
1: Eu nem da banheira. Eu tenho que pôr os meus dois pés no chão.
2: Ele é skimmer.
4: Ele é skimmer.
1: Oi?
2: Ele é skimmer de Poliban.
1: Olha, já molhei as calças todas.
3: Não me digas.
2: Boa.
1: Já tenho água até aos joelhos, mas a água está maravilhosa, nem parece que estamos no Oeste. Até estou aqui a pôr mais um pezinho. Ui, que agradável que isto.
3: Portanto, a única pergunta que eu tenho para ti é: qual é a probabilidade de deixares o equipamento em terra seguro e mergulhares vestido, Manel?
1: Vestido? Ai, ó Inês.
3: Não, imagina, tirar a t-shirt e as calças, não é? Porque não vais molhar o carro da rádio todo.
2: E pedes a esse senhor que estava aí para tirar uma fotografia.
3: Exatamente,
2: para comentar.
3: Exatamente, e para filmar.
1: Então vamos a isto.
3: Aceitas?
1: Vamos lá
3: o
1: dar um mergulho de boxers. Então não aceito, eu aceito tudo.
3: O desafio está lançado. Manuel Cabral vai mergulhar tal e qual como está, mas sem equipamento da rádio.
2: Sim, sim,
3: okay?
2: Não, tal e qual como vamos é o mundo. Senão as pessoas também não merecem.
1: Manuel, ninguém merece, mas
3: esperamos
1: vamos ao mergulho.
3: Para ver então no Instagram da Renascença, ok?
1: Está combinado.
3: Obrigada. Para já, na Renascença, há Phil Collins. Faltam 20 minutos para as 5 da tarde nesta sexta-feira. E como é sexta-feira, de facto, está tudo a valer. Portanto, se estiver a caminho da praia, não se esqueça também de dar esse mergulho por nós, não é, Daniel?
2: Então não. O que eu dava agora por um bom mergulho?
3: O que eu dava?

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19: Boa tarde, são agora 5 horas, 4 nos Açores, à altura de atualizarmos toda a informação com o Miguel Coelho. Boa tarde.
20: Olá Inês, boa tarde.
19: O que é que há de destacar agora, Miguel?
20: Suspeitos do abandono de crianças francesas levados ao Tribunal de Setúbal para conhecerem medidas de coação. Um homem desaparecido no Rio Paiva, decorrem buscas com mais de 20 operacionais.
19: Nesta altura o Porto está a chegar aos 26 graus, Lisboa e Faro a marcar 30, Funchal a chegar aos 23 e Ponta Delgada hoje com 18 graus de máxima. Agora sim, a edição das 5 com o Miguel Coelho.
20: Um homem desapareceu esta tarde no Rio Paiva, no concelho de Arouca, distrito de Aveiro. Estão a decorrer buscas. Foi, entretanto, encontrado um colete e o capacete que o homem estaria a usar na altura em que desapareceu. No local estão 21 operacionais dos bombeiros de Arouca, Valdecambra e Espinho, incluindo duas equipas de Águas Bravas, apoiados por 6 meios terrestres. No mesmo local foi resgatada uma mulher que está a ser assistida nesta altura. Foram levados esta tarde ao Tribunal de Setúbal os suspeitos de abandonarem duas crianças francesas junto a uma estrada no concelho de Alcácer do Sal, na passada terça-feira. A mãe e o padrasto dos menores foram detidos ontem em Fátima e transportados esta manhã para o posto da GNR de Palmela. Esta tarde devem ser sujeitos a primeiro interrogatório pelo juiz de instrução para serem fixadas as medidas de coação. O casal é suspeito dos crimes de violência doméstica e de exposição e abandono. As duas crianças foram, entretanto, colocadas aos cuidados de uma família de acolhimento. A entidade reguladora da saúde abriu um processo sobre o caso do alegado acesso indevido a dados pessoais de utentes do SNS, incluindo crianças. Em comunicado, a ERSE indica ainda que utentes afetados podem comunicar os factos online. Também a Procuradoria-Geral da República já anunciou a abertura de um inquérito a este caso, que está a ser investigado pela Polícia Judiciária. A Ordem dos Médicos confirma ter recebido dezenas de queixas relacionadas com acessos a dados de utentes, alegadamente através das credenciais de um médico atualmente colocado na Unidade Local de Saúde do Alto Minho. O bastonário da Ordem dos Médicos admite a possibilidade de uma falha de cibersegurança no SNS. A OLS do Alto Minho, por seu lado, adianta que terá havido utilização das credenciais de um médico por terceiros para aceder a registros administrativos não clínicos de diversos utentes, admitindo-se assim o cenário de pirataria informática. Diversos utentes apresentaram, entretanto, queixa na polícia. É o caso de Inês Miranda, relatou à Renascença, que tomou conhecimento da situação através de um grupo de pais no WhatsApp.
18: Hoje de manhã, no grupo do WhatsApp da escola, disseram-me para ir ao portal da Saúde 24 e ver se os dados dos nossos filhos tinham sido consultados. Vou ao perfil do meu filho e vejo que os dados do meu filho, tanto clinicamente como pessoais, morada, telefone, foram consultados por um médico que não desconheço, não teve permissão para utilizar os meus dados. Um médico de Miranda do Corvo. Reportei logo ao centro de saúde e ao hospital da minha localidade, Pedro Espano, e também me informaram, o Pedro Espano também me informou para vir à polícia. Fiz a participação, tinha aqui muitas pessoas.
20: Nestas declarações ao jornalista Jaime Dantas, junto à esquadra de custódia,

0: Bom, e retomamos aqui este serviço de notícias depois de um problema técnico que nos retirou do ar. Relatávamos aqui o caso relacionado com o alegado acesso indevido a dados pessoais de utentes do SNS. Ouvimos aqui o testemunho de uma mãe de 35 anos que fez queixa na polícia, tal como aconteceu com diversos outros utentes. Esta testemunha, ouvida pela Renascença, admite que este caso afeta a confiança nos serviços públicos. A Iniciativa Liberal apresentou, entretanto, um pedido de audição urgente do Presidente dos Serviços Partilhados do Ministério da Saúde. A deputada Joana Cordeiro diz que Luís Góis Pinheiro deve dar explicações não só sobre o que aconteceu, mas também sobre a segurança dos dados de saúde dos portugueses.
1: Daquilo que sabemos, foram acedidos dados de saúde, incluindo, de acordo com as notícias, dados de crianças, e aquilo que nos parece é que é preciso uma explicação clara. É importante perceber o que aconteceu, quantas pessoas foram afetadas, que tipo de informação foi consultada e se houve apenas um acesso indevido ou também algum tipo de extração de dados e que medidas foram tomadas para proteger as pessoas. Compreendemos que existam ainda alguns aspectos mais técnicos que tenham de ser percebidos, mas isso não pode significar uma total ausência de explicação e de escrutínio.
0: A deputada Joana Cordeiro, da Iniciativa Liberal, este é um tema que encontra desenvolvido no site da Renascença. O ministro da Administração Interna comenta os números avançados hoje pela Renascença. Mais de 630 candidatos a agentes da polícia foram afastados nos últimos 3 anos pela avaliação psicológica na PSP. Desobediência a regras e radicalismo estão entre as principais razões. Só no ano passado foram mais de 80 os afastados por revelarem intolerância e extremismo. O ministro Luís Neves registra a relevância destes números, mas afirma que são também a prova do cuidado com que é feita a seleção na Polícia de Segurança Pública.
2: A mensagem que passa é uma dupla mensagem. Em primeiro lugar, é de reconhecimento pelo trabalho de seriação e de recrutamento que as forças de segurança fazem. Portanto, fazem esse grande investimento para precocemente detectarem casos desviantes e que são pessoas que não fazem falta às forças de segurança. Portanto, apraz-me registar essa questão. A outra é uma questão de preocupação também pelos índices de violência e de radicalização e muitas vezes estribados nos crimes de ódio que pululam, infelizmente, sobretudo nos meios digitais e que nos deve deixar uma palavra de profunda reflexão.
0: O ministro da Administração Interna, aqui num registro da RTP. O montante investido em certificados de aforro atingiu novo recorde. Em abril era já superior a 41.600 milhões de euros. É um crescimento de 12,5% em comparação com o mesmo mês do ano passado. Os dados divulgados hoje pelo Banco de Portugal mostram que só em abril os aforradores portugueses aplicaram mais de 500 milhões de euros em certificados de aforro, o que terá a ver com o aumento dos juros. E os bancos passam a ter um máximo de 15 dias úteis para responder às reclamações dos clientes. O prazo consta de uma carta circular, divulgada hoje também pelo Banco de Portugal, e que atualiza os procedimentos dos bancos sempre que recebem reclamações. Devem ser respondidas no prazo de 15 dias úteis, quer sejam feitas no livro de reclamações dos bancos, quer diretamente ao Banco de Portugal. Ainda notícia de um dia mais, Inês, para Afonso Eulálio, vestido de rosa, na volta à Itália. O ciclista português manteve hoje a liderança da prova no final da 13ª etapa. Mantém 33 segundos de vantagem para o segundo dinamarquês da Visma, Jonas Vingegaard. O dia de amanhã é que promete ser mais complicado porque Exato. É de alta montanha. E aí vamos ver como é que Eulálio se sai na tentativa de manter ainda a camisola rosa.
3: Até agora tem-se aguentado bastante bem, a verdade é essa. Estamos muito orgulhosos. Obrigada, Miguel, e até já.
0: Até já.
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3: Boa viagem, uma ótima tarde nesta sexta-feira com a Renascença. São 5h08, à altura de espreitarmos o trânsito, Oscar.
5: Boa tarde, Inês. Temos na A5 em direção a Lisboa, acidente em Queijas, demora desde o Eiras Parque. No IC19 para Lisboa, acidente em Queluz, demora desde Massamá. no sentido contrário à paragem entre Alfragide e o Palácio. Segunda circular para Benfica com abrandamento entre o Relógio e o Campo Grande, sentido contrário entre as Torres de Lisboa e Radar. Ponto 25 de Abril para Almada com paragens a partir de Sete Rios. No Porto, VCI para a Rábida, abrandamentos entre Monjoia e A3. Mais à frente entre Francos e a Ponte, A3 com demora no final para a VCI. AIP com paragens nos dois sentidos. Boa viagem.
3: Obrigada, Oscar. E quanto ao tempo para o fim de semana, Daniel?
6: Olha, prevemos então céu pouco nublado e há a possibilidade de aguaceiros no norte e centro que poderão por vezes ser fortes e acompanhados de trovoada. Vai haver uma pequena descida de temperatura, sendo que vai chegar aos 20 graus em Ponta Delgada, 25 no Porto e no Funchal, 29 em Faro, 31 em Lisboa. As cidades mais quentes serão Beja e Évora com 35.
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3: São 5:09, boa viagem nesta sexta-feira, fim de semana aí a chegar, o seu descanso também. E pelos vistos, a quem não teve descanso foi Manuel Cabral.
6: Pois não, diz que o Manel realmente é um homem de palavra e cumpriu aquilo que nos disse aqui no ar enquanto estava a fazer uma reportagem na Praia de São Lourenço.
3: Exatamente, hoje temos estado a falar sobre as praias sem poluição, aliás, com zero poluição. O Manuel Cabral está então na zona da Ericeira, foi visitar uma dessas praias e às tantas nós desafiámo-lo a atirar-se à água e não é que ele se atirou mesmo.
6: Quer dizer, isto começou, eu perguntei só se como é que estava a água.
3: Exato,
6: e ele disse, queres que eu mergulho?
3: Ele é que também,
6: exato,
3: é o chamado entre aspas,
6: poxa jeito.
3: Puxa jeito, como é que eu ia dizer isto de outra forma? Bem, se quiser ver as imagens, é só passar pelo Instagram da Renascença. Se ainda não me chegue por lá, se calhar está na altura de o fazer. E primeiro, a share.

0: e 17 nesta sexta-feira, em pré-fim de semana, mas não lhe vou pedir para pedir um desejo.
1: Tu fazes propósito, não fazes?
0: Não faço, não, mas
1: tu às vezes, encurtas as músicas só para
0: bater esta hora.
1: Certo. Eu conheço a como dá.
0: Exato. Bem, não sei se já ouviu a rubrica de rádio que faz parar tudo quando a sua protagonista chega ao microfone, mas obviamente eu estou a falar da Tia Lee, não é? Aquela senhora elegantérrima, de chapéu de abas, de pérolas ao pescoço, camisa de seda, chiquérrima, não é?
1: É tudo. Ela tem zero paciência para modernices, excessos e comportamentos que, convenhamos, seriam desnecessários manter. As pessoas têm que se acalmar imediatamente, não perca na Renascença e em todas as plataformas de podcast com Vasco Pereira Coutinho. As pessoas têm que se acalmar imediatamente, é uma rubrica com o apoio do supermercado da Tia Beli, que é naturalmente o Pingo Doce.
0: Exatamente, só poderia ser também desta forma, não
1: claro.
0: Dava para ser de outra.
1: Não dava.
0: Só para deixar aqui bem claro.

0: 30 graus, pelo menos na região de Lisboa.
1: Olha, os meus planos vão ser dormir.
0: Ah, vais pôr o sono em dia.
1: Vou pôr o sono em dia.
0: Porque a sede própria de Joana Marques continua, caso não tenhas dado conta.
1: E esse local, a sede própria, não tem sido a minha cama. Tem sido claramente outros sítios.
0: Mas tu acreditas mesmo nisso que estás a dizer? É porque estás a dizer, vou dormir.
1: Vou.
0: Yeah, mas às 7 da manhã os teus filhos não te vão acordar?
1: Mas é um pormenor que eles hoje vão dormir aos avós.
0: Não me digas!
1: Portanto,
0: hoje
1: eu
0: é
1: na loucura.
0: Louca.
1: Eu na loucura. Não, louca
0: manhã,
1: não.
0: Manhã
1: não,
0: louca.
1: Nada louco. Nada louco. Mas, portanto, na loucura, eu amanhã acordo para aí tipo às 9 e tal.
0: Ai, que
1: mesmo,
0: luxo.
1: Mesmo ali, mesmo à Lorde.
0: Bem, pais
1: sabes?
0: Desse lado. Pais e mães desse lado.
1: Sim.
0: Que têm o privilégio de deixar os filhos aos avós para dormirem pelo menos mais
1: duas
0: horas.
1: Se não têm, falem com os meus sogros, que eles ficam com eles.
0: É do melhor que há ou não. Queremos saber
1: então
0: esses planos sempre que os filhos estão fora. 962-007-500, fica aqui o desafio lançado no ar.
1: Olha, uma das coisas que pouco eu faço, posso dizer o que é avançar naquela série Netflix ou whatever, de streaming, que nós começámos, será em 2014, antes de eles nascerem.
0: Ai,
1: e entretanto fica de molho, sabes? Tipo, nunca tens tempo, ao mesmo tempo os dois
0: tenho
1: para ver.
0: Tenho uma mega sugestão para ti, agora que falas em série. Sim,
1: então,
0: tu gostas de filmes de ação como eu, não gostas? E de
1: gosto,
0: séries de ação?
1: Gosto.
0: Pronto, então sugiro a quem nos está a ouvir e a ti, Homem em Fúria. Está disponível na Netflix.
1: Isso já me apareceu como destaque.
0: É gravada no Rio de Janeiro, que é um sítio onde tu gostavas
1: claro,
0: de ir.
1: Claro, sim.
0: Não, mas o elenco é mesmo muito, muito, muito bom.
1: Ok. Não, mas é falado em português ou é uma produção brasileira ou americana, inglês ou whatever?
0: É americano, mas depois tem falas em brasileiro. Está muito, muito bem feito.
1: Tá
0: é mesmo
1: bem.
0: Muito, muito bom. Portanto, fica aqui a sugestão.
1: Vou meter na minha wishlist.
0: Homem em Fúria. Aí a chegar também, Sabrina Carpenter.
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1: Olivia Rodrigo, aqui na Renascença, agora que faltam praticamente 20 minutos para as 6 da tarde, vamos ao explicador. E hoje acordámos com as redes sociais ao rubro. No Facebook e no Instagram, centenas de pais avisaram que um médico estaria a aceder indevidamente a dados de crianças um pouco por todo o país. Foram feitas queixas à ordem dos médicos e à polícia, mas afinal, o que é que se passou? É o que queremos saber no explicador desta tarde e por isso mesmo já cá está Miguel Coelho. Já se conhecem afinal mais pormenores sobre este caso, Miguel?
2: Para já, suspeita-se de ataque informático. Embora as averiguações ainda decorram, um alegado pirata informático terá conseguido apoderar-se de credenciais antigas de um médico e acedeu a dados de vários utentes, incluindo de crianças. Portanto, ao que tudo indica, foi isso que se passou.
1: E sem que o médico se apercebesse?
2: Pelos vistos, sim. O LS do Alto Minho, que é o local onde o médico trabalha, afasta qualquer responsabilidade desse médico. Diz que os acessos foram feitos por uma terceira pessoa. Garante também que houve acesso indevido apenas a registros administrativos de utentes, entre os quais crianças, de facto, mas não a registros clínicos, como chegou a admitir-se. E esta é uma versão que é também subscrita pela Ordem dos Médicos, porque o bastonário disse à Renascença que o médico está até destroçado com toda esta situação, que envolve o seu nome. E o bastonário Carlos Cortes admite até uma possível falha de cibersegurança no SNS.
3: E sabemos se a situação durou muito tempo?
2: Não, ao que a Renascença apurou, isto cruzando diferentes fontes oficiais, a situação foi detectada ontem à tarde e foi travada tão depressa quanto possível, pelo que será falso que tenha havido acesso a dados de utentes ao longo da madrugada, como algumas pessoas denunciaram na internet. Terá sido sobretudo ao final da tarde de ontem. A investigação foi também aberta logo ontem. A Procuradoria-Geral da República confirmou a instauração de um processo-crime relacionado com um acesso ilegítimo às credenciais de um profissional de saúde e a Polícia Judiciária também está a investigar.
1: E o Ministério da Saúde, o que é que diz?
2: O Ministério remete explicações para a Judiciária, sendo que os serviços partilhados do Ministério da Saúde também não comentam casos concretos relacionados com matérias de segurança ou cibersegurança. Ainda assim, garantem que todas as comunicações de possíveis incidentes são analisadas em permanente articulação com as autoridades competentes, foi o que nos disseram. Quanto à entidade reguladora da saúde, abriu também já um processo sobre o caso e dá conta, isto pode ser importante, de que os utentes afetados podem comunicar os factos online à própria entidade reguladora da saúde.
3: E como é que as pessoas se aperceberam do que estava a acontecer?
2: O que testemunhas contaram à Renascença é que tiveram conhecimento do caso através de grupos do WhatsApp. Portanto, depois de algumas pessoas terem sido notificadas de acesso aos registros de saúde dos filhos, através da aplicação SNS24, essa informação foi partilhada em grupos do WhatsApp e face ao contexto, muitos encarregados de educação recorreram, entretanto, ao portal de saúde para consultar o histórico e conseguiram verificar que o acesso aos dados teria sido feito a partir de Miranda do Corvo, que foi onde o médico trabalhou há alguns anos. Agora, o que é certo é que as credenciais do médico já deveriam ter sido desativadas, que é o que acontece quando se muda de unidade de saúde.
1: O portal do SNS24 avisa-nos se alguém aceder aos nossos dados? Eu não sabia disso.
2: Sim, as notificações automáticas é que têm de ser ativadas e há cada vez mais gente a fazê-lo. Permite identificar o profissional, a data e a entidade onde ocorreu a consulta da informação. Portanto, se ativares essas notificações no portal do SNS24, também serás avisada quando acederem aos teus dados de saúde.
1: Uma pessoa, de facto, está sempre a aprender. Quanto a este explicador, pode então ser lido e ouvido em rr.bt e também nas plataformas habituais. Muito obrigada, Miguel, pelas explicações.
2: Já agora, em rr.pt, onde temos justamente este tema em grande desenvolvimento.
1: Exatamente.
2: Até já.
1: Por lá para acompanhar. Até já, Miguel. Para já, a Red Hot Chili Peppers, para ouvir aqui na Renascença. Ponha mais alto.

0: Chili Peppers aqui na Renascença. Faltam 13 minutos para as 6 da tarde, à altura de espreitarmos o trânsito, Oscar.
1: A Inês ainda está em resolução na A5 em direção a Lisboa, acidente em Queijas, demora desde São Domingos de Rana, e C19 para Sintra tem paragens entre Alfragide e o Palácio. No sentido contrário, também ainda em resolução, acidente em Queluz, com demora desde Rio de Moro, segunda circular para Benfica, abrandamentos entre o aeroporto e o Campo Grande, sentido contrário entre as Torres, Lisboa e o Radar, ponto 25 de Abril para Almada, com demora a partir de Sete Rios. No Porto, Feiçaia para a Rábida, abrandamentos entre Bom Joia e A3, mais à frente entre Perlada e a Ponte, sentido contrário, abrandamentos a partir de Canidelo, A3 com demora desde a circunvalação para a VCI, a IP com paragens nos dois sentidos. Boa viagem.
0: Obrigada, Oscar. E quanto ao tempo para o nosso fim de semana, Daniel?
2: Olha, céu pouco nublado. Notícias não tão boas para a zona norte e centro, já que podem ocorrer aguaceiros que poderão ser por vezes fortes e acompanhados de trovoada. As temperaturas vão chegar aos 20 graus em Ponta Delgada, 25 no Porto e no Funchal, 29 em Faro e 31 em Lisboa.
0: É caso para dizer que cada um tem aquilo que merece. Estou a brincar. Era uma brincadeira, sentido de humor.

0: minutos para as 6 da tarde. Se ainda está a trabalhar, bom trabalho. Mas relembro que o fim de semana está aí à porta. Portanto, são boas, ótimas, maravilhosas notícias. Ainda para mais, se for uma roda de samba este fim de semana, que é a coisa que eu vou. Eu
1: gostaria de falar.
0: Vou ser.

0: Boa tarde, Bomba 3.
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21: Boa tarde, são agora 6 horas 5 nos Açores. A altura de atualizarmos toda a informação com o Miguel Coelho. Boa tarde.
24: Olá, Inês, boa tarde.
21: O que é que há a destacar agora, Miguel?
24: Suspeitos do abandono de duas crianças francesas estão no Tribunal de Setúbal para serem ouvidos. A entidade reguladora da saúde abriu processo sobre o caso de alegado acesso indevido a dados pessoais de utentes do SNS.
21: Nesta altura, o Porto está a chegar aos 26 graus, Lisboa e Faro a marcar 30, Funchal a chegar aos 23 e Ponta Delgada hoje com 18 graus de máxima. Agora sim, as notícias das 6 com Miguel Coelho. We'll be right back.
24: Prosseguem buscas no Rio Paiva, no concelho de Arouca, distrito de Aveiro, onde esta tarde um homem desapareceu. Ao local ocorreram mais de 2 dezenas de operacionais dos bombeiros de Arouca, Valdecâmara e Espinho, incluindo 2 equipas de Águas Bravas, apoiados por 6 meios terrestres. Já esta tarde, um jovem de 19 anos foi resgatado com vida na praia da Bahia, em Espinho, por nadadores salvadores. O incidente ocorreu pouco depois das 4 da tarde. O jovem foi assistido no areal, tendo recusado ser transportado ao hospital. Permanecem no Tribunal de Setúbal os suspeitos de abandonarem 2 crianças francesas na zona de Alcácer do Sal, na passada terça-feira. A mãe e o padrasto dos menores foram detidos ontem em Fátima e transportados esta manhã para o posto da GNR de Palmela. Esta tarde devem ser sujeitos a primeiro interrogatório pelo juiz de instrução para serem fixadas as medidas de coação. O casal é suspeito dos crimes de violência doméstica e de exposição e abandono. As 2 crianças foram, entretanto, colocadas aos cuidados de uma família de acolhimento. A Entidade Reguladora da Saúde abriu um processo sobre o caso do alegado acesso indevido a dados pessoais de utentes do SNS, incluindo crianças. Em comunicado, a ERS indica ainda que os utentes afetados podem comunicar os factos online à própria Entidade Reguladora da Saúde. Também a Procuradoria-Geral da República já anunciou a abertura de um inquérito que está a ser prosseguido pela Polícia Judiciária. A Ordem dos Médicos, por seu turno, confirma ter recebido dezenas de queixas relacionadas com acessos a dados de utentes, alegadamente através das credenciais de um médico atualmente colocado na Unidade Local de Saúde do Alto Minho. O bastonário da Ordem dos Médicos admite a possibilidade de uma falha de cibersegurança no SNS, sendo que a ULS do Alto Minho adianta que terá havido utilização das credenciais do médico por terceiros para aceder a registros administrativos não clínicos de diversos utentes. Admite-se assim um cenário de pirataria informática. A Iniciativa Liberal apresentou, entretanto, um pedido de audição urgente no Parlamento do Presidente dos Serviços Partilhados do Ministério da Saúde. Subida dos preços dos combustíveis na próxima semana, de acordo com a Associação de Revendedores, os litros de gasóleo e da gasolina deverão subir ambos 1,5 cêntimos. É, portanto, uma tendência de ligeiro aumento na próxima semana, na sequência ainda do contexto internacional, com o bloqueio do Estreito de Hormuz ainda por resolver. Reunião de ministros da NATO, marcada pelo anúncio do envio de 5 mil militares americanos para a Polónia, anúncio feito por Donald Trump, numa altura em que os ministros dos negócios estrangeiros da Aliança estavam reunidos em Helsingborg, na Suécia. Paulo Rangel sublinha que esta decisão americana mostra que está a apostar na NATO.
0: Esta notícia que, enfim, antecipou um pouco a sessão de hoje, que foi o envio de 5 mil militares para a Polónia, o que significa, portanto, que o envolvimento e a aposta que os Estados Unidos têm na NATO está claramente reafirmada com este sinal que hoje foi dado.
24: O ministro Paulo Rangel, que participou na reunião da NATO na Suécia, está confirmado um novo caso de antivírus nos Países Baixos. De acordo com a Organização Mundial da Saúde, trata-se de um elemento da tripulação do navio onde o surto foi inicialmente detectado. A vítima saiu do navio em Tenerife e viajou depois para o seu país de origem, onde se encontra em isolamento.
1: E olhamos agora para o projeto de um grupo de jovens do Patriarcado de Lisboa, que passaram quase 2 meses em missão num bairro social. Mudaram-se no início de abril e ficam até ao próximo domingo, dia de Pentecostes. Miguel?
24: Sim, dão explicações, visitam lares e apoiam pessoas em situação de sem-abrigo, entre outras atividades de apoio à comunidade. A Missão Agora, que é o nome do projeto, nasceu pouco depois da Jornada Mundial da Juventude de Lisboa e pretende repetir-se todos os anos. A reportagem é da jornalista Ana Catarina André.
9: Posso começar a ter um saquinho?
17: Hugo Falcão Ramos vai ajudando os utentes de uma das lojas sociais do Centro Social e Paroquial São Maximiliano Kolbe, em Chelas, Lisboa, a arrumar os bens alimentares que levam para casa.
20: No fundo, as pessoas que são registadas nas lojas sociais têm um valor de crédito que foi dado no nome de spots. Todos os meses é renovado. Pronto, depois vão usando consoante aquilo que precisam, mais massas, mais arrozes, mais feijões e outras conservas.
17: Não se trata de uma forma comum de voluntariado. No início de abril, Hugo Falcão Ramos e outros 4 jovens mudaram-se para a mesma casa, no bairro de Chelas, na zona oriental da capital, no âmbito da Missão Agora, um projeto do Patriarcado de Lisboa, que depois de alguns meses de formação, os levou ao terreno.
20: Senti que era um bocadinho também um chamamento, sem saber um bocadinho o que é que vinha, porque isto às vezes é um conceito que nós temos estado a explicar às pessoas, que é um bocadinho estranho de compreender, como é que 5 jovens do nada juntou-se numa casa e dizem que vêm fazer missão para o meio de Lisboa.
17: A ideia nasceu em 2023, na sequência da visita do Papa Francisco a Portugal, como recorda Maria Menezes, da equipa organizadora.
2: A missão surgiu no decorrer das jornadas e o Patriarca desafiou também a manter a missão, ou seja, criar jovens missionários na nossa diocese, e acabou por ser um projeto discernido desse resultado pela pastoral juvenil e das vocações e da juventude, para dar também essa oportunidade de missão e de continuação do espírito das jornadas aos jovens aqui também na nossa diocese.
17: Rezam juntos, dividem as tarefas de casa e dedicam parte do dia às atividades da paróquia e às instituições sociais da zona, numa missão de esperança num dos bairros sociais da capital.
24: É uma reportagem de Ana Catarina André, com sonorização de Paulo Teixeira, que pode ser lida também no site da Renascença e que passa aqui em versão alargada mais logo na edição da noite, depois das 11. O Primeiro-Ministro pede coerência aos políticos que defendem reformas estruturais no país, com a proposta de reforma laboral apresentada pelo governo em risco face às posições de PS e Chega. Montenegro diz que não percebe.
3: Nós temos de ter em Portugal uma consequência naquilo que dizemos e naquilo que são os compromissos que firmamos com as pessoas. Eu vejo muita gente defender reformas estruturais, transformações estruturais no país, e depois, quando nós queremos avançar com elas, por mais ponderadas, por mais equilibradas que sejam, é o caso da reforma laboral, não resistem àquilo que é eventualmente mais popular fazer e mais imediato fazer, que é deixar tudo na mesma.
24: As críticas do Primeiro-Ministro dirigidas à oposição, declarações à margem de uma visita à Vila Nova de Foscoa. Daqui a pouco as notícias do desporto em bola branca. Destaque, Inês, para declarações de Marco Silva sobre a possível ida para o Benfica. O André Maia vem contar tudo às 6:15.
1: Ficamos então a aguardar. Obrigada, Miguel, e até já.
24: Até já.
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1: Uma ótima tarde com a Renascença e também com este Takeaway comigo, Inês Nogueira e Daniel Leitão, e agora também com o trânsito com o Oscar Daniel. Boa tarde.
5: Boa tarde, Inês. Mantém-se ainda em resolução na A5 em direção a Lisboa, acidente em Queijas, quando mora desde São Domingos de Rana. IC19 em direção a Lisboa, também ainda em resolução, acidente em Queluz, quando mora desde a Gualva. No sentido contrário, há demora entre a Alfragide e o Palácio. Segunda circular para Benfica, abrandamentos entre o aeroporto e o Campo Grande, sentido inverso entre as Torres, Lisboa e o Radar. Ponto 25 de Abril para a Almada, demora a partir de Sete Rios. VCI no Porto, em direção à Rábida, abrandamentos entre Bonjó e A3, mais à frente entre Francos e a Ponte. Sentido contrário, há demora a partir de Canidelo. A3 com demora desde o nó da A4 para a VCI, a EP com paragens nos dois sentidos. Boa viagem.
1: Obrigada, Oscar. E o tempo para o nosso fim de semana, Daniel?
9: Olha, céu pouco nublado, aguaceiros. É só uma possibilidade na zona norte e centro, e por vezes podem ser fortes e com manhãs de trovoada. As temperaturas essas vão chegar aos 20 graus em Ponta Delgada, 25 no Porto e no Funchal, 29 em Faro, 31 em Lisboa, Beja e Évora vão ali bater os 35. Pau, pau.
1: Pau, pau.
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1: São praticamente 6:10 nesta sexta-feira. Espero que já esteja a sair do trabalho e que comece já assim nos planeamentos. Eu gosto de planear. Eu sou uma pessoa que gosta de planear a longo prazo. Eu já sei as viagens todas que vou fazer até ao final
9: do ano. E eu diria para as pessoas irem saindo, vão na frente, nós já lá vamos ter, está bem? Acompanhamos ainda neste regresso a casa e depois já lá vamos ter.
1: Tal e qual. E por isso mesmo, já que gosta também de planear, tanto como eu, fico já a saber que às 3 da manhã vão estar ao vivo nos Coliseus, e acontece já no Coliseu de Lisboa a 23 de outubro e no Coliseu do Porto a 20 de novembro.
9: Ana Galvão, Joana Marques e Inês Lopes Gonçalves ao vivo, então no Coliseu de Lisboa e do Porto. Pode ver aquilo que é habitual no programa da manhã, as rubricas, as pessoas, os momentos. E acima
1: tudo,
9: acontece,
1: não é?
9: Acima, acima tudo é para isso que muitas vezes por lá acontece. 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
1: Mais nada, é isto mesmo. Boa viagem com este Takeaway, seguimos viagem até às 7.

0: sexta-feira com a Renascença. Se já foi fazer a inspeção ao carro, tal e qual como eu, espero que tenha passado da mesma forma que eu passei. Eu não, o carro
1: mas
0: é
1: sem nenhuma anotação?
0: Sem nenhuma anotação.
1: Hesitaste?
0: Não, capaz de ter ali uma anotaçãozinha.
1: Então, a que nível?
0: Não posso dizer. Vá, posso sim. Então, o para-brisas de trás não está a mandar bem água.
1: Não está, está a mandar está a mandar para o olho da pessoa atrás, não é?
0: Esse é o da frente. O da frente manda para o olho da pessoa atrás. O de trás faz assim um... Em vez de fazer um... Faz...
1: É mortiço.
0: É, está bem
1: assim
0: morto.
1: Está meio...
0: Está a precisar de uma agulhinha para desentupir, acho eu.
1: Ah, ok.
0: Pelo menos foi o que o meu pai me disse quando eu lhe liguei, a dizer, pai, temos de desentupir a parte de trás do carro. Não. Sim, pai, sim. Isso ficou uma agulhinha.
1: Eu adorava pessoas que faziam isso nos para-brisas da frente, não é? Nos limpa-para-brisas da frente. E iam lá com a agulhinha e depois de repente metiam os guichos a funcionar e limpava o vidro de trás do carro da frente. Percebes? Deixavam aquilo todo desorientado. Hein?
0: Eu acho que limpei tão bem o da frente que hoje em dia limpo os de trás.
1: Pois,
0: mas
1: pois,
0: é
1: exatamente.
0: Faz parte. Será que o André Maia também tem o para-brisas entupido?
2: Eu tenho, acho que tenho vários problemas no meu carro e estou sempre a adiar.
0: O que é que isso quer dizer?
2: Está a fazer,
0: André?
2: Barulho estranho, está. Só que eu.
0: Já tens tipo o painel de luzes todo ligado no laranja?
1: Tem uma desteca,
2: estou
1: é uma
2: a fazer
1: desteca,
2: coleção, caramba. Para além dos cromos, é coleção de luzes. Não, só tenho uma. Tenho uma e a da pressão dos pneus, mas acho que estão bem porque.
1: Pá,
2: já...
1: isso demora uma eternidade a resolver essa questão.
0: É uma
2: já fui à bomba de gasolina, mas mesmo assim a luz não desaparece.
0: Já fizeste memorizar a pressão que.
2: Pois eu acho que sequer aquilo, a luz já ficou lá presa e já. Não sei.
1: Achas, tá, ficou o pixel, ficou morto e encravou ali. Okay.
0: Bem, uma coisa é garantida, o André Maia dá melhor as notícias do desporto do que aquilo que trata do carro dele. Portanto,
2: sim,
0: já
2: dúvida.
0: Vamos à bola branca já a seguir.
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0: Prometido é devido, por isso está no ar a Bola Branca com o André Maia. Boa tarde, o que é que há a destacar?
2: Boa tarde, Marco Silva garante, não falou com o Benfica diretamente, ainda a operação de segurança no Jamor e o adeus oficial a um jogador do Futebol Clube do Porto.
0: Vamos a isso então, é a Bola Branca com o André Maia na Renascença.
2: Boa tarde, Marco Silva falou, não tive nenhuma conversa direta com o Benfica, é o que diz o treinador do Fulham em declarações na conferência de imprensa da Antevisão do jogo contra o Newcastle. Marco Silva garante que não falou com o Benfica diretamente e que não houve qualquer abordagem.
4: Continua tudo igual, eu não tive nenhuma conversa direta com o Benfica, não tive nenhuma, como se diz em Inglaterra, nenhuma approach, chama a falar, faltar a palavra em português, nenhuma abordagem do Benfica neste momento, e esta é que é a realidade, portanto eu não posso adiantar muito mais sobre isso, não posso continuar a alimentar ou descartar ou um rumor, porque não há muito a dizer.
2: Declarações de Marco Silva esta tarde, ele que continua a ser apontado como principal favorito a uma possível sucessão de José Mourinho no Benfica. Benfica que hoje saiu em defesa de António Silva, isto depois da confirmação de Roberto Martínez, de que o central encarnado divulgou alegadamente antes do tempo o 11 inicial do jogo entre Portugal e Geórgia para o Euro 2024. António Silva não foi convocado para o Mundial deste ano. Ora, os encarnados relacionam as duas coisas. Diz o Benfica em comunicado que há uma campanha montada para atingir António Silva. As águias escrevem ainda, e cito, que registam a forma como estranhamente ou estrategicamente o tema foi lançado em vésperas do anúncio da convocatória para o Mundial, na qual não consta o nome de António Silva, seguramente por coincidência. É oficial, Luke de Jong diz adeus ao Futebol Clube do Porto. O neerlandês acabou contrato com os Dragões, que anunciaram a despedida do jogador de 35 anos. De Jong fez apenas 7 jogos pelos campeões nacionais, lesionou-se em novembro, nunca mais voltou aos relevados. Na memória fica apenas um golo contra o rival de Sporting, um golo importante durante a recuperação.
5: Honestamente, quando tens uma lesão assim e estás lesionado há muito tempo, não esperas muita alegria dos adeptos. Vais ao fundo, eles esquecem-se um pouco de ti. Mas eu acho que o gol que marquei contra o Sporting teve muito impacto neles. Infelizmente não consegui mostrar o suficiente. Estou a receber tantas mensagens e há tantas pessoas a falar comigo. Diziam quanto eles gostaram de me ver e aqui ajudar a equipa.
2: Luke de Jong fica agora sem contrato, diz adeus ao Futebol Clube Porto e a Portugal um ano depois. No Sporting está quase aí a festa da Taça de Portugal. Leões e Torrenses estão na fase final da preparação do duelo do Jamor. E foi também no Jamor que hoje saíram as indicações da polícia para o jogo. A reportagem é do jornalista João Filipe Cruz.
6: Em pleno relevado do Jamor, a PSP deixou o mote para a final de domingo.
7: A PSP deseja que seja um espetáculo desportivo, onde as famílias e os amigos possam confraternizar e celebrar o desporto como deve ser, o desporto em festa.
6: A polícia está preparada mesmo para os adeptos do Sporting que podem preencher parte da bancada reservada para o apoio ao Torriense. É o que explica a intendente Carla Duarte, comandante da divisão de Oeiras.
7: A PSP recolhe toda a informação útil para garantir a segurança no estádio. Temos garantida e planeado preparados para garantir a segurança dos adeptos, quer do Torriense, quer do lado do Sporting.
6: Final da Prova Rainha marcada para domingo entre Sporting e Torriense.
2: E obviamente com relato em direto aqui na Renascença. Amanhã arranca o play-off da 2ª Liga e Liga 3. Farense e Belenenses jogam no São Luís, na primeira mão. Para José Faria é o jogo mais importante da vida. O técnico dos Algarvios espera que os jogadores sintam o mesmo.
8: Provavelmente o jogo mais importante da minha vida enquanto ao longo de todos os anos que eu já ando no futebol, e já são muitos, espero que os jogadores encarem da mesma maneira. Com o nervosismo normal, com alguma ansiedade, mas com muita responsabilidade. Este jogo é um jogo totalmente decisivo.
2: Do outro lado, Gonçalo Brandão quer que os do Restelo deem continuidade ao final da temporada.
9: Mais do que fazer diferente é dar continuidade ao processo, dar continuidade às ideias que nós trouxemos e melhorá-las. Mais do que fazer diferente é melhorar aquilo que nós temos vindo a pedir aos jogadores e aquilo que temos feito ou que fizemos menos bem nos últimos jogos.
2: Primeira mão em Faro, entrante penúltimo classificado da 2ª Liga e 3ª da Liga 3. Jogo às 8:30 da noite, no próximo sábado, à 2ª mão no Restelo, pela última vaga para o 2º escalão do futebol nacional. Esta tarde foi apresentada a biografia oficial de Diogo Jota, Nunca Mais É Muito Tempo. É este o título do livro, da autoria de José Manuel Delgado, com o apoio da Federação Portuguesa de Futebol. Conta a história do antigo jogador, com testemunhos, jogador que morreu em julho do ano passado. Na cerimónia que decorreu na sede da FPF do Porto, o selecionador nacional Roberto Martínez relembrou: Jota vai ser a estrela que vai guiar Portugal ao título mundial este ano.
10: Para mim, dar os parabéns pela obra, porque o livro é muito especial, é difícil, mas é um legado que nós precisamos relembrar constantemente, o Diogo Jota, o jogador, e a carreira do André, a carreira do Diogo podem ajudar muitos, muitos miúdos, mas como pessoa, e felicitar a família, é exemplar e é muito especial e vai dar a força para ganhar o Mundial.
2: Roberto Martínez, esta tarde, numa apresentação, contou ainda com a presença de Pedro Proença e do ex-presidente da República, Marcelo Rebelo de Sousa, bem como da família de Diogo Jota. Nunca Mais É Muito Tempo já está à venda nas bancas. Mais uma etapa, mais uma vez vestido de rosa. Afonso Eulálio continua líder do Giro de Itália depois da Ronda 13 de hoje. O ciclista da Figueira da Foz cruzou a meta com o pelotão. Ficou a mais de 13 minutos do vencedor da etapa, o italiano Alberto Bettiol. Afonso Eulálio mantém assim a primeira posição da geral, com 33 segundos de vantagem para o dinamarquês Jonas Vingegaard, que é segundo classificado. A etapa de amanhã tem mais um teste duro para o português. São 133 quilómetros, com três contagens de primeira categoria, a ligar Aosta a Vercelli. Portugal sofreu, mas venceu a Bielorrússia em futebol de praia por 5-4. Fica assim na frente do grupo B da Eurobeach Soccer League. Em Cádiz, em Espanha, numa praça de touros que foi um campo improvisado, a seleção lusa fez assim o pleno. 3 jogos, 3 vitórias nesta fase de grupos. E como dizia Bossa e Si, hoje é sexta-feira e é dia de novo episódio do Código Farioli, o podcast de Renascença sobre o treinador campeão pelo Futebol Clube do Porto. Daqui a nada, brevemente, é lançado o 4º episódio, que se chama O Fiasco de Amsterdão.
11: Francesco. Eu vi o Francesco no nosso balneário.
12: Um homem vê Farioli num balneário de futebol e vai ter com ele.
11: Ele estava a falar com os jogadores italianos. Foi aí que o conheci e pedi-lhe o número.
12: Farioli não conhece esta pessoa. É um estranho. Ele ainda não sabe, mas este é um momento importante para a sua carreira.
11: Ele perguntou-me: o que é que vais fazer com o meu número?
12: Nessa mesma noite, Farioli e este homem têm uma conversa longa ao telefone. Mas quem é ele? E por que foi tão importante para a carreira de Francesco?
2: É isso que vamos descobrir hoje com mais um episódio. O Código Farioli é da autoria do Eduardo Soares da Silva. Tem sonoplastia da Beatriz Martel Garcia. Portanto, Inês e Daniel já sabem o que devem pôr no carro a seguir na vossa plataforma de podcast favorita quando estiverem a ir para casa. É Código. Pôr nas coludas Código Farioli. Ora bem.
0: Exatamente. Vai ser aquilo que vamos fazer, é certamente.
1: Combinado.
0: Obrigada.
2: Bom fim de semana.
1: E vai ser ouvido com o giz torto. No caso daqui da
2: Sim,
1: Inês.
2: Exato, da Inês.
0: Ai, fica-te tão mal, lembraste do meu giz torto, meu Deus.
2: Bom fim de semana. Bola Branca.
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0: São 6h25, boa viagem nesta sexta-feira, fim de semana aí à porta e também um seja o que Deus quiser a chegar. Hoje sobre o quê, Daniel?
1: Ora, pois bem, hoje é sexta-feira, vamos ter fim de semana, é a altura de alegria, de animação. Portanto, hoje vamos testar aqui, vamos fazer um desafio à Inês. Vamos pôr aqui um desafio à Inês.
0: Eu não me inscrevi para isto.
1: Não, tem que ser.
0: Eu não quero.
1: Tem que ser. Mas isto até vai ser bom para ti.
0: Vai ser bom para mim?
1: Vai ser bom para ti.
0: Bem.
1: Acho eu.
0: Não sei se confio. É ficar desse lado para ver o que é que, no que, é que isto, para ver e ouvir no que é que isto vai dar.
15: Está lá? Quem fala? Sou eu, Abli. A ti, Abli. Está boa? Olha, venho aqui só para dizer uma coisa. Se me quiser ouvir na Renascença, eu estou com as 3 pequenas da manhã, todas as quintas-feiras às 9h15. Está bem? Na Renascença. Um beijinho, querida. Olha, as pessoas têm que se acalmar imediatamente. Pois é. Obrigada.
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0: Takeaway, Inês Nogueira e Daniel Leitão consigo até às 7 da tarde e é caso para dizer, seja o que tu quiser.
1: Nunca estou sozinho, venha o que vier, tenho a renascença, então seja o que Deus quiser.
0: Posso fazer um disclaimer?
2: Diz.
0: É que eu normalmente sei o que é que vai acontecer. Hoje não sei, portanto já estou
2: pronto.
0: Com medo.
2: Não tenhas medo. Na edição de hoje, seja o que Deus quiser, notícia de última hora. É sexta-feira, não é? O fim de semana está aí à porta, ainda por cima fim de semana com bom tempo, pelo menos em alguns sítios. Mesmo a pedir aquela praia, aquela bebida numa esplanada, e quem sabe se tivermos para aí virados uma saída à noite. Inês, tu já tens planos para o fim de semana?
0: Já tenho alguns, sim.
2: Eu aposto que inclui dar um pezinho de dança.
0: Por acaso um dos planos inclui,
2: pronto, sim. Eu sabia. É que até fazer este programa contigo, para mim eras Inês, a locutora e apresentadora da televisão, muito simpática, de sorriso contagiante. Agora, desde fazermos este programa, tenho vindo a descobrir um lado teu que eu desconhecia. Caros ouvintes, seguidores e afins, vocês não têm noção de que Inês é uma party animal. Eu nunca vi nada assim. Esta mulher não resiste a uma composição musical. Não sei se será doença, se é só feitio, mas é inquestionável e não podes negar isto, Inês. É a verdade é essa.
0: Não.
2: Por isso, aproveitando este mood de fiesta... Estamos quase fim de semana. Trago hoje.

0: desculpa, mas és mesmo a party animal. Não há a volta. Pronto? Estamos prontos?
1: Ai, não sei se estou pronta para isto. Estou então, com muito medo do que é que vamos passar.
0: Vamos lá ver se consegue resistir a isto. Vamos à primeira música. Está tudo bem? 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

0: Não,
1: isto é Marília Mendonça, Maiara e Maraísa. Pá, sim, pronto,
0: sim,
1: enfim.
0: Sim, sim. Rainhas da sofrência.
1: Até ver dois em dois. Vamos à terceira.

0: jamais en faire. Muito engraçado isto. Bora, dá-lhe nisto. Eu não sei, mas se isto à sexta-feira estamos assim, não sei como é que vai ser o fim de semana. Cuidado.
1: Ai,
0: atenção,
1: desgraça.
0: Família de Inês, ponham-se a pau. Bom, pronto, 3 em 3. Vamos à quarta.

0: rainha Ludmila, pronto, grande rainha. Enfim, rainha não, mas é,
1: olha,
0: muito boa.
1: Lá está, o fim de semana não começou para ti. Quer dizer, para ti já começou, para as coisas que não. Pronto, até ver 4 em 4. Neste momento chegas a parte, Ana, mas vamos continuar. Vá, vamos à próxima.
0: Quero saber se tu também és.

0: disse isto porque lá está, já estás calejada com esta música, não é? Já é meio trabalho, faz-te lembrar trabalho. Já à próxima, não sei se posso dizer o mesmo.
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1: Isto podia ser muito bem.
2: Isto
1: podia ser perfeitamente um casting para um musical. Que a Inês estava aqui a ficar com os papéis todos, era só ela. Era um monólogo musical. Não é? Mas pronto, vamos aqui à penúltima.
2: Ai, tenho tanto medo do que é que vai seguir. 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
1: Então ia-te pôr o quê?

0: Okay. Eu tenho um sonho secreto que era... Eu canto muito, muito mal. Eu sou a primeira a reconhecer isso. Muito, muito, muito
1: não,
0: mal.
1: Não, vou, não sou eu a dizer isso. Não vou
0: mas
1: julgar.
0: Mas secretamente
1: sim.
0: Gostava de ter sido uma popstar. Uma estrela pop.
1: Pá, não se nota quase nada.
0: Sabe, fazer assim, uau,
1: não se nota quase nada. Então, depois da próxima então e última...
0: Aí, eu não escolheste esta. Bem, escolheste esta.
1: Escolhi.
0: Escolheste essa.
1: Escolhi.
0: A sério?
1: Escolhi.
0: E não vai acontecer aqui. Eu tenho vergonha de fazer isto na Renascença. Ai.
1: Não, vai.

0: facto,
1: mais uma vez.
0: De facto, quem nos ouve não tem noção, mas nós ficámos pelo menos no ar sem Inês, porque ela de facto estava... Como é que eu vou explicar isto? Rento ao soalho.
1: Eu vou explicar.
0: Ela, sim.
1: A Anitta tem esta música Envolver, que tem uma dança muito característica.
0: Aquilo lá, isso é característica,
1: que
0: é essa,
1: fazer
0: senhor.
1: Uma prancha no chão.
0: Uma prancha, pois é.
1: Enquanto rebolas a anca, vamos dizer assim.
0: Enquanto se rebola a anca, sim.
1: Pronto,
0: sim.
1: E eu tenho uma promessa feita a mim própria, que sempre quis tocar, eu vou ao chão.
0: Exato, e sempre quis vais ao chão, porque efetivamente, não há problema nenhum, mas efetivamente também revela aqui que Inês Nogueira tem um problema ao nível da anca, que é a anca deslocada. E ela às vezes, imagina, ela às vezes chega aqui à rádio e a anca está no carro ainda. Ela que ainda não sabe. Estão a ver? Pronto.
1: Muitas vezes. Assim que o meu nome.

0: Mas olha, é muito engraçado. Depois, quem puder, vá às nossas redes e pode ver a performance de Inês Nogueira.
1: Esta pessoa foi na mesa.
0: Esta pessoa foi na mesa, é verdade.
1: Imagina que me passa aqui o... Ai, meu Deus, que vergonha.
0: Enfim, olha, de qualquer forma, os recursos humanos são no primeiro piso. Depois, se quiseres passar por lá...
1: A culpa disto é toda tua, para fazer contas.
0: Mas, tal como eu previa, foram 7 em 8, Inês. 7 em 8, e mesmo assim foi só 7, porque uma... deixei aquele ombro deslocado, deixei-o sair impune. Mas pronto, tal como previa, a Inês é a maior, a verdadeira, a única parte animal face à Terra. E agora aqui também um desejo para o mundo em geral, que é sejam mais como a Inês. Deixem-se contagiar e aproveitem o fim de semana. Até segunda e até lá, seja o que Deus quiser. Mas não seja porque a Inês vai andar à solta, meu Deus.
1: Eu nunca tinha ouvido a frase sejam mais como a Inês. Portanto, fizeste o meu dia, Daniel.
0: Pronto, eu ponho a música que tu gostas. Eu digo coisas.
1: Pessoas, é sexta-feira, vem o fim de semana, está bom tempo, vem aquelas coisas.
0: Mas cuidado com
1: a
0: Inês, que não só ela está à solta, como tem os guichos do carro torto, como falámos há bocadinho aqui.
1: Como é que isto é possível? Como é que o Tatur, senhor?
0: Como é que isto chegou a este ponto, não é?
1: A questão é:
0: onde é que erramos?
1: Será que tu não és tão party animal como eu, Daniel?
0: Não, eu sou muito discreto, pode não parecer, apesar da minha altura.
1: Por acaso não
0: acho. Mas
1: acho.
0: Sou muito discreto. Sou muito discreto.
1: Mas tu gostas de uma boa musiquinha, de aumentar ali o volume no
0: sim,
1: carro.
0: Sim, mas normalmente danço quando está toda a gente a olhar tipo ao bar, percebes?
1: Pois, mas danças, não é mesmo?
0: Sim, sim. Eu aponto sempre, olha ali aquele indivíduo. E

0: para sabermos como é que está o trânsito, Oscar.
1: Começamos, Inês, mais a norte, na VC em direção à Rábida, acidente no Amial, abrandamentos desde o nó da 44 e mais à frente, entre Francos e a Ponte, sentido contrário, com demora a partir da Furada até ao nó da A3. A3 com demora desde o nó da A4 para a VCI, a IP com paragens nos dois sentidos. Em Lisboa temos o IC19 para Sintra com paragens entre Alfragide e o Palácio, segunda circular para Benfica com demora entre o aeroporto e o Campo Grande, sentido contrário entre as torres de Lisboa e o radar. Ponto 25 de Abril para Almada, há trânsito a parar a partir de Sete Rios. Boa viagem.
0: Obrigada, Oscar. E quanto ao tempo para o fim de semana, Daniel?
2: Olha, vai estar bem bom. Temperaturas máximas vão chegar aos 20 graus em Ponta Delgada, 25 no Porto e no Funchal, 29 em Faro, Lisboa chega aos 31.
0: Que maravilha.

0: atenção que nós estamos de saída.
1: Tá bom, precisa alguém que me dê espaço aqui no estúdio.
0: Exatamente.
2: Claro.
0: Este takeaway vai-se embora, mas vai ficar bem acompanhado com Dina Isabel, que começa já às 7 consigo, não é assim, Dina?
1: Assim mesmo, ali, logo à hora marcada.
0: Sempre, sempre a horas, sempre a tempo e horas, assim é que é. Bom fim de semana, nós estamos de regresso na
2: segunda-feira. Segunda-feira, se Deus quiser.
0: Sim, é?
2: Sim, cá estaremos. Então, olhe, até lá.
0: É até lá. Bom fim de semana, que estes dois já estão de saída depois.

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11: Boa tarde, são 7 horas 6 nos Açores. Na Renascença agora as notícias, mas primeiro os títulos em destaque.
12: Confirmada a morte do homem que desapareceu esta tarde no Rio Paiva, no concelho de Arouca, demitiu-se a diretora de Inteligência Nacional dos Estados Unidos.
11: Conto com céu pouco nublado para amanhã. No norte e centro pode chover, máximas de 25 para o Porto, 31 para Lisboa, 29 para Faro, 20 para Ponta Delgada, 25 para o Funchal. As notícias com Miguel Coelho.
12: Foi localizado o corpo do homem que desapareceu esta tarde no Rio Paiva, no concelho de Arouca, distrito de Aveiro. As equipas de emergência procedem nesta altura ao resgate, depois de uma tarde de buscas que envolveram operacionais dos bombeiros de Arouca, Valdecâmara e Espinho. A informação de que o corpo foi localizado acaba de ser adiantada à Renascença pelo comandante dos bombeiros de Arouca.
13: Neste momento já localizamos o corpo, estamos a proceder ao resgate. Neste momento do jovem do Rio.
11: E pode relatar o que é que terá acontecido, já se sabe, nesta altura?
13: Aquilo que eu sei é que era um casal que estaria a fazer river trekking, ou seja, estava a descer o rio pela margem, estavam com equipamento de proteção individual, e por um qualquer incidente ele perdeu o equilíbrio, qualquer coisa, caiu à água e terá ficado preso numa zona de rápido do Rio Paiva. Ressalvar que esta é uma zona que não é comercial, ou seja, é uma zona do rio que não é feita sequer pelas nossas empresas neste tipo de aventura. Eles estavam de forma autónoma a fazer a descida, E pronto, deu-se o acidente, mas, como eu digo, isto não é uma zona que seja comercial das nossas empresas de animação turística a fazer este tipo de percursos.
12: Sérgio Azevedo, comandante dos bombeiros de Arouca, ouvido pela jornalista Fátima Casanova, com a confirmação de que foi localizado o corpo do homem desaparecido no Rio Paiva. Devem conhecer-se nas próximas horas as medidas de coação dos suspeitos de abandonarem duas crianças francesas na zona de Alcácer do Sal, na passada terça-feira. A mãe e o padrasto dos menores foram detidos ontem em Fátima e levados esta tarde ao Tribunal de Setúbal para primeiro interrogatório judicial. O casal é suspeito dos crimes de violência doméstica e de exposição e abandono. As duas crianças foram, entretanto, colocadas aos cuidados de uma família de acolhimento. Também a marcar esta sexta-feira o caso do alegado acesso indevido a dados pessoais de utentes do SNS, incluindo crianças, uma situação que já levou a Entidade Reguladora da Saúde e a Procuradoria-Geral da República a anunciarem a abertura de processos. A Ordem dos Médicos confirma ter recebido dezenas de queixas relacionadas com acessos a dados de utentes, alegadamente através das credenciais de um médico atualmente colocado na Unidade Local de Saúde do Alto Minho. A OLS adianta por seu turno que não terá sido médico, mas terceiros a acederem a registros administrativos não clínicos de diversos utentes, admitindo-se assim o cenário de pirataria informática. Vários utentes apresentaram queixa na polícia, como é o caso de Inês Miranda, que relatou à Renascença ter tomado conhecimento da situação através de um grupo de pais no WhatsApp.
13: Neste momento já localizamos.
12: Vamos já ouvir este testemunho registado pela Renascença junto à esquadra da PSP de Custóias, em Matosinhos, de uma das várias pessoas que denunciaram este acesso indevido a dados pessoais de utentes do SNS.
14: Hoje de manhã, no grupo do WhatsApp da escola, disseram-me para ir ao portal da Saúde 24 e ver se os dados dos nossos filhos tinham sido consultados. Vou ao perfil do meu filho e vejo que os dados do meu filho, tanto clinicamente como pessoais, morada, telefone, foram consultados por um médico que não desconheço, não teve permissão para utilizar os meus dados. Um médico de Miranda do Corvo. Reportei logo ao centro de saúde e ao hospital da minha localidade, Pedro Espano, e também me informaram, o Pedro Espano também me informou para vir à polícia. Fiz a participação, tinha aqui muitas pessoas.
12: Um testemunho registado pelo repórter Jaime Dantas. A Iniciativa Liberal apresentou, entretanto, um pedido de audição urgente do presidente dos Serviços Partilhados do Ministério da Saúde, uma audição no Parlamento. Alexandra Leitão pede total esclarecimento sobre o caso da venda de cursos em escolas públicas. Em entrevista à Renascença, durante o programa São Bento à Sexta, a antiga ministra do PS e vereadora socialista em Lisboa assinala que os pais podem ter sido levados ao engano. Pede, por isso, um esclarecimento sobre este caso que foi noticiado pela Renascença.
5: Ao estarem no recinto da escola, traduzirem ou poder levar os pais a ter a ideia de que há aqui algum tipo de calcionamento por parte da escola. E, portanto, é preciso ter muito... Exatamente. Eu acho que isso não devia ser permitido. E depois também, em geral, a quem vai falar, a quem vai estar em contacto dentro de uma escola, porque exatamente goza de uma certa credibilidade do contexto escolar, e eu não posso deixar de falar dos influenciadores da chamada manosfera.
12: O certo de um programa que passa mais logo, aqui na Antena da Renascença, depois das 11, São Bento à Sexta, apresentado por Tomás Anjinho Chagas e que já está disponível em podcast. Demitiu-se a diretora de Inteligência Nacional dos Estados Unidos, notícia já confirmada pelo presidente Donald Trump, que adianta que será agora o número 2 das secretas, Karen Lucas, a assumir o cargo. Segundo a Fox News, na carta de demissão, Tulsi Gabbard justifica a decisão com o recente diagnóstico do marido com uma forma rara de cancro ósseo. No entanto, uma fonte próxima do processo, citada pela agência Reuters, adianta que Gabbard foi pressionada a demitir-se pela própria Casa Branca.
11: E a Renascença publica hoje mais um episódio de O Código Farioli, é o podcast narrativo sobre o técnico italiano, desta vez dedicado, Miguel, ao fiasco de Amsterdão.
12: É já o quarto capítulo do podcast sobre a vida e carreira do treinador que levou o Futebol Clube do Porto ao título de campeão nacional de futebol. O fiasco de Amsterdão é o título e mergulha nos bastidores do trauma que Francesco Farioli viveu ao perder o campeonato dos Países Baixos para o Ajax.
15: O Ajax vive um paradoxo. A história impõe os mais altos objetivos, mas a realidade do plantel e até as finanças do clube obrigavam a reduzir expectativas.
16: The goal was...
17: O objetivo era o apuramento para a Liga dos Campeões, o que é inédito. É como o Benfica dizer que só quer terminar no terceiro lugar. É quase impossível.
15: Imaginem só, Porto, Benfica ou Sporting assumirem em agosto, no início da temporada, que o objetivo é terminar no terceiro lugar. Parece impossível, certo? Mas para compreender verdadeiramente o que aconteceu nos bastidores da temporada, Precisava de falar com alguém que tivesse estado lá, dentro do balneário.
16: Eduardo.
18: Exactly.
16: Gregorio, nice to meet you.
18: How are you doing?
16: You park in here.
18: Ok, ok.
15: Fui até ao centro de treinos da Fiorentina para me encontrar com o defesa Daniele Rugani. Hoje está de volta à Itália, mas no ano passado esteve emprestado pela Juventus ao Ajax. Foi Farioli que o contratou.
19: Siamo sentiti molto quell'estate.
20: Falámos muito nesse verão. Ele precisava de alguém como eu, alguém que tivesse um pouco de cultura tática defensiva. Não foi fácil, mas fizemos pressão e resultou.
19: Non è stato facile arrivare, ma sia io che lui abbiamo spinto molto e alla fine siamo riusciti.
12: Uma passagem do quarto episódio do podcast do Código Farioli, da autoria do jornalista Eduardo Soares da Silva, com sonoplastia de Beatriz Martel Garcia. É para ouvir, Dina, no site da Renascença ou nas plataformas de podcast.
21: Levo aqui um episódio de atraso que ainda não ouviu da semana passada. Mas
12: olha, então é melhor pôr-te a dia, não é? Porque agora já temos mais dois episódios para ouvir.
21: Certo, é a vantagem do podcast, onde quiser, quando quiser e quantas vezes quiser.
12: Muito bem.
21: Obrigada, Miguel.
12: E venha o fim de semana.
21: Exatamente, olha, boa ideia. São 7:08, está na Renascença, Tempo e Trânsito, já a seguir.
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21: Quanto ao trânsito nesta sexta-feira, no final de dia, como é que estamos, Oscar Daniel?
25: Não está muito difícil, apesar de algumas situações normais a esta hora, IC19 em direção ao centro com paragens entre Alfragide e Amadora, segunda circular com abrandamentos à passagem pelo Campo Grande nos dois sentidos, ponto 25 de Abril para Almada demora a partir de Sete Rios. Quanto ao Porto Fecia e para a Rábida, tem abrandamentos desde Bonjoia, entre Bonjoia, aliás, e o Mercado, e mais à frente entre Francos e a Ponte. Há três com demora desde a circunvalação para a Vesia, a IP com paragens no sentido Porto Matosinhos. Boa viagem.
21: Obrigada, Oscar. Até já. Quanto ao tempo para amanhã, pode contar com céu nublado no norte e no centro. Atenção que aí há a possibilidade de aguaceiros fortes, especialmente no interior. No resto do país está tudo bem. Açores com céu muito nublado também. Alguma chuva fraca no final do dia. Poucas nuvens na Madeira. Máximas de 25 para o Porto, 31 para Lisboa, 29 para Faro, 20 para Ponta Delgada e Funchal, 25.
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21: É verdade, isso mesmo, sempre, nunca igual. E sempre com músicas daquelas que gosta de ouvir, tenho a certeza absoluta. Keep Holding On, Avril Lavigne, é o que já está a ouvir neste momento. Bom regresso a casa, se parece.

0: Lighthouse Families. E o Manuel Cabral, que é o nosso repórter que anda por todo o lado, hoje já mudaste de roupa, calculo, não é?
1: Já mudei de roupa, tive que mudar de calças.
0: Certo. Para quem só agora está a começar a ouvir a Renascença, hoje no programa da tarde, o Manuel Cabral foi desafiado. Eles achavam que ele provavelmente não ia na conversa, foste desafiado a entrar mar dentro, não é?
1: Exatamente. Porque eu sou um repórter. Eu sou um repórter de terra e de mar. Que eles disseram, Manel, não acreditamos que tu vás à água. E eu, não acreditam. Não acreditam porquê? Fui pôr o microfone ao saco e vamos embora para dentro de água.
0: Dentro de água?
1: Claro.
0: Se nas redes também está, ou se não está, estará.
1: Estará. Em breve, pronto. Eu em calças bege a entrar no mar adentro, corajosamente.
0: Pronto. Ok, ainda bem que me apareceste agora assim que eu estava preocupada contigo. Bom, mas eu dizia que o Manuel está em todo lado porque de facto tem sido uma roda de viva esta semana e ontem acabaste por estar também no lançamento, antes até no lançamento do álbum da Bárbara Bandeira, que nós já ouvimos aqui a marcha, que é uma música que eu gosto muito e que ela agora também apresentou.
1: Exatamente, a Bárbara Bandeira ontem apresentou o seu Lusa Ato 2 e antes disso eu apareci no local onde ia acontecer a festa de lançamento. Ela ainda se estava a vestir, estava com os ganchos no cabelo e não estava pronta. E
0: eu
1: fui aborrecer, inconvenientemente entrei por ali adentro. Bárbara, posso falar contigo? Quero falar contigo. E falei.
0: Pronto, e falaste com ela e ela foi simpática na mesma.
1: Muito simpática.
0: Pronto,
1: muito
0: eu
1: querida.
0: Não sei se seria tão simpática como ela se entrasse um matelão pelo camarim adentro. Mas
1: ainda com os ganchos no cabelo, eu também não deixava ninguém entrar.
0: Não
1: ela foi
0: tiveste a lata de pedir uma fotografia, calculo.
1: Não tive, pronto. Também achei que era demais.
0: Temos que
1: ser os cavalheiros.
0: Bom, então o que é que perguntaste?
1: Eu comecei por pedir à Bárbara para me contar um bocadinho sobre este seu novo álbum.
2: Olha, neste momento estamos na segunda fase deste projeto que é o Lusa. O Lusa é um álbum dividido em quatro atos, quatro partes. E neste momento este ato 2 fala muito da Portugalidade. E eu tenho tentado aproximar a minha música daquilo que é aquilo que eu considero a Portugalidade. E tentar também misturar aqui um bocadinho o pop contemporâneo àquilo que são as nossas tradições e as nossas raízes portuguesas.
1: E qual é que é a mensagem que tu gostavas que o Lusa Ato 2 transmitisse?
2: Acima de tudo, eu gostava que este ato aproximasse um bocadinho a minha geração daquelas que são as nossas raízes, porque eu acho que se nós não nos aproximarmos dela, as coisas acabam por desaparecer com o tempo, porque assim, neste momento é tudo tão rápido e nós com o TikTok, com todas as redes sociais, acabamos por ter tanta informação ao mesmo tempo, que às vezes é importante parar. Para nos questionarmos, para querermos conhecer, para sabermos mais sobre nós próprios. Foi um bocado isso que eu acabei por fazer neste processo e era isso que eu gostava muito que as pessoas da minha idade fizessem também, mesmo que seja através das minhas músicas e dos meus vídeos, ficava muito contente.
1: E houve alguma coisa nova que tu descobriste quando estiveste a fazer pesquisa para este novo projeto?
2: Olha, descobri muitas coisas, mas eu acho que aquilo que eu retiro mais deste projeto são as histórias que eu acabei por ouvir das pessoas com quem convivi ao longo deste processo. Acabei por conhecer várias senhoras incríveis que me partilharam histórias que inclusivamente acabaram por fazer nascer outras músicas inspiradas nas suas próprias histórias. Portanto, eu acho que aquilo que eu mais retiro é mesmo a conexão com as pessoas e o quanto aprendi lá está sobre o que é ser português neste processo.
1: E este álbum visita vários tipos de música. Nós temos músicas diferentes no norte, no centro, no sul. Que estilos é que estão neste Lusa Ato 2?
2: Olha, nós fomos buscar ali algumas coisas ao Minho, mas também fomos buscar ao canto alentejano e ao próprio fado, sempre com o maior dos respeitos, mas, por exemplo, no canto alentejano eu quis fazer algo um bocadinho diferente. Fomos buscar um canto alentejano só de mulheres, um grupo incrível que são as Cantadeiras, e foi importante para mim também ir buscar um bocadinho aqui este empoderamento feminino, ir buscar um grupo só de mulheres, e temos um bocadinho de tudo.
1: E tu já pensaste que o teu nome, que és mais conhecida, é a Bárbara Bandeira. Depois de um álbum deste, se calhar vais ser conhecida como a Bárbara Bandeira Portuguesa.
2: Talvez. A Bárbara Bandeira de Portugal, talvez.
1: Que mensagem é que darias para convidar as pessoas a ouvir este Lusa Ato 2?
2: Olha, eu tenho dito isto, que é, eu sinto que estou numa fase da minha carreira onde não preciso necessariamente de ser mais ouvida ou de mais números, preciso de ser melhor ouvida, e acho que o melhor convite que eu posso fazer mesmo às pessoas que normalmente não acompanham o meu trabalho e não me ouvem é para tirarem um pouco do seu tempo para se concentrarem um bocadinho a ouvir aquilo que eu tenho preparado neste último ano com tanto esforço e tanta dedicação. Acho que nós nunca vamos conseguir fazer nada perfeito, principalmente quando falamos de algo tão abrangente como a cultura portuguesa e o nosso país, mas esta foi a minha abordagem e foi uma abordagem sincera, genuína, de uma miúda de 24 anos que se quer aproximar cada vez mais do seu povo, da sua cultura e da sua raiz. Portanto, convido todos a ouvirem o projeto, a verem os vídeos e a perceberem também se identificam de alguma forma.
0: Eu acho que sim, até porque esta música que já estamos a ouvir e que tocamos aqui na Renascença é uma música que se cola à pele, não é?
1: Exatamente, eu fiquei com muita vontade de ir ouvir este álbum, até porque há uma música chamada Manel, como eu.
0: A sério?
1: A sério.
0: Ok. Bárbara Bandeira, na Renascença, tem um trabalho novo.

0: Não sei se pediu exatamente uma música para chegar a casa assim com este ritmo todo. Tudo por si, Olivia Rodrigo. Mas também há aquelas pessoas, mas eu gostava assim de uma música mais calma porque eu gosto de ir mais tranquilo no regresso a casa. Tudo preparado já a seguir com os 4:30.
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0: É uma delícia esta música. Meu amor, dorme bem, é uma música de embalar, não é o ideal agora ao volante. Mas quando chegar a casa, talvez.

0: Harry Styles. E tenho aqui uma boa sugestão para si. Eu gosto muito de musicais, se partilha deste gosto também. Já está em cena Rent, no Auditório dos Oceanos em Lisboa. Estreou ontem, precisamente, mas vai estar até ao final de junho. Marque, já pode ser amanhã, pode ser depois da manhã, pode ser outro dia qualquer. Compre o seu bilhete e tenha a certeza que vai ver este musical que entrou na vida de muitas pessoas. Eu já tenho aqui na minha agenda para ir um destes dias. Rosalía e Carminho, Memória.
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0: para as 8. Oscar Daniel, esta música é daquelas que dá uma energia.
1: É verdade.
0: Ninguém fica quieto. E trânsito, como estamos?
1: Olha, temos a segunda circular com abrandamentos à passagem pelo Campo Grande nos dois sentidos, a ponto 25 de Abril de em direção à Almada, com trânsito a parar a partir de Sete Rios. Quanto ao Porto, apenas a registar demora no final da A3 para a VCI e paragens na AEP no sentido Porto-Matosinhos. Boa viagem.
0: Obrigada, Oscar. Bom fim de semana.
1: Bom fim de semana.
0: Quanto a si, se quer saber como é que vai estar o tempo, dá jeito, não é? Para organizar assim o seu fim de semana. A previsão para amanhã é de céu nublado, especialmente no norte e no centro. E aí, com possibilidade de chuva forte, no Alentejo e no Algarve. Está tudo bem, está tudo tranquilo, está calor. Máximas de 25 para o Porto, 31 para Lisboa, 29 para Faro. Ponta Delgada vai chegar aos 20 graus e Funchal vai chegar aos 25. Se está nos Açores, céu muito nublado, com algum sol e chuva fraca no final do dia. E na Madeira, céu pouco nublado. Aí estão os Clã. Até às notícias das 8. Está na Renascença. Espero que tenham um bom fim de semana. As notícias vêm já a seguir. Para já, é uma grande música.

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25: Boa tarde, são 8:07 nos Açores. Vamos para as notícias. Primeiro, saber os títulos em destaque.
26: Prossegue a audição dos suspeitos de abandonarem duas crianças francesas na zona de Alcácer do Sal. O Primeiro-Ministro pede coerência aos políticos que defendem reformas estruturais para o país.
25: Pode contar no interior, norte e centro com alguma chuva. De resto, um dia com calor. Açores com nuvens. Madeira, céu pouco nublado, máximas de 25 para o Porto, 31 para Lisboa, 29 para Faro, 20 para Ponta Delgada, 25 para o Funchal. Vai ser assim amanhã. Agora as notícias com Pedro Cá.
26: Podem ser conhecidas nas próximas horas as medidas de coação dos suspeitos do abandono de duas crianças francesas na zona de Alcácer do Sal, na passada terça-feira. A mãe e o padrasto dos menores foram detidos ontem em Fátima, levados esta tarde ao Tribunal de Setúbal para um primeiro interrogatório judicial. O casal é suspeito dos crimes de violência doméstica e de exposição e abandono. As duas crianças foram, entretanto, entregues a uma família de acolhimento. A marcar esta sexta-feira o caso do acesso indevido a dados pessoais de utentes do SNS, incluindo crianças, uma situação que já levou a entidade reguladora da saúde e a Procuradoria Geral da República a anunciarem a abertura de processos. A Ordem dos Médicos confirma ter recebido dezenas de queixas relacionadas com acesso a dados de utentes, alegadamente através das credenciais de um médico, atualmente colocado na Unidade Local de Saúde do Alto Minho. A OLS adianta por seu turno que não terá sido o médico, mas terceiros a aceder a estes registros administrativos não clínicos de diversos utentes, admitindo-se assim o cenário de pirataria informática. A Iniciativa Liberal apresentou, entretanto, um pedido de audição urgente no Parlamento do Presidente dos Serviços Partilhados do Ministério da Saúde. Foi localizado o corpo do homem que desapareceu esta tarde no Rio Paiva, no concelho de Arouca, distrito de Aveiro. As equipas de emergência estiveram ao final da tarde a tentar resgatar o corpo após uma tarde de buscas que envolveram operacionais de 3 corporações de bombeiros.
27: Aquilo que eu sei é que era um casal que estaria a fazer river trekking, ou seja, estava a descer o rio pela margem, estavam com equipamento de proteção individual e por um qualquer incidente ele perdeu o equilíbrio, qualquer coisa, caiu à água e terá ficado preso numa zona de rápido do Rio Paiva. Ressalvar que esta é uma zona que não é comercial, ou seja, é uma zona do rio que não é feita sequer pelas nossas empresas neste tipo de aventura. Eles estavam de forma autónoma a fazer a descida.
26: O comandante dos bombeiros de Arouca, Sérgio Azevedo, ouvido pela jornalista Fátima Casanova. O primeiro-ministro pede coerência aos políticos que defendem reformas estruturais para o país. Com a proposta de reforma laboral apresentada pelo governo em risco, face às posições do PS e do Chega, Montenegro diz não entender a postura destes dois partidos.
28: Nós temos de ter em Portugal uma consequência naquilo que dizemos e naquilo que são os compromissos que firmamos com as pessoas. Eu vejo muita gente defender reformas estruturais, transformações estruturais no país, e depois quando nós queremos avançar com elas, por mais ponderadas, por mais equilibradas que sejam, é o caso da reforma laboral, não resistem àquilo que é eventualmente mais popular fazer e mais imediato fazer, que é deixar tudo na mesma.
26: As críticas do Primeiro-Ministro à margem de uma visita que fez esta tarde a Vila Nova de Foscoa. Já começa a ser um hábito. Na segunda-feira há nova subida dos preços dos combustíveis. De acordo com a Associação de Revendedores, os litros de gasóleo e gasolina devem subir 1,5 cêntimos. Mantém-se assim a tendência de aumento na próxima semana, na sequência ainda do contexto internacional e da tensão em torno do Estreito de Hormuz.
25: Por acaso até pus há pouco tempo. As notícias com Pedro Queiro. Está tudo também em rr.pt.
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25: E então, já está aí a planear o seu fim de semana? Há muita coisa que se pode fazer com um fim de semana que tem sol, não é? Pode ir ver um filme, isto, com sol ou sem sol, tudo acontece. Pode ir ver uma peça de teatro. Pode ir à praia, que há muita gente agora que está a acordar para a vida. Ai, um bocadinho de sol, vamos todos à praia. Cuidado com os escaldões nestas fases assim de entusiasmo. Pode fazer um piquenique. Olha, porque é que não pega na família e vai fazer um piquenique? Qual é a sua especialidade para piquenique? Eu tenho duas. Pego na massa folhada, daquela que se compra no supermercado, ponho queijo chèvre e depois um bocadinho de noz e mel, fica ali muito sofisticado, ou então as minhas quiches, que é agarra sem ovos, natas e tudo lá para dentro, o que sobrar, e faz-se uma quiche maravilhosa. E pronto, aqui a chefe Dina a dizer de sua justiça. Este USA for Africa, We Are the World, não me canso de recomendar, se ainda não viu o documentário da Netflix, que, enfim, mostra como foi esta noite para juntar tantas estrelas numa só música. É quase não. A mim veio-me uma lágrima e estou, lhe garanto que veio, porque é uma música fantástica.

São os vizinhos a tocar aqui na Renascença. Eu estava aqui a pensar, imagine a máquina de lavar louça avariou. E às vezes dizem que não é só um eletrodoméstico, quando avaria um vão logo dois ou três. Ou o frigorífico está a precisar de... Enfim, já veio dias melhores. Ou então vamos ser ainda mais ambiciosos. 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
0: Isso mesmo. Depois das 8h30, a partir do Santuário de Fátima, vamos ter a recitação do Rosário. Continuação de uma boa sexta-feira para si, bom fim de semana.
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0: 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Transmitimos agora a recitação do Terço do Rosário.
1: Em nome do Pai, e do Filho, e do Espírito Santo. A graça, a paz e o amor de Deus nosso Pai, que nos concede o dom do seu Espírito, que estejam sempre convosco.
2: Bendito seja Deus que nos reuniu no amor de Cristo.
1: Queríssimos irmãos, no entardecer de mais um dia, aqui nos encontramos na Cova da Iria, para rezarmos o terço, respondendo assim ao apelo que a Mãe nos lançou neste mesmo local. Fazemo-lo em comunhão com todos os que nos acompanham pelos meios de comunicação social. A paz que Nossa Senhora aqui tanto pediu parece estar ainda longe das nossas práticas diárias. Por todo lado, em todo o mundo, assistimos a momentos e tensões, a violência, desrespeito, atitudes xenófobas. É tempo de parar, é tempo de rever o caminho que percorremos. É urgente confiar em Deus e nos seus desígnios. A meditação dos mistérios dolorosos do Rosário poderá ajudar-nos a redefinir o caminho. No primeiro mistério, meditamos na oração de Jesus no Jardim das Oliveiras. Estava fria aquela noite. As estrelas esconderam-se e perderam o seu brilho. Ao longe, ouvem-se sons estranhos e o vento começa a agitar as folhas das árvores. O jardim está escuro e em silêncio. Deveria ser um lugar bonito e de paz. Mas esta noite há gritos e lágrimas de sangue. Encontramos-te a ti caído por terra, de rosto petrificado, com calafrios de suor e de sangue. Lembro-se, Senhor, as noites e os dias em que as lágrimas foram mais fortes e saltaram-me para fora. Chorei a minha dor e chorei a dor dos outros. Ajuda-me a ser capaz de assumir a dor do meu irmão que está doente, que vive na guerra, que sofre ou se sente só.
2: Pai nosso que estais nos céus, santificado seja o vosso nome. Venha a nós o vosso reino. Seja feita a vossa vontade, assim na terra como no céu.
3: Assim como nós perdoamos a nossa vida. E não nos deixeis em tentação, mas livrai-nos do mal.
2: Ave Maria, cheia de graça, o Senhor é convosco. Bendita sois vós entre as mulheres, e bendito é o fruto do vosso ventre, Jesus. Ave Maria, cheia de graça, o Senhor é convosco. Bendita sois vós entre as mulheres, e bendito é o fruto do vosso ventre, Jesus. Ave Maria, cheia de graça, o Senhor é convosco. Bendita sois vós entre as mulheres, e bendito é o fruto do vosso ventre, Jesus. Ave Maria, cheia de graça, o Senhor é convosco. Bendita sois vós entre as mulheres, e bendito é o fruto do vosso ventre, Jesus. Ave Maria, cheia de graça, o Senhor é convosco. Bendita sois vós entre as mulheres, e bendito é o fruto do vosso ventre, Jesus. Ave Maria, cheia de graça, o Senhor é convosco. Bendita sois vós entre as mulheres, e bendito é o fruto do vosso ventre, Jesus. Ave Maria, cheia de graça, o Senhor é convosco. Bendita sois vós entre as mulheres, e bendito é o fruto do vosso ventre, Jesus. Ave Maria, cheia de graça, o Senhor é convosco. Bendita sois vós entre as mulheres, e bendito é o fruto do vosso ventre, Jesus. Ave Ave Maria, cheia de graça, o Senhor é convosco. Bendita sois vós entre as mulheres, e bendito é o fruto do vosso ventre, Jesus. Ave Maria, cheia de graça, o Senhor é convosco. Bendita sois vós entre as mulheres, e bendito é o fruto do vosso ventre, Jesus.
3: Santa Maria,

0: No segundo mistério meditamos na flagelação de Jesus. O átrio está em fúria, as pedras da calçada estão frias. Há gente eufórica, gritando, de punho no ar, ameaçando, vociferando. Ninguém se entende, ninguém pensa. A multidão está louca, clama por sangue. Ouvem-se os sons do chicote rasgando o ar, rasgando a pele e cravando-se na carne. E o tempo parece ter parado. Lembro-se, Senhor, os apelos à revolta, os incentivos ao ódio, os gritos de euforia, o ópio de tantas revoltas contra o irmão caído na estrada, só porque é refugiado ou porque é estrangeiro. E os gritos parecem calar a racionalidade. Ajuda-me a ser capaz de vencer o apelo ao ódio com a verdade do amor.
1: O pão nosso cada dia nos dai hoje, perdoai-nos as nossas ofensas, assim como nós perdoamos a quem nos tem ofendido, e não nos deixeis cair em tentação, mas livrai-nos do mal. Amém. Santa Maria, Mãe de Deus, rogai por nós, pecadores, agora e na hora da nossa morte. Amém. Santa Maria, Mãe de Deus, rogai por nós, pecadores, agora e na hora da nossa morte. Amém. Santa Maria, Mãe de Deus, rogai por nós, pecadores, agora e na hora da nossa morte. Amém. Santa Maria, Mãe de Deus, rogai por nós, pecadores, agora e na hora da nossa morte. Amém. Santa Maria, Mãe de Deus, rogai por nós, pecadores, agora e na hora da nossa morte. Amém. Santa Maria, Mãe de Deus, rogai por nós, pecadores, agora e na hora da nossa morte. Amém. Santa Maria, Mãe de Deus, rogai por nós, pecadores, agora e na hora da nossa morte. Amém. Santa Maria, Mãe de Deus, rogai por nós, pecadores, agora e na hora da nossa morte. Amém. Santa Maria, Mãe de Deus, rogai por nós, pecadores, agora e na hora da nossa morte. Amém. Santa Maria, Mãe de Deus, rogai por nós, pecadores, agora e na hora da nossa morte. Amém. Assim como era no princípio, agora e sempre. Amém. Rogai por nós que recorremos a vós. Vai as almas todas para o céu, principalmente as que mais precisarem.

0: No terceiro mistério, meditamos na coroação de espinhos. A multidão eufórica quer mais, mais e mais. Não chega à flagelação, não chega à euforia. É preciso fazer mais. Alguém sugere uma coroa de espinhos. E eis de imediato a alegria suprema. Coroado de espinhos, o rei da dor, o senhor do sofrimento. E batem palmas, e curvam-se, e rebaixam até ao máximo. Lembro-se, senhor, as muitas vezes em que assisto à humilhação de quem já é humilde. A troça, a difamação, e nos dias de hoje as palavras insultuosas proclamadas nas redes sociais. Diz-se tudo, inventam-se histórias, humilham-se pessoas, vale tudo. E voltamos ali a coroar de espinhos pessoas inocentes. E eu estou lá, porque sigo, porque acompanho, porque aplaudo, porque comento. Ajuda-me, Senhor, a distanciar-me destas coroações públicas.
1: Pai nosso, que estais nos céus, santificado seja o vosso nome. Venha a nós o vosso reino, seja feita a vossa vontade, assim na terra como no céu.
2: O pão nosso de cada dia nos dai hoje, perdoai as nossas ofensas, assim como nós perdoai
3: aos que nos têm ofendido. E não nos deixeis em tentação,
1: mas livrai-nos do mal. Ave Maria, cheia de graça, o Senhor é convosco. Bendita sois vós entre as mulheres, e bendito é o fruto do vosso ventre, Jesus. Ave Maria, cheia de graça, o Senhor é convosco. Bendita sois vós entre as mulheres, e bendito é o fruto do vosso ventre, Jesus. Ave Maria, cheia de graça, o Senhor é convosco. Bendita sois vós entre as mulheres, e bendito é o fruto do vosso ventre, Jesus. Ave Maria, cheia de graça, o Senhor é convosco. Bendita sois vós entre as mulheres, e bendito é o fruto do vosso ventre, Jesus. Ave Maria, cheia de graça, o Senhor é convosco. Bendita sois vós entre as mulheres, e bendito é o fruto do vosso ventre, Jesus. Ave Maria, cheia de graça, o Senhor é convosco. Bendita sois vós entre as mulheres, e bendito é o fruto do vosso ventre, Jesus. Ave Maria, cheia de graça, o Senhor é convosco. Bendita sois vós entre as mulheres, e bendito é o fruto do vosso ventre, Jesus. Ave Maria, cheia de graça, o Senhor é convosco. Bendita sois vós entre as mulheres, e bendito é o fruto do vosso ventre, Jesus. Ave Maria, cheia de graça, o Senhor é convosco. Bendita sois vós entre as mulheres, e bendito é o fruto do vosso ventre, Jesus. Ave Maria, cheia de graça, o Senhor é convosco. Bendita sois vós entre as mulheres, e bendito é o fruto do vosso ventre, Jesus. Glória ao Pai, ao Filho e ao Espírito Santo.
4: Como era no princípio,

Maria, concebida sem pecado. Ó meu Jesus, perdoai-nos e livrai-nos do fogo do inferno.

0: No quarto mistério, meditamos na caminhada de Jesus para o Calvário. O caminho era tortuoso, agreste e sinuoso. A multidão em redor era ruidosa, turbulenta e agressiva. Passaste mesmo diante de nós, de cruz aos ombros, lento, sereno e em silêncio. Não havia pena nem comoção. Reinava a agitação, o sarcasmo e a vaidade. Faltavam corações contritos e contraídos e caridosos. Subiste a pequena rampa, caíste vergado no planalto do Calvário. Fez-se silêncio. Alguns sentiram vergonha. Desviaram o rosto, mas mesmo assim não se aproximaram. Todos fugiram. Lembro os dias de cobardia em que estive ausente. Aquela vez em que não disse sim, não defendi, não falei em nome da verdade. Fui cobarde, calei-me, tive medo. Ajuda-me a ser mais persistente, mais convicto, mais confiante, mais forte.
1: Pai nosso, seja o vosso. Venha a nós o vosso reino. O pão nosso de cada dia nos dai hoje. Perdoai-nos as nossas ofensas, assim como nós perdoamos a quem nos tem ofendido. E não nos deixeis cair em tentação, mas livrai-nos do mal. Amém. Santa Maria, Mãe de Deus, rogai por nós, pecadores, agora e na hora da nossa morte. Amém. Santa Maria, Mãe de Deus, rogai por nós, pecadores, agora e na hora da nossa morte. Amém. Santa Maria, Mãe de Deus, rogai por nós, pecadores, agora e na hora da nossa morte. Amém. Santa Maria, Mãe de Deus, rogai por nós, pecadores, agora e na hora da nossa morte. Amém. Santa Maria, Mãe de Deus, rogai por nós, pecadores, agora e na hora da nossa morte. Amém. Santa Maria, Mãe de Deus, rogai por nós, pecadores, agora e na hora da nossa morte. Amém. Santa Maria, Mãe de Deus, rogai por nós, pecadores, agora e na hora da nossa morte. Amém. Santa Maria, Mãe de Deus, rogai por nós, pecadores, agora e na hora da nossa morte.

Amén. Santa Maria, Mãe de Deus, rogai por nós, pecadores, agora e na hora da nossa morte. Amém. Santa Maria, Mãe de Deus, rogai por nós, pecadores, agora e na hora da nossa morte. Amém. Como era no princípio, agora e sempre. Amém. Rogai por nós que recorremos a vós. Levai as almas todas para o céu, principalmente as que mais precisarem.

0: No quinto mistério meditamos na morte de Jesus na cruz. Eram 3 horas da tarde, a noite cobriu o firmamento e no Calvário ergueram-se 3 cruzes. O suplício foi longo, solitário e profundo. Era tarde, mas fez-se noite. Regressámos a casa, cabisbaixos, envergonhados, já arrependidos. Este era, na verdade, o Filho de Deus. Mas agora era tarde. Lembro as vezes em que também eu acordei para a verdade e me arrependi. Mas já era tarde. Mas ainda era possível. Obrigado, Senhor, por me dares uma outra oportunidade e poder recomeçar. Ajuda-me a saber cair em mim e a reconhecer o meu erro quando injustamente condeno o meu irmão.
1: Pai nosso que estais no céu, santificado seja o vosso nome. Venha a nós o vosso reino, seja feita a vossa vontade, assim na terra como no céu. Ave Maria, cheia de graça, o Senhor é convosco. Bendita sois vós entre as mulheres, bendito é o fruto do vosso ventre, Jesus. Ave Maria, cheia de graça, o Senhor é convosco. Bendita sois vós entre as mulheres, bendito é o fruto do vosso ventre, Jesus. Ave Maria, cheia de graça, o Senhor é convosco. Bendita sois vós entre as mulheres, bendito é o fruto do vosso ventre, Jesus. Ave Maria, cheia de graça, o Senhor é convosco. Bendita sois vós entre as mulheres. Bendito é o fruto do vosso ventre, Jesus. Ave Maria, cheia de graça, o Senhor é convosco. Bendita sois vós entre as mulheres. Bendito é o fruto do vosso ventre, Jesus. Ave Maria, cheia de graça, o Senhor é convosco. Bendita sois vós entre as mulheres. Bendito é o fruto do vosso ventre, Jesus. Ave Maria, cheia de graça, o Senhor é convosco. Bendita sois vós entre as mulheres. Bendito é o fruto do vosso ventre, Jesus. Ave Maria, cheia de graça, o Senhor é convosco. Bendita sois vós entre as mulheres. Bendito é o fruto do vosso ventre, Jesus. Ave Maria, cheia de graça, o Senhor é convosco. Bendita sois vós entre as mulheres. E bendito é o fruto do vosso ventre, Jesus. Ave Maria, cheia de graça, o Senhor é convosco. Bendita sois vós entre as mulheres. Bendito é o fruto do vosso ventre, Jesus. Glória ao Pai, ao Filho e ao Espírito Santo. Ó Maria concebida sem pecado. Ó meu Jesus, perdoai-nos e livrai-nos do fogo do inferno.
0: Rezemos por todos aqueles que neste mesmo momento são vítimas da violência, da guerra e qualquer manifestação de ódio. Ave Maria, cheia de graça, o Senhor é convosco. Bendita sois vós entre as mulheres. Bendito é o fruto do vosso ventre, Jesus. Ave Maria, cheia de graça, o Senhor é convosco. Bendita sois vós entre as mulheres. E bendito é o fruto do vosso ventre, Jesus. Ave Maria, cheia de graça, o Senhor é convosco. Bendita sois vós entre as mulheres. E bendito é o fruto do vosso ventre, Jesus.
2: Santa Maria, Mãe de Deus, rogai por nós, pecadores, agora e na hora da nossa morte. Amém. cai por nós, pecadores, agora e na hora da nossa morte. Amém.
0: Salve, Rainha, Mãe de Misericórdia, Vida, Doçura, Esperança Nossa, salve. A vós bradamos os degradados, filhos de Eva. A vós suspiramos, gemendo chorando neste vale de lágrimas. Eia, pois, advogada nossa, estes vossos olhos misericordiosos a nós volvei. Depois deste desterro nos mostrai, Jesus, bendito fruto do vosso ventre, ó clemente, ó piedosa, ó doce Virgem Maria. Rogai por nós, Santa Mãe de Deus, para que sejamos dignos das promessas de Cristo. Amém. Terminamos a nossa oração reafirmando a nossa união com todos os que nos acompanharam pelos meios de comunicação social. Para eles e para nós invocamos a bênção do Senhor. O Senhor esteja convosco. Abençoe-nos o Deus Todo-Poderoso, o Pai, Filho e Espírito Santo. Vamos em paz e o Senhor nos acompanhe.

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1: Boa noite, são 9 horas 8 nos Açores. Boa noite, Pedro Cairo. Que notícias é que destacas a esta hora?
2: Olá, boa noite. O Tribunal deu razão à médica que denunciou más práticas na cirurgia do Hospital de Faro. Marcos Silva garante que do Benfica ainda ninguém o contactou para treinar os encarnados. A médica Diana Pereira, que denunciou em 2023 más práticas no Hospital de Faro, foi ilibada de pagar indenização. O Tribunal da Relação de Évora rejeitou o recurso apresentado por um cirurgião do Hospital de Faro que exigia uma indenização à médica interna por danos patrimoniais provocados ao denunciar más práticas no serviço de cirurgia. De recordar que Diana Pereira já tinha sido ilibada, em primeira instância, do crime de difamação numa ação promovida pelo então diretor do serviço de cirurgia do Hospital de Faro. A marcar esta sexta-feira o caso do acesso indevido a dados pessoais do utente do SNS, incluindo crianças, uma situação que já levou a Entidade Reguladora da Saúde e a Procuradoria-Geral da República a anunciarem a abertura de processos. A Ordem dos Médicos confirma ter recebido dezenas de queixas relacionadas com acesso a dados de utentes, alegadamente através das credenciais de um médico atualmente colocado na Unidade Local de Saúde do Alto Minho. Ouvido pela Renascença, o bastonário Carlos Cortes explica que o médico em causa está destroçado com a situação.
3: Com a situação, está extremamente preocupado porque vê o nome dele a ser divulgado por toda a comunicação social e nas redes sociais, numa situação em que ele afirma nada ter a ver, porque nunca entrou naqueles processos e não usou, sobretudo, credenciais de um local de trabalho no qual ele já não trabalha há 7 ou 8 anos. Portanto, eram credenciais que já nem sequer deviam estar ativas, já não deviam de existir, porque o médico já não trabalha naquele local, trabalha neste momento na ULS do Alto Minho.
2: Ouvido pela jornalista Anabela Góes, o bastonário esclarece que, uma vez que não está em causa uma situação de má conduta, o processo de averiguações compete ao Ministério Público e ao Ministério da Saúde e não à Ordem dos Médicos. O Sindicato dos Trabalhadores dos Registros e Notariado avança com mais uma greve nacional, desta vez entre 8 e 13 de junho. O sindicato acusa o governo de manter uma situação considerada ilegal e insustentável no setor dos registros, que garante estar à beira do colapso. Faltam cerca de 300 conservadores e mais de 2.700 oficiais de registros em relação ao efetivo necessário, numa altura em que se aposentam, em média, 30 profissionais por mês que acabam por não ser substituídos. Podem ser conhecidas nas próximas horas as medidas de coação dos suspeitos do abandono de duas crianças francesas na zona de Alcácer do Sal, na passada terça-feira. A mãe e o padrasto dos menores foram detidos ontem em Fátima, levados esta tarde ao Tribunal de Setúbal para um primeiro interrogatório judicial. O casal é suspeito dos crimes de violência doméstica, disposição e abandono. As duas crianças foram, entretanto, entregues a uma família de acolhimento. Marcos Silva quebra o silêncio para dizer que não teve qualquer abordagem por parte do Benfica para vir treinar o Clube da Luz. O ainda treinador do Fulham, confrontado na divisão do jogo contra o Newcastle, garantiu que não falou com o Benfica nem direta nem indiretamente.
4: Continua tudo igual. Eu não tive nenhuma conversa direta com o Benfica, não tive nenhuma, como se diz em Inglaterra, nenhuma approach, chama a falar, faltar a palavra em português, nenhuma abordagem do Benfica neste momento. E esta é que é a realidade. Portanto, eu não posso adiantar muito mais sobre isso, não posso continuar a alimentar ou descartar ou um rumor, porque não há muito a dizer.
2: Marco Silva, ele que continua a ser apontado como principal favorito a uma possível sucessão de José Mourinho no Benfica. Está tudo em rr.pt. Fico com o Paulinho Coelho no Hotel Califórnia.
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1: Muito boa noite, bom fim de semana, bem-vindo ao Hotel Califórnia. Sou o Paulinho Coelho e vamos estar juntos até às 11.

Os Tourists, que depois deram origem aos Eurythmics. E a produtora Lionsgate confirmou que vai existir uma segunda parte do filme Michael. E é curioso que o novo filme pode não continuar exatamente onde o primeiro terminou. Ou seja, em vez de seguir uma linha cronológica clássica, o estúdio admite contar episódios da vida de Michael Jackson de forma diferente, quase como peças de um puzzle. E matéria-prima não falta, porque o primeiro filme terminou com Michael no auge da digressão Bad, em Wembley, em 1988, mas ficou muito por contar. Dangerous, History, os concertos gigantescos, os recordes, as polémicas e, claro, uma parte muito mais complexa da vida do artista. E segundo o responsável do estúdio, entre 25% a 30% do segundo filme já está filmado, porque houve tanto material captado para a primeira parte que acabou por ficar de fora da montagem final. E talvez isto explique porque a ideia de uma continuação surgir tão depressa. O filme Michael tornou-se um enorme sucesso comercial, arrecadando centenas de milhões de dólares e tornando-se uma das maiores cinebiografias musicais dos últimos tempos.

0: Esta é, na minha opinião, na minha singela opinião, o melhor álbum de Michael Jackson, Bad. Júlio Isidro, junta-se a nós daqui a instantes.
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0: E é sexta-feira, é dia de recebermos o nosso Júlio Isidro. Olá, Júlio, boa noite.
18: Olá, boa noite. Pois cá estou e já em estágio. Já estou a preparar-me. Já tenho as chuteiras preparadas e tudo para o jogo de amanhã.
0: Então como é que vai ser amanhã da sua parte?
18: Olha, amanhã vamos aqui recordar coisas muito interessantes. Eu devo dizer-vos, por exemplo, que provavelmente iremos fazer aqui um festival de rock na Alemanha, sendo que o rock é britânico e não passa por um rio. E mais não digo. E também vou convidar uma rapariga chamada Diolinda, que é uma rapariga minha amiga, que eu já conheço também há uns aninhos, e que me apareceu hoje com uma corzinha de verão.
0: Ora!
18: E eu achei, estás muito bronzeado, então vamos lá passar.
0: Olha, eu só vou aqui destacar uma coisa. É que amanhã, dia 23 de maio, faz 45 anos, um programa de rádio que ficou para a história. E não foi só na história da rádio, acho que ficou para a história em Portugal, que foi a febre de sábado de manhã no Estádio José Alvalade. E por isso mesmo, olha, vou entrevistá-lo.
18: Ah, sim?
0: É. Ah, pois. Olha, e hoje, o que é que propõe?
18: Não faço a mínima ideia.
0: O que é que propõe hoje?
18: Olha, eu hoje trago-lhe um presentezinho muito especial, porque é a história de um cantor, compositor, pianista, essas coisas todas. Teve uma vida muito curta e viveu aventuras absolutamente extraordinárias. Ele era pianista, como eu disse, cantor, chamava-se Fats Waller, e foi também um grande entertainer. Fazia concertos com grande animação, com raparigas a cantar com ele à volta do piano e tal. Ele tinha duas composições que foram muito conhecidas, que era o Ein Misbehaving e Honeysuckle Rose. Ora bem, curiosamente, estas canções estão ambas no Grammy Hall of Fame desde 1984. Muito embora o Fats Waller tenha morrido em 1943. Mas estas canções já foram interpretadas por tanta gente que parece que foram feitas ontem, mas não foram. Ora bem, uma vez, aqui é que está a história. Uma vez, em 1926, o Fats Waller estava muito quentinho na sua casa, e de repente ele era gordo, Fats Waller, foi raptado com metralhadoras apontadas à cabeça por um grupo de gangsters, um gangue. Ora bem, eles pegaram no rapaz, meteram-no num carro, levaram até um clube de Chicago, que curiosamente era propriedade de quem? Do famoso Al Capone. Exatamente, um gangster. E dentro do clube, o Fats Waller foi convidado, certamente, também com as metralhadoras apontadas à cabeça, a tocar e a cantar. Para quem? Para o Al Capone, porque ele fazia aninhos.
0: Ah.
18: O Al Capone fazia anos. E então eles quiseram-lhes fazer uma surpresa. E, portanto, o presente era pôr o Fats Waller a tocar e a cantar. Mas eu devo dizer que é uma perda de aniversário, um gangster, uma coisa maravilhosa. Eu queria mesmo dizer que foi uma coisa fofa. Foi fofo. Bom, o Fats Waller morreu em 1943 e não foi de ataque cardíaco, mas o facto é que realmente viveu uma aventura extraordinária. E vamos ficar com um dos clássicos, que começa com um solo de piano dele que é absolutamente extraordinário. É uma prenda muito especial para este nosso Hotel Califórnia em versão noturna.
0: Muito obrigado, Júlio. Amanhã estamos juntos a partir das 10 da manhã.
18: Exatamente.
0: Com mais histórias e muitas memórias. E para, enfim, celebrar 45 anos da febre de sábado de manhã no Estádio de Alvalade. Até amanhã, Júlio. Grande abraço. Muito
18: até
0: obrigado.
18: Até amanhã. Muito obrigado.

Stingno até a Califórnia. Vamos vê-lo dia 17 de julho na Figueira da Foz, mais um grande concerto com a Renascença. E agora, uma banda que nunca fez demasiado barulho, mas que deixou uma marca enorme. E eu gostava tanto deles. Os 10,000 Maniacs nasceram em 1981 em Nova York e durante anos foram um segredo bem guardado do rock alternativo americano. À frente estava uma voz impossível de confundir, Natalie Marchant, uma cantora com um timbre delicado, letras muito bem cuidadas e uma forma de cantar diferente. A banda começou por andar longe dos grandes tops, mas aos poucos foi conquistando espaço com uma mistura de folk, rock alternativo e uma pop muito sofisticada, muito antes disso tornar moda nos anos 90. Em 1989, no álbum Blind Man's Zoo, aparece uma canção que eu gostava muito, Eat for Two. É uma canção menos conhecida do grande público, mas muito especial para quem acompanhava rádios mais musicais da época. Aliás, Eat for Two tem uma história curiosa. A letra fala de uma mulher grávida, muito jovem, cheia de dúvidas, medos e responsabilidade precoce. Não é uma canção leve no tema, mas há qualquer coisa de profundamente humano na forma como Natalie Marchant a interpreta. Talvez por isso tenha ficado tão presente para muita gente, para mim, por exemplo. Sobretudo para quem viveu aqueles anos de descoberta musical nas rádios, quando ainda se encontravam canções menos óbvias e elas acabavam por ficar connosco para sempre, como foi o caso.

E hoje o lado B é de entrada direta na Liga dos Campeões. Wild Horses foi editada pelos Rolling Stones em 1971 no álbum Sticky Fingers e apesar de soar a canção de amor, durante muitos anos acreditou-se que Mick Jagger escreveu a letra para Marianne Faithfull. Mas a história parece ser um bocadinho mais complicada, já que Keith Richards contou que parte da inspiração nasceu quando teve que deixar o filho recém-nascido para voltar à estrada em digressão. E daí a frase da canção Wild Horses Could Drag Me Away. Nem cavalos selvagens me conseguiriam arrancar daqui. Curiosamente, os Stones gravaram a canção, mas a primeira versão a ser editada foi dos Flying Burrito Brothers, uma banda de country rock de Gram Parsons, grande amigo de Keith Richards. Só depois os próprios Stones lançaram aquela que acabaria por se tornar uma das suas baladas mais amadas.

Em 1992, os Sundays pegaram em Wild Horses e fizeram qualquer coisa completamente diferente. Liderados pela voz delicada de Harriet Wheeler, transformaram a canção numa versão mais íntima. A música faz parte do álbum Blind, mas ganha uma vida ainda maior quando apareceu no filme Fear, com Mark Wahlberg e Reese Witherspoon. E há quem diga, atenção, isto é quase uma heresia para os fãs dos Stones, há quem diga que esta versão consegue ser ainda mais emotiva do que a original. Ora, ouça esta maravilha, Wild Horses, pelos Sundays.

E agora uma mistura improvável entre futebol e música. A seleção inglesa anunciou oficialmente os 26 convocados para o Mundial deste ano, com uma homenagem muito especial aos Beatles. A revelação dos jogadores foi feita num vídeo lançado a partir do estádio do Wembley, embalado por Come Together, uma das canções mais icónicas do álbum Abbey Road, editado em 1969. E o vídeo tem graça, vale a pena ir ao YouTube ver. É que os nomes dos jogadores aparecem espalhados por Nova York, numa espécie de pescadela de olho à invasão cultural dos Beatles nos Estados Unidos nos anos 60, quando quatro rapazes de Liverpool mudaram a música pop para sempre. À frente da equipa estará, claro, o capitão Harry Kane, enquanto o selecionador Thomas Tuchel disse estar entusiasmado com a forma original de apresentar a convocatória. Curiosamente, a escolha de Come Together também parece ter sido tudo menos inocente, porque a mensagem é muito simples. Uma equipa só funciona quando toda a gente vai na mesma direção, unida. Mais de 50 anos depois, os Beatles continuam a aparecer onde menos se espera, não é? Até numa convocatória para o Campeonato do Mundo. Procure o vídeo, que vai achar muita graça.

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16: Boa noite, são 10 horas 9 nos Açores e que notícias estão em destaque agora, Pedro Buqueiro?
17: O Tribunal da Relação à Médica, que denunciou más práticas na cirurgia do Hospital de Faro, o povo e as empresas estão ao lado do governo, que diz é o primeiro-ministro a propósito da reforma laboral. A médica Diana Pereira, que denunciou em 2023 más práticas no Hospital de Faro, foi ilibada de pagar indemnização. O Tribunal da Relação de Évora rejeitou o recurso apresentado por um cirurgião do Hospital de Faro que exigia uma indemnização à médica interna por danos patrimoniais provocados ao denunciar más práticas no serviço de cirurgia. De recordar que Diana Pereira já tinha sido ilibada em primeira instância do crime de difamação numa ação movida pelo então diretor do serviço de cirurgia do Hospital de Faro. A marcar esta sexta-feira o caso do acesso indevido a dados pessoais de utentes do SNS, incluindo crianças, uma situação que já levou a Entidade Reguladora da Saúde e a Procuradoria-Geral da República a anunciarem a abertura de processos. A Ordem dos Médicos confirma ter recebido dezenas de queixas relacionadas com acesso a dados de utentes, alegadamente através das credenciais de um médico atualmente colocado na Unidade Local de Saúde do Alto Minho. Ouvido pela Renascença, o bastonário Carlos Cortes explica que o médico em causa está destroçado com a situação.
9: O médico está destroçado com a situação, está extremamente preocupado porque vê o nome dele a ser divulgado por toda a comunicação social e nas redes sociais, numa situação em que ele afirma nada ter a ver, porque nunca entrou naqueles processos e não usou, sobretudo, credenciais de um local de trabalho no qual ele já não trabalha há 7 ou 8 anos. Portanto, eram credenciais que já nem sequer deviam estar ativas, já não deviam de existir, porque o médico já não trabalha naquele local, trabalha neste momento na ULS do Alto Minho.
17: Ouvido pela jornalista Anabela Góes, o bastonário esclarece que, uma vez que não está em causa uma situação de má conduta, o processo de averiguações compete ao Ministério Público e ao Ministério da Saúde e não à Ordem dos Médicos. O povo e as empresas estão ao lado do Governo, que ele diz é o Primeiro-Ministro, a propósito da reforma laboral, e depois de conhecido o voto contra, já anunciado pelo PS e que deve ser seguido pelo Chega. Luís Montenegro justifica as alterações à lei laboral com a necessidade de tornar a economia mais dinâmica e, na sua opinião, os partidos não têm razão.
13: Nós queremos mudar a administração pública, acabando com burocracias em excesso. Toda a gente está com medo disso. Eu refiro-me aos partidos políticos, porque eu sei que o povo, as pessoas e as empresas estão do nosso lado. E normalmente o povo tem sempre razão primeiro do que os partidos políticos.
17: O Primeiro-Ministro, à margem da inauguração do Festival do Vinho do Douro Superior. A União Europeia aprovou novas regras para cães e gatos de companhia. Passa a ser obrigatório identificar os animais com microchip e registro nacional. Há também novas regras para os criadores que deixam de poder cruzar animais da mesma família ou criar raças com características que prejudiquem a saúde dos animais. Demitiu-se a diretora de Inteligência Nacional dos Estados Unidos, notícia confirmada por Donald Trump, que adianta que vai ser agora o número 2 das secretas, Sharon Lucas, a assumir o cargo. Segundo a Fox News, na carta de demissão, Tulsi Gabbard justifica a decisão com razões de saúde do marido, mas uma fonte próxima do processo citada pela agência Reuters adianta que Gabbard foi pressionada a demitir-se pela própria Casa Branca. Está tudo em rr.pt. Fique com o Paulinho Coelho no Hotel Califórnia.
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16: Muito boa noite, eu sou o Paulo Coelho e estamos juntos no Hotel Califórnia até às 11.

Maravilhoso este Mysterious Ways do álbum Achtung Baby dos U2. E agora um encontro que parecia impossível. De um lado, Elis Regina, talvez a maior voz da música brasileira da sua geração. Do outro, António Carlos Jobim, o homem que ajudou a inventar a bossa nova. Juntos, parecia perfeito. Mas a verdade é que no início não foi nada fácil. O álbum Elis e Tom, editado em 1974, nasceu em Los Angeles, nos estúdios da MGM, e começou com muita tensão. Elis Regina era perfeccionista, muito intensa e muito exigente. Tom Jobim, já do outro lado, era mais reservado, mais tranquilo, quase zen. Diz-se até que nos primeiros dias as gravações correram mal e houve momentos de grande atrito entre os dois. Mas depois aconteceu qualquer coisa especial. Encontraram finalmente o tom certo e o resultado foi extraordinário. Um disco elegantíssimo, muito sofisticado, onde tudo parecia respirar. Lá estão Águas de Março, Só Tinha de Ser Com Você, Triste e, claro, Corcovado, uma canção escrita por Jobim ainda no final dos anos 50, inspirada pela calma do Rio de Janeiro e pela vista do Corcovado. Curiosamente, Corcovado ganhou fama internacional na voz de João Gilberto, com Stan Getz e Astrud Gilberto, tornando-se um dos grandes clássicos da bossa nova. Mas há quem diga que a versão de Elis e Tom tem qualquer coisa de diferente. Eu também acho.

0: E já a seguir aqui no Hotel Califórnia, o regresso de três bandas dos anos 80 aos palcos.
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0: Os Culture Club acabam de anunciar uma nova digressão de arenas no Reino Unido, The Singles Tour. E o nome disto tudo, a promessa é muito simples, tocar os grandes êxitos de Karma Chameleon, a Do You Really Want To Hurt Me, numa celebração total dos anos 80. Mas há um detalhe delicioso, os convidados especiais são nada mais nada menos do que os ABC e os maravilhosos Aircut 100, que já ouvimos aqui esta semana. Ou seja, numa só noite pode ouvir The Look of Love, Poison Arrow, Love Plus One, Fantastic Day. Pô, é quase um festival de memórias. E isto tem ainda outra graça. Os Aircut 100, liderados por Nick Hayward, tiveram uma carreira meteórica no início dos anos 80, apenas alguns anos de existência, mas os suficientes para deixarem clássicos irresistíveis da pop. Agora, vivem uma espécie de segunda juventude depois do regresso da formação clássica. A digressão vai ser em dezembro e vai passar por várias cidades britânicas e vai terminar na famosa O2 Arena em Londres. Bom, no fundo, há notícias que parecem apenas anúncios de concertos, mas depois há outras que parecem uma cassete TDK para voltar à vida.

Bom, já que falava há pouco dos Culture Club e da digressão que vão fazer no Reino Unido com os ABC e os Aircut 100, vou aproveitar para recordar uma das grandes canções dos ABC, The Look of Love. Os ABC nasceram em Sheffield, Inglaterra, no final dos anos 70, liderados pelo muito elegante Martin Fry, lembra-se daquela imagem? E em 1982 editaram um daqueles álbuns quase perfeitos dos anos 80, The Lexicon of Love. Aliás, o produtor foi Trevor Horn, o homem que também ajudou a moldar o som dos Frankie Goes to Hollywood, de Seal, dos Yes e de muitos outros. The Look of Love tornou-se um enorme sucesso, entrou no top 10 britânico e também no top americano e ajudou os ABC a transformarem-se numa das bandas mais elegantes da chamada New Romantic Era. Curiosamente, apesar do título, a música não é propriamente romântica. Martin Fry escreveu-a depois de uma desilusão amorosa, quase como uma resposta irónica ao amor idealizado. Foi mais ou menos isto, poeticamente falando.

Bom, e agora mais uma banda dos anos 80 a mostrar que afinal ainda há gasolina no depósito. Os Dexys Midnight Runners estão de regresso. E não é apenas uma digressão nostálgica, é que há novo álbum a caminho, chama-se Love and Wistful Thinking, atenção ao título, ao trocadilho, e chega acompanhado de uma nova canção, My Life is in England. Claro que para muita gente o nome Dexys Midnight Runners será sempre sinónimo de uma música, Come On Eileen. Aquele refrão impossível de esquecer chegou ao número 1 no Reino Unido e nos Estados Unidos em 1982 e transformou a banda de Kevin Rowland num fenómeno mundial. Mas os Dexys sempre foram muito mais estranhos, imprevisíveis e fascinantes do que uma simples canção. Eles misturavam uma série de géneros, música soul, folk, pop, a tradição irlandesa, e depois gostavam muito de se reinventar. Aliás, Kevin Rowland nunca teve medo de mudar de imagem, de som, e isso confundia completamente as pessoas. Agora, mais de 40 anos depois, anunciam uma nova digressão pelo Reino Unido e também pela Europa, atenção, uma espécie de segunda vida para uma banda que nunca fez as coisas de maneira mais fácil. Parece mesmo que os anos 80 estão mesmo a voltar. Primeiro, os Culture Club com os ABC, os Arcatana, o 100, e agora os Dexys. Eu bem digo, parece que encontramos aquela velha cassete TDK.

Eu aqui no Hotel Califórnia gosto de contar histórias improváveis e agora mais uma sobre um filme que quase toda a gente detestou e músicas que sobreviveram muito melhor do que o próprio filme. Em 1980, Jeff Lynne, o líder dos Electric Light Orchestra, aceitou escrever canções para o filme Xanadu, protagonizado por Olivia Newton-John. Qual foi o problema? O filme foi arrasado, a crítica odiou o filme e tornou-se um símbolo dos excessos do início dos anos 80 e, olha, até foi inspiração, ou uma das inspirações, para a criação dos famosos prémios Razzie, dedicados aos piores filmes do ano. Mas aqui há um volte-face maravilhoso, porque enquanto o filme tropeçava, a música voava. Jeff Lynne escreveu canções como Xanadu, All Over the World, I'm Alive ou Don't Walk Away, canções que acabaram por ganhar vida própria muito para além do filme. Aliás, Xanadu tornou-se o único número 1 da Electric Light Orchestra no Reino Unido e deu a Jeff Lynne um Ivor Novello Award para melhor canção de filme. Anos mais tarde, Jeff Lynne olhou para trás, disse que aquelas músicas estavam entre as suas favoritas e disse mesmo que Xanadu era uma das suas melhores.

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2: Boa noite, são 11 horas 10 nos Açores. Vai começar a edição da noite, mas antes, Pedro Queiro, vamos às notícias em destaque.
3: É isso, o povo e as empresas estão ao lado do governo, que o diz ao Primeiro-Ministro, a propósito da reforma laboral. A Organização Mundial da Saúde decidiu elevar o nível de risco do surto de ébola na República Democrática do Congo para muito alto. O povo e as empresas estão ao lado do governo, que o diz é o Primeiro-Ministro, a propósito da reforma laboral, e depois de conhecido o voto contra, já anunciado pelo PS e que deve ser seguido pelo Chega. Luís Montenegro justifica as alterações à lei laboral com a necessidade de tornar a economia mais dinâmica e, na sua opinião, os dois maiores partidos de oposição não têm razão.
4: Nós queremos mudar a administração pública, acabando com burocracias em excesso. Toda a gente está com medo disso. Eu refiro-me aos partidos políticos, porque eu sei que o povo, as pessoas e as empresas estão do nosso lado. E normalmente o povo tem sempre razão primeiro do que os partidos políticos.
3: Primeiro-Ministro Luís Montenegro à margem da inauguração do Festival do Vinho do Douro Superior. A médica Diana Pereira, que denunciou em 2023 más práticas no Hospital de Faro, no Algarve, foi ilibada de pagar a indenização. O Tribunal da Relação da Évora rejeitou o recurso apresentado por um cirurgião do Hospital de Faro que exigia uma indenização à médica interna por danos patrimoniais provocados ao denunciar más práticas no serviço de cirurgia. De recordar que Diana Pereira já tinha sido ilibada, em primeira instância, do crime de difamação numa ação movida pelo então diretor do Serviço de Cirurgia do Hospital de Faro. A Entidade Reguladora da Saúde e a Procuradoria-Geral da República abriram processos para tentar perceber o que se passou no caso do acesso indevido a dados pessoais de utentes do SNS, incluindo crianças. A Ordem dos Médicos confirma ter recebido dezenas de queixas relacionadas com acesso a dados de utentes, alegadamente através das credenciais de um médico atualmente colocado na Unidade Local de Saúde do Alto Minho e já denunciou a quem de direito.
5: Logo no início da manhã contactei o Ministério da Saúde, os serviços partilhados do Ministério da Saúde, que é quem tem a responsabilidade da informatização do SNS e também comunicamos ao Ministério Público esta situação, percebendo que à partida houve aqui uma falha de segurança em que credenciais de um médico de alguma forma foram usurpadas e utilizadas indevidamente, já que tudo indica, está a ser investigado obviamente, que não foi o médico diretamente que usou essas credenciais.
3: O bastonário dos médicos, Carlos Cortes, ouvido pela jornalista Anabela Góes. A Organização Mundial da Saúde decidiu elevar o nível de risco do surto de ébola na República Democrática do Congo para muito alto. De acordo com a OMS, o potencial de propagação rápida deste vírus é muito elevado a nível interno e se alterou completamente toda a dinâmica. Até agora há 82 casos e 7 mortes confirmadas de pessoas infectadas com ébola naquele país, mas ainda 177 mortes suspeitas e 750 casos suspeitos. Além da República Democrática do Congo, há dois casos confirmados no Uganda, um dos quais resultou já na morte de um doente. Já a seguir, a edição da noite.
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0: à condição da noite, cinco jovens do Patriarcado de Lisboa passaram quase dois meses em missão num bairro social em Lisboa. Mudaram-se no início de abril e ficam até ao próximo domingo, dia de Pentecostes. O objetivo é que o projeto se repita todos os anos.
1: Posso começar a ter um saquinho?
2: Hugo Falcão Ramos vai ajudando os utentes de uma das lojas sociais do Centro Social e Paroquial São Maximiliano Kolbe, em Chelas, Lisboa, a arrumar os bens alimentares que levam para casa.
3: No fundo, as pessoas que são registadas nas lojas sociais têm um valor de crédito que foi dado no nome de spots. Todos os meses é renovado. Pronto, depois vão usando consoante aquilo que precisam, mais massas, mais arrozes, mais feijões e outras conservas.
2: Não se trata de uma forma comum de voluntariado. No início de abril, Hugo Falcão Ramos e outros quatro jovens mudaram-se para a mesma casa, no bairro de Chelas, na zona oriental da capital, no âmbito da Missão Agora, um projeto do Patriarcado de Lisboa, que depois de alguns meses de formação, os levou ao terreno.
3: Estou numa fase da minha vida também de transição, não é? Estou a entrar no mercado de trabalho agora. Pronto, também tenho estado num processo de conversão pessoal. Vi um bocadinho a divulgação desta missão nas redes sociais. Senti que era um bocadinho também um chamamento.
2: A ideia nasceu em 2023, na sequência da visita do Papa Francisco a Portugal, como recorda Maria Menezes, da equipa organizadora.
4: A missão surgiu no decorrer das jornadas. Tivemos aqui esse grande movimento de jovens e ficou um pouco depois a pergunta de que é que seguiria. E o Patriarca desafiou também a manter a missão, ou seja, criar jovens missionários, para dar também essa oportunidade de missão e de continuação do espírito das jornadas aos jovens.
2: Um espírito missionário que levou Hugo, Pedro, Elisa, Miguel e Manuel, com idades entre os 19 e os 27 anos, a morarem na mesma casa durante quase dois meses. Rezam juntos, dividem as tarefas e dedicam parte do dia às atividades da paróquia e às instituições sociais da zona. Pelo meio, continuam a ir às aulas ou a trabalhar. No caso de Miguel Paredes, recentemente licenciado em História, a mudança para Chelas tem sido uma surpresa, até porque, conta, cresceu num contexto social privilegiado.
5: Nunca tinha vivido num bairro social e certamente, quando entrei aqui, tinha algum estigma também por, quando fui falar com a minha família e dizer por onde é que eu ia, deixaram-me um bocado desconfortável e há sempre muito aquele estigma de pessoas que não são daqui, de pensar em Chelas, criminalidade. Quando entrei aqui e nos primeiros dias, confesso que a ir para o metro sentia um bocado de algum receio, mas ao longo do tempo fui conhecendo a comunidade, fui tendo várias oportunidades de conhecer diversas pessoas, diversas realidades, diversas associações, e percebi que a Chelas já não é o que era há 30 anos, já houve muito mais criminalidade do que há hoje.
2: Ao contrário de Miguel, de Hugo e de Manuel, Elisa e Pedro são habitantes de Chelas e estão a fazer missão no próprio bairro.
6: Uma grande graça ouvir também de vários exemplos de várias pessoas que não estão em uma vida assim tão agradável, mas têm essa esperança de mudar, de se corrigir, e outras pessoas que também já estão avançadas na fé, que conseguem dar aquele incentivo e conseguem transmitir aquilo que nós também buscamos, né? Este amor, esta união com Cristo.
2: Elisa conta que a missão agora lhe deu a conhecer também o esforço que implicou a construção da igreja local, mas assume que o que a tem marcado mais têm sido os momentos de oração, em particular a possibilidade de rezar junto do Santíssimo, na capela que os missionários têm em casa.
7: Ter a oportunidade de estar em casa, estou com uma rotina cansativa, das 9 às 6, chego a casa às 7, mas eu sei que não preciso estar a procurar a igreja porque eu tenho Jesus em casa, então eu sei que eu posso estar lá, eu sei que Ele está lá para mim e como eu também, então posso despender os minutos da minha vida, mas na presença do Santíssimo, então para mim é uma grande alegria.
2: Nas semanas que têm passado em Chelas, os cinco jovens da Missão Agora têm convivido com a população, o que, segundo o missionário Manuel Frazão, de 19 anos, é o principal intuito desta experiência.
8: O nosso alvo específico é só estar lá, ajudar, perguntarem se precisam de ajuda. O que me tem tocado mais é mesmo a Comunidade Vida e Paz, que é uma associação que ajuda sem abrigo. Conversar com eles é pesado, porque têm histórias de vida muito difíceis.
2: Já Hugo Falcão Ramos destaca a interação com os utentes da Associação Cerci.
3: Tenho gostado imenso de passar este tempo com as pessoas com deficiência mental. São pessoas mesmo boas de estar. Eu nisto tinha um bocadinho de receio, não é? Porque pessoas com deficiência mental, com síndrome de Down, como é que será lidar com estas pessoas? Mas tem sido muito bom.
2: Uma entre muitas experiências proporcionadas pela Missão Agora, um projeto do Patriarcado de Lisboa que nasceu na sequência da Jornada Mundial da Juventude.
0: A reportagem da jornalista Ana Catarina André, com sonorização de Paulo Teixeira, e que pode ser lida também no site da Renascença.
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0: Alexandra Leitão defende que o caso da venda de cursos em escolas deve ser totalmente esclarecido. A antiga ministra do PS e atual vereadora socialista em Lisboa é convidada do São Bento à Sexta e lembra que, ao estar dentro de portas, os pais podem ser levados ao engano com estes cursos. A ex-líder parlamentar do PS fala ainda do papel de seguro na governação da cidade de Lisboa e acusa a AD de estar a encostar-se ao Chega. A moderação é a do Tomás Anjinho Chagas.
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10: Bem-vindos ao São Bento à Sexta, é aqui que debatemos a semana política na Renascença, sempre com o indomável comentário do Henrique Monteiro e com um convidado novo todas as semanas. Esta semana contamos com uma mulher a quem muitos reconhecem a independência e coragem de dizer o que pensa, mesmo quando discordam dela. Jurista e professora de Direito, foi ministra no governo de António Costa, líder parlamentar do PS e é agora vereadora do PS na Câmara de Lisboa. Alexandra Leitão, muito bem-vinda à Renascença novamente e a um programa onde esteve tantas vezes no formato antigo.
11: Obrigada,
10: neste novo formato, obrigado. Neste novo formato, no final, o Henrique Monteiro define o melhor e o pior da semana. Sem mais tempo a perder, vamos ao São Bento à Sexta. Eu sou o Tomás Anjinho Chagas. Esta semana, Paulo Pedroso, antigo ministro do PS, dá uma entrevista à Renascença e ao Público, onde afirma que o Presidente da República arriscou ao tentar promover a reforma na saúde, o Pacto na Saúde. Diz que desde Ramalhianos que nenhum presidente entrava diretamente numa área de governação. Henrique Monteiro, concordas com Paulo Pedroso? António José Seguro pode estar a atirar-se para fora de pé com este consenso que pretende criar?
12: Eu formalmente concordo e só digo que não é desde Ramalhianos, porque o Paulo Pedroso, o Dr. Paulo Pedroso, é muito novo e não se deve lembrar bem do mandato do Dr. Mário Soares, que eu, aliás, era muito amigo e que acompanhei de muito perto, porque presidentes a intervir em áreas governativas, bem, para não falar também do Dr. Jorge Sampaio e da célebre questão da dissolução do Parlamento, e que também deu muita polémica, embora isso fosse um poder inteiramente dele, e não me vou pôr agora aqui a discutir a Constituição à frente da Alessandra Leitão, porque ela dá-me 10-0 e portanto não vale a pena estar com isso. Mas quer dizer, todos os presidentes, mais ou menos, se meteram, eu não digo todos, porque parece que foram mesmo todos, por acaso o Cavaco Silva não sei se meteu ou não, mas também não sei em quem é que ele se meteu, porque não me lembro bem do mandato dele, não sei porquê. Agora, é verdade que formalmente o presidente, não, na altura candidato, António José Seguro, nadou um bocado para fora de pé quando disse tal que era um pacto da saúde. Mas eu acho que esta é, digamos, a marca d'água e a linha sempre traçada por António José Seguro, que é pretender consensos na sociedade portuguesa e tentar forçar consensos na sociedade portuguesa. O mesmo se deu na lei de trabalho, onde ainda foi, no pacote laboral, onde ainda foi mais explícito e disse que isto, se não houvesse consenso da Constituição Social, nomeadamente com o UGT, era natural que vetasse. Também foi uma intermissão, que era antes de conhecer mesmo a lei e tal. A gente pode sempre dizer que isto está errado. Do meu ponto de vista, isto são pressões contínuas para que os partidos se entendam.
10: Alexandra Leitão apoiou António José Seguro na corrida à presidência. Era para este tipo de decisão ou acha que está a extravasar as competências do Presidente da República?
11: Olha, eu acho o seguinte, acho que a posição do Presidente da República, que enquanto candidato apoiei, nesta matéria em específico da saúde, se justifica, e eu também estava a pensar em Mário Soares há bocado quando o Henrique falou, que se justifica pelo seguinte, há um amplo consenso em Portugal sobre a importância do Serviço Nacional de Saúde. Acho que é muito consensual. Ponto 1. Ponto 2. Há também muito consenso e os números, ainda agora um relatório da Entidade Reguladora da Saúde demonstra o Serviço Nacional de Saúde está numa profunda crise. Os números pioram de ano a ano, tornaram a piorar agora no número de lista de espera de consultas, lista de espera de cirurgias, até nas oncológicas, que enfim tinha sido a menina dos olhos deste governo no início, até nas oncológicas, entretanto, piorou novamente. Portanto, as pessoas para cima do tempo recomendado de espera para uma primeira consulta ou para uma cirurgia oncológica, que a lista de espera aumentou. Portanto, a situação é tão grave que é de facto uma matéria em que eu percebo que o Presidente da República decida usar os seus bons ofícios.
10: Mas como dizia, sendo tão difícil, não se arrisca o Presidente a sofrer uma derrota política muito evidente?
11: Enfim, eu percebo essa perspectiva um bocadinho mais tática, mas eu acho que ele o fez com a vontade de mostrar que quer se envolver nos problemas dos portugueses e resolver os problemas dos portugueses, naturalmente com os limites da dimensão constitucional que o cargo da presidência tem, que não é um cargo executivo nestas matérias, mas eu penso que a linha é de facto tentar encontrar aqui um consenso. Diferente será depois, se ele não acontecendo, o que é que acontece a seguir, e é óbvio que provavelmente seria mais confortável para o Presidente da República ter ficado quieto nesta matéria, mas repito, atendendo à importância e à gravidade do que está em causa, eu penso que foi uma iniciativa generosa, e veremos o resultado que tem e também como é que depois o Presidente da República lida com um eventual resultado pior, mas eu vejo desta perspectiva da importância de facto que isto tem para todos nós.
10: Uhum. Paulo Pedroso, nesta hora da verdade, também defendeu que o governo tem tido tantas dificuldades que o PS no fundo só precisa de estar quieto para voltar ao poder, e que disse acreditar que José Luís Carneiro tem um perfil para reconciliar os socialistas com o eleitorado mais tradicional. Henrique Monteiro, partilhas desta visão? Para voltar ao poder, o PS só precisa deixar o tempo passar? Ou é preciso mais?
12: Eu acho que o José Luís Carneiro tem toda a intenção de unir o Partido Socialista. Aliás, está-se a ver até pelas nomeações que ele faz e pelas pessoas de que ele se rodeia, que ele vai, da ala mais direita, para dizer assim, à ala mais esquerda. Não, eu acho que isto não é bem assim, e que as alas não são tão esquerda nem tão direita. Depois chegamos a determinadas individualidades do Partido Socialista, muito válidas, para dar o exemplo, Fernando Medina, que eu não sei se ele é da ala direita, da esquerda ou do centro, quer dizer, acho que é uma pessoa que tem bom senso, de qualquer forma, e portanto é válida, mas acho que sim, e que o governo, por muito que queira fazer e por muita boa intenção que tenha, vai-se desgastando. Agora, o Partido Socialista também, ao mesmo tempo, tem que ir dizendo o que é que faria diferente, melhor sobretudo, pior não vale a pena, mas, portanto, o que é que faria diferente e o que é que faria melhor para, pelo menos, conseguir segurar algum do eleitorado desiludido que, neste momento, está a votar do PS para a direita e voltar a fazê-lo entrar, digamos, no redil do PS. Uhum. Porque o PS à esquerda não pode crescer muito. Porque os partidos à esquerda do Partido Socialista hoje
10: estão reduzidos.
12: Infelizmente, para eles, sobretudo, não valem quase nada. Quer dizer, não valem quase nada em termos eleitorais. Não se veja aqui nenhum desprezo pelas ideias, sim, dos outros.
10: Alexandra Leitão é conhecida por ser uma política combativa. O PS devia ter uma postura mais combativa com este governo?
11: Eu acho que o PS está a seguir a linha certa neste momento e já o disse mais vezes, vou dizê-lo aqui, acho que o José Luís Carneiro é neste momento o secretário-geral certo e que tem seguido uma linha muito firme. Aliás, apesar dessa ideia de falava do combativo, por exemplo, na matéria do pacote laboral tem sido uma firmeza a toda a prova. Na matéria relativa às relações internacionais, e agora este assunto Lages, tem sido de enorme firmeza, e portanto eu acho que, da mesma maneira que às vezes se confunde assertividade com radicalismo, e eu vou sabendo do que falo, como sabem, também acho que às vezes se confunde um estilo mais acordado, se calhar, ou com falta de firmeza, e isso acho que não tem existido. Tem havido firmeza, tem havido uma agenda própria, agora com o ensino profissional, um pacote para a emergência que também foi apresentado, etc. Agora, há uma coisa que eu queria dizer que me parece, que gostava de dizer, e agarrando pegando numa coisa aqui que disse o Henrique no final, que disse que ter propostas ao centro, e eu também acho, e já lá vou quanto à questão do ter propostas ao centro do Partido Socialista, não significa não se demarcar deste governo, pelo contrário. Até por uma razão, se me permitem, aqui não sei se será um primeiro momento de alguma discordância com o Henrique, mas até por uma razão, é que eu não acho que este governo esteja a governar ao centro. Eu acho que este governo, e posso dar dois ou três exemplos, não tem governado ao centro, não tem governado sequer ao centro-direita. Tem, em muitas coisas, governado a tentar ir buscar votos e eleitorado do Chega. Bem, podíamos falar da nacionalidade, eu não estou sequer a falar da imigração, é outra coisa, mas da nacionalidade. Mas podíamos falar de outras coisas. Podemos, desde logo, falar do próprio conteúdo do pacote laboral. Portanto, acho que até é fácil ao PS apresentar propostas sociais-democratas na sua gênese, e que logo aí se diferencia, de facto, este governo, que não tem tido uma atuação social-democrata, nem sequer de democracia de centro-direita, nem sequer às vezes muito democrata-cristão, como se viu, repito, por exemplo, nas matérias da nacionalidade.
10: Só para encerrar o tema do PS, da vida interna, como é que viu a decisão de Eduardo Cordeiro de se manter fora dos órgãos de direção do PS para estar mais à vontade para criticar, isto depois de um congresso em que José Luís Carneiro não teve concorrência?
11: Enfim, é uma opção dele, que tem naturalmente todo o direito de tomar. Eu fui convidada e aceitei com muito gosto fazer parte da Comissão Política Nacional do Partido Socialista e será lá que farei críticas que em algum momento entenda fazer, mas naturalmente que as opções de outros camaradas meus não, são as deles e estão todo o direito de as tomar.
10: Não pode indiciar um clima de paz podre dentro do Partido Socialista?
11: Eu acho que não, espero que não. Acho que o Partido Socialista tem que se focar todo em conjunto, unido, em torno da liderança que temos hoje, que é uma liderança que, a crer nas sondagens que valem o que valem, já sabemos, está a ter resultados, num contexto, já aqui falámos bastantes vezes, num contexto de um governo que está que está com muitas debilidades em coisas muito importantes para a vida dos portugueses, saúde, educação, habitação, e que, portanto, é preciso que, em torno dessa liderança, nós consigamos criar, nós, Partido Socialista, criar essa alternativa que está claramente a construir-se dia a dia, de forma muito firme.
10: Deixem-me só fazer uma última ronda e apelo ao vosso poder de síntese. A Renascença denunciou esta semana que há empresas a vender cursos dentro de escolas públicas também no Grande Porto. O Ministério Público já está a investigar o caso. Henrique Monteiro, está aqui mais uma prova de que as escolas públicas têm de ter mais cuidado com as pessoas que deixam entrar nas suas portas?
12: Eu penso que sim, quer dizer, sinceramente, eu já fui falar às escolas públicas por convite de professores ou direções de escolas sobre isto e sobre aquilo, muitas vezes sobre comunicação social, sobre ética, sobre sei lá o quê. E acho que tem que haver... Agora, empresas que fornecem... Isso faz-me confusão e não sou propriamente o maior dos marxistas, nem o maior dos socialistas, nem o menor que nem sou, mas faz-me confusão como é que se contrata, como é que uma escola, que é um local de conhecimento, contrata uma empresa privada para dar mais conhecimento. Mas conhecimento sobre o quê? Que é alguma coisa
10: no caso, não foi contratada. Elas simplesmente foram utilizando o espaço da escola para ir vendendo os cursos.
12: É a mesma coisa, não é? Que é pior ainda, porque se fossem contratados...
10: Foi mais negligência do que outra coisa.
12: É mais negligência. Eu acredito que os diretores dos agrupamentos escolares não tenham ganho nada com isto. Mas o problema não é esse. O problema é que os conhecimentos que são transmitidos aos alunos, a gente não tem, quer dizer, a sociedade que essas metas e os programas escolares, pelo menos assim, nos seus grandes traços, eu li essa notícia e fiquei de boca aberta, mas eles vão lá ensinar o quê? O que é que eles vão dizer? Não é? Porque há muita gente que se indigna, e eu acho que bem, com algumas coisas que se passaram também em escolas públicas e que têm a ver com as teorias de género, que também não deviam ter sido entrada, não deviam ter entrada logo, a não ser pelo próprio programa escolar e pelo próprio programa dos próximos professores, não é? mas não de fora, e entraram também de fora. E agora aqui estes nem sei o que é que vão ensinar, portanto, uhum. Eu não sei se é teoria de extrema-direita, de extrema-esquerda, de extrema qualquer coisa, eu não faço a menor ideia. E acho que isto, quer dizer, devia acabar imediatamente.
10: Não é? Uhum. Alexandre Leitão foi Secretário de Estado da Educação. Como é que se combatem casos destes em que as famílias se sentem enganadas porque assumiram que, ao estar dentro de escolas, os cursos seriam fidedignos?
11: Pronto, eu não conheço o caso, li, enfim, en passant a notícia, não conheço o caso e, portanto, tenho sempre que ser cuidadosa. Mas dou duas notas muito breves. A primeira é, o grande risco é exatamente da utilização do recinto da escola para fins, ao que parece, não estou a falar só deste caso, mas ao que parece, comerciais, tem o problema exatamente que o Tomás disse, que é o problema de, ao estarem no recinto da escola, traduzir ou poder levar os pais a ter a ideia de que há aqui algum tipo de calcionamento por parte da escola. E, portanto, é preciso ter muito... Exatamente, eu acho que isso não devia ser permitido. E depois também, em geral, a quem vai falar, a quem vai estar em contacto dentro de uma escola, porque exatamente goza de uma certa credibilidade do contexto escolar, eu não posso deixar de falar daquilo que agora no final falou o Henrique, com concordando inteiramente, dos influenciadores da chamada manosfera que advogam e abertamente a violência até contra as mulheres, quando nós temos um aumento enorme do discurso de ódio contra de género, não é? E, portanto, acho que tudo o que se passa dentro do recinto escolar deve ser um espaço de liberdade, evidentemente, mas enquadrada, uma liberdade enquadrada, designadamente, pedagogicamente. E, por isso, enfim, também defendo a autonomia dos diretores, mas, enfim, há o papel das escolas, dos diretores e há o papel do Ministério da Educação, que também não se pode demitir dele.
10: Antes de terminarmos, vamos...
12: Só uma notinha, Tomás. É que há uma coisa. Eu penso que a professora Alexandra Leitão, eu gosto também de professora de propósito, que é professora da Faculdade... Foi, ou ainda é?
11: Sou.
12: Professora da Faculdade de Direito, ainda é, não é?
11: Sou.
12: Professora da Faculdade de Direito, penso que não pode dar aulas no liceu. Eu, pelo menos, não posso. Porque não tenho as pedagógicas. Também não pode, não.
11: Eu, por acaso, se me permite, respondo a isso. Sim, tem a ver com a profissionalização e com a parte, com a dimensão pedagógica.
12: Mas eu não estou a pôr em causa isso. Estou a pôr em causa é que outras pessoas, sim, que nem sabe quem são, e que vêm de uma empresa que não sei o quê, utilizam aquilo.
11: Sim. Uhum. Não, tem que ser esclarecido, evidentemente. Tem que ser totalmente esclarecido.
10: Antes de terminarmos, ainda vamos ao melhor e ao pior da semana com o Henrique Monteiro. Henrique, o melhor da semana, o que te encanta?
12: O que me encanta, sinceramente, pode parecer um pouco estranho, mas eu fiquei quase comovido com uma coisa, com um senhor, Alexandre Quintas, que é pai de 10 filhos e que encontrou aquelas duas crianças francesas com 5 e 3 anos que tinham sido abandonadas pela mãe. Exatamente. É inacreditável. A forma como ele se comove, ele tem 10 filhos, um deles tão crescido que era amigo de uma médica francesa em Lisboa, que foi ela que conseguiu falar pelo telefone com os miúdos e saber a história, que tinham sido vendados, tudo isso, que é que tinham as mochilas, essas coisas todas. E que os pais estavam a fingir que estavam a brincar. Os pais não, a mãe e o padrasto estavam a fingir que estavam a brincar. E como ele se comove a falar daquilo? Como ele se comove a dizer que os miúdos franceses, ao fim de algumas horas, já chamavam ami ao filho dele, que também tinha 4 ou 5 anos e ia com ele. E, portanto, quer dizer, eu acho que isso faz sempre, estas coisas fazem-nos voltar a ter esperança da natureza humana. Quer dizer, há aqui qualquer coisa do...
10: O lado bom de uma história sombria. Henrique, e o pior da semana, o que te encanita?
12: Bem, quer dizer, isso aí eu acho que o pior da semana, todos de acordo. É um senhor chamado Ben-Gvir.
11: Estamos mesmo de acordo, Henrique.
12: Do governo Netanyahu. Mas a mim o que me admira...
10: Só enquadrar que se trata de um... Estás a falar do vídeo com os passageiros da flotilha humanitária de Gaza.
12: Sim, isto não fazer de mim apoiante de flotilhas, quer dizer, eu acho que há limites para tudo, como é óbvio, e um dos limites é tratar as pessoas de forma humana. O que ele fez, ou o que aqueles guardas fizeram com o apoio dele, ou com o incentivo dele, foi tudo menos isso, e acho muito bem que esse senhor seja sancionado. O Netanyahu já se veio dizer que aquilo não mostra o que é Israel e tal, mas o que é verdade é que o Netanyahu não pode tirar do governo, senão cai ele próprio, Netanyahu, e portanto, e o Netanyahu também podia estar calado, que também já fez coisas talvez não tão espetaculares, digamos, mas piores, provavelmente. Uhum. O próprio antigo ministro da defesa israelita, Moshe Yalon, disse que, e isto é extraordinário, como um ministro de Israel pode dizer isso, disse que aquilo que em Israel começa a nascer, que é também uma franja da extrema-direita, com uma supremacia judaica, faz lembrar a ideologia nazi. Isto é dito por um judeu que foi ministro.
10: Uhum.
12: E eu vou dizer uma coisa. Eu acho que Israel não percebe que não precisa ter mais inimigos no mundo. Já tem tantos inimigos e agora consegue, com estas coisas, tornar os próprios judeus, ou aqueles da ascendência judaica, inimigos, ou inimigos não digo, mas pelo menos críticos severos daquilo que está a passar a Israel e daquela extrema-direita e ultra-ortodoxa, que de facto já não há absolutamente paciência para pessoas assim.
10: Agora sim, terminamos o nosso programa, sempre com um comentário de Henrique Monteiro e um novo convidado todas as semanas. Obrigado, Alexandre Leitão.
11: Obrigada,
10: por ter voltado ao São Bento à Sexta no novo formato, sempre em podcast nas plataformas habituais. Eu sou o Tomás Anjinho Chagas e voltamos na próxima semana.
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0: A Renascença publica hoje o quarto episódio do podcast do Código Farioli sobre a vida e carreira do treinador que levou o Futebol Clube do Porto ao título de campeão logo no ano de estreia. O fiasco de Amsterdão é o título do episódio e mergulha nos bastidores do trauma que Farioli viveu ao perder o campeonato dos Países Baixos pelo Ajax.
13: O Ajax vive um paradoxo. A história impõe os mais altos objetivos, mas a realidade do plantel e até as finanças do clube obrigavam a reduzir expectativas.
14: O objetivo era o apuramento para a Liga dos Campeões, o que é inédito. É como o Benfica dizer que só quer terminar no terceiro lugar. É quase impossível.
13: Imaginem só, Porto, Benfica ou Sporting assumirem em agosto, no início da temporada, que o objetivo é terminar no terceiro lugar. Parece impossível, certo? Mas para compreender verdadeiramente o que aconteceu nos bastidores da temporada, precisava de falar com alguém que tivesse estado lá, dentro do balneário.
15: Olá, Eduardo.
16: Exactly.
15: Gregório, nice to meet you.
16: How are you doing?
15: Good. Parking here.
16: Ok, ok.
13: Fui até ao centro de treinos da Fiorentina para me encontrar com o defesa Daniele Rugani. Hoje está de volta à Itália, mas no ano passado esteve emprestado pela Juventus ao Ajax. Foi Farioli que o contratou.
17: Siamo sentiti molto quell'estate.
18: Falámos muito nesse verão. Ele precisava de alguém como eu, alguém que tivesse um pouco de cultura tática defensiva. Não foi fácil, mas fizemos pressão e resultou.
17: Não é stato facile arrivare, ma sia io che lui abbiamo spinto molto e alla fine ne siamo riusciti.
0: Um certo do quarto episódio do podcast do Código Farioli, da autoria do jornalista Eduardo Soares da Silva e sonoplastia de Beatriz Martel Garcia, para ouvir no site da Renascença ou nas plataformas de podcast.
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0: Mensagem geral desta semana, vamos até a Serralves no Porto, também ao Mate em Lisboa, mas também a cinema, literatura e música. Tudo sugestões da Maria João Costa.
2: Cartaz recheado no ensaio geral, em que espreitamos como vai ser o Serralves em Festa no Porto. Vamos ao Mate ver a exposição de Manuel João Vieira. Antecipamos a estreia do filme Pai Nosso, de José Filipe Costa, sobre Salazar. Abrimos um livro de Pedro Eiras sobre Fernando Pessoa e escutamos histórias de imigrantes portugueses em França no espetáculo Souvenir de Tiago Cavete. Ligamos também ao Brasil para conversar com o músico Zeca Veloso. Seja bem-vindo. É sempre um dos pontos altos do ano. O Serralves em Festa promete muita animação nos espaços da Fundação, no Porto. Pode pôr na agenda o festival para toda a família, com 50 horas seguidas de programação. Começa já na próxima sexta-feira, mas logo na quinta já haverá atividades. Serralves vai contar estes dias com 650 artistas, Jaime Dantas.
22: Está de regresso o festival que leva a arte contemporânea ao grande público. Este ano, o Serralves em Festa volta a oferecer 50 horas seguidas de programação gratuita. É a democratização da cultura, diz o diretor Filipe Verna.
23: Saber que Serralves em Festa recebe cerca de 250 mil visitantes ao longo de 50 horas significa que, ao longo de 20 anos, recebemos mais de 4 milhões de pessoas.
22: Este ano, 650 artistas de 34 nacionalidades sobem a palco de sexta a domingo, 29 a 31 de maio, mas na quinta-feira faz-se o aquecimento para a Maratona Cultural, com uma parada pela Baixa da Cidade, como conta a curadora de artes performativas, Cristina Grande.
24: Celebra a mãe do artista Gustavo Siríaco, Maria José, uma artista visionária, irreverente, e por isso a caravana trará essa irreverência, mas também a dimensão coletiva que uma grande parada significa.
22: Já durante o fim de semana pode assistir a Tenet do grupo circense catalão Eunoia Coletiva.
24: Os Tenet, que é uma companhia de circense, que vão fazer uma série de propostas de grande rigor acrobático, constrói também aqui uma comunidade entre esta coletivo e os públicos que estarão aí presentes.
22: Na música, Cybotron, um dos mais icónicos grupos do techno, sob a palco. É um dos destaques do curador Pedro Rocha.
25: É um projeto que foi visionário no sentido de ter lançado as raízes do techno e, portanto, da música que hoje popula todas as pistas de dança por esse mundo fora.
22: O talento nacional não fica de fora. Os Mão Morta apresentam um projeto original e Conan Osiris traz um concerto que mistura o som e a dança.
25: Gostaria, obviamente, de destacar os Mão Morta, que responderam ao desafio que Serralves lhes lançou para apresentarem aqui o Serralves em Festa um projeto original sobre alguns temas que pertencem à história dos Mão Morta, uma história já longa. Também o Conan Osiris, que apresentará o espetáculo no palco principal, que reflete o universo muito particular do

0: absurdos dos políticos. Mas o que me interessa também é o lado performativo da coisa. E que criar um personagem que é responsável por essa performance e que não sou eu. É uma coisa, aliás, que me acontece quando faço música, por exemplo, com a Zenda para 2000, é encarnar um personagem mais ou menos abjeto, não é? E eu acho que sem esse personagem não conseguia estar a fazer aquelas músicas, estar a cantar em público.
1: No ateliê também é uma personagem ou é o Manuel João Vieira?
0: No ateliê existe um despir de tudo aquilo que seja ideias do sujeito. Há um lado de espectador, como se não fosse eu. Portanto, acho que estou dividido em duas pessoas aí. É o tipo do qual fluem, a partir do qual fluem as imagens, e também o tipo racional que tenta organizar as imagens.
1: No MAT, o Museu de Arte, Arquitetura e Tecnologia em Lisboa abriu esta semana uma exposição que reúne 50 obras de Manuel João Vieira. A Ilha Púrpura começa com um autorretrato do artista e mostra obras de pintura, escultura e desenho. É um universo plural, como lhe chama o curador João Pinheiranda.
2: Não faz muito sentido estarmos a olhar para ele a pensar que há uma evolução ou que há um caminho. Não, é uma unidade, não é um universo, é um pluriverso, com uma grande unidade. Portanto, tudo entra na mesma lógica, e essa lógica é uma lógica figurativa, evidentemente, narrativa, e dentro da narrativa com elementos que nós identificamos muitas vezes. Às vezes bonecos, chamemos-lhe assim, que são da banda desenhada, mas também há deusas e deusas, faunos, enfim, deuses maiores ou menores, ou há figuras da literatura.
1: A exposição mostra telas de grande formato cheias de cor e figuras, umas saídas da mitologia, outras da banda desenhada. Perguntámos a Manuel João Vieira que influência teve o seu pai, o artista Manuel Vieira, na sua criação.
0: O meu pai deu-me, quando eu fui para as Belas Artes, deu-me uma data de tubos de tinta grandes, de algumas cores básicas, sobretudo terras e ocres. E eu comecei a trabalhar com aquelas tintas. Eu tinha tido uma conversa com o meu pai a dizer que achava que a banda desenhada era uma coisa muito superior à pintura, porque além de ter a imagem, tinha o verbo. O meu pai achava que eu não percebia nada disto. E, de facto, a partir do momento em que comecei a ficar obcecado pelas imagens, se calhar dividi a parte do verbo. Eu ainda gostava de fazer uma banda desenhada gigante.
1: E há na exposição um desenho intitulado Banda Desenhada, feito a preto e branco e tinta da China. Mas há mais, no centro da sala do MAT, estão duas esculturas que põem frente a frente os mundos de Lenin e Salazar.
0: O ateliê de Lenin, onde Lenin, portanto, fabricou a sua arte política, digamos assim. E pronto, é uma reflexão um bocado acerca da política e da ligação entre o nosso ditador, que também é um cão fiel, não é? Que olha soberanamente para o mundo bolchevista.
1: No MAT poderá ver a exposição de Manuel João Vieira até 7 de setembro.
3: Pode começar. Pode começar, por favor.
4: O senhor professor teve um AVC, mas progressivamente está a regressar aqui e agora.
5: Esqueçam que esteja lá fora. Dentro desta casa, o seu doutor continua a ser o seu presidente.
1: O que é que aconteceu a António de Oliveira Salazar depois de 3 de agosto de 1968, o dia em que caiu da cadeira durante umas férias no forte de Santo António do Estoril? Os dias que se seguiram até à sua morte em julho de 1970 surgem agora retratados no filme Pai Nosso, de José Filipe Costa.
6: Não é assim tão conhecida esta história, não é? Há a ideia de que Salazar caiu da cadeira e pronto, acabou ali a sua vida. E não, ele ainda viveu mais quase 2 anos. E depois foi o contacto com o diário do médico pessoal do Salazar, que está publicado. Foi publicado depois do 25 de Abril, só poderia ser, porque se percebe que de alguma maneira o Salazar foi sequestrado, entre aspas, dentro do próprio São Bento, ou seja, foi o fascismo a sequestrar-se a si próprio.
1: O realizador quis explorar este período em que Salazar continuou a pensar que exercia o cargo de presidente do Conselho.
6: É uma história que oferece muitos dilemas e muitos paradoxos às personagens, não é? Como é que elas lidam com uma situação, uma mentira, não é? Sendo católicas e há aquele mandamento não mentirás. E, portanto, a governanta, sobretudo a governanta, Maria de Jesus, tem que mentir, tem que incorporar essa mentira e tem que fazer dessa mentira o dia-a-dia, quase durante 2 anos, não é?
1: Pai Nosso, os últimos dias de Salazar, é protagonizado por

0: Jorge Mota, no papel do ditador português, e Catarina Avelar, no papel da governanta. Uma interpretação que lhe mereceu o prémio de melhor interpretação no Festival Caminhos do Cinema Português. Ao seu lado, no papel de uma das outras três criadas, está Cleia Almeida.
1: O que eu senti é que nós apoiávamos muito a Maria, Catarina Avelar, que era a atriz que fez de Maria de Jesus. Nós, no fundo, éramos três apoios dela. Nesta farsa em que ela nos vem pedir, somos meninas que eram trazidas de lá de cima, com muito poucos estudos, ou nenhums mesmo. Fomos colocadas ali naquela casa para servir o patrão. E tudo era à volta do patrão. E depois, quando o Salazar cai da cadeira, somos forçadas, porque para nós não há hipótese nenhuma de fugir à ordem da Maria de Jesus, não é? E somos um bocadinho forçadas a fazer parte daquela peça de teatro, que para nós é muito divertida, porque o patrão já não está como estava, já não é tão austero, e torna-se divertido ver as cartas que lhe escreviam, as flores que lhe mandavam, e troçar um bocadinho dele, que nós nunca gostámos muito, não é? Nunca, que era muito austero, é isso mesmo, e a Maria de Jesus também se vinga um bocadinho em nós.
0: Foi uma das maiores encenações de poder na história. O filme mostra como Salazar foi mantido nessa farsa, reunindo em São Bento com ministros, mas revela também, baseado nos relatórios médicos, as alucinações que teve e momentos de fraqueza. O cineasta sublinha a importância de, na atualidade, desmascarar a figura de Salazar.
2: Há essa figura paternal que eu acho que é fantasmagórica, é um fantasma que ainda aí está, e sobretudo agora sente-se isso, não é? Esse regresso desse fantasma, dessa figura que é novamente falada, ou que é sempre falada, mas ultimamente foi muito falada, de uma maneira até mitificada. Há todo um lado do Salazar que, apesar da modéstia que ele sempre quis exibir, não. Ele foi responsável pela montagem de um aparelho repressor que durou muitos anos, censura, PIDE. O papel da mulher, por exemplo, a mulher era colocada num papel de submissão ao marido.
0: Percebe-se também na forma como ele trata a Maria, porque
2: sim,
0: quando ele, no fundo, também já não está nas suas plenas capacidades, isso tudo vem ao de cima.
2: Sim, é paternalista em relação à Maria, não é? Mas, ao mesmo tempo, a Maria está sempre no seu lugar e conhece o seu lugar. É muito do fascismo e da ditadura, é cada um no seu lugar.
0: O filme, que estreou no Festival de Roterdão, onde recebeu o prémio de melhor ficção, melhor caracterização e melhor interpretação para Catarina Avelar, tem produção de Uma Pedra no Sapato e distribuição da Nós Audiovisuais, chega às salas a 28 de maio, data em que se assinala o centenário da Revolução de 1926, que instaurou a ditadura militar e conduziu Salazar ao poder. O escritor Pedro Eiras voltou ao mundo de Fernando Pessoa para escrever Nevoeiro. O livro que, como diz, o subtítulo é uma investigação, reconstitui de forma imaginada a vida do poeta nos anos em que António Ferro, diretor do Secretariado da Propaganda Nacional, era o homem de fila de Salazar.
3: A ação do livro passa-se em 1933... 34 e 35, e como tal acompanha a pessoa até à data da morte, ou seja, exatamente os anos de constituição e sedimentação do Estado Novo. Portanto, que estranha coincidência temporal esta, de Salazar criando o Estado Novo, Fernando Pessoa concorrendo a um prémio do Secretariado da Propaganda Nacional. Logo, o nevoeiro que encontro em Pessoa tem a ver com o nevoeiro que é simbolicamente o do Estado Novo, e por seu turno, esta extrema-direita ditatorial e orgulhosa de ser uma ditadura é algo que não deixa de reverberar de forma tenebrosa no nosso presente. Estamos em dias em que há quem deseja o regresso de três Salazares. Está tudo dito.
0: Nevoeiro reconstitui diálogos imaginados de Fernando Pessoa com várias personagens. Pedro Eiras, que além de escritor, é professor de literatura portuguesa na Faculdade de Letras da Universidade do Porto, muniu-se de diversos livros para criar esta investigação e por isso não deixa de estar também ele no livro.
3: São sempre personagem por trás das personagens. Evidentemente, o livro tem um subtítulo, Uma Investigação, e como tal eu sou aqui o investigador, mas também o ficcionista, aquele que inventa as peças do puzzle que faltam, e nesse sentido estou por trás de uma procura. O que é isto de, no século XXI, estar a ressuscitar personagens do passado? Quer dizer, de que maneira podemos, objetivamente, ressuscitar um Fernando Pessoa e depois a galeria de personagens considerável deste nevoeiro? Evidentemente, é a minha imaginação de Pessoa. Eu acho que Pessoa é que escolhe ser revisitado, e quando se lê Pessoa, estamos todos numa contínua revisitação. Acho que leva uma vida inteira a ler um autor deste tamanho, de constelação, digamos.
0: Em vida, Fernando Pessoa apenas publicou A Mensagem, e neste nevoeiro de Pedro Beiras, o leitor acompanha esse momento da vida do poeta, mas haverá sempre mais por desbravar sobre a Pessoa.
3: A Pessoa continua a ser o nosso fantasma, o nosso visitante, aquela voz eventualmente mal resolvida e ao mesmo tempo inspiradora que nos persegue. Portanto, sim, Pessoa e Sá Carneiro e Almada Negreiros são autores que vão continuar a dialogar connosco.
0: O livro Nevoeiro, uma investigação de Pedro Eiras, tem chancela da Assírio e Alvim.
4: Para ficar a conhecer melhor a história de migração da família do meu pai para a França, senti que precisava de me aproximar dos protagonistas dessa história.
0: Foi ele próprio um imigrante, tal como os seus pais. Tiago Cadete revisitou essa experiência para criar Souvenir, o espetáculo que sobe ao palco do Teatro Ibérico em Lisboa na próxima semana, dias 28 e 29 de maio, no Festival Tandimás.
5: Eu comecei-me a deparar que eu estava a pensar muito sobre a migração com o I, não é? E não com o E, neste caso dos portugueses que vão para outros países. Não só a minha condição, quando fui para o Brasil, mas também de outras regiões do mundo. E agora parece evidente, mas na altura parece que eu não pensava muito nela, na história de migração da minha família de Portugal para a França no final dos anos 60, 70. Havia muita curiosidade da minha parte de perceber como é que tinha sido essa história, porque muitas pessoas que daqui a uns anos elas não estão cá para contar. Então é interessante resgatar.

0: história da família é o ponto de partida para o espetáculo, mas Souvenir é mais do que o palco.
1: O trabalho divide-se em dois grandes momentos. Um é este espetáculo, esta performance, este trabalho que eu apresento, mas também existe um arquivo que eu construí paralelamente, que se chama Arquivo Souvenir, onde as pessoas, a seu tempo, podem escutar uma, duas, três, vão ser 25 conversas que eu tive com migrantes.
2: A minha família emigrou em 1961. Em janeiro desse mesmo ano tinha acontecido o assalto ao Santa Maria. Em fevereiro tinha começado a guerra colonial. Durante muito tempo, achei que a minha família tinha migrado para fugir à guerra. Mas os meus tios disseram-me que não.
0: O podcast reúne 25 testemunhos de migrantes portugueses em França, recolhidos de norte a sul do país, e há histórias diferentes.
1: O homem abria de alguma forma caminho para que depois fosse a família, mas há casos, pelo menos um caso que eu tenho, de uma filha que saiu de casa. E a história dela é, ela estava em casa e ouve os pais a comentarem sobre uma dívida que tinham, ou seja, que iam ter que pagar durante um dinheiro muito grande, durante muito tempo. E ela um dia disse assim, eu tenho que ajudar os meus pais, mas não quis que os pais soubessem disso. Então ela é a menina, neste caso mulher, que sai da família e todos os meses ela enviava por um envelope que eu fiquei a conhecer, que se chama um envelope cor-de-rosa, que eram remessas de dinheiro que eram enviadas para Portugal. E ela, durante todo o seu processo de migração, todo o dinheiro que ela juntava do ordenado, ela enviava para os pais, e os pais morreram sem saber que ela fez esse gesto migratório por amor, não é?
0: As várias razões da imigração, um retrato no espetáculo Souvenir para ver na próxima quinta e sexta no Teatro Ibérico. E esta semana Portugal perdeu um dos cartunistas com marca artística mais relevante. É dele que nos fala hoje Guilherme de Oliveira Martins, colaborador do Centro Nacional de Cultura no Ensaio Geral.
3: João Abel Manta deixou-nos, e a memória da sua obra de caricaturista de gênio fica a marcar a transição para a democracia. O arquiteto, já com o nome feito na praça, filho de dois grandes artistas, tornou-se mestre do cartoon com um traço próprio e inconfundível. Desde a revista Almanac até ao JL, afirmou-se como um ilustrador originalíssimo. O dinossauro excelentíssimo de José Cardoso Pires é um exemplo marcante. Em 1972, foi julgado e absolvido por suposto abuso da liberdade de imprensa com uma montagem intitulada Festival. Uma boca aparecia a cantar no coração da bandeira nacional. Poucos dias depois, de 25 de abril de 1974, a capa do Superfiche publicava, com o título Sem Mãos a Medir, um conjunto apreciável de casacas para virar. A Revolução dos Cravos, a Aliança Povo-MFA, serão temas fortes em carne viva. Mas nos diálogos confidenciais, Mário Soares dialogou com o desterrado, Artur Portela Filho debateu-se com Essa de Queiroz a fazer reviver o Conde de Abrantes, Zé Povinho regressou com os maiores vultos da história a saudarem-no, e um a um, os protagonistas de Essa de Queiroz tomaram corpo como marionetas imortais. João Abel Manta continua conosco. Em tempo da Feira do Livro, que vem ao nosso encontro, começo por referir a balada do Corsário dos Sete Mares, de Manolo Alegre, que o Linda Gerção acaba de republicar o livro de contos, histórias de ver e andar. Guten Grass é editado pela Don Quixote, com tradução de Gilda Lopes Encarnação, em Fazer de Estátua, uma lenda, um conto descoberto há pouco, onde se invoca a figura mítica de Uta, a rainha representada na Catedral de Naumburg, que apaixonou muitas gerações de escritores e artistas. A E Primatur acaba de editar, de Joseph Conrad, A Estalagem das Duas Bruxas, Contos Completos, volume primeiro, e lembramos-nos o que T.S. Eliot disse desse prolífero autor. Nos livros pelos quais é conhecido, é o escritor que compela a admiração todos os que apreciam os aspectos mais requintados da arte narrativa. Descobrimos-lhe personagens perdidas na natureza e no mar, no subconsciente ou na própria consciência, na sua dimensão moral ou apenas no seio da sociedade. Somos servidos pela melhor literatura.

0: É caso para dizer que lhe está na massa do sangue. Zeca Veloso, filho de Caetano Veloso, lançou o seu primeiro disco, Boas Novas, e vem a Portugal apresentá-lo no Koala Festival, dia 30 de maio, em Cascais.
1: Estou bastante animado. É o início, né? O segundo show que a gente está fazendo, do Boas Novas, com a banda inteira. A gente tem as músicas do disco, quase todas, e temos algumas outras também. Eu vou cantar uma música do pai, que não é muito conhecida. Eu vou cantar música de Noel Rosa, de Tim Maia e de outros compositores, e as músicas do Boas Novas, eu acho que tá bacana. Tô muito feliz de estar, né, pela primeira vez com a minha banda e apresentando o meu trabalho em Portugal. Eu gosto muito de Portugal.
0: Zeca Veloso confessa que gosta de comer percebes e ameijoas à bolha um pato em Portugal. No nosso país, como atua no Koala Festival, no mesmo dia que o seu pai, Caetano Veloso, admite que possa vir a partilhar palco com ele. É de resto de Caetano que bebe todas as influências.
1: É muita influência, né? Eu acho que quase tudo vem dessa base, né? Da minha experiência com minha família, com meu pai. É mais uma coisa de cabeça, entendeu? De jeito de pensar, de entender as coisas e tal. E a partir disso é que eu fui também tendo as minhas próprias experiências e ouvindo coisas diferentes, conversando com pessoas diferentes e ali formando minha cabeça criativa.
0: Depois de Tom e de Moreno, Zeca é mais um dos filhos de Caetano Veloso a entrar no mundo da música. Atua em Portugal, sábado, dia 30, no Hipódromo Manuel Pessoa, em Cascais. É com o ritmo do disco Boas Novas que fechamos o ensaio geral, que teve sonorização de José Luís Moreira. Até para a semana.

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Boa noite com São Carlos de Foucault. 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Faz de mim o que quiseres. O que fizeres de mim, eu Te agradeço. Estou pronto para tudo, aceito tudo. Desde que a Tua vontade se faça em mim e em tudo o que Tu criaste, nada mais quero, meu Deus. Nas Tuas mãos entrego a minha vida. Eu Te dou, meu Deus, com todo o amor do meu coração. Porque Te amo e é para mim uma necessidade de amor dar-me, entregar-me nas Tuas mãos sem medida, com uma confiança infinita. Porque Tu és meu Pai.

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1: Meia-noite no continente e na Madeira, 11 horas nos Açores. Vai conhecer os títulos em destaque nesta edição. Boa noite.
2: Boa noite. É uma falha grave. O acesso aos dados dos utentes do SNS reconhece um especialista em cibersegurança. O Irão afasta a hipótese de um acordo iminente com os Estados Unidos e assume divergências profundas com Washington. A Entidade Reguladora da Saúde e a Procuradoria-Geral da República abriram processos para tentar perceber o que se passou no caso do acesso indevido a dados pessoais de utentes do SNS, incluindo crianças. A Ordem dos Médicos confirma ter recebido, entretanto, dezenas de queixas relacionadas com acessos a dados de doentes, alegadamente através das credenciais de um médico atualmente colocado na Unidade Local de Saúde de Valdeminho e já denunciou a quem de direito. Na leitura de Rui Duro, especialista em cibersegurança, o caso demonstra uma falha grave que afeta uma tarefa rotineira e crucial nos sistemas informáticos.
3: Mostra, sim, que há um procedimento que deveria ser normal e feito com cuidado e sempre que um médico ou qualquer outro funcionário do serviço sai, mas na realidade isso não fez e fez que ficasse uma conta vulnerável e se calhar com uma password antiga, sem grande complexidade e que alguém a pôde usar.
2: Este especialista, contactado pela Renascença, alerta ainda que os dados extraídos podem ser utilizados em futuras burlas.
3: Tem associado os dados do pai e da mãe, passam a ser três perfis dentro de um. Qual é o interesse, por exemplo, de quem ataca em aceder a este tipo de informação? Poder no futuro fazer campanhas de phishing muito precisas, enviar agora aos pais, aos tios, a pedir dinheiro para pagar consultas. Pode haver a tentativa de enganar companhias de seguros ou outros sistemas usando esta informação como perfis falsos para obter vantagens nos serviços que são prestados por essas empresas.
2: Rui Duro, especialista em cibersegurança, ouvido pelo jornalista Alexandre Brantes Neves. O povo e as empresas estão ao lado do governo, quem o diz é o primeiro-ministro, a propósito da reforma laboral e depois de conhecido o voto contra já anunciado pelo PS e que deve ser seguido pelo Chega. Luís Montenegro justifica as alterações à lei laboral com a necessidade de tornar a economia mais dinâmica e, na sua opinião, os partidos da oposição não têm razão.
4: Nós queremos mudar a administração pública, acabando com burocracias em excesso. Toda a gente está com medo disso. Refiro-me aos partidos políticos, porque eu sei que o povo, as pessoas e as empresas estão do nosso lado. E normalmente o povo tem sempre razão primeiro do que os partidos políticos.
2: Primeiro-Ministro, à margem de hoje da inauguração do Festival do Vinho do Douro Superior. O Irão afasta a ideia de que esteja próximo ao acordo com os Estados Unidos para acabar com a guerra na região do Golfo, mas confirma visitas a Teherão de enviados do Paquistão e do Qatar no âmbito do processo negocial. Segundo o porta-voz do Ministério dos Negócios Estrangeiros iraniano, as divergências com os Estados Unidos são profundas e amplas e impedem um acordo em poucas semanas de negociações. Do outro lado, o secretário de Estado norte-americano Marco Rubio comentou hoje que foram registados ligeiros progressos nas negociações, mas alertou que não pode ser estabelecido um sistema de portagens numa via navegável internacional, como é o caso do Estreito de Hormuz. Na China, um acidente numa mina de carvão fez 4 mortos devido à inalação de monóxido de carbono, mas há ainda 90 trabalhadores presos no subsolo, sendo que desses, 16 estão em estado crítico, segundo avança a agência de notícias estatal chinesa Xinhua. Na altura do acidente estavam na mina quase 250 trabalhadores. Está tudo em rr.pt. Notícias à 1 com o Tomás Anjinho Chagas.
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1: Olá, muito boa noite, bom sábado, acaba de começar, eu quero dizer que é o fim de semana também. Eu sou Carlos Bastos, vamos lá festejar. Alex Warren para começar com Ordinary. 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

Saloia, o Nuno Ribeiro na Renascença, sempre, nunca igual. O sábado acaba de começar e nos últimos dias eu encontrei uma história curiosa ligada precisamente à história e à tecnologia. Nos Países Baixos, há museus que começaram a recriar sons de cidades antigas através de inteligência artificial e arquivos históricos, ou seja, já é possível ouvir como seria, por exemplo, caminhar por uma rua de Amsterdão há 300 anos. Com cavalos, sinos, mercados, pessoas a falar ao fundo. E a ideia é tornar a história mais imersiva e menos parada para as novas gerações. E talvez seja uma boa lembrança de que o passado nem sempre era tão silencioso e tão distante como às vezes imaginamos hoje. Às vezes temos essa ideia, não é bem assim? Coldplay, para ouvir agora. Coldplay, amigos, We Pray.

0: 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Ivete Sangalo na Renascença, sempre, nunca igual. Daqui a pouco vai ouvir os Imagine Dragons na sua rádio. Isto é curioso, talvez não saiba, mas o Danny Reynolds passou anos a escrever músicas muito pessoais, quase como uma forma de lidar com a ansiedade e os problemas de saúde que raramente mostrava em público, e talvez por isso muita gente sinta que as músicas dos Imagine Dragons têm sempre um lado mais emocional, às vezes um bocadinho escondido, por trás daquela enorme energia do estádio.
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0: Há pouco estava a dizer-lhe que muitas das músicas dos Imagine Dragons nascem de fases bastante pessoais do Dan Reynolds. Wrecked foi precisamente uma das canções mais emocionais da banda. Foi escrita depois da morte da sua cunhada. Os Imagine Dragons conseguiram transformar essa dor numa música muito mais íntima do que aquilo que o público estava habituado, e talvez tenha sido precisamente isso que aproximou ainda mais a banda de muita gente da nova geração. Toca agora na Renascença, Imagine Dragons, Wrecked.

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No Scrubs, TLC na Renascença. 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

1987, o ano em que a MTV já mandava completamente na cultura pop e começou a transformar guitarristas e vocalistas em figuras quase míticas para os adolescentes em todo o mundo. Cabelos enormes, casacos de ganga, pósteres nas paredes, solos de guitarra intermináveis. Tudo isto fazia parte daquele ambiente muito ligado ao hard rock americano dos anos 80. E foi nessa altura que os Guns N' Roses lançaram Sweet Child of Mine. A música nasceu quase por acaso a partir de um exercício de guitarra do Slash e acabou por se transformar no maior sucesso comercial da banda e, curiosamente, ajudou também a mostrar um lado mais melódico dos Guns N' Roses numa altura em que o grupo era conhecido sobretudo pelo excesso e pela atitude mais perigosa. Sempre explosivos, nunca iguais, estão eles, os Guns na Renascença. Sweet Child of Mine.

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1: Vamos ter um sábado com temperaturas bastante agradáveis em praticamente todo o país. Sol, poucas nuvens, vai ser um grande fim de semana para sair de casa e divertir-se. Com a Renascença por perto, como é evidente. Vamos ter máximas de 22 graus no Porto, 26 em Faro. Lisboa deve chegar aos 30 graus.

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1: Uma hora no continente e na Madeira, meia-noite nos Açores. Vai conhecer os títulos em destaque nesta edição. Boa noite.
2: Boa noite. Caso das crianças abandonadas, mãe e padrasto só conhecem medidas de coação amanhã. João Félix considerado o melhor jogador da Liga da Arábia Saudita. Só amanhã vão ser conhecidas as medidas de coação da mãe e do padrasto das crianças francesas em causa os meninos de 3 e 5 anos que foram abandonados à beira de uma estrada na zona de Alcácer do Sal. A mãe e o padrasto das crianças foram ontem detidos na zona de Fátima, foram ouvidos esta sexta-feira no Tribunal de Setúbal, mas só amanhã é que vão ser conhecidas as medidas de coação. Segundo o Correio da Manhã, o Ministério Público pede prisão preventiva para os dois suspeitos. A Entidade Reguladora da Saúde e a Procuradoria-Geral da República abriram processos para tentar perceber o que se passou no caso do acesso indevido a dados pessoais de utentes do SNS. A Ordem dos Médicos confirma ter recebido dezenas de queixas, alegadamente através das credenciais de um médico que trabalha na Unidade de Local de Saúde do Alto Minho. Na leitura de Rui Duro, especialista em cibersegurança, o caso demonstra uma falha grave que afeta uma tarefa rotineira e crucial nos sistemas informáticos.
3: Mostra sim que há um procedimento que deveria ser normal e feito com cuidado e sempre que um médico ou outro, ou qualquer outro funcionário do serviço sai, mas na realidade isso não fez e fez que ficasse uma conta vulnerável e se calhar com uma password antiga, sem grande complexidade e que alguém a pôde usar.
2: Rui Duro, especialista em cibersegurança, ouvido pelo jornalista da Renascença, Alexandre Abrantes Neves. O povo e as empresas estão ao lado do governo. Quem o diz é o primeiro-ministro, a propósito da reforma laboral. Depois de conhecido o voto contra já anunciado pelo PS e que deve ser seguido pelo Chega, Luís Montenegro acusa a oposição de recuar na hora da verdade.
4: Nós queremos mudar a administração pública, acabando com burocracias em excesso. Toda a gente está com medo disso. Eu refiro-me aos partidos políticos, porque eu sei que o povo, as pessoas e as empresas estão do nosso lado. E normalmente o povo tem sempre razão primeiro do que os partidos políticos.
2: Primeiro-ministro à margem da inauguração do Festival do Vinho do Douro Superior. O Irão afasta a ideia de que esteja próximo um acordo com os Estados Unidos para acabar a guerra. Ainda assim confirmam as visitas de enviados do Paquistão e do Qatar no âmbito do processo negocial. Segundo o porta-voz de Teherão, as divergências com os Estados Unidos são profundas e amplas e impedem um acordo em poucas semanas de negociação. No desporto, há dois portugueses galardoados na Arábia Saudita. João Félix foi considerado o melhor jogador do campeonato, o mais votado numa lista em que também estava Cristiano Ronaldo e Ruben Neves. Jorge Jesus foi eleito o melhor treinador da Liga Saudita. Félix e Jesus foram fundamentais para que o Al Nassr, que esta semana venceu o campeonato pela primeira vez em 7 anos. Eu sou o Tomás Anjinho Chagas, estas e outras notícias no site da Renascença.
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